0: por mais um ano, às vésperas do Dia das Crianças. Então amanhã é dia da gente comemorar as crianças. E se você me permite mais uma vez, ô Heleno, você não deve ter sabido, até porque essas coisas infelizmente não publicam, o Paulo Henrique Ganso, o Germancano e mais dois meninos da base foram até o INCA, o INCA 1, aonde? Na ala da Oncologia Pediátrica. Olha, eu tenho um vídeo, depois eu encaminho para você, que coisa linda, as crianças chorando, ganhando as camisas, eles conversando com elas, porque não é só futebol. É muito mais do que futebol, e o gesto de carinho deles com as crianças, que numa situação que precisam desse carinho, parabenizar ao Fluminense, a esses jogadores, a iniciativa, porque tratar não é só dar remédio, é dar amor. E agradecer a professora doutora Célia Silva, que, se você não sabe, foi uma ilustre participante palestrando do Congresso Mundial de Cardiologia. Ela falou de aspectos e ela me prometeu que o tema que ela falou no debate ela vai trazer aqui em novembro para a família Tupi. São os problemas cardiovasculares nas mulheres.
1: Ótimo.
0: E já falei demais. Câncer de mama, outubro rosa. Célio, obrigado pela sua vinda. A palavra está com você. Nada mais eu falo.
2: Bom dia,
3: Mentira, tá? Bom dia, Silvio. Bom dia, Heleno. Bom dia. Regina, bom família dia, Tupi. É uma alegria estar aqui. Sempre é muito bom. E o outubro rosa, mais uma vez, nós estamos aqui falando e é muito importante reforçar essa campanha que nós temos que fazer da prevenção do câncer de mama. Esse ano, Heleno, o tema é o seguinte: cada história é única, cada jornada importa, ou seja, cada mulher tem sua história, individualidade, e o médico tem que ter esse olhar individual para cada caso.
1: Para começar então, quais são os principais fatores de risco para desenvolver a doença, doutora?
3: Bom, a obesidade é o risco número um. Hoje no mundo a grande preocupação é em relação ao sobrepeso e obesidade, sedentarismo, tá? Além disso, nós temos que ter cuidados em relação ao excesso de bebida alcoólica e o tabagismo. Lembrar que aquelas mulheres que tiveram a sua menstruação antes de 11 anos de idade, nós temos que ter uma atenção maior no rastreio, assim como aquelas que não tiveram filhos ou tiveram filhos após 35 anos. Há de se ter uma atenção maior.
0: Célia, e quais os sintomas que a mulher tem que ficar atenta no caso da possibilidade de estar surgindo um câncer de mama?
3: Bem, classicamente o nódulo, caso ela perceba na mama, mas eu não quero que ela chegue a perceber o nódulo, que aí a situação já está muito adiantada. Entre a formação daquele nódulo que ela palpa e a origem do câncer de mama, pode ocorrer 10 anos de defasagem. Então, por favor, queremos o diagnóstico cada vez mais precoce. Mas ela tem que ter atenção, para isso ela tem que ter o autoconhecimento, palpação. Recomendo palpar pelo menos uma vez por mês após a menstruação, com, se ela fizer isso no banho, com o auxílio do sabão, facilita que ela faça um movimento como se fosse o ponteiro do relógio, tocando um piano levemente com seus dedos ao redor de toda a mama. Ou deitada, mão direita na mama esquerda, ou mama esquerda na mama direita, circundando e percebendo. O que que eu vou achar? Eu não quero que ela ache nada, eu quero que ela tenha o autoconhecimento do que é a sua mama. Surgiu algo diferente? Procure o médico. Porque, além da formação do nódulo, ela pode ter uma retração da pele, ela pode ter um aspecto da pele como se fosse uma casca de laranja, ela pode ter saída de líquido no mamilo. Essa saída de líquido pode ser sanguinolento ou pode ser uma secreção clara, transparente. Não é para sair secreção fora da época de lactação, que é a lactação, se é a secreção leitosa que vai amamentar seu filho. Então, basicamente, eu chamo atenção para esses detalhes.
1: Regina quer fazer uma pergunta.
4: Doutora Célia, duas perguntas. Por que depois da menstruação e as mulheres que não menstruam mais?
3: Excelente, Regina, isso mesmo. Antes da menstruação, as

0: glândulas mamárias passam por uma mudança hormonal. Então, muitas vezes ela vai sentir as mamas um pouco mais densas, algumas vezes como se fossem flocos de arroz, e isso pode confundir. Depois que ela menstrua, tem um alívio em relação a esse aumento da ação das glândulas, então fica mais fácil dela perceber. Aí vem a outra questão que você colocou. Nós temos mulheres na fase reprodutiva que não estão menstruando porque usam aquele DIU à base de hormônio. Ela pode ficar sem menstruar. Tem algumas mulheres que usam pílula anticoncepcional de forma contínua. Essas vão eleger, ou então aquelas que já estão na menopausa, vão eleger um dia da semana. E eu aconselho sempre o primeiro dia ou aquela primeira semana do mês, para que ela não esqueça. Criar essa rotina.
1: Perfeito. Doutor Silvio.
2: Saber da Célia, é uma coisa que estou pensando aqui. Aspectos genéticos são importantes?
0: Ótima pergunta também, Silvio. 5 a 10% dos casos são de origem genética. E aí, quem tem um histórico familiar em linhagem direta? Tia, mãe, avó, irmã, filha. Aí, essas pessoas podem fazer a pesquisa oncogenética que hoje existe. Está com possibilidade de acesso para saber se ela tem esta situação. Mas o que mais importa hoje... Veja bem, genético 5 a 10%. 90% ou 95% é causa pelo estilo de vida. Então, aquilo que eu falei lá, excesso de bebida alcoólica, sobrepeso, obesidade, tabagismo, são os que mais causam piora do quadro e fazem com que a mulher se exponha.
2: E sério, duas perguntas rápidas. Tem nada rápido na medicina, né? Quais são as ferramentas diagnósticas que são utilizadas para permitir o diagnóstico? A partir de que idade, com que periodicidade são pedidos esses exames?
0: De 50 a 74 anos, o Ministério da Saúde coloca que a mulher tem direito à mamografia de 2 em 2 anos. Nós, da Federação Brasileira de Ginecologia e Obstetrícia e Sociedade Brasileira de Mastologia, recomendamos a partir de 40 anos e que esse rastreio seja anual. Quando a mulher tem a mama muito densa, aquela mama muito glandular, essa mulher tem que fazer mamografia e ultrassom também. Aquelas mulheres que têm histórico familiar de câncer de mama nessa linhagem direta que eu falei, essas, mediante análise do ginecologista, pode adiantar o exame 10 anos antes, quando ela é de risco.
2: 10 anos antes, ou seja, a partir dos 30?
0: Se ela for uma paciente de altíssimo risco, já apresentando lesões de suspeita.
2: Então você tem um paciente em que foi diagnosticado um nódulo na mama suspeito, aquele tal de Berrades 4, Berrades 5, você faz o que de exame?
0: Essas vão passar pela mamografia e biópsia a seguir. É importante que ela tem direito a essa orientação. Surgiu lesão suspeita, o médico pediu a biópsia, por lei... Ela tem direito a esse agendamento em 30 dias. Caso dê positivo, a cirurgia, a radioterapia ou a quimioterapia, caso a caso vai ser estipulado, em 60 dias no máximo, depois do diagnóstico da biópsia. Corram atrás. Para isso tem a Defensoria Pública, caso esse período não seja obedecido.
2: Tem mais um assunto antes da gente encerrar, praticamente já abordamos os mais importantes. Eu uma

0: veio para o meu ambulatório. É, e causou surpresa que o diagnóstico final dela foi um tipo de câncer na mama. Fala um pouco sobre ele, Célia.
1: É o câncer inflamatório, carcinoma inflamatório, que não é o mais frequente, mas ele pode ocorrer. E muitas vezes, no primeiro momento, a pessoa pensa que é uma feridinha, vai passar um creminho.
0: Exatamente.
1: E aquilo não vai melhorando. Passa um mês, um pouco mais de um mês. Ah, mas eu sou diabética, então demora a cicatrizar. Não, pode ser realmente um carcinoma e é um inflamatório, que não é tão comum, mas é muito agressivo. E nós temos que procurar. Me espanta muito que hoje ainda metade dos diagnósticos são feitos em fase avançada. É importante que a gente coloque aqui que quanto mais precoce o diagnóstico, a mulher pode ter cura. Então, por favor, não menosprezem qualquer lesão ou qualquer manifestação diferente nas suas mamas.
2: Perfeito. Doutor Silvio, programando o tema para domingo que vem, meu amigão.
0: Helena, a gente acabou de ver condições diretamente associadas ao estilo de vida, uhum, que levam ao sobrepeso e obesidade. Eu estava conversando com a Regininha, com a Célia, antes de começarmos o programa.
3: Sim.
0: E eu acho que a obesidade virou uma questão mundial. É um problema que afeta em torno de 30, 40% da população no mundo inteiro. Aqui no Brasil não é diferente. É. Fala um pouco sobre as causas da obesidade, tratamento, essa febre das canetas emagrecedoras. Eu posso tomar, doutor? Eu devo tomar? Quem é que pode tomar? Quem é que deve tomar? Quem é que tem que ter cuidado para tomar? É muito assunto. Agradecendo mais uma vez a professora doutora Célia Regina, a disponibilidade dela, mandando um beijo para Cecília e para o Dante. Dia das Crianças amanhã, vamos comemorar. Célia, sua despedida.
1: Eu quero agradecer a oportunidade de informar. A informação é muito importante, e também que as mulheres saibam que cada vez, tendo diagnóstico precoce, a cirurgia é minimamente invasiva. Muitas vezes não vai alterar nada esteticamente. Então isso hoje é possível com alto índice de cura. Muito obrigada, Heleno, Silvio, Regina. Imagina, ótimo domingo, família Tupi.
2: Nós te agradecemos aqui. Boa semana, doutora Célia. Doutor Silvio, um abraço, boa semana e até domingo que vem, amigão.
0: Até domingo que vem, sem muito sofrimento logo mais, se Deus quiser.
2: Assim espero. 9h43.
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7: Adolescente morre em acidente envolvendo ônibus e motocicleta na zona sudoeste do Rio. Esta e outras notícias às 9h55.
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0: horas. 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
9: No show do Heleno Rotai, mais uma vez conversando comigo e com a família Tupi. Bom dia, Miriam Martins.
10: Bom dia, meus amores. Como vai, meu querido amigo Heleno Rotai?
11: Um feriado pra lá de especial, o Dia Santo. Seja aqueles dias pra gente ir de encontro com a palavra de Deus, com as coisas que a gente quer que melhore na nossa vida, com a forma de você tratar e olhar o próximo, independente se isso está sendo correspondido da mesma forma pra você. E esse pensamento eu vou deixar hoje aqui pra gente refletir, pra que o dia seja cheio de amor, de empatia, de olhar bondoso pro próximo, cheio da presença de Deus na nossa vida, sabe? Isso vai além de religião, sabe, meus amigos? Tratar bem as pessoas, mesmo quando elas não têm nada a nos oferecer, é um reflexo do que existe dentro de cada um de nós. Não se trata de troca, interesse ou reconhecimento, mas de caráter, empatia, respeito. Ser gentil sem esperar retorno é escolher agir com o coração, é entender que cada pessoa carrega suas próprias histórias e batalhas, né? Muitas vezes, um gesto simples pode fazer toda a diferença no dia de alguém. Um beijo no seu coração, eu sou Miriam Martins. Beijos, te espero lá no meu Instagram, você já me segue? No @MiriamMartinsAoficial. Fiquem com Deus.

0: horas e 50 minutos, tem mais beijos e abraços da Regina, fada do lar.
1: Lá em Realengo, bom dia, Dani, minha linda amiga Daniele Farias, beijos pra você, pra sua mamãe, a dona Severina Cristina, pro seu pai, o senhor Nivo Nilton de Farias, em Campo Grande, beijos pra Jaqueline Gomes, Espírito Santo, bom dia pra dona Ana Cristina, lá da Rua do Lavradio, pro super ouvinte, seu Armando Vasconcelos, um grande sapateiro da Tijuca, feliz domingo pra minha tia Maria das Neves, pra minha prima Dora, elas são lá da Tijuca, eu amo vocês. Beijos especiais pra dona Ormínia, lá de Niterói. Bom dia para um super ouvinte, o Macula, mora lá em Maricá. Um bom dia pro meu amigo Rony Brown, lá de Itaguaí. Bom dia pra Neia Gomes. Bom domingo pra minha amiga Salete, mãe da Cibele, lá de Austin, Nova Iguaçu. Um bom domingo e muitos beijos pro meu amigo Cláudio Guedes, lá de Comendador Soares, em Nova Iguaçu. Beijos pra minha querida amiga Letícia, o maridão Roberto e o filho Yuri. E a Letícia, ela disse que tem um pessoal muito ligado aqui com a gente. Descobri através dela, né, dessa turminha bacana aqui do show da Leandro Rotai, que são o Antônio da Silva, a esposa Clenice Pires, a filha Bianca Pires, tem também a Glória Correia, a Rosária Borges e os meus queridos amigos Bruno, filho da dona Ana, da loja Flora Mística, lá na Rua Garibaldi, todos na Tijuca. Um bom domingo também para os amigos muito especiais. Eu estou falando do nosso queridíssimo Otoni Neto, a mãe dele é dona Sônia Catarina Costa, a nossa querida Sônia de Aguiar Trindade, a Soninha, e tem a linda Maia de Quatro Patas. Beijos também para uma querida ouvinte, a Vicentina, lá da Rocinha. Bom domingo, minha querida. Bom domingo também para uma amiga muito especial, a Clemência, a filha dela, a Bruna, e o maridão lá de Santa Teresa. E beijo também para essas crianças de Quatro Patas que ela cuida com o maior carinho. Amigos, por hoje é só. Muito obrigada por todo esse carinho. Bênçãos infinitas na vida de cada um de vocês. Até domingo. Beijos. Tenha uma semana muito abençoada. Muito obrigada.
0: Bom, eu comentei no início do programa aqui, vou chamar a repórter Mariana Machado, né? Que hoje é dia do deficiente físico. Projeto gratuito na Maré abre vagas para crianças com deficiência. Bom dia, repórter Mariana Machado.
2: Bom dia, Heleno. Bom dia, família Tupi. Abriram vagas para crianças e adolescentes com deficiência no projeto Educar pelo Esporte, no Complexo da Maré. A proposta combina esporte, desenvolvimento social e ações educativas para ampliar o acesso de famílias da região com essas atividades. São 195 vagas disponíveis em outubro, distribuídas entre modalidades como atividades aquáticas, basquete, dança, futebol, entre outras. Os interessados devem comparecer presencialmente à Vila Olímpica Municipal Seu Amaro, na Rua Tancredo Neves, na Maré, para consultar a disponibilidade das atividades e horários. A unidade funciona de terça a sexta-feira, das 9 horas da manhã às 5 da tarde, e aos sábados, das 8 da manhã ao meio-dia. Além das aulas esportivas, o Educar pelo Esporte promove também eventos, oficinas e atividades socioeducativas. Mariana Machado para o show do Heleno Rotai.
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0: 9:54, antes de encerrar o programa, quero abraçar os aniversariantes de hoje. Parabéns, Alessandra Medina de Botafogo, aniversário também da Cláudia Marinho de Copacabana, Neia Vitoriosa de Queimados, na minha querida Baixada Fluminense, aniversário da Leila Marques lá da Pavuna, Antônio Luiz Gomes de Vila Isabel, aniversário do Carlos Nunes, nosso ouvinte morador do Meier. Se você que tá aí ligado, ligada, também aniversaria hoje, um abraço, o carinho de toda a família Tupi. 9:55, o programa tá terminando e por isso eu digo...
5: Mais uma vez.
0: Obrigado, Senhor!
5: Obrigado, Senhor, por outro dia.
0: Muito obrigado por mais esse encontro com a querida família Tupi. Vem aí as notícias do Sentinelas da Tupi e eu volto amanhã, hein? Segunda-feira, 4 da madrugada, logo depois do Garcia Duarte. Que todos tenham um domingo maravilhoso, fiquem com Deus e até amanhã. Tchau.
1: Tchau.
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6: Mais de R$1 bilhão são devolvidos a apostadores de bets.
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6: Adolescente morre em acidente envolvendo ônibus e motocicleta na zona sudoeste do Rio.
8: Um acidente grave entre um ônibus e uma moto deixou uma adolescente de aproximadamente 15 anos morta na manhã deste domingo na Avenida Salvador Allende, na Barra Olímpica, na zona sudoeste. Segundo o Corpo de Bombeiros, o quartel do Recreio foi acionado às 6h35 da manhã. A vítima morreu no local. A colisão aconteceu na altura do número 3200, próximo à estação do BRT Ilha Pura, no sentido Recreio. A pista central chegou a ser interditada, mas já está liberada. Equipes dos bombeiros e da Sete Rio atuaram na ocorrência. Já durante a madrugada, por volta de 1h15, um carro de passeio e um caminhão se envolveram em uma colisão na Avenida Jorge Cury, na Barra da Tijuca, em frente ao Hospital Vitória. Quando os bombeiros chegaram ao local, a vítima já havia sido removida. Segundo publicações nas redes sociais, a vítima seria o jogador de futebol do Vasco, Cauã Barros. Ainda de acordo com a postagem, ele teria sofrido um corte profundo no pé esquerdo. Gustavo Santiago para o Sentinelas da Tupi.
6: Tite pode mexer na equipe contra o Coritiba.
9: O técnico Tite pode fazer mudanças no time que enfrenta o Coritiba segunda no estádio Couto Pereira em Curitiba pelo Campeonato Brasileiro. Arthur Cabral, que vive jejum de 14 partidas, pode perder a vaga para Tiquinho Soares. Recuperado de uma entorse no tornozelo, o meia argentino Álvaro Montoro deve ser relacionado e briga pela titularidade. O zagueiro Arthur Chaves, que saiu de ambulância no último clássico, também não tem presença confirmada. Thiago Veras para o Sentinela Satupi.
6: 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Céu nublado no Rio e Grande Rio. Agora na Rua Santa Luzia, no centro da cidade, 26 graus. Lua crescente, estação primavera. Neste momento, em Curicica, na zona sudoeste, 28 graus. 9:58. Mais de R$1 bilhão são devolvidos a apostadores de bets.
10: Mais de R$1 bilhão em saldos de apostadores de bets já foram devolvidos aos usuários dessas plataformas após a proibição das apostas online, mas ainda precisam ser transferidos R$159 milhões, segundo dados enviados pelas empresas ao governo federal. Os recursos deverão ser devolvidos pelos bancos até 14 de outubro. Esse restante pertence a apostadores que não retiraram os valores até o fim do prazo para saque voluntário, encerrado em 5 de outubro. Os dados abrangem mais de 22 milhões de apostadores. Se houver impedimento para devolução pelos bancos, os recursos serão transferidos para a Caixa Econômica Federal, que ficará responsável pelo pagamento aos apostadores. A maior parte dos saldos remanescentes é de pequeno valor. Segundo as empresas, 97% possuem saldo inferior a R$10. Mariana Machado para o Sentinelas da Tupi.
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0: as duas, psiu aberta.
1: Arre, garçada. Eu tô enlouquecendo.
0: Por que você não for pra arregaçar, meu amor?
1: Eu nem venho.
0: Brasil! Hoje eu vim pra ti. Entupir, bebê.
2: Epa!
0: Domingão, seu gostoso.
1: Ai, que delícia.
0: Ai, gente, domingo passado não teve, né? Não teve. Fiquei com saudade.
1: Ai, que saudade.
0: Mas não teve por um motivo nobre, né? Por um motivo de paz.
3: Falei disso pra você, pra calar a sua boca e não falar comigo.
0: Verdade, quando saiu a escala, a gente chorou. A gente saiu daqui da rádio muito triste.
1: Ai, que falsidade!
0: Verdade, não foi, dona?

0: cedinho, era, tava claro, porque era, eram quase 5 da tarde.
1: Ai, opa, né?
0: Eu tava no churrasco antes, eu falei, quando tiver quase fechando, eu vou. O pessoal, é, pessoal de manhã fica lotado aquele negócio.
1: É,
0: mas
1: né?
0: Você vai tirar o pai da fuga. Vem, deixa essa putada votar toda.
1: É isso.
0: Vai votar e depois no final eu voto.
1: Exatamente.
0: Ah, é melhor.
1: E aí, cara, então, ou seja, agora as campanhas políticas voltaram.
0: Voltaram, né?
1: Não é isso?
0: É.
1: Voltaram de com força. Por exemplo, tem aqui o Bolsonaro da Shopee. É, bom dia, tudo bem?
2: Olha aquele Jorge. É um bom dia pra você, bom dia pros ouvintes da rádio maravilhosa, que é a Super Rádio Tupi. E dizer que meu filho tá nas cabeças, pô, vai ganhar essa porcaria aí, pô. O Brasil merece meu filho, pô. Meu filho merece o Brasil.
1: Eu soube, né, você falou no nosso programa, que até a Janja votou no seu filho.
2: A Janja não consegue resistir àquele charme do meu filho, que é meus cornos, pô. É o meu corno mais novo, mais bonito, pô. Com tesão lá em cima, pô.
1: Bom dia.
3: Olha, bom dia, aquele Jorge. Não vou dar bom dia a esse rapaz, não, porque ele não merece. E dizer que eu tô com você aqui, feliz, porque a Rádio Tupi é vermelha. Vermelha é a cor da minha bandeira. E com certeza eu vou dar a virada e vou dar a volta por cima.
1: Meu Deus do céu. Vamos fazer a conta de quantos dias faltam pra próxima eleição?
4: Vamos fazer a conta. 208 mais 41 são 248. 200, não 300, querida, 249.
1: Porque, dona Beth, o pessoal reclama, né, dessa parte, dessa questão política, das discussões.
0: Verdade.
1: Né, das conversas, mas depois a gente fica sentindo falta.
0: Fica assim, a gente briga. Aí vai passar, dia 25 de outubro vai passar. Aí quando chegar novembro, a gente vai começar. Gente, o Natal vai ser onde, hein?
1: Isso.
0: Vai ser na minha ou vai ser na sua? Ah, não vai ser na minha, não. Aí começa outro tipo de briga.
1: Outro tipo de briga, exatamente. E aí, por esse motivo é que tem o nosso programa, pra dar uma acalentada. Tu tá entendendo? E hoje a gente vai falar sobre muita coisa legal. Vamos deixar essa questão política um pouquinho de lado.
0: Vamos respirar,
1: tá bom?
0: Nossa!
1: Exato. Como é que é a expressão? Inclusive, hoje também vai ter o quê? Previsões, a dona Beth com...
5: Com previsões que até os astros duvidam.
1: Hoje tem muita coisa no programa e a gente já vai começar logo com o aniversariante, que tem aniversariante já tá com pau.
0: Hoje
1: aqui
0: tá
1: aniversariante
0: cheio.
1: Tem prioridade,
0: sim.
1: Assim também como os bois, 98018.
0: 8880.
1: Você pode mandar um beijo para o seu amigo boi. Pode pedir a sua música, não toca uma pra mim, como é que faz?
0: É, eu toco uma e falo o seguinte, ó, meu nome é Josefa, eu moro aqui lá da Vila Mimosa, eu queria pedir uma música pra você, Kelly Jorge, toca uma pra mim, aí você vai e pede a música que você quer ouvir, qualquer coisa, a gente toca de tudo.
1: Exatamente.
0: Gente que já morreu, que já viveu, que já ressuscitou tudo.
1: Você pode também chamar o break.
0: É, pode chamar o break.
1: Entendeu?
0: Você pode falar, meu nome é Tatiana, eu sou aqui do Meia, ô Kelly, eu quero chamar o break. Vem break, se gostou.
1: Isso.

0: todos os beijos.
1: É, ela é muito prendada.
0: No nosso WhatsApp. Então você, por gentileza, valoriza a gente, porque hoje, domingão, a gente...
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0: Não, forçaram sim, né? O RH escalou, a gente agradece.
1: É, fica quieto.
0: Estamos ganhando o dobro. Trabalhar domingo tem suas vantagens, né, dona Bete?
1: Verdade. Mas vamos falar do aniversário do dia?
0: Vamos, dona Bete. Por causa de quê? Porque hoje... Ó, ele é carioca.
1: Ah, é?
0: Da gema do Leme.
1: Do Leme?
0: É.
1: Dinheiro,
0: é. E ele é recordista. É um queridinho da MPB. Pensa em... Ó, na minha opinião, na minha memória, a maioria das novelas da Globo tem música dele.
1: É verdade. Eu sei, mas eu sou mais de 20. Porque mais de 20 músicas que ele botou em novela.
0: Ao todo, aqui na pesquisa que a Paty fez pra gente, 23 novelas tem música dele.
1: Caramba!
0: Bicho, gente. Ó! É. Rico! O álbum. Rico. Ó, vou falar aqui outras informações pra ver se a galera de casa, né, acerta. O álbum Elo de 2002 fez ele explodir e até hoje.
1: É o Tchacabum?
0: Ah. E até hoje, com todos os seus trabalhos, ele já vendeu mais de 4 milhões e meio de cópias. E não é o Michael Jackson.

0: da Mona Lisa que a senhora fica cantarolando pra
1: ah, o banheiro. Jorginho.
0: Jorginho?
1: Jorginho Versilo.
0: É o Jorginho, Jorge Versilo. Estadia.
2: Parabéns.
0: 58 aninhos na carcaça. Não é
1: eu
0: isso?
1: Conheço o Jorge Versilo de perto, sabia?
0: É.
1: É quando eu trabalhava em outro, na outra rádio.
0: Ah.
1: Na rádio, vou falar o nome que ele é concorrente.
0: Tá, fala.
1: Na JBFM.
0: Aham. Um beijo pra todo mundo da JB.
1: É. Lá tem uma salinha que é chamada Sala Jorge Versilo.
0: É mesmo?
1: É, porque ele começou lá, tocando lá na JB.
0: Que chique, cara. Olha, então a gente vai tocar essa música aqui, que tem 14 milhões de visualizações no canal do YouTube e atingiu o primeiro lugar em 2003 e é um sucesso até hoje.
1: É, Mona Alisa.
0: Jorge Versilo, Estadia.
1: Parabéns.
2: Parabéns.

0: O seu saldo disponível nesse momento é de R$5.324,90 em dívidas. Para voltar ao menu principal, por favor, digite 1. Para refinanciar a sua dívida, digite 2.
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2: Telefone, dona Beth.
3: Fica quieta.
2: Com o dinheiro que a senhora vai ganhar hoje, a senhora bem que já podia começar a juntar pra pagar sua dívida, né?
3: Deixa a dívida lá, né? Quando morrer, paga.
2: Quando morrer, paga. Caduca,
3: né?
2: Ai, gente. Adorei essa música, tá? Ela também está de parabéns.
3: E também meio caduca também, né?
2: Quem?
3: Ela é meio caduca também, meio doidinha.
2: É, não bate bem. Ela também não bate bem, não.
3: Tá bom, louca!
2: E a gente tá falando de quem? De Cardi B. Essa música você acabou de curtir com Bad Bunny, J Balvin, I Like It, na Rádio do Índio.
3: Traduz agora, cadê até caçar? Não entendi bulufas.
4: Não entendi nada aí.
2: Isso aqui eu falei o nome da música e aniversariante. Tá. Cara, essa mulher é muito famosa. Só pra você ter uma noção, ela é uma das rappers americanas mais influentes da atualidade. Que em 2013, sabe como é que ela começou? Ela trabalhava como dançarina exótica lá, porque ela é bonitona, né? Um mau corpaço lá em Nova York, New York. E ela começou a postar vídeos nas redes sociais. Você tá lembrando do Vine?
3: Ah, era um aplicativo bobo, ela só ficava fazendo uns vídeos boboca, né?
2: No Instagram, e ela bombou, meu amor. Ela viralizou, porque ela tem a personalidade, tem aquelas unhas grandonas, o pessoal ficava perguntando como é que ela fazia pra limpar.
3: Ixi.
2: E ela não tem papas na língua, inclusive ela podia trabalhar junto com a gente, sem filtro, engraçada.
3: É verdade, tá? É a nossa cara.
2: E ela ganhou, meu amor, o Grammy de melhor álbum rap, pro seu disco de estreia, lá em 2018, tirou onda, hoje ela está de...
5: Parabéns.
2: Fazendo 34 aninhos.
3: Novinha, mas é doideira de 10.
2: Exatamente. Por falar em novinha... Também tem 10 antigas fazendo aniversário.
3: Ah,
2: tem,
3: é?
2: Gente, 10 antigas.
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0: 34 anos, também está dia.
1: Parabéns.
0: Exatamente.
2: Continua um pão, né? Ele é bonito.
0: Ele é bonito.
2: Eu acho que ele cabelo dele um charme.
0: A senhora tem fofocas da vida dele pra poder...
3: Fofoca! É fofoquinha!
0: Pra poder falar?
2: É, ele é lá do Morro do Alemão, nasceu no Morro do Alemão, ali no bairro do Ramos, né? O Elimar ficou conhecido por ter feito uma loucura pra ficar famoso, é. Ele também já foi casado. Sabe com quem já foi casado?
0: Ele foi casado?
2: Com a Fafi Siqueira.
0: Mentira, não sabia.
2: A Siqueira, aquela que é engraçada, né?
0: Sim, ela é maravilhosa.
2: É, que imita o Golias, né? Ela que canta.
0: Gente, que olha incrível. Que loucura,
2: né? Ó, o Olimar Santos, ele vendeu o apartamento que ele tinha pra alugar o espaço do Canecão. Ele vendeu o apartamento pra alugar o Canecão pra fazer um show. E esse show foi um sucesso. Graças a esse show aí que a carreira dele estourou, né? E ele foi maravilhoso. E hoje tem uma música que eu quero tocar. Vou até pedir pra você tocar. Só posso tocar essa música.
0: Qual que é?
2: Eu lembro que ela foi composta pelo Paulo Sérgio Vale e pelo Mauro Mota. São dois compositores que sudou canetada, né? Essa música é um, pra mim, na minha ideia, é o maior sucesso dele. Que é Escancarando de Vez. Você toca pra mim essa?
0: Com certeza, ai, dona Bel.
2: E você?
0: Tá bom, fica caladinha.
2: Ei, tá falando muito, amor. Caladinha.
0: E a gente vai curtir Escancarando de Vez com Elimar Santos, que está de...
1: Parabéns.
0: Diretamente do quê?
1: Diretamente do tempo.

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2: Daqui a pouco começa o inferno do Natal, né?
3: Começa, né?
2: É.
3: Mas antes disso tem eleição, calma, vamos organizar, entendeu? A fila. Por falar em organizar a fila, ele quer chamar o Break, porque o Break quer trabalhar, e como ele tá na cabeça, no, né, no primeiro turno, ficou na frente, então vamos dar espaço pra ele primeiro, e vamos organizar. Primeiro é ele, que vai, porque na verdade é o pai dele, né?
4: Olha só, meu filho não pode estar aqui, porque você tá trabalhando. Eu tô aqui com vocês, porque eu quero chamar o Break. Vamos lá, vem Break, com a mãozinha pra cima, dedinho pro ar. É o Adinei na arma, vem Break, seu gostoso, haha.
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3: Ai, tô com medo do TSE.
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3: Ai, que Break.
6: Ai, que delícia.
3: Um domingão desse gostoso, repleto de aniversariantes. Dona Beth, sabe quem mais tá fazendo aniversário?
2: Quem?
3: Lobão está de...
2: Parabéns.
3: É, mas é o Lobão, meu Lobão.
2: É o Lobão, Lobão cantor?
3: Lobão cantor.
2: Ele é meio doido, dogras e degas também.
3: O senhor acha?
2: Com certeza, né?
3: Eu penso, quando eu penso nele, eu lembro de...
7: I wanna love you.
2: É.
7: And treat you right.
3: Cara, Lobão está fazendo 69 aninhos.
2: Parabéns.
3: Coisa mais linda, cara. É o caço do Maidai, compositor de vários sucessos dos anos 80. Polêmico, tá? Ele não tem papas na língua também até hoje.
2: É, fala o que vem na cabeça.
3: Fala o que vem na cabeça. E aí, cara, só pra só lembrar que a gente tem algumas informations, ele é uma das figuras mais emblemáticas do rock nacional. Pra quem não sabe, aquela música do Cazuza.
7: Vida louca, vida,
3: vida,
7: vida breve.
3: Exatamente, a letra dele.
2: É dele?
3: É, meu amor.
2: Olha.
3: Tem que respeitar. Grammy Latino, entendeu? De melhor álbum de rock brasileiro com acústico MTV.
2: Eu lembro desse.
3: Inclusive, eu adoro.
2: É muito bom.
3: Esse álbum, você escuta de cabo a rabo, você conhece todas as músicas, ele tirou muita onda.
2: E falar em cabo a rabo, né? Tem uma história engraçada que o Lobão uma vez foi entrevistado pelo falecido Clodovil, né?
3: Adoro Clodovil. Gente, como eu queria que o Clodovil estivesse vivo nesse tempo, né?
2: Virou purpurina.
3: Aí
2: o Clodovil perguntou pra ele, vou tentar trazer o Clodovil.
6: Olha, meu bom poderoso, quero saber qual é a sensação que você sente quando for maconha.
3: Ele perguntou isso pro Lobão?
2: Perguntou.
3: Ah.
2: Aí o Lobão falou pra ele: a minha sensação quando você dá o seu.

0: que a TV não era chata, né?
1: É, isso aí ficou nos anais da TV.
0: Ficou nos anais. Então vambora, aumenta o som. Lobão fazendo 69 aninhos, estadia.
1: Parabéns.
2: Parabéns.

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0: Isso é um filhote de satanás.
1: Amanhã é domingo.
2: As crianças.
1: Entendeu? É, hoje é domingo, tá... amanhã também.
2: E é, né? Então hoje é o dia de o pai ir pra roupa comprar presente, né?
1: Será que volta?
2: Acho que não volta, não.
1: Brasil, a gente é péssimo.
2: É igual comprar um cigarro, vai comprar um cigarro e não volta mais.
1: A gente tem nível, né? Mas é baixo. Por falar em nível baixo, vamos fazer um antônimo disso, vamos dar moral pro...
3: Momento beijo para o meu amigo boi.
4: Cadê o boi? Aparece ninguém.
1: Programa Boi tem prioridade. Você pode mandar um áudio para o 98018-8880. Mandando um beijo para o seu amigo boi assim, ó.
5: Ô, Carijode, aqui quem fala é o Damastor aqui de Japeri. Eu quero mandar um abraço pro meu amigo boi, o Josemar. Josemar é boi. Já foi corno 3 vezes. Vai pedir música, mas vai pedir música com você. Bota a música de corno pra ele aí, o Carijode.
2: Que isso?
1: Exatamente, vai pedir música com a gente, tá vendo?
2: É.
1: Adorei.
2: Se... 3 vezes.
1: E se você quiser também mandar um áudio para o seu amigo boi, pode mandar pro nosso WhatsApp, que ela

0: E comprei ovo pra dieta da semana. Fiz pudim.
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0: coisa linda. O que é, dona Beth? Ela não...
1: Eu gostei dessa pinta da dieta. Tá que nem eu. Comprei o ovo e faz um omelete com 6 ovos. Aí bota, geralmente bota um monte de coisa, né? Faz aquele omeletão, aí tu bate assim com a faca.
0: Aí depois a gente fica querendo emagrecer, né, cara? Por falar em emagrecer, cara, hoje é o Dia Nacional contra a Obesidade.
1: Isso.
0: Tá? Nossa Senhora, e ela venceu a obesidade, né?
1: É, a Maiara, né? Maiara foi a menina que, ó, perdeu 35 quilos.
0: Gente! É. Tem fofoquinhas pra contar da vida de Maiara?
1: É, porque ela fez a cirurgia bariátrica, redução de estômago, né? Mas ela não fez só isso, não.
0: Ah.
1: Ela fez uma lanternagem completa,
0: ah.
1: Botou silicone, fez a lipo, arrancou todas aquelas peles que sobram, né? Vários procedimentos estéticos e hoje é outra mulher. Ela saiu daquela pessoa do peso que ela tinha e parece que tinham duas Maiara dentro dela, né?
0: Impressionante.
1: É verdade, né?
0: Impressionante.
1: O peso total que ela perdeu chegou a 50.
0: Caramba, 50 quilos?
1: É, 50 quilos.
0: A menos?
1: É, ficou magrérrimo.
0: Saiu, entendeu, peso da uma outra pessoa.
1: É, a dupla era Maiara e Maraíza. Agora é só Maiara e Maraíza. Era um trio.
0: Ai. Dona Beth, fica...
2: Ei, tá falando muito, amor. Caladinha.
0: Que é hora de...
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0: Bom dia!
4: Bom dia, bonequita! Olha que notícia boa pra criançada e pra família toda. O Museu do Amanhã, na Praça Mauá, preparou uma programação especial para o mês das crianças, com cinema, música, oficinas e muita diversão. E tem presentão, viu? Amanhã, dia 12 de outubro, feriado do Dia das Crianças, a entrada no museu é gratuita para toda a família. E entre as atrações, tem cinema com histórias dos povos indígenas e uma oficina de grafismo inspirados na cultura dos povos originários. A sessão do filme Mitos Indígenas em Travessia começa às 14h30 e o credenciamento para a oficina começa às 14h. Mas atenção, as vagas são limitadas e é preciso fazer inscrição. Lohane Alvim para o Jornal da Boneca.
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0: Ai, que domingão gostoso, com muita information. E vambora pra mais um quadro.
3: Novinha em Folha.
0: Dona Beth, hoje vamos curtir um pagodinho?
1: Ah, vamos.
0: Bora, de respeito. Uma dupla. E olha, estão dividindo.

0: dificuldade de assumir que estão errando. Aí o refrão até dá uma brincada com essa dinâmica clássica de relacionamento, né? Perguntando quem é você na relação, o errado ou a dona da razão?
1: E aí, Brasil? Então vambora, aumenta o som. Culpa dividida com PJ and Gamadinho na Tupino.
2: Novinha em Folha.

0: é a dona da razão.
1: BJ!
2: Bate palma, Gamadinho!
3: Senhor, meu Deus, meu Pai, Todo-Poderoso, provoca, ó Deus, um infarto, ó Pai. Permita, ó Deus, que ele venha ser atropelado na rua, ó Pai. Desse pet que dá roupa nos meninos do Nanau, ó Pai.
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5: Tá vendo aí? Você vê que a pessoa tá de bem com a vida quando ela pede a Deus que provoque o... O infarto!
6: Depois é o pessoal da Curimba que faz o mal, tá vendo aí?
5: Olha aí, Brasil. Olha aí. É o que mais a gente vê, né, meu amor? Por isso que eu falo, meu programa aqui é laico.
7: Pai de santo, padre, pastor, alma penada, dono de desmanche.
5: A gente manda beijo pra geral.
4: Atenção, ouvintes da

0: Roberto Carlos, de Nova Aurora, e a esposa dele, Andréia. Ah, e quem tá de aniversário amanhã é o filho deles, é o Daniel, fazendo 13 aninhos. E também pra um cara que eu adorei o sobrenome, boneca, Carlos Dalla Piccola. É isso mesmo, Dalla Piccola, de Governador Valadares, Minas Gerais. Depois dessa, boneca, só me resta chamar ele, aquele gostoso. Ai, vem, break, seu gostoso.
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2: Daqui a pouquinho tem mais beijo, né, dona Beth?
3: É, só pra quem mandar uma cerveja pra cá.
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1: Estamos de volta com a boneca.
2: Eita, Lili, que break!
8: Ai, que delícia! Fui!
2: Dona Beth, o que eu faço agora?
3: Ah, vamos sacudir.
2: Vamos?
3: Você que sacode, não sacude ninguém.
1: Sacode da boneca.
2: Adoro dar sacude dela. Cara, não espere momentos incríveis pra celebrar a sua vida, pra celebrar as coisas. Todo dia você tem uma oportunidade, isso não é balela não, às vezes a gente vê frasotas assim, né? Vê situações. Tô mais falando disso porque ontem eu tava falando com uma amiga minha que tava falando assim, ai, eu tenho esse sapato aqui, eu tenho essa roupa aqui, mas tô esperando um momento especial pra usar. Meu amor, usa hoje! Arruma um negócio pra usar hoje! tá entendendo? Celebre-se todos os dias. Crie situações para celebrar coisas todos os dias. A gente realmente não sabe o dia de amanhã. Amanhã, ui! Entendeu? Aí tu não fica usando tuas coisas, outras pessoas usarão. Você pode ter certeza que ninguém vai querer ficar economizando. Ai, fulano não queria. Tinha um ciúme disso aqui. Fica achando que não...
8: Sabe de nada, inocente.

0: visitar o papai do chão?
1: Satanás!
0: Ou o papai do céu?
1: Tetecamaente com drufa!
0: A visita é liberada. Né, dona Bete?
2: Com certeza.
0: A senhora não guarda nada, né?
2: Eu boto tudo pra fora.
0: Usa as coisas dos outros.
2: Ah, é, pode usar.
0: Que a senhora é dessas, né não, Brasil?
2: Tem que ser assim, gente.
0: Tem que ser assim. Eu também
2: a vida é uma só.
0: Super concordo. E sabe quem é que não economizou, dona Beth?
2: Quem?
0: Tem um grupo aí, depois a gente fala delas. Vamos curtir a música que isso aqui, meu amor, ganha. Essa música aqui ganhou nada mais, nada menos do que o Oscar and o Grammy.

0: queria ficar com uma mulher igual você, mas tenho medo de na hora não subir. Lucas, super entendo você, isso é super normal, mas se na hora não subir, o meu sobe.
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2: De outro tipo de meninas, né, dona
3: Beth? Meninas sem algo a mais.
2: Meninas sem surpresinha.
3: É, cuidado com essas meninas sim.
2: Que deu, meninas super.
3: É.
2: Super que deu.
3: Meninas do churrasco. Já vem com salsichão.
2: Você acabou de curtir, meu amor, Golden.

0: curtir meu aniversário no Mickey. E essa música tava bombada em todas as jades. Eu mudava todas as jades, essa música tava tocando em todas as jades. Eu fiquei chocada, tá? E a vitória no Oscar, né? Essa música se tornar a primeira música de K-pop a vencer o Oscar, levando a estatueta de melhor canção original lá no Awards. Muito chique.
1: Ai, gente, ó.
0: O trio faz aí uma performance ao vivo icônica no palco do Oscar.
1: Ah, isso eu vi.
0: A senhora viu?
1: Eu vi, muito bonito.
0: Cara, elas cantam pra caceta, né? Todas as bichinhas tudo pequenininha lá com o vozeirão da peste.
1: K-pop tá fazendo sucesso, né, gente? As crianças tudo gostam, né?
0: E essa música acumulou prêmios de peso, incluindo Globo de Ouro, melhor canção original, um Grammy, melhor canção escrita por mídia visual e no American Music Awards como música do ano.
1: Música do ano?
0: Tem que respeitar as meninas. E hoje é o Dia Internacional das Meninas, né? Das Meninas Internacionais, é diferente. As meninas internacionais estão o quê?
1: Parabéns.
2: Parabéns.
0: Parabéns. E a gente trouxe esse musicão, não tinha como não pensar nela.
1: Parabéns, gente.
0: Congratulations.
1: Ah, achei que era parabéns.
0: Só tem que andar mais com o Michael Jackson da Shopee.
1: Ah, ele é não.
0: Mas ele domingo não quer trabalhar?
1: Aí deixa ele, americano, não gosta de trabalhar no domingo, não.
0: Entendeu? Exatamente. Mas é um fã, vambora que tem pedido.
2: Boneca, toca uma pra mim.
0: 8880. Você pode pedir a sua música tipo assim, ó.
2: Kelly Jorge, sua linda, que é o Wilson Rios. Toca aí Mar de Rosas com Chiclete com Banana, valeu? É o Wilson de São Gonçalo, Barro Vermelho.
0: Um beijo pra você. Graças por lá, para antecipação e pedindo assim. É claro que a gente toca.

0: O mosquito não é um mosquito macho. Ele não pica as pessoas. Quem pica e gosta é a mosquita.
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4: Mosquita que pica? Se for ali na Glória, tem um monte. São Cristóvão ali.
5: Dona Beth, economiza, porque agora é hora da senhora, entendeu? Com
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4: Hoje, 11 de outubro, ainda estamos em Libra. Na meiotinha da Libra. Bem na meiota ali, ó. Entre uma balança e outra. A pessoa que nasceu hoje é a pessoa que é totalmente equilibrada. A pessoa da paz, que não gosta de conflito. A pessoa que gosta de apertar aquele cigarrinho do capiroto. É a cara dela hoje. Conheço várias. A pessoa sensível, uma doçura. Ela é tão doce, mas tão doce, que às vezes é indecisa e chata pra dedéu. Lenta. Então se você é assim hoje, cuidado, tu vai encontrar algum escorpião que vai dar um tapa pra você se tu anda pra frente, que pelo amor de Deus, vamos dar uma animada pra pessoa que nasceu hoje, hein? Afinal, amanhã é dia da criança, tá? Você tá quase morrendo. Pessoa que nasceu hoje tá quase morrendo. Para com o bracinho de Judas, hein? Cuidado com esse negócio aí. Pronto, acabou.
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5: A professora só arranja confusão, dona Beth.
4: Quem nasceu hoje gosta de um cigarrinho.
5: Cara, por falar em confusão, tem gente reclamando aqui que a gente colocou o Bolsonaro na Shopee e agora falta o Lula da Shopee pra chamar o break. Então vamos lá. Ô, Lula da Shopee, boa tarde. Bom dia.
6: Bom dia, Kelly Jorge. Bom dia, ouvinte. Você que tá ouvindo agora, você que continua me ouvindo, que vai me ouvir pra sempre. Vamos nessa, break. Vem, break. Vem, seu gostoso.
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5: Pronto, assim ninguém briga.
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2: Estamos de volta com a boneca.
5: Eita, Lelia! E break!
8: Ai, que delícia! Ui.
5: Gostoso! Dona Beth, hoje a gente tá falando de muitos aniversariantes, tem muitas datas celebrativas, mas tem uma super mega yellow power funkin' crazy importante.
4: Ah, é? Qual? Qual?
5: É o da pessoa com deficiência física. Hoje é o Dia Nacional da Pessoa com Deficiência Física. E aí a gente vai trazer uma música de um artista, na verdade. Como não lembrar, né? Enfim, dele, que é sensacional. Infelizmente, devido a um acidente, hoje se encontra numa cadeira de rodas. Mas segue fazendo sucesso, segue encantando multidões. A gente tá falando de nada mais, nada menos do que Ebert Viana. É isso.
4: É verdade. O acidente do Ebert foi no dia 4 de fevereiro de 2001.
5: Caramba!
4: Ele pilotava um avião ultra leve, tava com a esposa dele, uma jornalista inglesa chamada Lucy. Uhum. Só que infelizmente a Lucy morreu no acidente, né? O Ebert foi resgatado com vida, mas sofreu um traumatismo craniano bem grave. Aí depois teve uma lesão na medula. E aí, por causa disso, ele ficou 40 dias em coma e depois ficou paraplégico, né?
5: Incrível, né, cara? Que superação, né, cara?
4: Ele é incrível.
5: Ele é incrível mesmo, e nada disso foi um obstáculo pra impedi-lo, seguindo com a música, seguindo fazendo aquilo que ele é...
4: É um dom, né? Aquela guitarrinha dele cantando, é tão bonitinho.
5: Esquece, com certeza absoluta. Então, meu amor, em homenagem a esse ícone da música popular brasileira, vamos curtir Paralamas do Sucesso com...
4: Alagados de Estal.

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4: É. Sabe quem tá de férias?
5: Letícia Barbosa.
4: Letícia Barbosa.
3: Lê, lê, lê, lê.
4: Parabenizar Letícia Barbosa, porque pra quem não sabe, Lelê também está em processo de emagrecimento impressionante. É. Tá se dedicando, cara, tem que ter muita força de vontade.
5: Isso, né? Dá um show.
4: Não é isso? Porque hoje é o Dia Nacional do Combate à Obesidade e a gente não tem como não lembrar dela. Por falar nessa data, a gente tem muita coisa legal pra poder falar daqui, né?
5: É verdade, porque uma das celebridades brasileiras que mais venceram, provaram que venceram mesmo a obesidade, merecem palmas de pé. Sabe quem é?
4: Quem é?
5: Sabe quem é? Jojo Todinho.
4: Peraí que a senhora vai contar tudo da vida dela no...
2: Pare, pare. E agora, acredite se quiser.
4: Não tem como, a diferença é absurda, né?
5: É absurda, né? Agora, calma, né? Jojo Todinho não, né? Ela quer ser chamada de Jojo Marontinho.
4: É, isso, Jojo, é. Sobrenome desse, né? Chique, né? Jojo bonito, Marontinho.
5: Há 3 anos atrás, ela passou pela cirurgia bariátrica e hoje, além de uma busca de uma vida, assim, muito mais saudável, ela tá toda cheia de curva, né? Tá com bundão, toda durinha, menina.
4: Negócio lindo, Brasil. Outra cantora também que fez... que venceu, né, a obesidade foi a Mari Fernandes.
5: É, mas essa aí, essa cantora aí, ela não foi, não entrou na faca não, ela não foi faca. Ela, cantora sertaneja, ela fez uma, ela não fez cirurgia, ela passou por um processo de reeducação alimentar, com nutrólogo, nutricionista, também foi pra, chamou aquele cara fortão, bonitão, como chama mesmo aquele cara?
4: Personal
5: bonitão?
4: Trainer.
5: É, esse aí mesmo. Aí caiu pra dentro do exercício, aí tá magrinha agora.
4: Cara, a senhora é muito fofoqueira, cara.
6: Fofoca, fofoca, fofoca. É fofoquinha.
4: Eu duvido a senhora me dizer quantos quilos a Mari Fernandes perdeu.
5: Ah, essa aí é fácil. A Mari Fernandes perdeu 30 quilos com personal trainer, dieta e tudo.
4: 30 quilos. E a Jojo?
5: Ah, essa foi o triplo. 90 quilos.
4: Mentira, a Jojo perdeu 90 quilos?
5: 90 quilos.
7: Minha avó me dizia, meu filho, tu vai ver coisa, tu vai ver coisa. Eu ia dizer que nada, isso é mentira de lindinha.

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2: Essa é a vinheta da Paty, que inclusive daqui a pouco ela vai estar tá prontinha pra mandar beijo. Então você pode entrar no nosso WhatsApp, que é o 9-8018-8880. Paty, fica atenta, hein? Porque agora é a hora do...
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2: Hello, baby, bom dia.
3: Bom dia, Kelly, bom dia, família Tupi. Arena de Lazer Light está de volta neste domingo em Nova Iguaçu com uma programação gratuita de lazer, cultura e entretenimento. Criado pela Prefeitura em parceria com a Light, o espaço funciona na Via Light no centro até às 14h, com atividades para todos os públicos. Entre as atrações estão brinquedos infláveis, Arena Gamer e personagens vivos, como a Patrulha Canina. A programação também conta com o projeto Livros para Voar, da Fundação Educacional e Cultural de Nova Iguaçu, que integra o Programa Municipal de Incentivo à Leitura. No local, uma tenda com 250 exemplares foi montada, disponíveis gratuitamente para a população. Mariana Machado, para o Jornal da Boneca.
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2: Ah, é sempre bom estar bem informado. A senhora tem mais alguma fofoca pra contar?
4: Ah, tem. Tem da Gabi Amarantos.
2: É mesmo?
5: Fofoca, é fofoquinha.
2: Que é?
4: Ela também emagreceu horrores, mano.
2: É verdade, né, Dona Beth?
4: Ela tá vestindo sabe quanto agora, manequim?
2: Ah.
4: 36.
2: Não, peraí, a Gabi Amarantos tá vestindo 36?
5: Ah, o que é isso?
2: Quantos quilos ela perdeu?
4: Transformação, 40 quilos a menos.
2: Gente!
4: Ela usou as caretinhas emagrecedoras com acompanhamento médico. Tem que ter um médico. Nem é chegar a comprar essas vagabundas, essas falsificadas e ficar se injetando. Não, senão apala lá no cemitério do Caju, é.
2: Exatamente, vai ganhar uma.
6: CPF cancelado.
2: Assinado pela canetinha do capiroto.
4: Aí que vai emagrecer de vez, mas vai ficar deitado lá no Caju. Ela fez uma dieta, aí fez uma rotina de exercício, ficou muito bonita.
2: Aconteceu, eu lembro que teve por conta de uma... Teve uma questão que virou a chave nela, né?
4: Foi, porque ela tava começando a sentir a dificuldade de dançar pesado, né? Aí tu vai dançar e tu sente dor no joelho, aí o joelho é...

0: causa da alimentação que tava zoada.
1: Pois é.
0: Eu tô sob peso, não consigo dançar, machuco meu joelho.
1: Caramba.
0: Vou emagrecer.
1: Pois é, e agora, meu amor, ela está belíssima, maravilhosa, magérrima. 36 não é pra qualquer um. Então aumenta o som, porque esse hit do TikTok, além de tudo, ela está bombando, fazendo várias danças com o joelho como? Né?
0: Novinho em folha.
1: Nota 10.
2: Nota 10.
1: Aumenta o som. Foguinha.

0: Clube Brasil.
1: Pedro Zianos Cabral.
0: E quando ele chegou, ele disse o quê?
1: Cheguei.
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0: Boa, né? A música que bota tudo pegando fogo.
3: Tá pegando fogo, bicho!
0: Inclusive, eu queria pedir desculpa porque eu fui burra.
4: Ai, que burro, dá zero pra ele.
0: A Paty, que adora, né? Todas as músicas, ainda mais de TikTok, que sabe dançar todas, falou que ele, Jorge, não é foguinha.
5: É foguinho.
0: É foguinho. E por falar em Paty...
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0: Tá de boca, boneca. É isso, Kelly. Tava aqui me acabando de dançar. E olha só, a Fernanda da Silva tá ouvindo o programa pela TV. No último volume, boneca, todo mundo tá ouvindo lá com ela, a Fernanda da Silva. Tem também o

0: Berrugão Borracheiro de Campo Grande, também ligadinho, boneca. E só me resta chamar ele, né? De novo. Aquele gostoso, vem break, seu gostoso.
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2: Daqui a pouquinho tem o James, hein? James DJ tocando dedão.
3: Dona Bed, tocando dedão como assim?
2: É, porque ele vai meter o dedo pra tocar as músicas.
1: Ah. A boneca volta já. 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
4: 5 policiais ficam feridos e 1 morre em confronto na zona sudoeste do Rio. Esta e outras notícias às 11:55.
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0: passou rápido, né, dona Beth? Oh,
1: piscou, passou.
0: Ai, cara, a gente tem que ter mais uma hora do nosso programa.
2: Não, tá bom, chega.
0: Ai, que falsidade!
2: Vamos chegar tremendo, só pra tomar uma já.
0: Pera aí, vamos agradecer o break.
3: Ai, que delícia!
0: A gente também tem que agradecer, temos um ouvinte fiel dominical.
1: Ah, é?
0: É, o boneco Harry Potter da Tupi.
2: É, onde é que está aquele guarda na varinha dele?
0: Já.
2: Será que é varinha ou varão?
4: Ei, tá falando muito, amor. Caladinha, caladinha.
0: Já tá pescofando, que inclusive daqui a pouquinho tá aqui, né?
2: É, daqui a pouquinho tá aí tocando.
0: Trabalhando, zarado. Exatamente. Junto com aquela bancada de jornalistas maravilhosas.
2: Cereal,
0: tudo
2: varão,
0: sobre, né, futebol. Dona Beth, chega de falar disso.
2: Desculpa.
0: Porque ele adora o nosso programa e ele também é super fã do Jamerson. E aí ele pediu, entendeu? Pô, Kelly, tem como o Jamerson começar o bloco dele ali com chantilly?
2: Ah, é?
0: É, meu amor.
2: Ele quer se lambuzar, é?
0: Não, ele quer Naldo.
2: Ah.
0: É hora, vambora.
2: É varinha.
0: É o que, Dona Beth?
2: Acho que é varinha.
0: Ô, Jamerson DJ, mete a varinha, o dedo, o que você quiser, ui, que a Tupi é toda sua, bebê.
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1: Dona Beth, fogos, palmas, tudo! Tocantins inteiro! Jamerson, você é necessário.
2: Nota 10!
1: O que faríamos sem você, né?
3: Eu ia chorar.
1: Ai, gente, maravilhoso. Cara... Olha, tem gente ligando pra SAMU.
4: Liga pra SAMU, liga pra SAMU.
1: Porque terminou o programa como? Coração acelerado, Brasil. Tirou onda. Obrigada, meu amigo. Um beijo pra você. Jamerson DJ todos os domingos aqui juntinho com a gente. E olha, pra quem não ganhou beijo, pra quem não interagiu, lembrando, 98018
3: 8880.
1: Você pode mandar o seu

0: Rede.
1: Exatamente.
0: É isso?
1: É, se
0: bem,
1: Deus quiser.
0: Hablamos tudo?
1: Sim, foi tudo. Botou tudo pra fora.
0: Botamos tudo pra fora?
1: Botou.
0: Então vambora, eu fico por aqui. Um grande beijo, fiquem com Deus.

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2: Dona Beth, não vai embora ainda, porque antes do Heraldo Leite, sua bancada de jornalistas esportivos tem o...
3: É pra sentar, né?
2: Pra sentar?
3: Ué, o tal do Sentinela.
2: Ai, Dona Beth. Chama o Sentinela, Dona Beth.
3: Vem, Sentinela. Vem devagar.
4: Bandido é preso com cordões de ouro escondidos na boca.
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4: Cinco policiais ficam feridos e um morre em confronto na zona sudoeste do Rio.
6: Um confronto armado ocorrido na manhã deste domingo, na Gardênia Azul, na zona sudoeste do Rio, deixou um policial militar morto e cinco feridos. Entre os feridos estão quatro policiais do BOPE e um agente do 18º Batalhão de Jacarepaguá. Segundo a Polícia Militar, equipes que patrulhavam a rua Guilherme Moreira encontraram indivíduos armados próximo a um veículo branco. Houve troca de tiros e o policial identificado como Ângelo Kleber Toscano Araújo, do 18º BPM, foi baleado no tornozelo. Após o confronto, constatou-se que os indivíduos armados também haviam sido alvejados, sendo identificados como policiais militares lotados no BOPE. Todos os feridos foram socorridos ao Hospital Municipal Lourenço Jorge. Os quatro agentes do BOPE feridos são Leonardo Malaquias de Souza, Sidney Santos Silva, Adriano de Oliveira Fernandes e Diego Alves Santana. O policial Glaucio Marcelo Fonseca da Silva também foi atingido, mas já chegou morto ao Hospital Municipal Lourenço Jorge, na Barra da Tijuca. Em nota, a direção do hospital confirma que cinco policiais militares deram entrada na unidade, dois passaram por cirurgia e estão estáveis, outros dois receberam alta após avaliação médica e o policiamento segue reforçado na região. Gustavo Santiago para o Sentinelas da Tupi.
4: Flamengo tem as voltas de defensores para o clássico contra o Fluminense.
7: O técnico Leonardo Jardim terá as voltas de Léo Ortiz, liberado do jogo com o Santos para acompanhar o nascimento da filha, e Varela, que estava com a seleção uruguaia, para o clássico de logo mais com o Fluminense. Em compensação, Arrascaeta, Ayrton Lucas e Everton Araújo ainda se recuperam de suas respectivas lesões e seguem fora. Jorginho completa a relação de quatro desfalques, cumprindo suspensão automática após ter sido expulso na última quinta-feira diante do Santos. Flamengo e Fluminense, 17h30 no Maracanã, na Super Rádio Tupi, com Luiz Penido, Dé o Aranha e toda a seleção brasileira do rádio. Marcos Coelho para o Sentinelas da Tupi.
4: 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Céu nublado no Rio e Grande Rio, agora na Rua Santa Luzia, no centro da cidade, 26 graus. Lua crescente, estação primavera. Neste momento, em Bangu, na Zona Oeste, 29 graus. 11h58. Bandido é preso com cordões de ouro escondidos na boca.
8: Quatro pessoas foram presas por agentes da Força Municipal por furto e roubo de celulares no centro do Rio neste sábado. Na primeira ocorrência, um criminoso foi flagrado com três cordões de ouro escondidos na boca. Ele foi localizado de bicicleta na região da Praça Tiradentes e confessou ter furtado as peças em Botafogo, na zona sul da cidade. O suspeito foi levado para a delegacia da Mendissá, onde foi preso em flagrante. Já na segunda ocorrência, três homens foram presos suspeitos de roubar o celular de uma vítima usando uma faca. A vítima sofreu ferimentos na cabeça e em outras partes do corpo. Os suspeitos foram reconhecidos pela vítima e a faca apontada como a arma usada no crime foi apreendida. O caso foi encaminhado para a delegacia da Cidade Nova. Gabriela Chaim para o Sentinelas da Tupi.
4: Hoje, Flamengo e Fluminense é na Rádio Forte no Esporte.
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4: E vem aí o Bola em Jogo com o

prazer estar com você, ouvinte da Super Rádio Tupi, em mais um domingaço de futebol. Tupi! Daqui até a meia-noite, a Tupi só falando de futebol, deixando você por dentro da jogada, das notícias, do bate-papo, das análises competentes da mais importante equipe de debatedores do Rádio Esportivo do Brasil. Começando o nosso Bola em Jogo até as 3 da tarde. Depois virá o Super Futebol Tupi, que hoje retrata Fla-Flu do Maracanã com Luiz Penido, garotão da galera, e os comentários do Del Aranha, um show de reportagem dos nossos super craques Marcos Coelho e Sérgio Guimarães. E depois, a sequência do futebol até no final da noite, 10 da noite, ficarmos com o giro esportivo com a apresentação hoje do André Ribeiro. Fique ligado, você está na Tupi, você está na boa.

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para o que diz a liturgia de hoje, que é um recado para muita gente ou para todos nós. O Senhor é o pastor que me conduz, não me falta coisa alguma. São 12:05. Vamos apresentar os nossos debatedores, os principais analistas do Rádio Esportivo do Brasil. Ele está chegando, ele é tricampeão do mundo, o Canhotinha de Ouro.

0: Geraldo Tupi. E queridos amigos da Super Tupi, quem mais bacana?
1: Ei,
0: eu vou te explicar por quê.
1: É por causa de quê?
0: Eu vou explicar por quê.
1: Explica.
0: Eu comprei um ingresso.
1: Ah, comprou?
0: Ah, eu comprei o ingresso pra ver o jogo do Vasco.
1: Ah, o jogo do Vasco.
0: Mas pra onde eu vou? Pra lá? Fecharam o portão. Pra cá? Fecharam o portão. Voltar eu não posso. Não posso porque o portão tá fechado.
1: Tá fechado.
0: E pra frente eu não posso entrar. Como é que eu faço?
1: É verdade.
0: Que justiça
1: você
0: que eu tenho que procurar.
1: E 45 mil pessoas estão embaixo da casa.
0: Exatamente. Onde é que o Vasco vai jogar? É no campo do Vasco? Não pode. Ou não pode, porque não pode, não sei quantas mil pessoas, não sei o quê. Maracanã não deixa. Nem a justiça. Me deu o direito, depois me caçaram o direito. Pra onde eu vou? Belém do Pará? Pra lá em Belém do Pará, eu tô aqui. Beto Sena. Tá ligadaço no nosso programa.
1: Beto.
0: É. Com os filhos, Nina.
1: O Beto.
0: Nina,
1: rapaz.
0: Davi. Nicolas Miguel e o Lucas. Ele é lá de Belém do Pará. Valeu, Beto, um abraço. Então, tá todo mundo ligado. E outra coisa, e quem vem de fora pra assistir o jogo? Até agora, tá com ingresso, pra onde vai? Tá um tumulto danado. E aí, por isso que eu fico embasbacado. Aí, aí abre o jornal, que não tem mais. Então, infelizmente.
1: Não, digital. Passa o dedo.
0: Exatamente. Aí vejo o Seedorf, aquele jogadoraço, né? Holandês. Vai pegar
1: jogou
0: esse.
1: No Botafogo.
0: Isso, vai pegar esse rabo de foguete para dirigir o Corinthians. Ele não sabe aonde está se metendo. Aí, vou passar o embasbacado para ele. Ele vai ficar embasbacado
1: durante
0: quando assumir. O time do Corinthians. É isso aí. Ninguém entendeu.
1: Esse é o Gerson Canhotinha de Ouro. Você falou em Belém do Pará. Eu vou falar da Paraíba.
0: Paraíba.
1: Que aqui o Emanuel, seu Emanuel, ligou há pouco aqui, dizendo que estava para Patrícia do programa Repetaculê, que há pouco a Kelly Jorge estava comandando, a nossa boneca amarela, e o Emanuel dizendo, tô aqui esperando o Heraldo começar com os comentaristas aí o Bola em Jogo. Então, seu Emanuel, começamos para você e para toda a nossa audiência o nosso Bola em Jogo.
0: É isso aí.
1: Meio-dia e 8 aqui no Bola em Jogo da Super Rádio Tupi. Hoje a gente está com os nossos tentáculos espalhados por aí. Já estamos no Maracanã. Tá lá, já está aberto. Hoje está aberto. Hoje está.
0: Hoje está aberto.
1: É, quarta-feira não sei.
0: Mas até daqui a pouco.
1: É.
0: Até daqui a pouco.
1: Hoje, por enquanto, tá. Vamos saber se tá mesmo? Será que permitiram a entrada do Dé lá?
0: É,
1: ele foi para lá.
0: Ele reclamava sempre, porque estava sempre fechado.
1: Chegava lá, estava o portão fechado, tinha que mandar chamar o presidente.
0: É verdade. É? Aí pediram a ele a carteirinha de jogador. Aí ele disse que não tinha.
1: Não tinha?
0: Foi jogador.
1: Não, ele foi jogador. Mas não é muito velha aquela carteira. Agora ele é a carteira dele, agora é a carteira da Serge. E diz que ele é comentarista da Super Rádio Tupi, né? Que é a Serge, é a associação que credencia os cronistas esportivos e o Dé é um deles. Aliás, vou chamar o meu ensaboado amigo, já da cabine da Super Rádio Tupi no Maracanã, o comentarista que tem amanhã.
2: Calmo, sereno e tranquilo, Dé, o aranha, o cara que tem amanhã.
3: Pleno e próspero pela graça de nosso Senhor Jesus Cristo, meu querido Heraldo.
1: Muito bem, com graças a Deus também com a chave do portão do Maracanã. Isso. Ele foi abrir o Maracanã hoje, o nosso
3: é
1: Dé.
3: Verdade. Não, mas já tem muita gente aqui no Maracanã. Esse jogo, né, Heraldo? Ele é muito importante sobre todos os aspectos. Os maiores craques do futebol brasileiro de todos os tempos. Um momento em que o Fluminense é o terceiro colocado do campeonato, o Flamengo luta pela liderança, né? Então esse jogo aqui é fabuloso. Eu quero saudar o meu querido Gerson Canhotinha de Ouro, o embarbacado mor da nossa turma, né? Ao Valdir Luiz, ao JP, beijinho para vocês, e saudando, Heraldo, essa nossa querida e amada família Tupi, que nos dá uma audiência maravilhosa, e nós agradecemos a vocês por isso. Então, Heraldo, daqui a pouquinho, né? A gente tem vários e vários assuntos aí para a gente discutir. E o Gerson, né? Não perde a oportunidade de querer pegar no meu pé. Heraldo, eu quero lembrar você e os ouvintes da Super Rádio Tupi que algum tempo atrás, aqui no Maracanã, o Gerson foi barrado.
1: Gerson.
3: Ele entra junto com o Gilson Ricardo, que passa a roleta. E tinha um menino na frente, né, controlando a entrada. E o Gerson veio, na hora de passar, o garoto botou a mão no peito dele. Virou e falou assim: não pode passar. Ele estava sem a identificação, né? Aí o Gilson virou e falou assim: meu filho, esse aqui é. Tu não conhece esse cara? Aí o cara virou e falou assim: não, não conheço, né? E aí, meu amigo, o Gilson teve que chamar alguém responsável e liberar, através do Gilson Ricardo, a entrada do Gerson aqui no Maracanã. Então vai sacanear o cacete, cacete. Porque eu entrei, você foi barrado aqui. Apesar de você ser, como jogador de futebol, também como comentarista, meu querido Gerson, o pica das galáxias. A gente reconhece isso. Mas você foi ou não foi barrado aqui no Maracanã? E foi o Gilson que botou você pra dentro, compadre?
0: Mas a história não foi essa. A história foi barrado com o carro, que não tinha a placa anotada lá. E aí o Gilson falou: ó, é o Gerson, tá? Ah, então pode entrar. Você alterou a história e... Teve um desencontro aí. Mas o problema não é isso. O problema é que quando entrava em campo, nós estamos discutindo isso. Eu entrava e fazia os gols. E fazia os passes. Você ficava na reserva, principalmente com um cara de 54 anos.
3: Eu não nego isso. Foi num jogo só, na decisão. Não estou falando mentira. Você não foi barrado e o Gilson que teve que botar você pra dentro?
0: O carro foi barrado.
1: O carro.
3: Mas você foi barrado a pé ou de carro? Você não entrou, rapaz. O Gilson que teve que botar você pra dentro. Com toda a tua moral, com toda a tua coisa, mas lá tu não entrou. Ficou do lado de fora e agora tu quer me sacanear, cara? Eu entrei, assim, eu tô dentro.
1: Nós vamos mandar fazer uma estátua do Gerson, merecidamente. Você... Aliás, ele já devia ter uma estátua, porque não tem muitas estátuas lá no Maracanã, não, né?
0: Não.
1: É, mas vamos mandar fazer uma estátua, vamos fazer um movimento aqui, Valdir.
0: Isso, vamos.
1: Para que seja criado, construída e colocada na porta do Maracanã uma estátua do Gerson, porque ele é merecedor disso, dessa homenagem.
0: E a sua glória é essa. É dizer que eu fui barrado no Maracanã. É glória dele.
1: Vamos,
0: e
1: era frente,
3: só um
1: então.
3: Detalhe, era eu passei aqui e não vi o pé do Gerson aqui na calçada da fama.
4: Continua.
3: Do Túlio eu vi, do Gerson não.
1: É igual aquela história, porque, pior da calçada da fama.
0: É porque você não pode entrar no lugar que tem os pés dos grandes jogadores. Você tá no outro lado. E no outro lado só tem pé de pereba. É onde você devia botar o seu.
1: Começou bem o negócio hoje aqui. Meio-dia e 14 aqui no Bola em Jogo da Super Rádio Tupi. Vamos ao Boa Tarde dele, porque quando ele chega, ele irradia alegria, ilumina o ambiente. Ele é o comentarista que sabe o que diz.
5: Boa tarde, meu amigo Heraldo. Boa tarde, a galera ligada aqui no Bola em Jogo. Meu abraço também para o maior camisa 8 que eu vi jogar, meu amigo Gerson, meu amigo JP.
3: O Baba Ovo.
5: Meu primo irmão que tá lá. Primo irmão, já assumiu a condição de primo irmão. Ô Gerson, ele me.
1: É primo irmão de sangue ou de leite?
5: É de sangue.
1: É de sangue.
3: De
1: sangue.
3: De leite, somente.
5: Ele me esculacha, mas é meu primo irmão. Dá um beijo pro meu primo irmão, que não foi barrado. Chegou cedo no Maracanã, o nosso convidado aqui, nosso estudante universitário. Eu fiz uma pesquisa, Heraldo, com relação ao Campeonato Brasileiro. Nós estamos indo para... faltam 9 rodadas para terminar a competição. 19 treinadores já foram demitidos.
1: 19?
5: 19. E por pouco Dorival se perde ontem, se 20º, mas não foi. Continuou, entendeu?
1: Mas então, quais, os clubes que não demitiram?
5: Não, foram
1: que
5: não demitiram, Palmeiras, foram Palmeiras, Flamengo, Atlético Mineiro, Atlético Paranaense, Bahia, Vitória, Bragantino e Curitiba. Bastante. 12.
1: Então tem 8. Muito time que demitiu duas vezes.
5: Demitiu 3. São Paulo, teve três treinadores, até o momento. Começou com o Hernán Crespo, o Roger Machado e agora o Dorival. O Botafogo teve quatro. Ele começou lá com aquele cantor de bolero lá, o Martinho Anselmi. O Franklin Carvalho, aí o Belão interino e agora o Tite. O Vasco também está no mesmo rol. O Vasco teve quatro treinadores na competição. Fernando Diniz, que é campeão de audiência, foi demitido duas vezes
1: no mesmo
5: do Vasco
1: campeonato.
5: E do Corinthians. Fernando Diniz, Renato Portaluppi, aliás, o Bruno Lazzaroni, Renato Portaluppi e agora tem o Pedro Emanuel. O Vasco teve quatro treinadores na competição, o Botafogo 4, São Paulo 3. Então, 12 clubes demitiram treinadores, só não demitiram esses 8 que eu citei: Flamengo, Palmeiras, Atlético Mineiro, Atlético Paranaense, Bahia, Vitória, Bragantino e Curitiba, que mantiveram os mesmos treinadores que iniciaram a competição em janeiro.
1: É uma dança das cadeiras que eu vou te contar.
5: Olha, eu vou falar uma coisa pra você. Faltam 9 rodadas. Vai chegar. Vai ter gente caindo aí. Vai ter gente caindo.
1: Ainda cai mais gente.
5: Acho que cai mais gente. Vamos aguardar. Quem viver, verá.
1: É. Você que é treinador, se segura na cadeira, porque ela pode cair. Então, 12 horas e 16 minutos. Agora vamos ao Boa Tarde dele, chegando com a sua varinha mágica do Harry Potter, o Mago dos Comentários.
4: Boa tarde pra você.
1: Boa tarde, JP.
4: Pro Valdir, pro Gerson, pro nosso cronista universitário, pro Dete tá lá no Maracanã e não está no nosso convívio presencialmente.
3: Aleluia.
4: Disseram o mesmo aqui. Tô com saudade de você, Dete. E também pra nossa super audiência ligada no Bola em Jogo aqui da Super Rádio Tupi. Vou começar falando hoje do Vasco, que jogou ontem, mas tava com a cabeça na terça-feira, né, Geraldo?
1: Fala sério.
4: O Vasco entrou ontem em campo ontem, na tela preguiça, na tela coisa. Já pensando na Bomboneira, terça-feira, o Vasco viaja hoje para o jogo contra o Boca, semifinal da Copa Sul-Americana, e perdeu uma grande oportunidade de abraçar a paz no Campeonato Brasileiro. Vencendo o jogo de ontem, o Vasco iria aos 37 pontos com um jogo a menos contra a lanterna do campeonato, que é a Chapecoense, o jogo ainda sem data marcada, e ficaria muito tranquilo pensando basicamente só nas Copas. O time empatou, time do Remo é carne de pescoço, quase aprontou contra o Fluminense, quase aprontou contra o Flamengo lá no Pará, e ontem conseguiu segurar o Vasco, muito bem treinado pelo Thiago Carpini. Então, olho nessa situação, o Remo é um time que vem jogando não tão bem assim, mas vem tentando pontuar. É um time que, ao meu ver, atua melhor do que pontua, e ontem acabou roubando pontos do Vasco, que ainda tem que olhar o Campeonato Brasileiro com um pouco mais de carinho, um pouco mais de cuidado. Agora a chave vira, o foco muda e o Vasco viaja para esse jogo muito importante pela Copa Sul-Americana. A promessa é da torcida do Vasco chegar junto lá na Argentina e a gente fica
1: caravana?
4: Caravana e tudo mais. Torcida já chegando desde ontem, muita gente, os aeroportos na Argentina lotados, e o torcedor do Vasco tá empolgado para essa partida depois de tanto tempo, um jogo importante.
1: A Karen Vasco também foi?
4: Foi
1: Karen Vasco,
5: desde sexta-feira.
1: Olha só, Karen Vasco, rapaz.
5: Com bandeira.
1: Ele levou a torcida toda.
5: Levou quase toda.
1: A torcida Calixto foi toda para a Argentina. Muito bem, então. São apresentados aqui os nossos debatedores, mas agora eu vou apresentar o nosso convidado especial, completando a nossa mesa hoje, cronista universitário, estudante da Escola de Comunicação da UFRJ, Felipe dos Anjos Coelho. Seja bem-vindo aqui ao nosso Bola em Jogo, Felipe.
6: Obrigado, Heraldo. Muito boa tarde a todos os ouvintes, a todos que acompanham essa mesa, né? Muito feliz por estar aqui. Eu não poderia começar o programa de outro jeito, preciso agradecer ao professor Gabriel Colares.
1: Grande abraço ao professor Gabriel Colares, que faz lá o projeto audioativo e seleciona os alunos que vêm aqui ao programa.
6: Exato, baita projeto. E, enfim, dia de clássicos, temos bastante coisa para falar e vamos embora. E
1: ok,
6: grande abraço pro Dede também, que tá na Maracanã. Gostaria de estar aqui com ele, mas por um bom motivo, né? Preciso.
3: Beijinho, meu garoto.
1: Dede, até pra arrumação aqui.
3: É o dos Anjos.
1: Coloquei o dos Anjos aqui, o Felipe, sentado na sua cadeira.
6: Não fica com certeza.
1: Com a sua permissão.
3: Conto, super bem representado, é o menino dos Anjos. Um beijo para tu, meu irmão.
6: Valeu.
1: Muito bem. Então está aqui o Felipe representando, né, a imagem do Dé, Embora seja bem diferente, porque o Felipe tem cabelo, né?
3: Graças a Deus pra ele. Eu já fui,
1: tá acostumado
3: já
1: fui a ver um bonitinho. Carequinha do lado do meu lado esquerdo aqui, hoje tá vendo o Felipe que é bem cabeludo e, portanto, modifica o planejamento físico.
5: Pra cadeira não ficar vazia, né? Seria uma solidão ver a cadeira do Dé vazia.
1: É isso aí. Muito bem, vamos então para os principais assuntos, começando pelo tema de hoje da pesquisa do dia. Ontem o Vasco poupou alguns jogadores no jogo contra o Remo. E hoje no Fla-Flu, o Fluminense acena com a possibilidade de jogar com um time misto diante do Flamengo. Você acha que é correto poupar titulares no Brasileirão pensando nos jogos das Copas? Sim ou não? É o tema de hoje da pesquisa do dia. Gerson está pensando, coçou a cabeça, coçou a orelha e ainda está pensando para dar a sua opinião aqui no nosso programa. E
3: sim!
1: A sua... O Débora disse que sim, ó, o convicção de além mares, aí veio com força e com vontade atravessando os mares. Vamos então ouvir a sua opinião e os canais de interatividade para a participação da galera. Quem apresenta é o nosso produtor Ricardo Oliveira. Boa tarde, Ricardo.
7: Oliveira, boa tarde a você, estamos ligados aqui na Rádio Tupi. Participação pelo nosso WhatsApp, né? Que é o 21 980 18 8880, 21 980 18 8880. Manda para cá mensagem de áudio, responda a pesquisa, seu nome e seu bairro, áudio curto aí no máximo 30 segundos para concorrer aos prêmios de hoje, nosso Bola em Jogo.
1: Aliás, ontem chegou um carregamento aqui, né? Na sede da Super Rádio Tupi, do Bira das Camisas, do Canhotinho.
5: Ele ouviu o Canhota, né?
1: É, ele ouviu nossos apelos, o apelo do Canhota, e o Bira ontem, Geraldinho dos Clubes, trouxe aqui um carregamento de novas camisas do Bira das Camisas.
0: Valeu, Bira, muito obrigado pelas camisas, nós estamos precisando muito. Ô, Bira! Obrigado, Bira! Tirou a galera do sufoco.
1: Do sufoco. Bira das Camisas, manda os presentes aqui pros amigos ouvintes do Bola em Jogo. E quais são os prêmios de hoje então, Ricardo? Anuncia pra gente.
7: Nós temos 7 prêmios hoje aqui, Heraldo. Um kit da promoção da Super Rádio Tupi, uma bola oficial da Penalty, uma camisa oficial do Vasco da Gama e aí 4 camisas, meus dois amores, que o Bira das Camisas mandou aqui pra gente, né? Temos aqui então Flamengo e Mangueira, Botafogo e Beija-Flor, Fluminense e Portela e a camisa do Gerson, o rei dos lançamentos.
1: Participe então você também, 980-18-8880, deixe a sua opinião sobre o tema de hoje na pesquisa do dia e concorra a esses maravilhosos prêmios aqui do Bola em Jogo.
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1: Os principais temas que vamos debater aqui no programa selecionados pelo Ricardo Oliveira.
7: Justiça derrubou liminar que autorizava Vasco a jogar no Maracanã. E a partida com o Boca Juniors não tem ainda local definido. Foram vendidos mais de 45 mil ingressos para esse jogo. Glorioso tem 2 derrotas em 2 jogos com o técnico Tite. Botafogo tem mais um confronto decisivo amanhã contra o Coritiba no Couto Pereira. Zagueiro Arthur Chaves deve ser desfalque, mas Montoro deve reaparecer. Fluminense! Consolidado a terceira posição do campeonato, o Fluminense busca sequência positiva. Tricolor enfrenta hoje o Flamengo no Maracanã e deve usar time misto. Flamengo! Após tropeçar e ver Palmeiras diminuir vantagem na liderança, Flamengo busca retomar caminho das vitórias. Contra o Fluminense, neste domingo, o técnico Leonardo Jardim vai apostar na força máxima.
1: O Brasil e no mundo.
7: O Corinthians anunciou Seedorf como novo técnico após a demissão de Fernando Diniz.
1: São os principais temas em debate aqui no programa. Queremos a sua participação pelo 980-18-8880. Participe, deixe a sua opinião e concorra aos prêmios do programa.

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0: aqui no nosso Bola em Jogo, no canal do YouTube. A gente está com a tela dividida, com aqui o estúdio, né? Que a gente sempre faz, a nossa imagem do estúdio. Tô aqui no centro, à minha direita, à minha esquerda aqui tá o Jefferson Canhotinha, ao lado dele tá o nosso cronista universitário Felipe, à minha direita tá o Valdir Luiz e mais à direita ainda o JP Escofano, que é a nossa ala jovem, né? Aliás, o Felipe hoje faz parte também da ala jovem do Bola em Jogo. E lá na cabine da Super Rádio Tupi, a janelinha do lado, está o Déo Aranha, com uma camisa azul, é da seleção brasileira essa camisa, Dé?
1: Gostou da camisa?
0: Gostei, rapaz.
1: Então,
0: muito bonita. Um azul.
1: Brasil?
0: Brasil. Vamos
2: olha
0: nessa.
2: O zap, hein?
0: Bacana. E a nossa equipe de externa ao lado dele, tá lá o Paulinho lá atrás. Paulo Eduardo, valeu Paulinho. E aí o Maicon Gorrelhas. O Maicon Gorrelhas. Maicon, segura o Dé aí antes que ele faça bobagem. Mostra pra ele a tela pra que ele não saia da linha. Que a gente tá, sabe, Dé? Tá sendo mostrado você em destaque aqui pro mundo. Tá bom?
1: Ai, meu Deus.
2: Bobear ele faz na massa, hein?
0: Muito bem, deixa eu dar um recado aqui. 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Parabéns a todos os envolvidos. São 12 horas e 34 minutos aqui no Bola em Jogo da Super Rádio Tupi. O tema de hoje da pesquisa do dia, para a sua participação: o Vasco poupou jogadores contra o Remo. Hoje no Fla-Flu, o tricolor deve jogar com time misto. Você acha que é correto poupar titulares no Brasileirão, pensando nos jogos das Copas? Sim ou não? É o tema de hoje na pesquisa do dia, para a sua participação. E o Ricardo Oliveira, na produção do programa, confirma os canais de interatividade para a participação da galera, Ricardo.
3: É isso, Herói. Participação pelo zap da Rádio Tupi, que é o 21 980 18 8880. 21 980 18 8880. Responda a pesquisa, mande seu nome e seu bairro, áudio curto, no máximo de 30 segundos, para concorrer aos prêmios de hoje, nosso Bola em Jogo.
0: Participe, portanto, 980 18 8880. 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E logo mais tem Flamengo e Fluminense. Vai ser uma maravilha aquele entorno do Maracanã, meu Deus do céu. Sei como é que eu chego em casa depois do programa aqui. Fla-Flu no Maracanã, Luiz Penido, garotão da galera, o mais querido, vai transmitir. Déo Aranha vai comentar, já tá na cabine da Tupi, com as reportagens do Marcos Coelho e do Sérgio Guimarães. Vamos lá, o tema da pesquisa do dia. Dé, você não se... Gerson, você não se pronunciou. Dé já deu um sim lá, com todo o gás. Mas e você, o que que pensa? Poupar jogadores como o Vasco, ontem o Vasco tirou do time Paulo Henrique, lateral direito, Cuiabano, lateral esquerdo, Sousa, meio campo, e não jogou também o centroavante Bruno Duarte, porque estava machucado, não estava nem no banco de reservas. Mas poupou três jogadores, que acabaram entrando, até o Paulo Henrique não. Mas o Cuiabano entrou no segundo tempo e o Sousa no finalzinho, lá 35, lá do segundo tempo. Eles acabaram entrando e o Vasco empatou de 0-0 com o clube do Remo.
2: E passou um sufoco. Exatamente. Agora, tem treinador que gosta de poupar e tem treinador que bota o jogo. Antigamente era diferente. Você tinha que jogar, né, por várias razões. Hoje, né? Hoje é grama sintética, o cara não joga. O outro é por causa da altitude, o outro é por causa da viagem que é longa. Então começa a poupar. E aí vira e mexe, passa sufoco por causa disso. Agora, cada treinador com a sua mania, cada treinador, né, colocando o seu jogador, porque pode machucar nesse jogo. Mas machucar, você machuca, como tem acontecido aí, você machuca até no aquecimento no vestiário, como tem acontecido. Então, cada um pensa de uma maneira. Eu acho que não deve

0: deveria poupar, eu acho. Não deveria poupar. Agora, cada treinador tem uma ideia, cada jogo é um jogo, né? Cada viagem é uma viagem. Então, tudo isso chega num ponto que você tem que botar, né, tudo que você tem em jogo. E aí, de repente, não adianta mais, porque você já está fora do páreo. Como ontem, por exemplo, o Vasco passou um sufoco que não deveria ter passado. Mas ele teve que poupar, porque tem que viajar hoje. O Muscofano já falou, o Vasco viaja hoje para jogar terça-feira.
1: Terça-feira, o jogo é Vasco.
0: E depois a outra quinta é aqui.
1: A outra terça é aqui.
0: Então, e até hoje não resolveu aonde ele vai jogar. Se é no campo do Vasco, porque não pode, porque não tem número, não sei o quê. Não é no campo do Botafogo, porque já passou do não sei o quê. E aonde ele vai jogar? Até hoje. Como é que vai resolver isso? É um grande problema isso tudo.
1: Dé, ao contrário, acha que tem que poupar, Dé?
2: Heraldo, a gente tem que explicar que o técnico não é o dono das prioridades dentro do clube. A gente sabe que existem as prioridades. Vamos colocar em primeiro lugar a Libertadores. Não é isso? Isso aí é a grande competição, é o sonho de todos. Depois alguns até colocam o Sul-Americano e até Copa do Brasil à frente do Campeonato Brasileiro, que para mim, depois da Libertadores, o mais importante campeonato é o brasileiro. Agora, o técnico tem que ouvir o patrão. O patrão tem as prioridades. Agora, o técnico gostaria, Heraldo, de escalar o melhor todos os jogos, porque o técnico vive de resultados. Agora, se você tem, por exemplo, o Vasco cagou e andou para a Sul-Americana. Hoje é uma grande possibilidade, talvez a maior possibilidade do Vasco em ganhar o título seja na Sul-Americana. Não, ele pode ganhar a Copa do Brasil. Ele está na semifinal. É muito possível até que o Vasco consiga. Mas a Sul-Americana, o Vasco teria uma probabilidade e tem uma probabilidade maior. Então, o que, que a gente vê? Uma recuperação do Vasco no Campeonato Brasileiro? Não, ainda não se livrou do rebaixamento. Mas está muito além, está muito à frente. E lembrar que o Vasco tem um jogo a menos. E olha, o Vasco ontem, eu não estou aqui para discutir se é certo ou errado. Joga terça-feira. Não joga terça-feira o Vasco, Heraldo? Lá em Buenos Aires. Vai à Bomboneira.
1: Lá na Bomboneira.
2: E aí enfrenta no sábado às 18 horas o Remo jogando em casa. Não, ele não poupou a maioria dos jogadores. Ele poupou Paulo Henrique, ele poupou o Cuiabano. Pô, entrou o Puma e o Piton. Nesse momento, pra mim, o Piton tá jogando muito mais do que o Cuiabano. No meio do campo ele poupou o Sousa e colocou o Jair. O Jair só, porra, voltou e arrebentando. E só saiu agora porque o Sousa entrou na meiuca e o Vasco começou a ganhar. E lá na frente, o Bruno Duarte se contundiu. Ele colocou o David. Então não poupou, sim. Ele jogou com time reserva, não. Levou o Campeonato Brasileiro com a seriedade que o Vasco sempre levou, porque ainda corre um pequeno risco de rebaixamento. Então, Heraldo, o Fluminense hoje aqui, diante do Flamengo, porra, na quarta-feira tem um campeonato mais importante para ele, entre aspas, que é a Libertadores diante do Palmeiras. E aí, o Flamengo joga na quinta-feira, fora de casa. Eu espero aqui no jogo de hoje, assim como não fez o Vasco, hein? O Vasco não poupou tanta gente assim. Aqui não vai me surpreender se aparecer 4, 5 jogadores aqui em cada time, principalmente o Fluminense, poupando os jogadores. Quer ver uma coisa? Tu acha que o Thiago Silva vai jogar aqui hoje?
3: Não, isso não.
2: Claro que não, Heraldo. Vai ser poupado Augusto. Você acha que o Ganso vai entrar jogando aqui hoje?
1: O Ganso
2: claro
1: que não jogou no jogo passado. Ah, então, começou jogando e saiu, né?
2: É, então o que vai acontecer aqui? Vai se poupar sim. Infelizmente, quem não pode poupar é o Flamengo, hein? O Flamengo tem um dia a mais, tem um elenco mais qualificado do que todos os outros. Agora tem... A responsabilidade do Flamengo é muito maior do que a do Fluminense. Porque o Fluminense, o campeonato dele é esse. Tu acha que o Fluminense pode ser campeão brasileiro? Até pode. desde o momento que ele ganhe todas e o Flamengo e o Palmeiras comecem a perder todo mundo. Mas isso não é provável. Então, por isso que eu acho que o Fluminense vai poupar jogadores com toda certeza e com toda razão diante do Flamengo aqui hoje, e vai para com tudo diante do Palmeiras. É a minha opinião. Não acho que é certo nem errado. É questão de bom senso, viu, meu querido Heraldo?
1: Muito bem, opinião do Dé. E a sua, Valdir?
0: Olha, o Heraldo, eu sou de uma época que não tinha esse negócio de poupar jogador. Desde o tempo que eu assistia futebol, depois como repórter, eu cobri muitos anos vários clubes, principalmente Botafogo e Flamengo, e não tinha esse negócio de poupar. Eu acho o seguinte, olha só, vamos analisar friamente. O Fluminense joga hoje, 5:30 da tarde, vai acabar às 7:30. Aí tem segunda para fazer aquele regenerativo, terça, treinozinho leve, concentração, só vai jogar 9:30 da noite de quarta-feira. Tudo bem, o Thiago Silva, a gente sabe que é uma situação atípica, até pela idade, a gente sabe que só vai jogar. Mas poupar o time, você está na terceira posição no Campeonato Brasileiro. O jogador precisa de ritmo de jogo. Tudo bem, o Fluminense, na minha opinião, vai poupar o Thiago Silva. Não deveria poupar mais ninguém. O Flamengo não pode poupar ninguém, porque o Palmeiras está no calcanhar dele. E o Palmeiras joga contra o Corinthians, tudo bem. Como é clássico aqui, é clássico lá em São Paulo. Clássicos são jogos atípicos. O Dé e o Gerson jogaram muitos clássicos, que eu acompanhei muitos clássicos, você também, o JP mais novo, também acompanhou. Então são jogos atípicos. Eu acho que ninguém, até em respeito à história, à tradição do Fla-Flu, ao campeonato, às torcidas, não deveria poupar ninguém. O que não tiver em condição, no caso do Thiago Silva, que é uma outra história, não joga. Mas o resto, tem que
3: Thiago o que Silva, tem de melhor. Thiago Silva é poupado até quando o campo é de grama sintética.
0: Thiago Silva é um negócio atípico, é oba-oba pra jogar até o final do ano, depois vai catar pra subir, porque já é o cara que passa o jogo inteiro reclamando dos outros. Então, o Flamengo tira o Thiago Silva e vai com o time completo. E o Flamengo tem que ir pra cima, porque o Flamengo sonha com o título. E o Fluminense quer terminar bem, porque além do lado financeiro, você terceiro colocado ter uma boa premiação, você se garante de vez, independente de conquistar ou não a Libertadores esse ano, a Libertadores do ano que vem, na fase de grupos.
1: JP.
2: Geraldo, só um detalhezinho, Geraldo. É que eu, como eu não estou aí no estúdio, eu estou aqui no Maracanã, eu peço desculpa pela interrupção. Eu pouparia até o Hulk. Até o Hulk eu pouparia no jogo de hoje.
1: É? Sim. Para colocar quem é o Castilho?
2: Não interessa quem vai colocar.
1: Ah, interessa, claro que
2: não interessa. Bota o Serna jogando pelo meio. Enfim, jogada de velocidade, até por. É questão de você.
1: O Fluminense não tem essa fartura toda que o Flamengo tem de jogadores de reserva, não.
2: Eu sei, Heraldo, eu pouparia o Ganso, Thiago Silva.
1: Ganso você certeza. Pode tirar e botar o Lute, ok. Thiago Silva, ok. O Hulk já não tem, não. Não tem substituto, não.
4: Eu tô
1: com o Dé. A altura que eu quero dizer.
4: Eu tô com o Dé. Eu também pouparia o Hulk hoje e ia começar o meu comentário exatamente sobre isso. Tem casos e casos. Vamos olhar pelo caso do Vasco. O Vasco deu uma grande melhora no Campeonato Brasileiro, já não perde algumas rodadas, saiu do porão do campeonato e hoje está numa situação tranquila, entre aspas, mesmo com o empate de ontem, ainda mais tendo um jogo a menos. E nem acho que o Vasco poupou ontem, tá? Nem o Vasco colocou time misto ou coisa parecida. Até porque se a gente for olhar...
1: não foi time misto.
4: Se a gente for olhar
1: os times... três jogadores, perder um é natural, porque... três jogadores for... ainda é razoável. Mais do que isso, eu acho que
4: se a gente for olhar os times que o Pedro Emanuel tem colocado, o Pedro Emanuel não repetiu nenhuma escalação até agora. Cada jogo uma escalação
1: o jeito
4: diferente.
1: Europeu de ser,
4: e né? Ele fala nas coletivas, ele bate muito na tecla dos jogadores que estão frescos, estão tranquilos para jogar. Ele sempre vai dosando o que cada jogador pode entregar em campo e por isso a gente vê times cada vez mais diferentes do Vasco. E ontem ele mexeu muito pouco na estrutura. Talvez o que ele mais tenha mexido foi trocar o Sosa pelo Jair, e aí a gente está falando de característica. Um é mais marcador, um cara mais de pegada, e o outro é um volante mais técnico. E ainda assim, muita gente concordou, inclusive eu estava nesse barco, que ontem era um jogo interessante para ter o Jair, porque naturalmente o Vasco teria mais a posse da bola. Não conseguiu fazer muita coisa com a bola, mas isso é assunto para daqui a pouco. No caso de Flamengo e Fluminense hoje, o Flamengo não pode poupar, porque ele está brigando pelo título do Campeonato Brasileiro. O Flamengo, além de ter um dia mais de descanso, ele tem pretensões dentro do campeonato. A pretensão do Fluminense, me desculpe, hoje o Campeonato Brasileiro é muito no segundo plano, porque o Fluminense está a 3 jogos de conquistar mais uma Libertadores. O Fluminense, Flamengo, Vasco, agora na Sul-Americana, eles podem ser campeões sem ganhar de ninguém. o mata-mata permite isso acontecer. Com 3 empates passando nos pênaltis, você pode sagrar campeão e você tem que ter força máxima para esses jogos. Eu entendo muito o Fluminense poupar hoje. Acho o Marcão tá fazendo o correto ao escolher poupar, até porque o Fluminense tem um elenco também um pouco mais velho. Fábio, Thiago Silva, Hulk, Ganso, os pilares do Fluminense, à exceção do Martinelli, são jogadores mais experientes e jogadores que não conseguem jogar quarta e domingo toda semana. Para mim, o Fluminense, apesar de ser um clássico, adota a estratégia correta, mas com uma ressalva, Heraldo. E aí não quero o torcedor do Fluminense fique chateado comigo, porque eu estou sendo o mais pragmático possível. A única coisa que o Fluminense não pode entrar hoje é pensando na quarta-feira e esquecer do clássico. Porque quando você entra relaxado num clássico, coisas estranhas podem acontecer. E o Fluminense pode acabar perdendo, entre aspas, quarta-feira, sendo goleado ou tomando uma derrota cachapante hoje. Então tem que entrar, tem que jogar, tem que brigar e tem que jogar o clássico com toda a força que o Marcão escolher. Mas quem entrar em campo tem que se dedicar ao máximo, porque o Fluminense também passa pelo estado anímico da coisa a partida de hoje. Então é um jogo, tem que jogar com muito cuidado. Mas eu entendo as opções do Marcão e apoio. Para mim ele tem que poupar sim.
1: Deixa eu ouvir a opinião aqui do nosso cronista universitário, Felipe dos Anjos, da Escola de Comunicação da UFRJ. O que você pensa, Felipe?
5: Olha, olhando pelo lado do Vasco, primeiro a gente precisa salientar que, na minha opinião, o Vasco fez a melhor janela de meio do ano. Janela de meio de ano muda campeonato. Então, o patamar do Vasco hoje com o Pedro Manuel é muito alto em relação àquilo que era no último semestre. Eu acho que, no caso do Vasco, é um pouco mais problemático você... Se bem que pode perder um ou outro jogador, como você falou, Heraldo, mas eu acho que quando você, no caso do Vasco, abre mão de algumas opções precisando pontuar, é um pouco difícil, porque o Vasco, ainda que seja muito melhor do que estava antes, ainda não pode dizer que está numa situação muito confortável. Precisa pontuar.
1: Estaria se tivesse vencido, que era a expectativa, né? Contra o Remo, que está em penúltimo lugar do campeonato, jogando em casa. Ele vai e tira alguns jogadores importantes, querendo ou não. O Paulo Henrique é melhor do que o Puma e eu discordo do JP. Acho que o Cuiabano, para um jogo desse, ofensivamente, ele é melhor do que o Piton.
5: Ah, eu também acho.
1: Jogando em casa.
5: Outra coisa que eu queria destacar é, hoje, tipo assim, eu gosto bastante do Jair, é um cara que tem qualidade com a bola no pé, mas tipo assim, no primeiro semestre do Vasco, no ano, você tinha um problema que era a retenção de bola no meio campo. Com a chegada do Sousa, você tem um jogador que consegue aliar duas características, um cara que marca bem e um cara que consegue sair para jogar. O Jair sofre muito com lesões, tem um pouco menos de ritmo, então eu acho que o Vasco precisa colocar o Campeonato Brasileiro ali entre as prioridades e não pode colocar em segundo plano, porque é claro que
1: é uma escolha difícil, né? Porque o Vasco realmente está decidindo Copa do Brasil semifinal, cara, né? Como disse o JP, há 3 resultados e decidindo Copa Sul-Americana. Mas se ele bobear mais 2 derrotas, ele volta para onde ele estava.
5: Exato.
0: Aquilo que eu falei, ele está 6 jogos de ganhar 2 títulos importantes.
1: E de cair para a segunda divisão. Olha que drama que é a situação do Vasco. E não adianta ser campeão da Sul-Americana e cair para a segunda divisão, porque perde a vaga.
5: Enfim. E eu acho que, claro, o que eu ia dizer em relação ao Vasco é que, é claro que a cabeça do torcedor vascaíno, das pessoas que trabalham no clube, precisam estar na temporada. Mas eu acho que, focando no Campeonato Brasileiro também, o Vasco consegue ganhar um fôlego para o planejamento de 2027 com um treinador que sabe o que faz com o elenco do Vasco. Eu acho que não tem como você pensar em uma coisa que o Maiano falou se a outra dá errado. Falando sobre...
1: Vamos por partes para a gente poder conseguir conciliar todas as nossas ideias, ô Felipe. A situação do Vasco, já passando para o assunto do Vasco, aliás, a gente vai precisar fazer um intervalo agora para já passar para o assunto do Vasco em relação ao jogo em si, né? Os acontecimentos da partida de ontem, o 0-0 contra o Clube do Remo. Porque o resultado não foi ruim, não. Foi péssimo o resultado. Foi muito ruim. Porque dependendo do que acontecer na rodada, nos outros resultados, o Vasco pode voltar para sentir o retrovisor chegando, com a zona de rebaixamento chegando no retrovisor. Esse aqui é o drama que eu entendo muito bem. É muito bom ser campeão, apostar no título da Copa Sul-Americana, é um título internacional, querendo ou não, é segunda divisão da Libertadores, não importa. Foi uma Sul-Americana com muitos times grandes, com River Plate participando, com os grandes do Brasil.
0: Botafogo,
1: Atlético Mineiro.
0: Tá na briga ainda.
1: Grêmio. Enfim, foi uma competição, talvez até em nível de adversários, mais difícil do que a Libertadores. Ou tão difícil quanto. Então é um título importante pro Vasco. Mas e aí? Abandona tudo para se dedicar à Copa? Abandona o Campeonato Brasileiro? É muito arriscado.
0: E aí,
1: muito perigoso. É muito perigoso.
0: Aí é o problema.
1: A gente fez uma pesquisa aqui outro dia, não foi? O que que você prefere? Ser campeão de Copas ou não cair para a segunda divisão? E a maioria avassaladora apostou em não cair para a segunda divisão.
0: O disputar é o normal. Agora, você cair para a segunda divisão, o seu forte, que é o troco, cai de 100 para 10. Você perde em todos os sentidos. Então tem que prestar atenção danada, porque de repente você entra em campo pensando uma coisa e dá outra. E aí de repente você precisa, como precisou ontem o Vasco, assumir dois ou três que estavam descansando pra e jogar. Botar no campo para ver se.
1: Pelo menos saiu um golzinho ali naquele
0: dia. Você vê, o placar foi horroroso, como você está dizendo, para o Vasco. Aí vamos admitir, tomara que não, que o Vasco tome uma trombada aí agora, que não é nada difícil, jogando contra o Boca Juniors. Toma uma trombada lá. Aí vem para jogar aqui. Aqui é complicado porque o Boca Juniors sabe jogar em qualquer lugar. E aí, Pedro? Lá e aqui, como é que faz? É um problema sério, cara.
1: Tudo bem que o Vasco tem um jogo a menos do brasileiro.
0: Contra
1: o
0: Chapecoense.
1: Contra o Chapecoense em casa, né?
4: Só que a tendência é que esse jogo, a depender da data FIFA, a Chapecoense talvez já chegue até matematicamente rebaixada.
1: O que é pior, porque ela acaba jogando.
0: Joga sem compromisso.
4: Sem compromisso, ela já está jogando há um tempinho, né?
1: Até a Chapecoense tem 18 jogos. Está dando trabalho para muita gente ainda. Está dando trabalho.
2: Heraldo, você me permite um pequeno detalhe?
1: Sim.
2: Olha, que fique muito bem claro, o Vasco em momento nenhum poupou jogadores em detrimento da Sul-Americana, hein? Que fique bem claro, o Vasco nunca fez isso. Ele mudou dois, três jogadores, mudou um jogador de meio do campo e não pôde ter um atacante. Então não poupou assim jogadores, não. O Vasco leva o Campeonato Brasileiro com muito mais seriedade do que a Sul-Americana.
1: Não, levava, né? Você acha que ainda continua levando mais a sério?
2: Eu acho que continua.
1: Eu tenho com as minhas dúvidas. Depois, eu acho que 3 vitórias seguidas, vitórias importantes, ganhou do Botafogo no Nilton Santos.
0: Foi 5-0 do Coritiba.
1: E tem uma atuação dessa como a de ontem. A gente vai falar sobre isso na volta do nosso break comercial. Aqui no Bola em Jogo da Super Rádio Tupi. Lembrando a pesquisa do dia, para você participar, hein? E dar aqui a sua opinião. O Vasco poupou os jogadores contra o Remo. Hoje, no Fla-Flu, o Tricolor deve jogar com time misto. Você acha que é correto poupar titulares no Brasileirão pensando nos jogos das Copas? Sim ou não? É o nosso tema de hoje da pesquisa do dia. Queremos a sua participação pelo 980-1888-80. Voltamos já com os debates do Bola em

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0: Pereira.
1: Ah, mas é uma sigla. É. AGP. Sabia dessa, Dé? Que AGP são as iniciais do nome dele?
2: Eu sei sim, Heraldo. Até porque eu convivi muito tempo, né? Eu quero lembrar que o AGP, ele foi jogador de futebol, de Júnior do Vasco. E a gente convivia muito lá em São Januário. E vou te falar um negócio, deixou muita saudade. Era um cara sensacional e uma figura.
1: Ainda bem que ele não jogava nada, né? Porque aí a música ganhou um grande compositor.
2: Verdade,
1: Heraldo.
2: Não, ele até era um bom jogador. Mas olha, numa época que bom jogador todo mundo era, né?
1: É, bom jogador não se criava, né?
2: É.
1: Tinha que ser mais do que bom.
0: Mas ele na música é fantástico.
1: A música é espetacular, né?
0: Tudo grande, como experiência.
1: Bom dia, AGP. Falar em AGP, em música, quero mandar um abraço pra galeria da velha guarda do Império Serrano, da qual faço parte, né, Dé? Eu faço parte.
0: De onde você não faz parte?
1: E te convidar, pediram para te convidar, Dé, e convidar o Gerson para ir um dia numa das solenidades lá da velha guarda do Império Serrano. Ontem foi a escola convidada lá no Salgueiro, e a ala dos cuiqueiros tava convidando, queria convidar você, Gerson, para você arriscar na cuíca. Você é tão bom de marcação, a ala dos cuiqueiros lá do Império Serrano.
2: Melhor convidar eu.
1: Convido você?
2: É, ala dos cuiqueiros é bom pra mim. O Gerson acho que não gosta dessa ala, não.
0: Começou. É. Deixa eu mandar um abraço pro Léo Russo.
3: Ele tá engraçado hoje.
1: Tá, ele tá. É aquela camisa azul dele lá na cabeça.
0: Ele tá longe da gente.
3: É, porque do teu lado ele pipoca pra você.
1: Pipoca,
2: né? Pode sim. O Gerson dá carrinho, cara. O Gerson, porra. O Gerson foi do lado dele de caneleira.
1: Nunca saiu com short sujo de verde. Nunca.
2: Gerson é invocado.
1: Quem dava carrinho era Clodoaldo.
2: Não, aí no estúdio é que me dá umas cutucadas por baixo da mesa. Entendeu, meu amigo?
0: Deixa eu mandar um abraço pro Léo Russo, que tá nos ouvindo.
1: Léo Russo,
0: saindo lá pra Cadeg.
1: No Cadeg hoje,
0: a partir de uma hora da tarde, tá nos ouvindo. Já tá chegando lá.
1: Tá chegando lá. Depois de três da tarde,
0: também tá nisso? Também tá nisso, você?
3: Não, hoje eu vou pra casa.
1: Alô, Léo Russo, aquele abraço pra você, meu irmão. Obrigado pela audiência. Olha aqui, o Sérgio Lobo aqui mandou uma correção pra você. Você errou nessa, hein? Valdir, às vezes se engana, ele não erra, mas às vezes se engana. Não. O Flamengo também demitiu
0: também
1: o técnico.
0: Porque começou em janeiro, né? Eu fui traído
1: Felipe Luiz.
0: Porque
1: esse campeonato longo,
0: é tão longo, a gente fica meio confuso.
1: A gente não está acostumado que o campeonato, o início do ano, tenha campeonato brasileiro.
0: Um abraço pro Lobinho, que é o nosso ponto eletrônico.
1: Então, que o Felipe Luiz, Felipe Luiz foi demitido.
0: Você não se enganou. Você não se enganou. A história que tinha é que enganou.
3: Muito obrigado.
0: Camisa 8 que eu vi jogar, você é meu ídolo.
1: Valeu, Lobinho, também acompanhando aqui o nosso Bola em Jogo. O tema de hoje na pesquisa do dia é esse para você participar. O Vasco poupou alguns jogadores contra o Remo e hoje no Fla-Flu, ao que tudo indica, o Fluminense vai jogar com um time misto. Você acha que é correto poupar titulares no Brasileirão, pensando nos jogos decisivos das Copas? Sim ou não? É o tema de hoje da pesquisa do dia para a sua participação. Ricardo Oliveira, confirma pra gente quais são os canais de interatividade para participação da galera, Ricardo.
4: A participação pelo WhatsApp da Rádio Tupi, Heraldo, que é o 21 980 18 8880. 21 980 18 8880. Participe, concorra aos prêmios Bola em Jogo de hoje.
1: Então vamos ouvir a galera.
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1: Antes do Ricardo vai confirmar pra gente quais são os prêmios que a galera tá concorrendo. Ricardo?
4: Vamos lá então, 7 prêmios, Heraldo. Um kit da promoção da Super Rádio Tupi, uma bola oficial da Pênalti, uma camisa oficial do Vasco e 4 camisas, meus dois amores, que o Bira das Camisas manda pra gente. Temos hoje aqui então Flamengo e Mangueira, Botafogo e Beija-Flor, Fluminense e Portela e a camisa do Gerson, o rei dos lançamentos.
1: Aí, vocês estão concorrendo a todos esses prêmios. Vamos então ouvir a galera.
6: Boa tarde, Heraldo. Boa tarde a todos do Bola em Jogo. Jaderson Magalhães, de Nova Iguaçu, flamenguista. Então, eu acho que os times têm que botar time titular. Já ficaram 15 dias nessa data FIFA aí, só treinando, né, com folgas e treinamento. Tem que botar time titular, até porque o brasileiro está na reta final. Eu quero essa camisa, obrigado. Sou seu fã, Gerson.
0: Valeu.
1: Valeu, Jaderson. Obrigado, tá concorrendo, Jaderson. Mais uma.
7: Boa tarde, Geraldo Leite, toda a galera da mesa, que Deus abençoe a todos, tenham um ótimo programa. Quanto à enquete, eu acho que nós, que os clubes, eles têm que priorizar tudo, não tem que ter esse ou aquele melhor, não. Porque o torcedor não quer que priorize nada, o torcedor quer que ganhe tudo, que é Fernando de Itaburaí, quero ganhar essa bola ou a camisa do Caiotinha. Que Deus abençoe e proteja todos aí.
1: E a você também, eu não entendi o nome, de Itaburaí, Fernando. Fernando, lá de Itaburaí, tá bom, Fernando? Obrigado pela participação. Aí, Gerson, tá vendo? É, a galera quer ganhar tudo. Não tem essa de.
0: Exatamente.
1: Torcedor não é poupado. O torcedor, eu vou me poupar, não vou assistir o jogo hoje, não.
0: Torcedor não pensa isso.
1: Não tem isso, o cara vai em todas.
0: Ele tá te aplaudindo hoje. Aí você perde amanhã, ele vai te dar baia. É o torcedor, o que que vai fazer? Torcedor quer sempre o principal time jogando e ganhando. Esse que é o problema. Não interessa se é essa competição ou é a outra competição. A cabeça do torcedor é diferente de tudo.
1: Vamos lá, seguimos.
8: Boa tarde, Geraldo, e a todos da mesa, especialmente ao Deco, sou muito fã desse cara, eu amo esse cara. Em relação à pergunta aí, cara, eu acho que isso é muito relativo. Se você tem um time que nem tem um elenco igual o elenco do Flamengo, eu acho que vale a pena sim. Fora isso, não vale a pena não. Valeu? É Marcos Santana de Irajá, eu quero ganhar essa camisa do Vasco aí pra dar pro meu irmão, valeu?
1: Aê.
8: Dé, pô, te amo, cara. Pô, você tá no meu coração. Um abraço, meu amigo.
1: Aí o Marcos, Jodé, olha
2: é, a declaração
1: do nosso ouvinte pra você. Rapaz.
2: Meu querido Marcos, tu é de Irajá, né, meu amiguinho? Pô, que saudade do meu falecido amigo Russo, que era aí de Irajá. Pô, o Russo, aquele cabeludo do Corinthians, no Botafogo, grande amigo. Então, pra tu, meu parceiro, muito obrigado. Eu te amo também, meu irmão. Beijão pra tu, compadre.
1: Valeu, Marcos, tá concorrendo aqui aos prêmios do programa. Mais uma.
9: Boa tarde, Geraldo. Boa tarde a todos da mesa. Meu nome é Ana Rosa, moro em Duque de Caxias. Eu acho que o técnico deve conversar com os jogadores para ver real possibilidade, condição física de cada um, para ver se deve poupar ou não. Acho que isso aí é individual. Queria muito ganhar a bola ou a camisa do Gerson. Um beijo a todos.
1: Beijo, Ana.
9: Ou a camisa do Gerson.
1: Ana Rosa.
0: Joana!
1: Joana não, é Ana.
0: Ana!
1: Ana Rosa.
0: Ana Rosa. Ana Rosa tem uma música, não tem?
1: Tem? Ana Rosa?
0: É. Tem uma música com Ana Rosa. Boa. Ana Júlia.
1: Ana Júlia. Ana Júlia.
0: Ana Júlia. Ana Rosa. Ana, um beijo pra você. Tá preparada? A viagem que você vai fazer é para a Holanda.
1: Oh?
0: É, tá se falando muito de Sidó.
1: É, também, é verdade. É,
0: vamos associar uma coisa a outra.
1: Ana Rosa.
0: Um beijo pra você. Tá tudo preparado pra você embarcar pra Holanda. Vai com um beijo do Canhota.
1: Que beijo, que explosivo que foi esse beijo, Ana Rosa. Obrigado pela sua participação aí, direto de Duque de Caxias, a querida Duque de Caxias. Mais uma temos.
10: Boa tarde, programa Bola em Jogo. Aqui é o ouvinte, antigo da família Tupi, Gerson Moura de Vicente Carvalho. Sobre o tema de hoje, acredito que é bom, às vezes é ideal. Opa, jogadores. Ainda mais por um campeonato assim tão importante, esses jogos aí do Vascão. Eu quero essa camisa, hein? Bira, cadê minha camisa? Vou me embora, hein?
1: Aí o Gerson, tá até te imitando aí o Gerson. Já tem o nome do canhota, lá de Vicente de Carvalho.
0: Valeu, cara, um abraço pra você. O nome é forte, hein?
1: É.
0: Pra carregar tem que ter coragem. e que esse nome é bíblico.
1: É isso aí. É isso. Aliás, o Geraldinho dos clubes e o Vira das Camisas mandando aqui a mensagem agora que na próxima semana vai encaminhar mais algumas camisas.
0: Isso, Bira.
1: Entre quarta e quinta-feira.
0: Estamos agradecendo sempre.
1: Obrigado, você, Bira. Mandando um abraço especial no canhotinho de ouro.
0: Você é o principal.
1: E tá mandando aqui.
0: Bira!
1: Ô, Bira, manda a camisa.
0: Manda a camisa.
1: Tá repetindo aqui o seu bordão. Valeu, Bira das Camisas. Participe você também. 980-1888-80. Hoje tem Fla-Flu. Já vamos falar muita coisa sobre o Fla-Flu. Sensacional. Mas antes, para terminar esse assunto, a gente até começou assunto Vasco da Gama, né? Que ontem poupou alguns jogadores, né? Os dois laterais, o volante principal deles, que todo mundo concorda, quer dizer, todo mundo é unanimidade, não é bem o caso, mas a grande maioria da torcida concorda que o Sousa arrumou o meio campo do time do Vasco. Até a chegada dele era um desacerto.
0: E deu uma quebrada com a saída do Jair, mas que voltava ontem. Certeza absoluta se tivesse colocado.
1: Mas não é o caso do Sousa e Jair, ou não?
0: Pois é, Sousa e Jair. Eu acho que seria, né, um outro meio do campo. Que eu acho também que deveria ter ganho aquele jogo.
1: E o Vasco está jogando aperto, com, né? O meio campo do Vasco hoje, titular, a gente pode dizer, JP, me
11: corrija. Sousa, Thiago Mendes e Lescano.
1: E Lescano, é esse o meio campo titular.
11: Ontem não jogou o Sousa, mas jogaram o Thiago Mendes e o Lescano.
1: Aí o Lescano não jogou bem ontem.
0: Thiago Mendes também não foi.
11: O Thiago Mendes foi até pior que o Lescano.
1: O Thiago estava, como você disse, que o time estava sonolento, eu acho que quem simbolizou isso foi o Thiago Mendes.
0: E outra coisa também, se você me permite. O Thiago está sendo destaque em todos os jogos do Vasco. É. Mas você já reparou que em todos os jogos do Vasco os caras estão caçando ele?
1: Ele é meio catimbeiro também.
0: Não, né? Ele é meio catimbeiro, mas o cara é bom nele, exatamente por isso.
1: Provoca,
0: primeiro,
1: né?
0: se que não é quebrar ele, é quebrar o ritmo que ele termina no jogo. O meio do campo do Vasco cai um pouco. É como a Arrascaeta. Arrascaeta, um pedaço do jogo. O cara começa nele, deu uma quebra, ele saiu. Tecnicamente cai muito. E tecnicamente, se o Thiago sair, cai muito também. Então, é esse que é o grande problema dos destaques hoje, que são poucos e raríssimos, tá certo? Você partir para ele. Não é para jogada, é partir para ele. Aí tu quebra ele. Aí saiu ele. Já tecnicamente já cai muito, principalmente no meio do campo. Então, e a arbitragem não está nem para isso. Porque ontem estava vendo o jogo, ele levou as quatro cacetadas, vou botar quatro só, quatro cacetadas, que tinha que tirar ele do jogo. E ele abriu, ele levava a cacetada e abriu os braços. Ó, eu vou ficar o jogo todo levando o pontapé? Porra, cadê o cartão? Nós vimos isso.
1: É.
0: Então, inclusive ele tem que correr em termos. Sair fora dessas pancadas e ainda coordenar todo o meio do campo. Por isso que a ajuda do Jair chegou, quando chegou, em boa hora. E ontem o Jair voltava, né? Mas sem o Sousa, que já tá, esse meio do campo está tá bem, tá bem formado.
1: Quando entrou o Sousa, saiu o Jair. Ele entrou ali como primeiro volante.
12: Mas tem um jogador que tem entrado muito bem no time do Vasco, fez um grande jogo contra o Botafogo, que ele chega para compor como quarto homem de meio campo, que é o Colídio, e ontem não jogou bem também.
11: A verdade é que ontem todo mundo não estava numa noite boa, né? Os principais destaques, ainda tem esse detalhe. Thiago Mendes, Lescano, Colídio, Andrés Gomes, todo mundo errando muito e o Vasco não conseguindo aproveitar as oportunidades. Tinha o jogo de ontem, Heraldo, comentei aqui pela Super Rádio Tupi, e aí eu fiquei com a sensação de que não foi uma tragédia a atuação do Vasco. Já viu o Vasco jogar muito pior no Campeonato Brasileiro. Mas
1: é que foi muito abaixo das últimas três, né?
11: E além disso, é um time que ontem não aproveitou as oportunidades. O que é o jogo de ontem? Eu fico com a nítida sensação, quando você vai enfrentar um time que tá na zona de rebaixamento, um time que tá buscando uma tábua de salvação igual o Remo, você precisa fazer o gol cedo para abrir os caminhos. O Vasco foi deixando o jogo virar um drama, foi deixando o jogo ficar mais catimbado. Tinha um juiz também que parava muito o jogo, que acabava facilitando um pouco o trabalho do Remo, porque todo o contato era falta, e o Vasco foi muito pro que o Remo lhe ofereceu. O Vasco em nenhum momento conseguiu impor o seu ritmo, Até porque o time do Pedro Emanuel é um time muito vertical, sem espaço nas últimas linhas, para você achar esse passe, para você achar esse espaço em velocidade com o Andrés Gomes, com o Colide, com o próprio David, o Vasco ficou um time muito previsível e não achou alternativas dentro do meio de campo. E aí, porque eu falei que o Jair e o Sosa são jogadores tão diferentes, e no início a gente achava que o Jair com a bola no pé seria legal, porque o Sosa é um cara que ajuda mais na recuperação de bola. Talvez com um volante mais marcador, o Vasco pudesse subir um pouco mais as suas linhas, até porque o Thiago Mendes não é tão lento, mas ele também não é um jogador de tanta agilidade para roubar essa bola. E ao lado do Lescano, esse sim, mais cadenciado, mais parado, é um cara que se esforça, se dedica, mas não tem como primeira característica a marcação e o combate. O Vasco ficou muito tempo sem conseguir roubar a bola do Remo. Eu nem acho o resultado uma tragédia completa, não. Olhando para a tabela e para o que foi a campanha do Vasco no pré-copa, no pré-data FIFA, perdão, e agora, nesse pós-data FIFA em dois jogos, 4 pontos estavam mais do que na conta, e claro, 2 pontos a mais facilitariam um pouco a conta do Vasco, mas a minha conta de 44 pontos, que é o que vem sendo necessário para se salvar nas últimas 10 temporadas, o Vasco ainda precisa de 3 vitórias em 9 jogos, e ainda tem a Chapecoense fora, o Internacional em casa, e o Vitória na última rodada também em São Januário. Ou seja, o Vasco talvez tenha perdido um pouco da sua margem de erro, mas ainda é um time que se recuperou muito bem sob o comando do Pedro Emanuel e está fazendo um brasileiro que, há um mês atrás, eu não imaginei que fosse chegar tão tranquilo para esses jogos de semifinais como chegou.
1: O medo do torcedor do Vasco que eu senti ontem nas reações de internet, de tudo, né? É de que o time ontem repetiu as atuações dos piores momentos do Vasco. O Vasco chegou a ter, mesmo na zona de rebaixamento, algumas boas atuações, mas não fazia gol. E aí perdia o jogo que não merecia ter perdido. E esse é o medo que isso possa acontecer nessa reta final, quando ele está dividindo suas atenções com as outras competições.
0: E aí montou esse tripé de meio do campo, ou esse quarteto de meio do campo, né? Que aí subiu de produção.
1: Que foi o que subiu.
0: Exatamente. Então agora todo jogo, o pensamento do torcedor é exatamente em cima desse meio do campo.
11: Mas isso é engraçado, né, Canhota? A gente estava falando do meio de campo, com o Jair funcionava, só que aí tinha o Jair e o Thiago Mendes. Não tinha o Lescano e tinha o Tietê, que era um cara de pouco mais mobilidade. Eu achei o meio de campo do Vasco ontem, não sei você, mas achei o meio de campo muito preso, um time que não conseguia ganhar o jogo por ali. Tava muito embolado, e o Lescano e o Thiago Mendes, por não darem tanto combate, era um Vasco que não conseguia...
0: Mas a diferença foi essa. Porque
11: ficou pesado, né?
0: Exatamente. Mas se fosse ao contrário, o Vasco ganharia.
12: Mas o problema, Gerson, JP, vamos ver o lado também do adversário. O Thiago Carpini, o segundo jogo dele. Ele empatou com o Grêmio na quarta-feira passada, e ontem ele empatou com o Vasco. Ele fechou o time e botou o time cascudo. Botou o Zé Welleson, o Patrick, que fez um bom jogo, o Iago Pikachu voltava para fechar. Então eles jogaram muito compactados, diminuíram bastante o espaço do Vasco, e o Vasco a rigor só teve uma chance clara de gol, que era no finalzinho.
1: Isso aqui é assustador. Isso aqui é assustador. Queria te ouvir, Dé, sobre esse desempenho do Vasco muito abaixo dos 3 últimos jogos. Cadê o Dé? Dé tá falando lá e não tá saindo no ar aqui.
13: Vê lá, Heraldo.
1: Aí agora sim,
13: Heraldo, quase na mesma linha do Valdir. Vamos lembrar que o time do Remo não é essa baba toda, não, Heraldo. É um time cascudo, como você terminou de falar aí agora. Tem dominado a maioria dos jogos. Os resultados não têm sido muito de acordo com o time montado. As viagens que o Remo faz, porra, meu amigo, é uma aventura. Viajar para tudo quanto é lado e os cambau, não há time que aguente isso. Agora, eu dou os méritos, principalmente, à boa atuação defensiva do time do Remo. As poucas oportunidades, o David, por exemplo, jogando no lugar do Bruno Duarte, que talvez se o Bruno Duarte tivesse jogado, o Vasco tivesse vencido o jogo. O David voltou a ser aquele David dos velhos tempos.
1: Atrapalhado, né?
13: Perdendo as melhores oportunidades. Pô, eu vi pelo menos umas 2 vezes. Teve um cruzamento do Piton que botou ele na cara do gol. Porra, e ele não acredita na jogada, chega atrasado, entendeu, Heraldo? Então, normal isso. O futebol não é uma ciência exata. A gente sabe que cada jogo tem uma história. Eu prefiro dizer que nesse jogo não foi o Vasco que foi uma porcaria, como vocês falaram, já jogou muito pior do que isso, mas eu dou os méritos maior ao técnico do Remo, né, e a maneira com que o Remo se defendeu e jogou e conseguiu o objetivo dele, que apesar de precisar da vitória, todos eles ficaram super felizes de empatar com o Vasco em São Januário exatamente nesse momento. Então, para mim, não foi surpresa nenhuma, eu já esperava um jogo duro diante do Remo, parceiro.
1: Já, deixa eu ouvir então aqui o Felipe dos Anjos, nosso cronista universitário. É para ficar preocupada a torcida do Vasco em termos de brasileiro, Felipe?
14: Eu acho que não. Eu antes de começar a falar, eu estava pensando até nesse sentido mesmo. Eu acho que todo time tem um jogo que pode jogar mais ou menos, ou pode ter um jogo completamente ruim, mas eu acho que o torcedor do Vasco não precisa se desesperar, né? Porque eu acho que é um time que tem estado em bom nível. Eu acho que faltou pro Vasco, tipo, além de mais criação de jogadas, mais aproximação para trocação de passes, faltou eficiência, né? Porque uma coisa que sobrou contra o Botafogo, quando o time controlou a partida e quando teve a chance, até por exemplo, no contra-ataque com o David no segundo tempo, conseguiu fazer. Então acho que faltou, sobretudo, eficiência. Acho que o Pedro Manuel conhece o grupo, sabe o que está fazendo. Mas eu acho que pro final do ano as expectativas são boas, eu acho que o torcedor do Vasco tem um tipo para esperar ficar animado.
1: Tá certo então. Bom, esse é o assunto envolvendo o Vasco. Eu acho que o torcedor vai calcar agora todas as suas energias nos jogos contra o Boca Juniors, né? É o
12: assunto. São Paulo no meio de caminho.
1: Só que no meio do caminho tem o São Paulo.
11: O São Paulo que ganhou ontem e deu uma leve tranquilizada no campeonato.
12: Suou um litrinho certinho pra ganhar do Vitória.
11: Mas vou te falar, 39 pontos, nono colocado, São Paulo pra mim não tá olhando nem mais pra cima nem pra baixo. Não entrou de férias ainda. Mas é um time que já tá sem tantos objetivos no campeonato, depois do caos que foi o ano do São Paulo, né? Troca de treinador, troca de presidente, atraso de salário, tudo que podia acontecer de errado aconteceu, e o São Paulo, na força do seu ataque, principalmente do Calleri, tá se livrando aí da zona de rebaixamento.
0: Mas no segundo tempo só, com a substituição.
12: O Lucas entrou muito bem, o Lucas Moura voltou bem.
1: Voltou, né?
12: Voltou bem. O Calleri é iluminado.
11: Amigo, toca no Calleri que é gol, impressionante.
1: Mas ele também atravessou uma fase ruim. Verdade. Também atravessou um jejum de gols.
11: Ele com lesões.
1: Ele teve lesões, a partir dessas lesões ele teve atuações ruins, né?
0: E as coisas que aconteceram na direção, as coisas afetaram dentro das quatro linhas.
12: E ontem não teve um jogador muito importante que se contundiu no jogo anterior, que é o Luciano. Muito bom jogador, Luciano.
0: Luciano Calleri, se é a dupla.
1: Dois assuntos que não envolvem exatamente os times cariocas, mas que são importantes. Essa questão envolvendo o Neymar. No jogo Flamengo e Santos, Neymar estava no banco de reserva. Estava vindo de contusão, Cuca botou ele no banco. Acho engraçado aquele humorista Rudland Dutch imitando Cuquinha, né? Cuquinha fala com ele, né? É muito engraçado na internet, é só você procurar que é muito engraçado. E o Neymar entrou, impressionante como ele apita o jogo, ele manda no juiz, ele sofre muitas faltas. Isso já é histórico. Porque ele provoca. São faltas de verdade, não são cavadas só. Algumas são, mas outras são. Ele provoca porque ele leva o tempo inteiro para cima do adversário. Isso. Ele conduz a bola no drible, na velocidade. E ele entrou num ritmo que era diferente do jogo inteiro.
0: Exatamente. Agora, essa reclamação que é o problema. Ele entrou exatamente para isso. Deu uma trombada rápida no Daronco. E não é a primeira vez que o Daronco. Eu já fiz jogos do Santos contra os times cariocas. Lá na Vila, com o Daronco apitando, ele leva peitado o jogo todo, como levou esse jogo. Uma trombada, trombada, trombada, lá para as tantas, para ele ficar mais ou menos, ele deu um cartão amarelo pro Neymar. E o Neymar continuou pressionando ele. Jeito, E ele não expulsou. E no final, o Neymar deu uma empurrada numa falta, ele levantou, meteu a mão no peito do quarto zagueiro do Flamengo.
1: Léo Pereira?
0: No outro.
1: Danilo.
0: No Danilo, na cara do Daronco. Daronco mandou seguir. Então, ele foi pressionado o jogo inteiro, lá dentro. E não é a primeira vez. E ele deu dois pênaltis que não existiram.
1: Eu também tenho convicção de que não foram pênaltis.
0: O primeiro pênalti,
1: principalmente.
0: O primeiro pênalti, o Rony empurrou o Jorginho.
1: Primeiro teve a falta.
0: E o Jorginho caiu deitado em cima da bola e pegou no braço do Jorginho. Ele deu.
1: Pegou no braço. Até o pegar no braço é contestável, porque é o chamado braço de apoio. Ninguém cai no chão de peito.
0: Sim, mas ele foi empurrado.
1: O braço.
0: Ele foi empurrado, ele estava no domínio da bola.
1: Sim, foi empurrado. Primeira falta. A segunda, a mão. Ele quer que ele faça o que com a mão? Ele caiu em cima da bola, com o peito. E o braço estava ali apoiado no chão.
12: E aquele pênalti mudou totalmente o jogo.
0: É, claro. E o VAR
1: e foram 10 minutos para decidir se foi pênalti ou se não
0: e
1: foi.
0: E o segundo pênalti vinha uma disputa, né?
1: O segundo, é.
0: Exatamente.
12: Com Luiz Araújo, com o Gabriel.
1: Com Luiz Araújo.
0: Exatamente.
1: Braço com braço.
0: E aí o que acontece? Deram um toque na bola que ela correu, né? Muito. E o Gabigol viu que não ia alcançar, se atirou. Eles viram numa disputa.
1: Braço com braço,
0: um empurra, puxa. É natural.
1: Aí o Gabigol sabe cair, caiu na área.
11: E aí uma coisa que eu vou reclamar muito, porque pra mim a CBF toma pouco cuidado com o produto nesse momento, e o produto é o Campeonato Brasileiro. O Daronco não apitou bem quarta-feira, a gente vai discutir se foi pênalti, se não
12: difícil
11: foi.
12: Difícil é apitar bem.
11: Mas fato é que a arbitragem dele foi muito controversa, contestada por todas as partes. O Santos saiu reclamando e o Flamengo também. Beleza.
1: Quando os dois times saem reclamando é porque o juiz foi mal.
11: Hoje, né? O Daronco é premiado apitando Palmeiras e Corinthians, que é um jogo que ele entra pressionado pra não errar, porque vale a liderança do
1: campeonato.
0: Ele não é culpado disso, não.
11: Eu não acho o Daronco culpado. Culpado é quem escala ele depois desse
1: mas
11: jogo.
1: Mas tem uma defesa, porque essa escala é feita previamente. Tira passagem, marca o hotel.
11: Vou te falar,
1: Antes do jogo Flamengo e Santos, já estava marcada a arbitragem de Palmeiras.
11: Troca porque é melhor. Tem que trocar.
12: Mas ele tem a parte burocrática.
1: Não pode, porque você já...
11: Apitou mal.
1: Quer dizer, não pode poder.
0: Tá dando mais. Então ele vai apitar mais uma vez mal.
11: E vai apitar o jogo que vale muito. O jogo vale muito e aí ele entra... O problema, eu estou protegendo até o árbitro. Ele entra pressionado a não errar. E ele entra pressionado pelos erros do meio de semana.
0: Exatamente.
11: Ao invés de culpar o árbitro, estão colocando o cara no jogo mais importante
1: da rodada. A escala da rodada não é feita depois do fim da outra.
11: Eu concordo,
1: esse aqui é o problema.
11: Mas esse caso, para mim.
1: O cara já estava avisado, todo mundo está avisando. Como é que você vai reprogramar? Vou trocar esse árbitro aqui.
11: Pô, galera, apitou mal, reciclagem.
12: Tem negócio de passagem, de hospedagem.
11: A CBF tem caixa para comprar outra passagem pro próximo.
1: Mas tem que tirar de algum lugar.
11: Eles vão conseguir.
1: Mas tem que tirar de algum lugar.
11: Pelo bem
1: porque
11: do campeonato.
1: Porque todos os melhores hábitos já estão alocados na rodada. Ou da primeira ou da segunda.
0: Mas como ele está errando todo o jogo, tem que dar uma descansada nele.
1: Ah, tudo bem.
0: Fazer uma reciclagem, cara.
1: Tudo bem.
0: E principalmente lá dentro, que não é fácil. Quem jogou lá dentro sabe como é que é a vila. Esse que é o problema. É pressão fora e dentro.
1: A próxima
0: rodada. E você não
1: rodada,
0: tem condição de sair disso.
1: A rodada seguinte, que não é essa, eu acho que já pode ter uma digamos, um descanso para ele, independentemente do acerto ou erro dele hoje.
12: Não tem jogo do meio de semana, mas vai montar a escala.
1: Já pode ter sido montada logo depois daquela rodada. Vamos tirar o Daronco aqui da próxima rodada, que vai ser a 31ª, né?
0: E outra coisa, agora ficou muito fácil você arbitrar. Porque você não tem mais responsabilidade como tinha. Você joga a responsabilidade pro VAR. E o VAR, por sua vez, joga pro outro VAR. E eles é que resolvem, os dois. Pra depois não, você.
1: 10 minutos pra resolver é um absurdo.
0: Mas porque tem o VAR. Aí, e o outro VAR que faz o VAR. Que os dois fazem você.
1: Do VAR.
0: Pô.
1: Fala dela.
15: Bom, são 11 participantes de um grupo de arbitragem. São 11 pessoas.
0: E ganhando, né?
15: Ganhando muito bem, diga-se de passagem. É muito cômodo hoje para os árbitros, porque tudo é induzido. A pior coisa do mundo é o árbitro ser induzido pelo VAR. Quem apita de verdade, Geraldo, é o VAR. Faz o que quer e os árbitros vão lá e, né, joga a bomba depois. E qual a função dos auxiliares hoje? Os bandeirinhas. Fazem o que, Geraldo? Fazem o quê? Qual a função deles? Não tem nenhuma
1: auxiliares,
15: participação.
1: Né? São auxiliares.
15: São auxiliares de quê? Ah, impedimento quando é, é. Eles não levantam a bandeira. Aí se acontecer um lance qualquer, é o VAR que vai resolver. Linha de impedimento, essa coisa toda. Eu queria entender qual é a função dos bandeirinhas hoje no futebol. Malandro, tá difícil, Heraldo. Tá difícil, a tecnologia veio para ajudar. Mas desse jeito aí tá uma zona do cacete. E hoje, eu não confio.

0: que são profissionais hoje, né? Sim. Os árbitros hoje são considerados profissionais, tem salário.
1: Tem salário fixo.
0: Tem salário fixo, tem aqueles plano de encargos saúde, sociais, tem, plano de saúde, tem preparador físico.
1: Preparador físico, hoje é diferente. Ainda tem a conta pro jogo, ainda tem a conta pro jogo.
0: E tem quem mais é a cota de cada jogo.
2: Há 10 minutos, Geraldo. 10 minutos para vocês ver um lance com a tecnologia, com tudo que você tem. Quando o lance é claro, Geraldo, é muito rápido. Resolve logo na hora, 10 minutos? Como é que pode um negócio desse, cara? Que raio de tecnologia? O que, que os caras estão fazendo ali, cara? E o pior, esses áudios raramente são liberados, Geraldo, para a gente ter noção da zona que é essa parte aí do vídeo e do futebol. É duro, meu parceiro.
0: A tecnologia é para dizer se foi dentro da área, foi fora da área. Era para ver se a mão bateu dentro da área ou se bateu fora da área. Era para isso. Mas eles ficaram interpretando. Houve intenção, não houve intenção. Houve a falta, não houve a falta. Foi gerado o pênalti, o toque na mão foi gerado por um impacto.
1: Eles botam,
0: tem que ser motivo de análise do VAR.
1: Exatamente, ele bota o lance rápido e depois em câmera lenta.
0: Câmera lenta toda hora é pênalti.
1: Exatamente. Então, e outra coisa, eles põem um monte de linhas. Outro dia teve uma linha reta, que no meio era curva.
0: Termina seu raciocínio, Felipe.
3: Ah, sim. Então, eu ia completar dizendo que a gente tem um VAR no Brasil desde 2018, já são o quê? 8 anos. É inacreditável que com 8 anos de VAR a gente ainda esteja debatendo lances que são muito claros. E, claro, existem aquelas jogadas que são mais interpretativas, mas hoje os árbitros, com toda a tecnologia que tem, continuam indo no VAR e brigando com a imagem. Isso é ruim para o produto e para todo mundo. Claro que a gente tem a cultura dos jogadores de peitar o árbitro, mas tipo assim, a CBF não se ajuda de maneira nenhuma.
0: Muito bem, são 13 horas e 35 minutos aqui no Bola em Jogo da Super Rádio Tupi. Já voltamos. Eu falei que tinha mais um assunto, mas a gente fala depois, que é sobre a escolha do novo técnico do Corinthians. Já voltamos com os debates do Bola em Jogo.
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1: 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Olha só, mas...

0: saudade de Arlindo Cruz, do Império Serrano,
1: que capacidade.
0: Samba do Rio de Janeiro. Que maravilha.
1: Que capacidade.
0: São 13 horas e 45 minutos aqui no Bola em Jogo da Super Rádio Tupi. Você está ligado aqui e participando aqui do nosso Bola em Jogo, do tema de hoje, da pesquisa do dia. Você acha que é correto poupar titulares no Brasileirão, pensando nos jogos decisivos das Copas? Isso vale pro Vasco, pro Flamengo e pro Fluminense, que vão acontecer nos próximos meios de semana, sim ou não? É o tema de hoje, é porque o Fluminense tá ameaçando botar time misto, ameaçando a galera, fica off, que não passa pensamentos. Time misto hoje no Fla-Flu pode acontecer. Flamengo talvez não, porque tem um objetivo maior, que é o título brasileiro, e ele está liderando o campeonato, mas apenas um ponto à frente do Palmeiras. Participe pelo nosso 980-18-8880, porque tem muito prêmio bacana para você. Quais são os prêmios, Ricardo Oliveira?
2: Temos 7 prêmios hoje por aqui, Heraldo. Um kit da promoção da Super Rádio Tupi, uma bola oficial da Pênalti, uma camisa oficial do Vasco e ainda 4 camisas Meus Dois Amores, que o Bira das Camisas manda pra gente. Aí temos Flamengo e Mangueira, Botafogo e Beija-Flor, Fluminense e Portela e a camisa do Gerson, o rei dos lançamentos.
0: São os prêmios pra você participar, então vamos ouvir a galera.
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0: Fala aí, torcedor.
4: Boa tarde, Geraldo. Boa tarde, Gerson. Valdir Luiz, JP, Dé, cara de tartaruga de óculos, Paulo Naval, comando de praia de Mauá. Eu sou contra. Antigamente jogava 2 horas, 3 horas preliminar, 5 horas jogo de fundo, e ainda tinha jogo à noite 3 vezes por semana. Eu queria ganhar essa camisa do Gerson.
0: Quer ganhar a camisa do Gerson? Tá concorrendo, isso. Paulo.
5: Valeu, Paulo.
0: Como é que é o nome?
5: O quê?
0: O negócio
5: falou?
0: Da cabeça de quem?
5: Tartaruga de óculos.
0: Ah, de óculos.
5: Tartaruga de óculos.
0: Nunca vi tartaruga de óculos.
5: Verdade,
0: tá bom. Como é que o Beto tem cabeça de tartaruga de óculos?
5: Pode
0: ser. Nunca vi tartaruga.
5: Tá maldade, pô. Tá maldade com o Dé.
0: Olha a sinceridade do Valdir, né? Tá vendo? Isso aqui é isso aqui é
6: parceiro. Traída, rapaz.
0: Parceiro.
6: Além de baba-ovo, é traída também, cara.
5: Tô te
6: Valdir,
5: defendendo,
6: eu conheço teu passado.
0: Eita,
6: a hora que eu abrir aqui o livro e contar apenas uma vírgula da tua história...
0: Você vai pra fila das relações premiadas.
6: É, você vai andar de ré o tempo todo pra vir pra teia do aranha, o que tu mais gosta.
0: Ó, vambora, seguimos com a galera ouvindo. Galera, vamos lá.
7: Uma excelente tarde para todo mundo da mesa do Bola em Jogo. Edmilson Correia de Vila Isabel, tricolor. Quanto à pesquisa, eu acho que se o time está bem no Campeonato Brasileiro, está bem posicionado, vale sim poupar jogadores para disputar as Copas. Concordo plenamente. Gostaria de concorrer a essa camisa do Flusão aí. Uma boa tarde.
0: Tá bom, Edmilson, tá concorrendo. Seguimos.
8: Meus ídolos do Polijão, alô Heraldo, Wallace de Guadalupe na voz. Cara, eu acho que não deveria poupar, não. Tá chegando já no final do ano, tem que decidir todo mundo, botar todo mundo pra jogar, na minha humilde opinião. Inclusive o Vasco, né, que tá nessa situação aí, não resolveu no Brasileiro, e tem um título pra disputar. Ó, era a camisa do Vasco, Wallace de Guadalupe.
0: Wallace.
8: Abraço, senhores.
0: Xará do nosso sonoplasta aqui, o Wallace Martins. Valeu, Wallace de Guadalupe. Tá concorrendo, mais uma.
9: Boa tarde, aqui é a Karina Vascaína de Copacabana. Eu sou a favor do Pedro Emanuel ter poupado ontem. Porque o Vasco saindo com um bom resultado lá na Argentina, vai poder jogar contra o São Paulo mais calmo e também no jogo da volta. Abraços a todos. Gostaria de ganhar a camisa.
0: Tá bom, Karina?
5: Karina!
0: Olha só, Karina. Tem outra coisa que você vai ganhar.
5: Quase que você chega atrasada. Sabe por quê? Porque daqui a 2 horas vai sair o avião para a Argentina.
0: Para a Argentina?
5: Pro jogo do Vasco. Então, você está convidado.
0: Mas ela é tricolor.
5: Camarote, né? Não,
0: Vasco. Vasco,
5: é, Vasco. Mas ela vai para assistir o jogo.
0: Vai lá, então.
5: Camarote. Sem problema. Camarote, sem problema nenhum. Então, Só desejo a você boa viagem, porque lá o jogo vai ser complicado. Todo caso, vou mandar um beijo do Canhota pra você.
0: Olha aí, Karina. Que legal, que bacana. Karina ganhou o beijo do Canhotinha. Mais uma para participação agora nesse horário.
10: Boa tarde, Heraldo Leite e a todos os amigos da mesa. Boa tarde, Dé, cabeça de amendoim sem casca. Aqui quem fala é Thiago Coral, de Campo Grande. E sobre o tema, eu acho que não tem que poupar. O resultado foi ontem aí, Vasco aí, ó. 3 pontos. Fácil, em casa. O que aconteceu? Perdeu. Empatou, quer dizer, né? Pergunte o Gerson aí, Canhotinha, se na época dele poupava. Tem que ganhar tudo. E ó, manda essa camisa pra mim aí, Dé, do Vascão. Tamo junto.
0: Aí, Thiago, tá pedindo a camisa que você mande pra ele.
6: É, agora tu vê, cara. Primeiro o cara me sacaneia.
0: Cabeça de quê?
6: Me chama de cabeça de amendoim sem casca, pelo menos isso.
0: Aí pelo menos faz sentido.
6: Faz sentido, faz sentido. Então, meu amigo, aí depois que tu tira onda com a minha cara, quer que eu ainda mande uma camisa do Vasco pra você? Faz o seguinte, eu vou mandar uma camisinha usada pra você e vamos ver, parceiro.
5: Eu adoro amendoim sem casca.
0: É, gosta?
5: Gosto.
0: Tudo bem com uma cervejinha.
5: Amendoim sem casca, vinhozinho, uma delícia.
0: Ai, meu Deus. Tá bom, Thiago. Tá concorrendo aos prêmios aqui do programa. Participe você também, 980-188880 do Bola em Jogo. Olha aqui. É, vamos falar do Botafogo. Deixa esse negócio do Corinthians pra lá, eles que cuidem das feridas deles lá.
5: Já tá difícil.
0: Pra quem não sabe ainda, o Corinthians contratou Sidorf. O nome é espetacular. Fez marcou
5: época
0: aqui no Botafogo.
5: Se for pra jogar, vale a pena.
0: Mas não é pra ser técnico. Ah,
5: então
0: não vai. Qual é? O JP tem um currículo dele aqui.
11: É, eu vi as páginas os corintianos, de maneira geral, nas redes sociais postando, Heraldo. O Sidorf tem uma carreira interessante como treinador: 63 jogos, 20 vitórias, 17 empates e 26 derrotas.
0: Mais derrota do que vitória.
11: Aproveitamento de 38,6%, média de 1,22 pontos por partido. O Sidorf não era treinador desde 2019. Seu último trabalho foi na seleção do Camarões, quando ele teve 12 jogos. 4 vitórias, 5 empates e 3 derrotas. O Sidorf estava como comentarista e consultor. Enfim, é o novo treinador do Corinthians. E eu só vou levantar uma bola aqui. Será que ele vai querer mudar o hino do Corinthians também? Ou isso ficou no passado? Porque o do Botafogo ele quis mudar em algum momento, né?
5: E outra coisa, o pessoal, quando entrar no ônibus, desliga o ar-condicionado, porque não gosta de ar-condicionado.
0: Não gosta,
5: ar-condicionado. Tem que desligar o ar-condicionado.
0: Bom, é um problema lá pro Corinthians.
5: É, que ele fica resfriado. É, e tem uma coisa, todo mundo tem que almoçar na mesma hora, ninguém pode atender o celular. Olha, cheio de disciplina.
0: Todo disciplinado.
5: O Botafogo, ele botou.
6: Ele vai se dar bem lá.
5: Mas está muito bem. Está muito bem recebido.
0: Quer saber como é que vai ser a relação dele com o Memphis Depay?
5: Um gambá conhece o outro. Cara, eu tô na mesma. Pô, sou holandês.
0: Olha aqui. O Botafogo está com 35 pontos, né, o Valdir?
5: Isso.
0: 35 pontos. Precisa de 10 para alcançar aquele número mágico dos 45.
5: Faltam 9 jogos.
0: Mas parece que vai ser, o corte vai ser menor esse ano, né?
11: Ultimamente, 44 tem servido.
0: 44.
11: Faltam 9 jogos.
5: Faz uma diferença absurda nesse 5 fora e 4 em casa.
0: Olha aqui, o Diego Roberto. Diego tem um site chamado Fogopédia, que ele faz muitos cálculos, muitos gráficos e tal, análises matemáticas, né? Ele montou aqui o seguinte, fez uma pesquisa dos últimos 11 campeonatos. Eu não vou até muito longe não, porque em 2009 foi bom o desempenho do Botafogo nos últimos 11 jogos, que é o que falta no Campeonato Brasileiro. 11 jogos para terminar. Vou pegar mais recente aqui. No último campeonato, 2025, nos últimos 11 jogos, o Botafogo teve um desempenho de 60%. 60% significa 20 pontos, tá? De sobra para ele repetir.
5: Pega até o sul-americano.
0: No 24, em 2024, foi melhor ainda, que foi o ano do título, foi o ano mágico, foi de 69%, 69,7% o desempenho do Botafogo nos últimos 11 jogos, ganhando 23 pontos. E no ano de 2023, aí a coisa pega, porque foi aquele ano em que o time estava quase campeão, faltando 23 quase campeão.
11: 14 pontos na frente, né?
0: 13 pontos na frente.
5: Aí degringolou.
0: E nos últimos 11 jogos teve apenas 18% de aproveitamento. 6 pontos.
5: Mas ali você tem 3 treinadores, né?
12: Você teve Bruno Lage, Lúcio Flávio, que não ganhou nem para o ímpar, e teve o Thiago Nunes. Aí o time desandou. O Botafogo no segundo turno, ele ganhou 3 jogos no segundo turno em 23. Gol do Fluminense, gol do América Mineiro e gol do Bahia. O resto foi só empate.
13: E em 2022 já era Textor? Era, né?
12: Foi o primeiro ano do
13: Luiz Castro. Também foi de 57% o aproveitamento. Marcou 19 pontos. Ou seja, em 22 fez 19 pontos nos últimos 11 jogos. Em 23 fez apenas 6. Em 24 fez 23 e ano passado fez 20 pontos. Se ele mantiver essa média, ele faz brincando os 10 pontos que faltam.
12: Né? Ele tem 5 jogos fora e 4 em casa desses 9. Ele tem
13: 4 em casa.
12: É.
13: Começando... Só que jogar em casa pro Botafogo atualmente
12: é, ultimamente, tá representando
13: grande coisa, né?
12: É o pior retrospecto dos últimos anos é nessa temporada.
13: Nos jogos em casa.
5: Se ele puder mesclar é melhor.
13: Mistura.
12: Ele tem em casa, fora. Ele tem amanhã o Curitiba fora. Depois tem a Chapecoense em casa. Chapecoense em casa. Depois ele tem fora Remo, Internacional, e Corinthians e Santos. Então. Em casa ele tem ainda Atlético Mineiro, Bahia e São Paulo.
13: Então ele tem que mirar esses melhores desempenhos de 3 dos últimos 4 anos.
5: Exatamente.
13: Esquece 2023.
5: E principalmente os dentro de casa. Teoricamente é mais fácil de você ganhar, porque fora é complicado, né? Esse time que ele tem aí fora.
12: Mas o Botafogo tem jogado melhor fora de casa até do que em casa.
5: Pois é, por isso é que eu estou dizendo, de repente mesclando, ganhando 2 dentro e 2 fora, está de bom tamanho.
13: Agora, o técnico Tite precisa ganhar, né? Ele já jogou 2 partidas e perdeu as 2.
11: E não ganhou no Campeonato Brasileiro ainda nessa temporada. Estava até olhando os números dele, que não custa lembrar que o Tite.
13: No Flamengo?
11: No Cruzeiro. Ele foi treinador do Cruzeiro no início do campeonato e em 6 jogos ele não ganhou nenhum. É um Tite tendo o Campeonato Brasileiro.
12: De 4-0 pro Botafogo.
11: Vem fazendo um Brasileirão muito ruim. A temporada do Tite como um todo, tudo bem que no Cruzeiro foram poucos jogos, mas ele saiu do Cruzeiro na vice-lanterna.
13: Cruzeiro foram
11: 6 jogos.
13: 5 jogos.
11: 6 jogos sem nenhuma vitória.
5: E foi comemorar o gol, entrou no campo, foi suspenso, só que o gol foi anulado. Mas a expulsão deveria ter sido anulada também.
12: Só um detalhe: no jogo contra o Mirassol, eu acho que o Tite não pode ser questionado. Porque ele se apresentou na quinta-feira de manhã, teve treino à tarde regenerativo, dois toquezinhos na sexta,
13: conversa.
12: Estreou sábado. E foi mais, como diz o René Simões, treino de vídeo. É mais conversa, treino de vídeo. Para valer, vale o jogo com o Vasco. Para ser questionado, na
13: porque
12: minha opinião.
13: Ele teve 17 dias para treinar.
12: Aí sim, aí com o jogo com o Vasco cabe uma análise do título. Mas quanto o Mirassol, eu acho que ele foi até um destemido, porque tem muito treinador que ia querer ver o jogo lá de cima. Não, ele até foi profissional, foi para beira do campo. Mas só pode ser questionado, na minha opinião, não sei se vocês concordam, para o jogo com o Vasco. O Vasco sim, aí você questiona.
13: Tá, e aí, Dé, como é que a gente analisa o trabalho do Tite nesse jogo contra o Vasco, que o Botafogo perdeu de 2-1? Foi um resultado normal ou ele teve interferência no resultado negativo?
14: Heraldo, eu só quero mandar um abraço para um ouvinte nosso que é super especial, que você conhece muito bem, que é o Carlinhos. Ele está nos Estados Unidos.
13: Carlinhos, lá nos Estados Unidos.
14: Nos acompanha anos e anos e anos. E quando vem aqui, procura, a gente se encontra, leva uma resenha. Coração alvinegro, né? Então, meu querido Carlinho, um beijinho para tu. Obrigado pela tua ilustre presença, sempre participando aqui do Bola em Jogo. Meu querido Heraldo, eu acho que a gente não pode nem pensar em cobrar o Tite. Pelo menos em relação ao Botafogo. Apesar de ter ficado aí 2 semanas de treinamento, né? Vamos esperar um pouquinho mais. Eu não vejo como o Botafogo correr risco de rebaixamento pelo elenco que tem, pela qualidade dos seus jogadores. E a qualquer momento pode se encontrar sim. Não também acho que o Botafogo tem que pensar realmente mais lá para frente. E o Tite vai ficar, vai continuar, e com toda certeza, apesar de ser um veterano no futebol, e como o JP já falou aí, não vive grande momento, principalmente em campeonato brasileiro, é um técnico experiente, é um técnico cascudo, que os jogadores gostam, né? Tem uma postura muito, muito querida pelos jogadores. Enfim, é um técnico que ainda, na minha opinião, tem muito para produzir. Então vejo um Botafogo tranquilo. Não tenho nenhuma cobrança, por enquanto, a fazer o Tite, viu, Heraldo?
13: E você, Gerson, acha que tá na hora de cobrar ou ainda é cedo?
5: Não, no Botafogo é cedo. Né? Cobrança maior dele foi na Copa do Mundo, nas duas Copas. Ele é bom treinador? É, bom treinador. Agora, para ele botar a ideia dele, não pode ser dentro de um campeonato maluco como esse aí. Tá? Então, tem que dar um tempo ao tempo, naturalmente. E às vezes, como o Valdir colocou aí, foi mais bate-papo, né? Do que no início, do que outra coisa. Às vezes, no bate-papo, ele arma melhor do que a falta dentro das quatro linhas. Então, e ele tem bagagem para isso, dentro e fora das quatro linhas. Eu acho que vai dar certo.
13: Quero ver o Ziyech junto com o Montoro, né?
12: Vamos ver.
13: No jogo passado, o Montoro teve uma contusão no coletivo da madrugada.
12: Ele não jogou. Deve voltar amanhã. O Arthur Chaves pode ficar de fora, né? Como já destacou o Thiaguinho durante a semana no seu noticiário. E eu concordo com o Dé. Não foi o Tite que montou esse elenco. O scout do Botafogo, nesse ano de 2026, 2025, também errou muito. O Botafogo tem um elenco desequilibrado. Quando eu digo desequilibrado, não tem no mesmo nível substituto para alguns titulares. Então eu acho que hoje o objetivo maior do Botafogo é o seguinte: ficar na Série A. Aí o ano que vem sim. Aí o Tite vai montar um elenco dentro daquilo que ele gosta de jogar. E aí ele pode ser cobrado. Eu acho que até lá a cobrança maior tem que ser de quem montou esse elenco.
14: Principalmente o setor defensivo. Acho que o Botafogo não tem os zagueiros que deveria ter. Um centroavante também com uma característica, uma condição melhor. No mais, você enumera aí no time do Botafogo jogadores de muita qualidade e categoria.
13: O Ziyech é muito bom jogador, que chegou agora.
14: Ótimo jogador.
13: Mostrou categoria no toque de primeira, né, nos passes, lançamentos longos de virada de jogo de um lado a outro do campo, com precisão, porque dá chutão pra frente.
12: Botou o Vitinho na cara do gol quando tava 0-0.
13: Passe. Fala, JP.
11: Eu vou um pouco na contramão dos amigos. Concordo que ainda é cedo pra cobrar o trabalho do Tite. Não vou discutir isso. Mas por um outro lado, o que me preocupa é que se a gente olhar o jogo contra o Mirassol fora de casa e o jogo do Vasco no Engenhão, o Botafogo jogou de uma maneira muito parecida. E aí a gente tem que lembrar que teve 3 semanas entre um jogo e outro. Parece que a ideia do Tite é essa, e eu vou levantar apenas uma bola. Qual é a ideia do Tite para esse time do Botafogo? Concordo com o Valdir que o time é desequilibrado, que o elenco talvez as coisas não façam tanto sentido, mas ao mesmo tempo o Tite aceitou o trabalho sabendo que não poderia contratar e que o elenco era esse. Então eu esperava, depois de 3 semanas de treino, ver um Botafogo minimamente mais competitivo dentro de campo. Não gostei da impressão que o Botafogo deixou quarta-feira e gostaria de ver um Botafogo diferente amanhã contra o Curitiba fora de casa. Um jogo que aí sim ele teve mais tempo para trabalhar, ele teve mais tempo para preparar esse time, e eu queria ver o Botafogo principalmente com uma outra postura. Que a gente pode comparar com o Botafogo do Franklin, com o Botafogo do Martin Anselmi, era um Botafogo de placares bailarinos, mas era um Botafogo que criava
13: placares muitos
11: bailarinos, era 4-3, 5-4, era um Botafogo de tomava muito gol, fazia muito gol, mas era um time que minimamente competia dentro das suas limitações. O Botafogo do Tite até agora, pra mim, só tá extraindo o pior dos dois lados. É um time frágil defensivamente e ofensivamente é um time que não tem criado tantas oportunidades assim. Vou começar a questionar, inclusive, Valdir estava falando com ele aqui fora do ar. Será que Medina, Danilo, Ziyech e Montoro podem jogar juntos nesse Botafogo que o Tite quer fazer? Ou será que ele vai ter que fazer algumas concessões para deixar esse Botafogo mais competitivo? Matheus Martins voltou bem no meio de semana, é um jogador que pode agregar, mas é um Botafogo que não pode deixar o Campeonato Brasileiro, faltam 10 pontos, vai conseguir tranquilo. Tem que entrar para conseguir esses 10 pontos o mais rápido possível, até para já começar a planejar a próxima temporada.
13: Até para poder fazer experiências dentro desse campeonato.
11: Pro Botafogo, né? quanto mais cedo planejar a próxima temporada, mais você acerta, até porque é aquele velho ditado, né? Quem chega primeiro bebe água limpa. Então é o Botafogo que pode começar a mapear o mercado, a depender do que aconteça.
13: Nosso cronista universitário Felipe, acha que o Botafogo corre riscos?
15: Corre, porque como o Valdir falou, o Botafogo é um time desequilibrado. Eu acho que, claro, tá cedo para cobrar o Tite, só que a gente também precisa ter consciência de que Claro, é uma obviedade falar isso, mas os trabalhos do Tite pós-Copa são muito ruins, o que eu acho meio triste para um treinador que nas duas Copas que comandou a seleção brasileira tinha boas equipes. E nas duas eu acreditei que nós poderíamos chegar bem longe, infelizmente paramos nas quartas nas duas, mas eu acho que ele tem a entregar a esse time do Botafogo, só que a questão que eu levanto é a seguinte, né? Botafogo, tipo assim, para além da questão coletiva, precisa ter melhores individualidades. Por exemplo, o Arthur Cabral, até hoje não teve futebol.
13: Já teve todas as oportunidades possíveis, né?
15: Exato. E você tem razão. E nunca convenceu como titular do Botafogo. Eu, honestamente, tenho uma opinião um pouco diferente do JP em relação ao Matheus Martins. Eu acho que é um jogador com índice de acerto muito baixo em relação àquilo que tenta. Para o Botafogo, acho que ele não tem um nível muito convincente. Para outras equipes, sim, mas acho que o Botafogo precisa buscar opções melhores. Eu acho que é muito animador a chegada do Zeca, que ele é passes maravilhosos. Inclusive, o Vitinho ter desperdiçado aquela chance é uma pena, porque foi um passe maravilhoso. E é mais ou menos é isso. Eu acho que, inclusive, foi bom o Botafogo ter se livrado do Correa, que muito mal o Correa.
13: Contratações foram mal feitas, né? A preparação do elenco, como disse o Dodge,
12: foi
13: muito ruim. Exato. Muito bem, 2 horas e 6 minutos, nós já voltamos então com os nossos debates aqui do Bola em

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0: swing, o rei dos bailes. Sempre atual, né? Música do Bebeto, sempre atual.
1: Tá na moda de novo, agora tá no TikTok. Todo mundo postando edit com essa música. O Wallace foi bem nessa aí, tá na moda.
0: Tá na moda. Bebeto não sai de moda.
2: Wallace, então você vai voltar sempre.
0: 16 minutos aqui no Bola em Jogo da Super Rádio Tupi, tá na hora do nosso quadro Fala Treinador.
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4: Geral, vou começar hoje com o técnico do Vasco, Pedro Manuel, pelo seguinte: a questão do campo de jogo entre Vasco e Boca Juniors para a Sul-Americana. A princípio, Maracanã ficou de fora dessa questão. O Senado não pode receber por conta da capacidade. Aí sobra de repente Nilton Santos. Ele falou com relação a isso e descartou, de acordo com ele aí, que o Vasco vai jogar Nilton Santos por conta da questão do gramado.
5: Vou-lhe responder não como treinador, mas como apaixonado pelo futebol. Adoro e amo o futebol, a grande parte da minha vida, e habituei-me a ver grandes clássicos sul-americanos em estádios, e com todo o respeito que eu tenho pelo Nilton Santos, para mim jogar num gramado sintético já é um problema, como apaixonado pelo futebol. E para clássicos desta natureza, sempre estive habituado a grandes palcos nesse sentido, e acho que o Maracanã, por ter a grandiosidade que tem, e o São Januário, por ser a nossa casa, se encaixam perfeitamente. E acho que isto é muito mais do que uma disputa, como o senhor estava a falar, judicial. Para mim, tem a ver com aquilo que é a grandeza do futebol. E acho que as entidades competentes podem resolver esta situação facilmente.
0: É o problema que os órgãos competentes não querem resolver, né, Jair?
2: Exatamente. Aí bota na justiça. Aí a justiça vem, dá o ganho de causa. Aí vem o outro pedaço da justiça.
0: Exatamente, tem vários pedaços da justiça.
1: E a gente semana passada falando que essa discussão ia acabar, tem gente a chegar aqui com uma decisão.
0: Mas o problema
2: era o de bom senso. Eu me lembro, se a gente voltar ao tempo, nos anos 70, era Francisco Horta no Fluminense, Charles Boré no Botafogo, Márcio Braga no Flamengo e Agartino Gomes no Vasco. Tudo se resolveu, houve troca-troca, vários jogadores trocaram de clube. Aí depois, nos anos 90, havia união, Kleber Leite no Flamengo, Carlos Augusto Montenegro no Botafogo, o Arnaldo Santiago no Fluminense, o Calçada no Vasco. Hoje é uma desunião. Isso tem que ser resolvido. 103.
0: O assunto não é meramente a questão do gramado, não é?
2: Não é.
0: O Flamengo está de picuinha mesmo com o Vasco. É ponto. O Vasco tem que arrumar uma outra solução. Não pode. Vai toda vez que precisar jogar o que quiser jogar, achar que tem que jogar no Maracanã. Vai ser essa.
1: Vou levantar de novo a bola que eu tô levantando há 3 semanas. Na outra semana tem Vasco e Flamengo no Brasileiro e o mando é do Vasco. O Flamengo não vai deixar o Vasco jogar no Maracanã, ou dessa vez tem interesse o Flamengo, o jogo vai ser lá?
2: Já disse que não joga no Maracanã.
1: Porque assim, o Flamengo vai entrar para proibir o Vasco de jogar no Maracanã, o clássico contra o Flamengo, porque também tem a questão do gramado.
0: No caso do Vasco e Flamengo no Maracanã, no Brasileiro, o Vasco tem o direito de exercer o mando de campo dele. Não tem no Brasileiro essa questão de
1: Mas em São Januário ele não pode jogar. Mas
0: quem diz que não pode?
1: A polícia.
0: Exige que seja, torcida única, por exemplo.
1: Mas a polícia não deixa. O Vasco está de mãos atadas de novo.
0: A CBF que resolva.
2: Mas já jogaram várias vezes.
0: Acabou.
2: O último jogo.
0: O Vasco tem o direito de mandar o jogo em São Januário. Ah, não cabe as duas torcidas lá. Tudo bem, bota só a torcida do Vasco. E aí, pronto, resolve.
1: Vai caber ao BEP resolver o problema.
0: Não é o BEP, é a CBF. É a CBF que vai ter que resolver.
1: Nesse caso.
0: O BEP não manda no campeonato, ela manda na segurança pública.
1: Mas nesse caso, o
0: BEP. Ela pode proibir de ter duas torcidas lá. Não cabem duas torcidas aqui. Então a CBF que resolva. Marca o jogo só com a torcida do Vasco.
2: Se
0: o Flamengo está intransigente na questão do Vasco e Boca Juniors, que o Vasco seja intransigente no jogo Vasco e Flamengo. Ponto final, é assim.
2: Haroldo, alguém tem que aparecer um voluntário para juntar os dois presidentes. Eu não digo nem do Fluminense, porque está entrando na carona. É o BAP com o Pedrinho. Bota os dois para sentar e um voluntário lá, junto os três. Olha, que vou fazer? Eu sou pro bem de futebol.
0: O Flamengo está querendo mandar onde o Vasco vai jogar. Não, joga no Nilton Santos. O Vasco não é obrigado a jogar no Nilton Santos porque o Flamengo quer. Ou porque o Flamengo sugere. O técnico do Vasco acabou de dizer aí, não, o quer. Pedro Emanuel, que não acha, não quer jogar no estádio no gramado sintético, porque ele acha prejudicial. Direito que ele tem de achar, o time é dele, os jogadores são do time dele.
2: Ele disse isso depois do jogo, quarta-feira,
0: inclusive com a vitória. Foi depois do jogo com ela.
6: E quem já comprou o ingresso? Como é que faz?
0: Já venderam, aí já venderam 45 mil ingressos. O que o Ministério Público vai dizer? Porque 45 mil também não cabe em São Januário.
1: Nem no Engenhão.
0: Nem no Nilton Santos.
2: Cabe se der os 4 mil pro Boca Juniors. O Botafogo já botou 44 mil no jogo com o Peñarol. Já botou 44 mil presentes.
1: Mas aí tá, são 44 mil presentes. Mas tem 45 mil
0: vascaínos já comprando ingresso.
2: Isso que é o problema.
6: Como é que vai fazer pra devolver um pedaço?
0: Lá de fora.
6: Vai devolver um pedaço?
2: Alguém vai ser lesado.
0: É um embrólio, tamanho família, sem precedente, acho que sem precedentes na história.
6: Porque eu acho que não
0: já
6: tem.
0: Já houve essa pendenga outras vezes e foi resolvida pela justiça.
6: E eu acho que não tem nem tempo para resolver isso.
1: E tem uma coisa curiosa na minha leitura que atrapalha até a estratégia do Vasco para terça-feira. Porque depender de onde você vai mandar o jogo de volta. Ah, São Januário é um tipo de estádio, Maracanã é outro e no Nilton ainda tem a questão do gramado sintético. Como é que você vai jogar na ida? Você vai jogar para se defender? Você vai jogar um pouco mais franco? Vai pro mano a mano? Como é que você vai? Porque dependendo do jogo de volta, se for no sintético, o Boca tá menos acostumado. Talvez você possa segurar um pouco mais na ida. Então não ter a definição do jogo da volta ainda acaba atrapalhando um pouco o Pedro Emanuel para saber o que ele vai fazer como estratégia de jogo para terça-feira.
0: O Vasco jogou no gramado sintético e ganhou do dono do campo do gramado sintético. Essa inflexibilidade de jogar no gramado sintético também me parece contraproducente pro próprio Vasco. É pior pro Boca, como você tá dizendo, do que pro Vasco. O Vasco vai ter opção, oportunidade de treinar lá uma, duas vezes antes do jogo. É só acertar
2: jogou
0: com o Botafogo.
2: Jogou e ganhou.
0: Até a hora do jogo do Boca Juniors, vai poder treinar lá mais uma ou duas vezes. E o Boca Juniors não vai. Então o Vasco pode tirar vantagem de jogar lá. Agora ele cismou que não quer jogar.
2: E o problema do dinheiro, né, Heraldo? Quem comprou o ingresso vai ser ressarcido?
6: E quem resolve isso?
2: Eu acho que esse assunto
6: já está na justiça, nem a justiça sabe.
0: Nem a justiça resolve.
6: Não resolve.
2: Eu acho que não era para ser levado.
0: A justiça briga entre
2: elas. Tinha que ser discutido entre os presidentes. Está faltando bom senso, alguém. O presidente da CBF, chama os dois presidentes. Aqui, vamos apaziguar isso aí. São dois grandes clubes de torcidas grande, enorme no Brasil inteiro. Vamos resolver isso aí. O presidente do Flamengo me parece intransigente.
6: E continua sendo o sofredor,
2: o torcedor.
0: Deck, é opinado,
6: é impressionante.
7: Heraldo, eu sou comentarista de futebol dentro do campo. Ficar comentando essas, né? Aqui, eu sou de um tempo que futebol se era adversário, inimigo não. Porra, pelo amor de Deus, eu tô vendo aqui brigas desnecessárias. E o futebol, que é o muito mais importante da afinal de contas, fica em segundo plano, fica uma zona do cacete, né? Eu quero lembrar que o técnico do Vasco, ele não tem que escolher campo nenhum para jogar, ele como empregado do clube, ele faz um bom trabalho, não tem que, se tiver que jogar no Nilton Santos, que jogue no Nilton Santos. Eu lamento que o Maracanã, Heraldo, o campo está perfeito, tá lindo, é um outro campo.
0: Chamado novo.
7: É isso aí. Você poderia ter aqui o jogo do Vasco? Poderia. Mas o bom senso fica de lado. Não se conseguiu fazer a liga até agora, que seria a solução para o futebol brasileiro, as ligas, não é? Cada um mandar enfim, não se consegue fazer isso. Então, meu amigo, se a gente não se entende fora do campo, infelizmente fica essa zona que está aí. O Vasco vai ter que jogar. E por incrível que pareça, para mim, o lugar mais indicado para o Vasco jogar, tecnicamente, inclusive, como você falou, Heraldo, concordo 1 milhão de vezes contigo, é muito melhor para o Vasco jogar no sintético, inclusive ter tempo de treinar, do que o Boca Juniors. Vai ter que vir aqui, então, que o Vasco aproveite isso. Agora, problema maior é os ingressos que foram vendidos. Mas paciência, acho que tecnicamente, que é o mais importante, o Vasco deveria e poderia jogar em São Januário. É má vontade em relação a isso. Agora, nesse jogo, que jogue no Nilton Santos. e que o Vasco consiga a classificação, porque seria menos pior para o Vasco jogar no Nilton Santos do que jogar fora do Rio de Janeiro. Já pensou, Heraldo?
2: Heraldo,
0: Wellington Campos, é você que está aí ao lado do Deco?
2: Ah, muito bem acompanhado.
0: É.
2: Meu ídolo, é o seguinte, bem-vindo. Eu estou acompanhando esse caso aí, você sabe, 24 horas. Primeiro porque eu gosto da matéria, que é justiça desportiva, justiça comum. Pelo que eu pude apurar, Heraldo, a doutora Sueli, a desembargadora aqui, lá da Holanda, suspendeu a liminar do doutor Ibrahim.
6: Que está de férias.
2: Não, ela não está de férias, Canhota. Ela está num simpósio da Justiça do Rio de Janeiro, na Holanda. Ela está credenciada, está autorizada e tudo. O que estão levantando agora é o seguinte: primeiro, ela tira plantão na Holanda, porque foi ontem, dia 10. Ela estava em condições de trabalho. Ou ele estava numa outra missão, não poderia dar decisões monocráticas em nome do TJRJ. Isso aí é um ponto que está sendo levantado. E o outro, o próprio presidente do tribunal, diz que vai reunir o colegiado e matar o assunto. Porque um desembargador fala uma coisa, outro fala outra coisa. Eu nem vou entrar nessa seara se tem um que levanta o terno e tá com a camisa do Vasco, o outro tá com a camisa do Flamengo, com a camisa do Fluminense, não. Então, a Conmebol no site dela colocou lá, Maracanã, é o que está valendo, é Maracanã nesse momento, porque a liminar ela foi suspensa. Para evitar maiores problemas, o Vasco suspendeu também a venda de ingressos. 46.500 ingressos foi o último número informado pelo Vasco. Heraldo Leite.
0: Muito bem, obrigado pelas informações bem pertinentes, Wellington Campos. Seguimos aqui com o nosso quadro Fala Treinador. Ricardo.
4: Agora passando para o técnico do Grêmio, o Renato Gaúcho, pelo seguinte: foram dois jogos até aqui desde que ele voltou, Grêmio, dois empates contra Palmeiras e Remo, e hoje tem Grenal lá em Porto Alegre, na casa do Grêmio. E ele foi questionado o que fez para melhorar o Grêmio. E aí ele foi e fez críticas ao Luiz Castro, antigo técnico do Tricolor Gaúcho.
8: Aí você falou que foi feito nessa data FIFA. Foi feito que não foi feito em 9 meses. E você acha que em 15 dias eu vou chegar com a varinha mágica lá e corrigir tudo? Tem muita coisa para corrigir. Não é pouca coisa, não. Muita coisa. Não, eu não vou entrar. Estou falando que é muita coisa para corrigir. E tem pouco tempo. E a gente está numa situação difícil no Campeonato Brasileiro.
0: Renato,
1: um sincericídio,
0: né? Suco de Renato Gaúcho.
1: Um sincericídio do Renato Gaúcho agora.
2: Mas a informação que eu tenho também é que o Luiz Castro, além de ser mal-humorado, fez tudo errado no Grêmio.
0: É o que ele está dizendo aí.
6: Mas também se ele ganhou.
0: Eu fiz,
6: se ele
0: ganhou, foi feito em 9 meses.
6: Se ele ganhar o Grenal, ele fica mais de 3 anos lá.
2: Mas ele tem estátua.
1: Foi um duro golpe pro Grêmio tomar um empate no finalzinho pro Remo. Inclusive mexeu com a parte baixa da tabela, porque no último jogo, na última quarta-feira, o Grêmio tava vencendo até os 40 do segundo tempo, tomou um empate, teve a chance de vencer o jogo, e é um Grêmio que agora entra pra esse Grenal completamente desesperado, né, Heraldo? É o Grenal do fim do mundo hoje, realmente, lá no Sul, porque quem perder coloca um pé na segunda divisão.
0: Felipe, vou te pedir sua opinião, Felipe dos Anjos, sobre se o Renato Gaúcho conserta o Grêmio nessa reta final de campeonato, Felipe.
9: Olha, capaz ele é, porque ele já provou isso algumas vezes. Aliás, o ciclo do Renato Gaúcho parece o ciclo de Diniz, né? Ele vai e volta, roda, vem para o Rio de Janeiro, vai na praia, comanda com o clube do Rio de Janeiro e acaba voltando para Porto Alegre. A situação do Grêmio é muito complicada, mas eu acho que passa muito pelo jogo de hoje. O Grêmio precisa ganhar o jogo hoje. Caso contrário, a situação vai ficar muito difícil.
0: Será que é uma decisão hoje, Grenal? Quem perder cai para a segunda divisão? Dá para mais ou menos colocar isso?
9: Pode ter certeza.
2: É muito prematuro.
6: Corre esse risco.
1: Até porque quem perder hoje abre uma distância pro rival, né? Exato. Porque o Inter, por exemplo, ele tá um ponto à frente do Grêmio. Se ele perder, ele já fica 2 atrás. Então é o tipo de coisa que mexe com a tabela e mexe também com o emocional.
0: Emocional, né?
1: O Inter jogou bem no meio de semana contra o Corinthians.
0: A pressão da torcida que, do time que perdeu hoje.
2: É muito grande, claro.
1: E é mais danoso pro Grêmio, o Grenal hoje, porque é na casa do Grêmio. O Grêmio vem de um empate frustrante, tem que vencer de qualquer jeito pra tentar, quem sabe, até sair da zona de rebaixamento. A gente lembra que quem vencer o Grenal hoje, muito provavelmente dorme fora da zona, até porque o Corinthians pega o Palmeiras dentro da arena do Palmeiras. Ou seja, o Campeonato Brasileiro tá se revelando aí nessa hora, Geraldo.
2: E você explicar isso pro torcedor é muito complicado. Se você perder o Grenal, pra você explicar, e ainda mais nessa situação,
0: gente, vocês não sabem, todo mundo sabe, mas viver o Grenal é uma coisa muito diferente de tudo. É muito pior que Flamengo e Vasco, muito pior do que Corinthians e Palmeiras, é muito pior.
2: Eu tive a oportunidade de fazer uma final Grenal 2010, que tinha acabado aqui o Campeonato Carioca, o Botafogo foi campeão antecipado, e fui fazer uma final de Grenal, os dois jogos, um no antigo Olímpico e outro no Beira-Rio. É diferente, tem razão. É uma coisa impressionante.
0: Vamos fechar aí então, Ricardo.
4: Vamos agora com o Cuca, o técnico do Santos, sobre o Neymar, né? Pelo seguinte, voltou contra o Flamengo, foi bem, fez dois gols e hoje tem jogo com o Atlético Mineiro, só que é gravado sintético, então o Neymar tá fora, não enfrenta o Galo logo mais. Mas o Cuca fala com relação a isso, esse momento vivido pelo Neymar na equipe do Santos.
10: Eu acho que todo o cara que gosta do bom futebol gosta de ver o Neymar jogar, independente de onde seja, né? Ele tem que estar na condição ideal. Infelizmente ele machucou, ele ficou fora aí quase que um mês, está voltando agora, e ele mesmo sem a condição ideal já hoje fez a diferença, então é indiscutível a qualidade dele, e eu acho que todos que gostam do bom futebol gostariam de tê-lo em todos os jogos possíveis.
0: Bom, essa é a situação que envolve o Neymar. A gente já comentou aqui a respeito do que representa o Neymar no time do Santos e no futebol.
2: Eu queria saber só uma coisa. Pode... Não é com o Neymar, não. No contrato desses jogadores, tem o campo que você tem que
0: tomar? Não tem, com certeza não tem.
2: Tem o chuveiro que você tem que tomar banho?
0: Não, também não.
2: Tem a banheira de água quente ou água morna?
0: Também não.
2: Eu não entendo isso. Honestamente, como não entendo.
0: Ninguém entende, Canhotinha. 2:32, já voltamos com os debates do Bola em Jogo.

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0: strong.
1: Strong, too much strong. É. Big Neto, que saudade. É, mostra o nosso DJ hoje, o Wallace Martins, pesado aqui na nossa playlist do nosso Bola em Jogo. Daqui a pouco tem Fluminense e Flamengo, Flamengo e Fluminense, Maracanã, garotão da galera Luiz Penido transmite, logo mais às 5:30 da tarde. Futebol era 5 horas, né? Horário clássico, tradicional, já foi 4, aí passou para 4. Tá bem, virou clássico, agora é 5:30 um dia, 6:30 no outro.
0: E amanhã é 4 horas, né?
1: Amanhã é 4 horas.
0: Amanhã é feriado.
1: É por causa do feriado de Nossa Senhora Aparecida. Padroeira do Brasil. Olha aqui, Fla-Flu então, como é que os times chegam pra esse jogo, né? Você que vai comentar a partida hoje aí, já na cabine do Maracanã. Quem chega melhor nesse momento, Dé?
2: Heraldo, olha só, meu parceiro, a gente tem que voltar agora a falar em campeonato brasileiro. E no meio da semana, os dois vão jogar pela competição mais importante no calendário de todos os participantes do Campeonato Brasileiro, que é a Libertadores. O Fluminense joga aqui no Maracanã quarta e o Flamengo joga fora na Argentina na quinta-feira. Aí você vai fazer um balanço dos dois elencos. Eu considero o Flamengo o melhor elenco do futebol brasileiro. E o Fluminense também tem um grande elenco. A ponto de eu apostar contigo aqui hoje, Geraldo. Apostar com os ouvintes da Super Rádio Tupi. Sei que o torcedor tricolor não vai gostar disso. Mas eu vejo mais motivos no Fluminense em poupar jogadores do que o Flamengo. Flamengo tem o Campeonato Brasileiro, o Palmeiras agarrado nele por um ponto só. Tem um dia a mais para recuperar os jogadores. O Fluminense não disputa o Campeonato Brasileiro. Ele participa. Tá bom, ele é o terceiro colocado, precisa da quarta, quinta posição para garantir a Libertadores no ano que vem. E tenho certeza que o Fluminense vai conseguir isso. Agora, no jogo de hoje, Heraldo, eu vou chutar para você que o Fábio vai jogar. Eu vou chutar para você que o Milan vai jogar. Que o Martinelli vai jogar porque é jovem. Tem a volta do Canóbio. E até acredito que o Soteldo possa jogar. Então você conta aí, no máximo 5 titulares ou 4. No mais, são outros jogadores que fazem parte do bom elenco, grande elenco que o Fluminense tem.
1: O que o Savarino fez no jogo de quarta-feira.
0: Eu ia perguntar se ele ia jogar ou não.
2: É. Não sei, não é problema meu, isso é problema do Marcão e da diretoria do Fluminense. Isso é problema do Fluminense, que tem mais motivo para poupar jogador do que o Flamengo.
1: Mas você acha que deveria insistir com o Savarino, aproveitando a grande atuação de quinta-feira?
2: Eu acho que o Savarino não vinha jogando, então é bom que ele jogue. Porque na necessidade ele vai estar presente no jogo aqui no Maracanã, diante do Palmeiras na quarta-feira, ele precisa jogar. Então, Heraldo, e o Flamengo? Não sei. Possivelmente poupe um ou outro jogador pela qualidade do elenco que tem. Não tem como você chegar aqui. Se o Fluminense vai jogar com time misto, 4, 5 titulares, é claro que o Flamengo se torna ligeiramente favorito. Mas olha, isso aqui é uma partida de futebol, é um clássico em que se superam às vezes aqueles que estão mais fracos ou vivendo um mau momento. Então, meu amigo, motivos para poupar? Fluminense tem muito mais do que o Flamengo. E eu aposto. Não sei qual vai ser o time do Flamengo, mas do Fluminense eu tenho certeza, Heraldo. No máximo 4 ou 5 titulares, meu parceiro.
1: Pro Flamengo, Gerson, até um empate pode ser ruim, porque o Palmeiras, um ponto atrás, se ele ganha do Corinthians, ele joga em casa, é favorito, joga no gramado sintético dele. Fluminense, o Palmeiras passa o Flamengo se o Flamengo empatar.
0: Exatamente, mais uma razão para o Flamengo entrar com o time inteiro.
1: Tem que botar todo mundo e mais São Judas.
0: Exatamente, que ele depende. Ele depende dessas coisas todas aí. Ele corre com essas frentes todas, né, no calcanhar dele. Então é complicado. Mas ele tem time para isso, porque é o que a gente sempre discute. Se você disser assim, o Flamengo vem com o time misto. Mas qual é o time misto do Flamengo? É esse bonzão que está aí? É. Ele tem um time forte. dois times fortes. O que difere é exatamente o Arrascaeta. Esse é que faz a diferença.
1: E esse? E aí, Valdir?
3: Olha, eu acho que o Flamengo vai completo, Heraldo. Concordo inteiramente com o seu raciocínio. E o Dé diz uma coisa importante. O Fluminense não tem mais objetivo no brasileiro, mas tem um outro detalhe. Se ele ficar em terceiro, até em quarto, aumenta a premiação e garante vaga na Libertadores do ano que vem, se ele não ganhar desse ano. Então eu acho que ele tem até um direito de poupar. Mas se você analisar bem, eu não pouparia. Só o Thiago, de repente o Hulk e o Thiago Silva, porque vai jogar em casa com o Palmeiras. E tem que ter ponto. O Flamengo não. O Flamengo joga na quinta-feira. E precisa ganhar esse detalhe que você colocou, é um detalhe bem interessante. Palmeiras joga em casa contra o Corinthians, cheio de problema. Então, para quem quer ganhar o título, não tem que poupar ninguém. Fluminense, se poupar esses dois acima de 40, tudo bem. Mas eu acho que o Flamengo tem que ir com a força máxima. E o Fluminense, na minha opinião, tira só o Hulk e o Thiago Silva e vai pro jogo. Porque o Heraldo joga quarta-feira em casa, para que poupar 4-5? Eu acho que seria o melhor dos mundos para a torcida do Fluminense preservar somente dois.
0: E ainda é Fla-Flu, hein?
1: É Fla-Flu. Pois é, tem um peso, né, JP? Do Rock ganhar ou não ganhar um Fla-Flu. É.
4: Eu acho que o Fluminense está certo em poupar, em segurar os seus principais jogadores pensando na quarta-feira. Por um outro lado, isso ao meu ver é até um pouco mais perigoso para o Flamengo do que para o Fluminense, te explico por quê. Porque o Flamengo agora entra ainda mais, claro, tem a obrigação de vencer para seguir na liderança e brigando pelo título brasileiro, mas o Flamengo ganha uma obrigação extra de enfrentar o reserva ou o mistão do rival, e isso aumenta o nível de exigência e de cobrança. É um Flamengo que vai ter que prestar muita atenção, que esse jogo está ganhando contornos cada vez mais traiçoeiros para o rubro-negro, na minha leitura nesse aspecto, porque é um Fluminense que entra um pouco mais leve, sem tanta obrigação, que não briga pelo título do Campeonato Brasileiro e está focado na quarta-feira. A obrigação do Fluminense hoje é fazer uma partida digna, é fazer um jogo. Ele pode perder, ganhar, empatar, mas enfim, fazer uma apresentação minimamente competitiva para não desmobilizar a galera que vai lotar o Maracanã quarta-feira no jogo de ida da semifinal da Libertadores. Pelo lado do Flamengo, o Flamengo tem muito mais a perder nesse jogo, porque o Flamengo pode perder a liderança, o Flamengo pode acabar tropeçando contra um time misto do rival, e mais do que isso, é um Flamengo que não vai entrar em crise, não é isso, mas é um Flamengo que pode entrar na fase aguda da temporada, no jogo mais importante do ano até aqui, com um retrospecto ruim de vir de um empate contra o Santos e um resultado negativo contra o Fluminense no Clássico, Heraldo.
1: Então, vamos ver como é que se comportam os dois treinadores. São escolas diferentes, né? A escola europeia do português, Leonardo Jardim, e a escola brasileira, brasileiríssima, do Marcão.
3: E na minha opinião, quinta-feira errou muito, hein? Ele mexeu no
1: Marcão,
3: no time,
1: Jardim.
3: O Jardim. Marcão foi muito. O Fluminense amassou o Curitiba, né?
1: O Flamengo caiu de produção.
3: Caiu de produção quando ele mexeu.
1: O
3: time estava bem, dependendo do pênalti. Os pênaltis mal marcados é uma coisa. Mas a queda de produção do time foi clara no segundo tempo.
1: E ele é desse tipo de a gente tá aqui, ele vai botar o time titular. Às vezes a gente não sabe quem que ele considera titular, Pedro ou Bruno Henrique? Que ele considera, não é o que eu faria nem que você faria. O que que
5: o Leo brasileiro é o Pedro? Na Libertadores é o Bruno Henrique, principalmente quando joga fora de casa.
1: Na Libertadores é o Bruno Henrique?
5: Jogando fora de casa, ele usa o Bruno Henrique e deixa o Pedro de fora.
1: Mesmo que sejam jogos seguidos, porque quarta-feira foi, quinta-feira passada, Flamengo e Santos foi brasileiro.
5: Sim.
1: Aí hoje Fla-Flu é brasileiro, dois jogos
5: não,
1: do Pedro.
5: Não, aí pra mim é o Pedro que joga.
3: Então, é bom lembrar que
1: joga o Pedro nas duas.
5: Joga nessas duas, joga. Agora no outro jogo seguinte, que é o jogo da Libertadores fora de casa, contra Estudiantes, vai jogar o Bruno Henrique.
1: Qual é a diferença? Você escala um jogador pela
5: velocidade,
1: competição?
5: Porque o adversário nesse jogo tem que partir pra cima, e o Pedro não é um jogador de velocidade, o Bruno Henrique o é.
3: É bom lembrar que o Jorginho está fora das duas competições, hein?
1: Jorginho foi expulso nas duas.
3: Não joga hoje nem quinta-feira.
0: Já quebrou o meio do campo.
4: E sem o Jorginho, como é que ele vai armar esse meio de campo? Porque ele vai colocar o Paquetá para jogar de segundo ou ele vai deixar o Paquetá na vaga do Arrascaeta?
3: Tem o Saúl para jogar de segundo hoje.
1: Mas o Saúl,
3: tá voltando
1: nesse jogo do Santos, ele jogou mal. Aquela primeira que ele tinha jogado, contra quem foi?
3: Foi o anterior.
1: Bragantino. Ele jogou bem, né?
6: Jogou bem.
1: Jogou até o jogo inteiro, não foi?
6: Jogou sim, 90.
1: Mas nesse coisa, jogo com o Santos, ele não esteve bem.
0: Quem ele vai botar no lugar do Jorginho?
3: O Everton Araújo já está à disposição.
1: Vai jogar com dois volantes? Everton Araújo e Pulgar? Não acredito.
3: É, não.
1: Não é mais possível que ele use o Paquetá ali como segundo homem para poder encaixar.
5: No jogo de hoje aqui?
1: No jogo de hoje.
5: Eu vou até chutar aqui, se você me permitir, o time do Fluminense.
1: Do Flamengo aqui, que a gente tá
5: falando. Não, tudo bem. Em função do time do Fluminense, você pode ver o que o Flamengo pode fazer. Para mim, joga o Fábio, o Samuel Xavier, o Ignacio, o Milan e o lateral esquerdo.
1: O Arana, porque o René estava machucado no jogo passado.
5: Meio-campo vai jogar o Martinelli, que é novo, e o Nonato. E o Acosta. Para mim, De Aranha. O Canóbio, o Castilho. Vai jogar o Castilho, que foi o algoz do Flamengo aí.
1: E o outro lá na ponta, Serna
5: e
1: ou
5: na
1: o Savarino?
5: Ponta pode ser o Savarino ou então o
1: Serna.
5: De repente até o
4: Soteldo.
5: O Serna, o Soteldo, enfim. Não importa. O Fluminense não tem essa baba de time considerado time misto, não.
1: Aí o Flamengo. Tá bom, vamos
5: não,
1: lá.
5: Não, aí vai depender.
1: Vamos ganhar tempo. E o Flamengo?
5: Aí não sei.
1: O Léo Ortiz não jogou o jogo passado.
4: Joga hoje.
1: Joga Léo Ortiz com o Léo Pereira.
4: Os dois hoje, sim.
1: E joga Varela ou joga o também tinha isso.
3: Pra mim joga Varela.
4: Pra mim joga o Royal.
1: Eu acho que joga o Varela, porque o Varela não jogou porque estava voltando da seleção do Uruguai.
4: Pra mim joga o Royal, porque o Varela deve ser titular quinta-feira. O Flamengo joga fora, ele vai com um time mais posicionado, né? O Royal é mais ofensivo.
1: Na esquerda só tem o Alexandre hoje.
3: É.
1: Vai ter que jogar as duas. O meio é Pulgar, não tem Jorginho. Paquetá, ou Everton Araújo, ou Saúl. E o terceiro homem?
3: Aí ele pode puxar o Carrascal.
4: Ele pode botar o Samuel Lino pra jogar por dentro, botando o Luiz Araújo pela ponta esquerda, o Bruno Henrique.
1: Sim. E na direita pode jogar o Luiz Araújo, pode jogar o Plata. Eu acho que o Plata
5: é muita opção, é
3: o Pedro.
5: É muita opção.
3: Tem o Valência, que a gente tá esquecendo, o Valência.
1: Valência tá voltando também.
3: Tem gente. Tem que saber amar.
0: Esse aqui é o problema.
4: Enquanto os
0: esse
4: faltam,
0: time,
4: sobra.
0: Esse time é reserva.
5: Porto V.
1: Não, esse não. Esse é o. É o time desfalcado.
0: Pois por causa
1: do Jorginho.
0: É o que eu tô dizendo.
1: Por causa do Arrascaeta.
0: Você olha pro banco, é um time.
5: Sacanagem.
0: Não é um catacata. É um belíssimo time. Tem várias opções.
1: 12h52, voltamos já com a nossa reta final do Bola em Jogo.
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1: Bom, vamos ao resultado da pesquisa do Bola em Jogo. O Vasco poupou os jogadores ontem contra o Remo, empatou de 0-0. Hoje, no Fla-Flu, o Fluminense deve jogar com time misto. Você acha que é correto poupar titulares no Brasileirão pensando em jogos das Copas? Sim ou não foi a nossa pergunta de hoje. Vamos ao resultado da pesquisa computando os votos. Ricardo Oliveira.
4: Geraldo, a maioria foi com não. 68% dizendo que não e 32% dizendo que sim.
1: Tá vendo? A grande maioria diz que não tem que poupar coisa nenhuma. 68%.
0: É o torcedor.
1: Contra 32%. É o torcedor. É o nosso ouvinte que está apostando aqui, que está apontando o que deve ser feito. E a voz do povo é a voz de Deus. Vamos aos ganhadores dos nossos prêmios então, Ricardo.
4: Vamos lá, o kit da rádio é para a Karina, lá de Copacabana. A bola oficial vai para Fernando Cardoso, de Itaboraí. A camisa oficial do Vasco, o Wallace Santos, lá de Guadalupe. A camisa Flamengo e Mangueira para o Jaderson Magalhães, de Nova Iguaçu. Camisa Botafogo e Beija-Flor para o Luiz Roberto Santana, de Jacarepaguá. Camisa Fluminense e Portela, Edmilson Correia, de Vila Isabel. E a camisa do Gerson vai para o Paulo Naval, de Praia de Mauá. Retirada na Rua Santa Luzia, 651, segunda ou quarta-feira, de 10 ao meio-dia, ou então de 1 às 5 da tarde.
1: Trazendo os documentos para você se identificar.
4: Certificado de reservista tem que ter.
1: Identidade.
0: Pix. E o carimbo.
1: E o carimbo.
0: Era aí, era.
1: Tem que ter um carimbo.
0: Um carimbo sério.
1: É.
0: Estou de pé para falar no carimbo.
1: É isso?
0: É. E o carimbo
1: susto,
0: da juíza.
1: Da juíza.
0: E nós vamos botar no jogo
1: Vossa
0: aonde?
1: Excelência.
3: Mas ela está na Holanda.
1: O carimbo da
0: Holanda. Com todo respeito, todo respeito, mesmo na Holanda, carimbo vale.
1: É isso aí. Trazer o carimbo da Vossa Excelência aí vai ser difícil.
4: O carimbo vem via plantão.
1: Vamos ao nosso bolão.
0: Bolão.
1: Acertei Flamengo e Santos.
4: Estávamos juntos nessa bolão.
1: Você
4: que
1: também?
4: Essa semana eu brilhei.
1: Copiou.
4: Porque eu fui o único cara que apostei no Vasco. 2-1, ainda cravei o placar. E digo
1: Vasco
4: mais.
1: Botafogo, verdade.
4: Estou encostando em Del Aranha.
3: Encostando no Dé?
4: Eu estou encostando no Dé. Cada hora eu estou encostando mais. O Dé é o líder com 63. Eu sou o vice Caramba. Com 61. Heraldo é o terceiro com 55. Valdir é o quarto com 54. E Canhotinha tem 52. Vamos reagir, hein, Canhotinha?
0: Eu sou o último vagão, eu tô encostando todo mundo.
4: Dito isso, vamos aos jogos da rodada, começando pelo Fla-Flu, Canhota.
1: Ih, Fla-Flu hoje.
0: Fla-Flu? 1-1.
4: Der.
0: O Heraldo não quer,
1: É porque eu vi.
4: 2-1 Flamengo.
1: 2-1 Flamengo.
4: Valdir.
3: Eu acompanho meu primo irmão. 2-1 Flamengo.
4: Eu vou na contramão de tudo e todos. Pra mim é 2-1 Fluminense. Os reservas do Fluminense vão surpreender. Heraldo.
1: 1-1, vou igual ao Gerson aqui.
4: Amanhã.
1: Palpite aqui do
4: palpite do nosso cronista universitário.
1: Felipe.
8: Pra mim, Flamengo 3-1.
4: Que isso?
1: Flamengo, olha aí.
4: Amanhã, Coritiba e Botafogo no Alto da Glória. Couto Pereira, Canhota.
0: 2-0 Botafogo.
3: Ei, que beleza.
4: É. 2-1 Coritiba.
3: Ah, implicante.
4: Valdir.
3: Olha, 1-0 Botafogo.
4: Eu vou de 1-1. Heraldo vai ter?
1: 2-1 Botafogo.
4: Sábado que vem, Botafogo e Chapecoense. Desculpa, Felipe, o seu palpite.
8: Claro. 1-0 Botafogo.
3: Opa,
4: Botafogo e Chapecoense, sábado que vem no Nilton, Canhota.
0: 3-0 Botafogo.
4: Dé.
5: 3-1 Botafogo.
4: Valdir.
3: 2-0 Botafogo.
4: Eu vou de 2-1 pro Botafogo. Jogo difícil, Geraldo.
1: 4-0 Botafogo.
4: E pra fechar, temos
1: Felipe,
4: São...
1: Felipe,
4: perdão, desculpa.
8: Botafogo 4-0.
4: Que isso, gostei. E pra fechar, no Morumbi, São Paulo e Vasco, sábado, Canhotinha.
1: Lá, no Morumba.
4: No Morumbi.
0: Vou explodir com o Morumbi. 1-0 Vasco. Oh, oh,
1: oh. Gol de Sorato.
2: 1-1 Valdir.
3: Olha, vai dar Vasco. 2-1 Vasco. Bom,
4: eu vou num suculento 0-0 E Heraldo.
1: 1-0 Vasco.
4: Felipe.
8: Eu quero entretenimento. Vasco 3, São Paulo 2.
4: Que isso, animal sabadão à noite, gostei.
1: Obrigado pela sua participação no nosso programa, Felipe dos Anjos, aqui estudante de comunicação da UFRJ. Leve um abraço lá para os colegas e para o professor Colares, tá bom? E a gente vai saindo aqui na palma da mão, fechando o nosso Bola em Jogo, com a produção e coordenação de estúdio do Ricardo Oliveira, a mesa de áudio do Wallace Martins. E anunciando que vem aí o Super Futebol Tupi Team 5G. 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André Ribeiro está chegando para comandar o Super Futebol Tupi Team 5G. E às 5h30 tem bola rolando. Fluminense, Flamengo e Fluminense, Fla-Flu do Maracanã. 3 da tarde em ponto, terminamos o nosso Bola em Jogo.

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programa do Plantão Tupi de Esporte. Amanhã tem mais, tem Botafogo e Curitiba, direto da capital paranaense, às 16h. A semana que vem será marcada pela Copa Sul-Americana e pela Libertadores da América para os nossos times. Logo após o Super Futebol Tupi, Vinícius Gama comando. 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

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Domingão Confusão. Para mais um Domingão de Copo. Liga pra cá, aqui onde você está. Tô saindo do Maracanã. Não vou fazer um churrasquinho em casa. Tô com a família, tô com a namorada, tô com a namorada, tô com o marido, tô com a esposa, tô com os amigos. Mas ligado a Tupi, tem mais um sensacional Copo. 88, 88, 88.

0: o Mengão Calvadão do outro lado, os guerreiros tricolores, as primeiras do Flamengo, com você. Aquele abraço, boa tarde, Marcos Coelho.
1: Outro abraço, ótima tarde pra você, André Ribeiro, aos amigos ligados aqui no som da Super Rádio Tupi. Incrível, né? Temos aí na história, no currículo, dezenas, centenas de flaflus já transmitindo, mas chegar aqui no Maracanã para acompanhar esse clássico, um dos mais famosos do futebol mundial, sempre passa aquela sensação de primeira vez. E é esse o clima. Do lado de fora é grande a mobilização por parte das torcidas do Flamengo. Portões abertos ainda há pouco, aos poucos a galera começa a se movimentar no setor norte, setores leste, tanto na parte inferior e superior, e no oeste a mesma coisa. Quanto ao Flamengo, no que diz respeito a novidades para esse jogo, o técnico Leonardo Jardim conta novamente com dois jogadores que foram desfalques no compromisso da última quinta-feira, aquele empate com sabor de derrota 2-2 com a equipe do Santos. Varela, que estava com a seleção uruguaia até a última terça, só chegou ao Rio de Janeiro na quarta e por esse motivo não viajou para a Baixada Santista. E Léo Ortiz não enfrentou o Peixe, pois foi liberado pela diretoria para acompanhar o nascimento da primeira filha. Esses dois jogadores estão à disposição do técnico Leonardo Jardim. Léo Ortiz, no caminho natural, deve retomar a titularidade, ocupando a vaga que foi do Danilo. Quanto à lateral direita, a gente sabe, o técnico Leonardo Jardim, ele não definiu um titular soberano. Até tem uma preferência ao Emerson Royal nos jogos da Libertadores, e o Varela sendo mais utilizado nos compromissos do Campeonato Brasileiro. Desta forma, existe uma possibilidade do uruguaio retornar já na equipe titular. Delegação do Flamengo está a caminho do Maracanã. Daqui a pouco, por volta das 3h20 da tarde, todos chegam aqui ao estádio e aí começa todo o procedimento de preparação para mais um Fla-Flu, André Ribeiro.
0: Valeu, valeu, este é Marcos Coelho, falando do Flamengo, que vai enfrentar já já o Fluminense em mais um grande e eterno Fla-Flu. Fla-Flu é sempre Fla-Flu, e a melhor transmissão é aqui na Super Rádio Tupi. O tricolor das laranjeiras, os guerreiros tricolores, fazendo também uma belíssima campanha do Campeonato Brasileiro. Vamos falar com a fusão. Aquele abraço, boa tarde. Alô, Sérgio Garay!
2: Alô, Dinâmico! É verdade, meu brother. Boa tarde. Boa tarde pra galera que está ligada aqui no Super Futebol Team da Tupi 5G. Eu considero que o Fla-Flu é você comer filé mignon com molho madeira. É, a galera que tá vindo pro Maracanã nesse momento, que tá pegando aquela boia, quem tá comendo esse menu que eu acabei de trazer como sugestão, é uma maravilha, mas aqui de público pelo lado do Fluminense, não tem ninguém. Esse é o detalhe, não tem ninguém e não vamos esperar que o setor do Fluminense fique lotado, porque a galera só pensa no jogo de quarta-feira, jogo contra a equipe do Palmeiras. Segundo o próprio torcedor do Fluminense, ele falava depois do jogo contra o Coxa, na goleada de 4-0, aqui mesmo no Maracanã, que quarta-feira era guerra, guerra, guerra. Mas pelo visto contra o Flamengo, acho que não é esse o sentimento, porque o torcedor não aparece. Essa é a informação que tenho, é que todos os ingressos foram disponibilizados para o Flamengo e eles foram comercializados. Agora, os do Fluminense, a informação que eu tenho é que pouca coisa do setor sul foi comercializada. Vamos falar do time? Vamos falar das possibilidades? Sim, acredito que Marcão vai poder trazer uma escalação alternativa, um time diferente daquilo que o torcedor poderia imaginar ou até supor. Mas nós não, na reportagem da Super Rádio Tupi, a gente já vinha falando que havia possibilidade, depois de uma consulta do Marcão com o pessoal da fisiologia, com o pessoal da comissão técnica, ele ter uma ideia de quem poderia ou não ser escalado. Então vamos aguardar, porque eu estou imaginando que Fábio, Milan, Martinelli devem ser mantidos no time. Esses são titulares, perfeito? Canóbio e Soteldo voltam a ser relacionados. René só volta contra o Palmeiras. E Cuca, Thiago Silva, Hércules, Ganso e Hulk só serão relacionados, porém ficam no banco de reservas. E o Savarino, hein, brother? Ah, não tenho essa informação por enquanto. Ele arrebentou no jogo contra o Coxa, mas não sei se também vai ser preservado, se vai ficar à disposição. Eu vou apostar no time, mas já, brother, deixa pra daqui a pouco. Então tá bom, então deixa pra daqui a pouco. Por enquanto é isso, André.
0: São 3 horas e 16 minutos. Vamos acionar o melhor e mais completo do plantão do Rádio Esportivo do Brasil. Sabe tudo o que está acontecendo, já já aconteceu e vai acontecer no nosso futebol. 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
1: Boa tarde, André Ribeiro. Campeonato Brasileiro, a 30ª rodada, iniciada ontem com dois jogos em São Januário. Vasco 0, Remo também 0. No Morumbi, São Paulo venceu Vitória 2-1. Daqui a pouco, às 4, na Arena MRV, tem Atlético Mineiro e Santos. 5:30, Maracanã, Flamengo e Fluminense. O Palmeiras recebe o Corinthians, técnico novo. Sidor foi anunciado hoje, mas ainda não estreia no clássico. Estreia diante do Vitória. Na Arena do Grêmio tem Grêmio Internacional, na Fonte Nova às 7:30, Bahia e Mirassol, e amanhã, 4 da tarde, no Couto Pereira, Coritiba e Botafogo, às 7:30, Arena Condá, Chapecoense, Atlético Paranaense, e às 9, no Cícero de Souza Marques, Bragantino e Cruzeiro. Flamengo líder, 61 pontos, Palmeiras segundo, 60, terceiro Fluminense, 51, quarto Atlético Paranaense, 50, quinto Cruzeiro, 48, sexto Bahia, 46 pontos, sétimo Atlético Mineiro, 44, oitavo Santos com 42, nono São Paulo, 39, décimo Coritiba, 38, décimo primeiro Bragantino com 37 pontos. O Vitória tem 36 com 35, Botafogo, 13º, Vasco, 14º, o Mirassol é o 15º, 33, o Corinthians é o primeiro time fora da zona do rebaixamento com 32 pontos e os 4 últimos, Internacional 31, Grêmio 30, Remo 25 e a Chapecoense com 18 pontos. O artilheiro Viveiros do Atlético Paranaense com 19 gols, André.
0: Muito bem, valeu, Vinícius Gama. E olhe tudo o que está acontecendo no Rio, no Brasil e no mundo, no nosso esporte, no nosso futebol. Vamos lá, 3 horas e 18 minutos, 3 e 18. O jornalismo da Tupi não para.
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0: Você, Mariana Carvalho.
3: Boa tarde, André Ribeiro. Boa tarde, família Tupi. Eu falo agora da previsão do tempo para hoje. Segundo o Sistema Alerta Rio, a previsão é de céu parcialmente nublado, com previsão de pancadas de chuva isoladas nos períodos da tarde e noite. Essas chuvas podem vir acompanhadas de raios e rajadas de vento moderado, até 51 km por hora. Já as temperaturas apresentam declínio, com uma mínima prevista de 21 graus e máxima prevista de 33. Volto com você, André.
0: Valeu, obrigado, Mariana Carvalho. 3 horas e 19 minutos, 3 e 19. Tem informação aqui na torcida, que aqui é o Clube Flamengo e Fluminense, direto do Maracanã. Você vai curtir a melhor transmissão com o locutor mais querido do Brasil. Comentarista que tem amanhã.

0: assessoras, autoridades, todos os detalhes aqui na Tupi. E a sua participação também pelo 980188080. Mais um giro de informações com os melhores e mais bem informados repórteres do Rádio Esportivo do Brasil. Eu volto ao Marcos Coelho com mais um toque do Coelho.
1: Para passar, André, a lista dos desfalques do técnico Leonardo Jardim para o jogo de daqui a pouco, às 5h30 da tarde, com o Fluminense aqui no estádio do Maracanã. Primeiro, aquela ausência que é considerada mais sentida para todo o mês de outubro. Arrascaeta, ele segue ainda se recuperando, tratando aos cuidados do departamento médico. Começou a recuperação no CT Indurubu, depois de quase uma semana em casa, ainda por conta daquela fratura no punho sofrida durante o amistoso da seleção do Uruguai com a Coreia do Sul. Quanto ao Jorginho, ele já estaria fora, suspenso para o jogo da quinta-feira com o Estudiantes de La Plata pela Copa Libertadores da América. Porém, além desse jogo, ele também está fora de hoje, porque na partida com o Santos, ele foi expulso. E agora, naturalmente, perde esses dois compromissos, esses dois jogos importantes. O clássico com o Fluminense e o jogo de ida com o Estudiantes pela Copa Libertadores da América. Quanto a Everton Araújo, ele finalizou o tratamento aos cuidados do departamento médico. No começo da semana, ele já vai participar das atividades com o restante do grupo. Como não treinou com o restante do elenco nas últimas semanas por causa da lesão muscular que sofreu, ainda está fora da lista de relacionados. Dependendo da evolução nos próximos dias, pode ser uma opção para o jogo da Libertadores. Ayrton Lucas ainda tem uma etapa a cumprir aos cuidados da fisioterapia. Tudo leva a crer que será preparado para o jogo de volta com a equipe dos Estudiantes. Não deve, inclusive, ter disposição, não deve ter condições adequadas para disputar a partida da quinta-feira em La Plata. Então, esse é o relatório completo das ausências, os desfalques do Leonardo Jardim para o Fla-Flu. Jorginho suspenso, Arrascaeta ainda aos cuidados do departamento médico, Ayrton Lucas com a fisioterapia, mas tendo etapas a cumprir, e Everton Araújo, que será reintegrado ao grupo já no começo da semana. André Ribeiro.
0: Muito bom, o senhor ficou muito bem informado. É claro, a professora também informada sobre o dia a dia do departamento médico do Flamengo e todas as suas funções. Isso é claro, deixa o torcedor tranquilo ou não, né, quanto às opções do técnico rubro-negro. Do outro lado, Sérgio Guimarães, às 3h22, mais um toque do Luzão, diga Sérgio.
2: Pois não, André, o Canóbio e o Nonato, eles estão voltando, né, ao time, pelo menos na relação para cumprimento de suspensão pelo cartão amarelo. Isso ocorreu no jogo diante da equipe do Curitiba, jogo que foi realizado aqui no meio de semana. Nós temos feito algum tipo de pesquisa para saber, será que realmente o torcedor do Fluminense, ele só está com a cabeça no jogo da Libertadores ou nos jogos da Libertadores? Aliás, rapaz, mas tem coisas que acontecem no futebol que tem muita gente que não acredita. Ah, eu vou trazer a informação agora. O Palmeiras ainda tem ingressos para os seus torcedores para o jogo aqui de quarta-feira. Eu tô vendo até nesse momento aquela tela preta, né? Que eles vão ter que colocar aquela tela caindo sobre os torcedores do Palmeiras, que vão ficar ali na norte superior, porque na inferior os torcedores do Fluminense vão ocupar aquele espaço. Aliás, não tem mais ingressos para a torcida do Fluminense. Mas, André, para a torcida do Palmeiras ainda tem ingressos para os torcedores. Agora, o jogo da volta, o Palmeiras ironizou através das redes sociais de que o Fluminense não conseguiria comprar os 2.000 bilhetes. Esqueceram os torcedores do Palmeiras que não eram 2.000, está atualizado, 4.000, ficou combinado 4.000 no Rio, 4.000 em São Paulo. Sabe o que que aconteceu? A torcida do Fluminense em 3 minutos, eu disse 1, 2, 3, em 3 minutos adquiriu todos os 4.000 ingressos. Ou seja, cuidado quando você fala determinada coisa. Foi menosprezar a torcida do Flu. A torcida do Flu, em 3 minutos, comprou 4.000 ingressos. E aqui, pro jogo de quarta-feira, ainda tem ingresso pra torcida do Verdão, André.
0: Bem colocado, bem colocado. zica com time de massa, né? Não se menospreza time de massa como o Fluminense e a paixão do seu torcedor. Valeu, valeu, Sérgio Guimarães. Já você volta, já tem mais Marcos Coelho aqui na Tupi. 3:24. Agora, girando pelo Maracanã, o Wellington Campos. Vita você, alô, Wellington.
1: Alô, André, alô, amigos da Super Rádio Tupi. Estamos girando aqui no Maracanã, encontrando aqui nosso querido Marcelo Loviano, delegado do jogo. Delegado do jogo, manda prender, manda soltar. Boa tarde, meu querido.
3: Boa tarde, Wellington. Boa tarde, ouvintes da Super Rádio Tupi. Na verdade, eu não mando nem prender, nem soltar, né? Eu fico aqui só
1: administrando,
3: tentando resolver aí as pendências que possam aparecer.
1: Alguma pendência para esse clássico de hoje? Está tudo bem encaminhado, como sempre?
3: Não, está tudo bem encaminhado, aguardando as duas delegações chegarem. Já estão a caminho do estado, sendo escoltados aí pela Polícia Militar. Aqui dentro está tudo pronto, os vestiários já organizados. É só a arbitragem também já está chegando. Os torcedores, os portões já foram abertos, os torcedores entrando. Ainda tem ingresso no setor sul, do setor do Fluminense. Os demais setores do estádio já estão todos esgotados. E a expectativa de 60 mil pessoas, 62, 63, nessa tarde aqui do... Nessa tarde e noite aqui do estádio Mário Filho, Maracanã.
1: Como você vê esse horário de 5:30 para o clássico? Atrapalha, bom, ruim, não acontece nada?
3: Ah, Wellington, assim, a minha opinião eu gosto, né? Eu acho que é um horário que ele é bom para o torcedor, 17:30, poderia até ser 17, seria melhor ainda, mas aí entra a parte comercial, enfim, as emissoras que transmitem os jogos, que agora não é mais um monopólio como era, agora são várias detentoras de direito. Então acho que 17:30 é um horário bem aproveitável. Dá tempo do torcedor chegar com calma, dá tempo para voltar para casa também em tranquilidade. E como vivemos numa cidade onde geralmente a temperatura é alta, 17:30 é um bom horário para se jogar futebol.
1: Para quarta-feira, Fluminense e Palmeiras, parece que ainda resta o ingresso para o setor do Palmeiras.
3: São poucos ingressos que ainda restam, né? O setor do Palmeiras está sendo vendido diretamente lá para a torcida do Palmeiras, né? O BEP já organizou toda a estrutura de recebê-los na Dutra e trazê-los aqui para o estádio. Enfim, teremos aqui 65, 70 mil pessoas no jogo do Fluminense-Palmeiras, jogo de ida da Conmebol Libertadores.
1: Obrigado, Marcelo, como sempre, muito gentil com a Super Rádio.
3: Eu que agradeço aí sempre a oportunidade de falar. Grande abraço para vocês.
1: Aí, André, nosso querido Marcelo Viana, informações importantes, né? Aqui para o jogo de hoje e para quarta-feira também, André.
0: É verdade, valeu, Wellington Campos, em todos os campos do Maracanã, trazendo a informação pertinente aqui quando o jogo Flamengo e Fluminense, os jogos que vão ser realizados no estádio Mário Filho. 3:27, 3:27. Eu volto ao plantão Campo de Esportes. Eu volto contigo, Vinícius Janda.
2: André, Série C do Campeonato Brasileiro, a última rodada da segunda fase, jogos em andamento. No segundo tempo, Grupo C, Paysandu vai vencendo o Brusque por 1-0. Esse jogo foi interrompido ontem aos 46 minutos do primeiro tempo devido à falta de segurança na torcida visitante, né? Na torcida do Paysandu. O jogo foi retomado agora há pouco às 3:20. Paysandu 1-0. Na Fonte Luminosa, o outro jogo do grupo, que também foi retomado agora há pouco, Ferroviária de Araraquara e Inter de Limeira vão empatando 0-0. A situação deste grupo: Ferroviária em primeiro, 9 pontos, e a Inter de Limeira em segundo, com 8, os dois subindo por enquanto para a Série B do ano que vem. A Ferroviária em disputar a final. Estão aí permanecendo na Série C o Paysandu com 7 pontos e ainda o Brusque com 6. Já pelo Grupo B, ontem o Botafogo da Paraíba no Almeidão venceu o Santa Cruz por 1-0 e o Maringá derrotou Floresta 2-0. O Maringá vai disputar a final, classificado para a Série B, assim como o Santa Cruz, segundo colocado com 11 pontos. Permanecem na Série C o Floresta com 5 pontos e o Botafogo da Paraíba também com 5 pontos, André.
0: Valeu, 3:29 do Rio, Tupi, a Rádio Forte no Esporte.
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0: Vasco, ele e o Sérgio Guimarães, como ele se chama, no plantão do Pide Esportes. Torcedor está indo para o Maracanã, ligadinho na TV, meu amigo Júlio Festa, no Meier, torcendo pelo Mengão. Ele que é rubro-negro de quatro encostados, está ligadinho aqui na TV. Alô, Júlio Festa, também a galera do grupo GTI. Lá de bom sucesso, todos na concentração para assistir, para ficar ligadinhos na Rádio Tupi, meu amigo Juarez, torcedor do Flamengo, ele que é pai do Felipe Viveiro, o Divo da Urubuzada. Alô, Divo da Urubuzada, um forte abraço para você, meus amigos, o Carlos Henrique João Pedro, filho do meu amigo, doutor Carlos Alberto, torcedores do Fusão, estão na escuta aqui da Super Rádio Tupi. Torcedores do Fluminense também, meu amigo doutor Marco Antônio Trovão Vaz. Torcedor do Vozão, Zezão Tricolor do Meia. Também na escuta, se preparando, né, se preparando, é claro, para mais um Flaco. Agora eu quero saber, Vinícius Gama, e a Fórmula 1? Já temos os resultados da Fórmula 1? Que a minha expectativa é se já ganhou, perdeu o primeiro, segundo ou terceiro.
1: André, é o teu piloto, né, André?
2: É,
1: vamos lá, tivemos sim, André. E o holandês Max Verstappen venceu hoje o grande prêmio de Singapura de Fórmula 1, conduzindo aí uma prova tranquila desde a pole position para chegar à frente de Charles Leclerc. Olha aí, ó. E o Kimi Antonelli, Singapura era uma das únicas duas pistas do atual calendário da Fórmula 1 em que Verstappen nunca havia vencido. O brasileiro Gabriel Bortoleto abandonou a disputa devido a uma falha mecânica, André.
0: Muito bem, obrigado. Esse chama, rapaz, trazendo todos os detalhes também da Fórmula 1 que interessa a muita gente. O Thiago Veras tá ligadinho e saca tudo de Fórmula 1, também de MotoGP. Vera, um abraço, 3 horas e 34.

0: da Libertadores, caso ele tenha condições de atuar numa possível final, no dia 29 de novembro, ele volta pouco antes. Então vai ser um período bem complexo para o Flamengo, que nas últimas temporadas dependeu bastante do camisa 10. E naturalmente, André, abre-se uma lacuna no time titular. No jogo do meio de semana, o técnico Leonardo Jardim utilizou o Lucas Paquetá ali assumindo o papel da criação, isso na formação inicial, mas no decorrer do jogo, algumas trocas de posição entre Paquetá e Samuel Lino, que é justamente a segunda opção. Como o Jorginho está fora, plano A, meio de campo com Pulgar, Saúl na vaga do Jorginho, Paquetá na vaga do Arrascaeta, e aí o trio de ataque com Carrascal, o Samuel Lino e o Bruno Henrique ou Pedro, que é a dúvida de sempre no comando de ataque. Mas tem, André, o plano B, que é recuar o Paquetá para atuar como segundo homem de meio de campo, onde inclusive ele já admitiu que tem preferência, ter o Samuel Lino atuando ali como se fosse um camisa 10, abrir o Bruno Henrique para a ponta esquerda, que é a posição original dele, ter o Pedro como centroavante. Essa também é uma possibilidade que eu diria nesse momento menos favorita, que a primeira mencionada, que é ter o Saúl saindo do time inicial. Tudo isso por conta da ausência do Arrascaeta. E o técnico Leonardo Jardim fala aqui no som da Super Rádio Tupi justamente sobre esse fato, ter que entrar no momento decisivo da temporada, jogos importantes, sem contar com o seu principal articulador de jogadas.
1: A nossa sugestão em relação ao Arrascaeta, toda a gente sabe da importância dele, ele não estando conosco, vamos ter que gerir com o elenco que temos, como já gerimos naqueles dois meses depois do jogo dos Estudiantes, que ele não teve presente, que ele, como vocês sabem, teve perto de dois meses de fora, o problema da clavícula, e tivemos que gerir com os outros jogadores. Já vos disse muitas vezes que é a vantagem de nós estarmos, termos um elenco, e aqueles que jogarem têm que mostrar qualidade porque estão no Flamengo.
0: Recorrer ao elenco é a alternativa. Jardim não indicou aí se tem algum tipo de plano A ou plano B, vai depender também da conduta do adversário, mas pensando para o jogo de logo mais, não foge disso. Plano A é ter o Paquetá ali como um articulador, o Saúl jogando como um segundo volante. O plano B é recuar o Paquetá, recuar também o Samuel Lino e ter um trio de ataque, quem sabe com o Bruno Henrique e Pedro juntos no time titular. Algo que virou raridade nos dias atuais, André.
2: Muito bem, valeu, bem colocado, Marcos Coelho, as edições do técnico Leonardo Jardim, aqui do microfone da Super Rádio Tupi. 3:38, 3:38, futebol é aqui na Tupi, FM 96,5, e em toda a rede Tupi de rádio, do outro lado, o
3: isso mesmo, André. Nas primeiras posições tem 51 pontos, está 10 do Flamengo. Mas nesse momento eu trago a informação que o Fluminense acaba de chegar aqui no Maracanã e os relacionados. Nada além daquilo que a gente já tinha de planejamento. Fábio, Pitaluga e Vitor Eudes, os goleiros, Freites, Guga, Arana, Ignacio, Igor Rabelo, Milan, Samuel Xavier, Thiago Silva, Hércules, Acosta, Martinelli, Nonato, Otávio e Ganso, Canóbio, Castilho, Hulk, Serna, Savarino, Soteldo e o garoto Wesley Natan. Fica agora a expectativa por volta das 4:30 da tarde, ou seja, 16:30, nós teremos a divulgação por parte do Fluminense da formação inicial e continuamos aqui apostando que realmente será um time alternativo, a não ser que de repente o Marcão e seus bloquetes, ou seja, integrantes da comissão técnica, tenham mudado de opinião. Não acredito. Marcão vem sendo diferencial deste time desde que assumiu na vaga de Zubeldía, e muita gente está apostando que o Fluminense com certeza deve chegar a uma final de Libertadores, e todo mundo está querendo Fla-Flu, todo mundo.

0: mundo está apostando que o Flamengo também vai chegar a esta condição. Claro, ainda temos que aguardar os jogos. A cabeça de todo mundo está no jogo de quarta-feira. Agora, Fla-Flu é Fla-Flu, é um jogo como eu trouxe como destaque inicial para mim, principalmente pelo repórter, a intenção de trabalhar naquilo que ele considera um grande jogo. E para mim é filé mignon, não é carne moída e também não é contra filé. Para mim, Fla-Flu sempre vai ser filé mignon. Agora, qual é o segredo, hein, desse time, do grupo? Porque sempre quando o Marcão assume, o técnico sai, Marcão é chamado. Aí, de repente, o grupo se fecha, os jogadores se destacam, o time começa a somar pontos e começa também a disputar títulos e ganhar títulos. Tem segredo, Marcão?
1: É, na verdade, a gente procura todas as sessões de treinamento, dar igualdade para todos, deixar todo mundo não só priorizar a equipe que hoje seria titular, mas aqueles que não vinham jogando também. Todas as sessões a gente repetir para as duas equipes iguais e deixando eles bem à vontade. A gente acredita num grupo realmente. Toda vez que a gente ressalta, eu falei para eles até hoje, falei assim, parece até ser repetitivo da minha parte falar que realmente meu grupo é muito bom, mas esse período que a gente teve de treinamento, termos de comprometimento, termos de responsabilidade, aí você olha ali para trás e vê todo mundo, aquele que está jogando, dando força para aquele que está e vice-versa. Então acho que esse ambiente está muito bom, o ambiente do CP está muito bom, o ambiente da Laranjeira, os funcionários quando vão lá está muito bom, nossa ligação com o Xerém está maravilhosa, então essa energia boa está reinando e assim que a gente vai até o final.
0: Aí está a palavra do Marcão. Fala mansa, malandro, foi jogador de futebol, um dos melhores que eu vi jogar na posição, um cara que fala com todo mundo, um cara que conversa com todo mundo e tem uma palavrinha sempre no seu vocabulário, que é o seguinte: humildade. E na vida você tem que ter humildade. Você pode ser competente, você pode ser titular, você pode ser reserva, você pode ser suplente, mas na hora de você comandar um grupo, todos têm que ter o mesmo direito, todos têm que ter igualdade. E eu penso assim também para o país que a gente mora, hein, André?
2: Verdade, com certeza, meu caro Sérgio Guimarães. 3:42. 3:42. Eu vou ao jornalismo da Tupi.
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4: Alô, André Ribeiro, os passageiros do ramal Belfor Roxo passaram a contar com uma operação reforçada a partir de hoje. A nova grade elevará o número de viagens de 12 para 28 aos domingos, um acréscimo de 16 viagens em relação à operação atual. A oferta de lugares também será ampliada, enquanto o intervalo médio entre os trens será reduzido de 98 para 50 minutos. Outra mudança importante, André, será a ampliação do horário de operação comercial. Atualmente, a última viagem do dia parte às 14:52 no sentido Belfor Roxo e às 14:21 no sentido central. Com a nova programação que começou hoje, as últimas partidas passarão a ocorrer às 17:20 no sentido Belfor Roxo e 16:48 da tarde no sentido central. É com você, André.
5: André, o Corinthians anunciou a contratação de Clarence Seedorf para substituir Fernando Diniz como técnico. O contrato do holandês vai até o fim de 2027 e o contrato prevê rescisão em caso de rebaixamento à Série B. O novo treinador ainda não estará à beira do campo do clássico contra o Palmeiras neste domingo no estádio do rival pelo Brasileirão. Verdão. O William Batista vai comandar a equipe. O Corinthians divulgou em nota que Seedorf chegará ao Brasil com sua comissão técnica nos próximos dias. A estreia será contra o Vitória no Itaquerão no próximo dia 19. Depois de demitir o Diniz na última quarta, o Corinthians abriu negociações com diversos treinadores. Conversou com Ramon Dias, Juan Pablo Vojvoda, Carille, Luiz Ubeldia, ex-Fluminense, Silvinho e até o Mascherano, mas acertou com o Seedorf. Antes de chegar ao Corinthians, ele comandou o Milan da Itália por 22 partidas com 11 vitórias, o Deportivo La Coruña da Espanha, 16 jogos, apenas 2 vitórias, e a seleção de Camarões por 12 partidas, 4 vitórias. O último trabalho dele como técnico foi em 2019, André.
2: Muito bem, valeu, valeu, valeu. São 3:45, Tupi. 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
1: Alô, André, alô, amigos da Super Rádio Tupi. O Flamengo vai ter um desfalque na lateral esquerda, meu amigo Atis. Onde você arrumou essas muletas aí, Atis?
2: Não tá fácil não, né? Obrigado por sempre ter o lugar. É um prazer imenso falar com todos vocês. Saudações rubro-negras, né? Eu fui jogar no jogo vestido lá em Ibiraçu, Espírito Santo. Uma arrancada, tava com uma faixa plantar e acabou meio que rompendo ou estirando os tubos. Escutei um barulho pesado, tô cheio de dor, mas falei, não, Mengão, tem que trabalhar. Hoje é Flamengo TV e vamos com tudo. Mas o desfalque dentro de campo já tá fora do tempinho.
1: É verdade, é verdade. Agora, Arrascaeta faz muita falta, faz falta.
2: Muita falta. É um jogador que pensa o jogo, controla o meio campo do Flamengo, um jogador que tem muita qualidade técnica, passes incríveis, jogador muito decisivo e realmente ele faz muita falta, né? Uma pena ele ter tido essa lesão na seleção e desfalcar o Flamengo nessa reta final, né? Que é importantíssimo, mas é um jogador que sem dúvida nenhuma faz muita falta.
1: O que você gosta do Fluminense?
2: Tá, o time do Fluminense tem vários jogadores experientes, jogadores que têm um entendimento tático muito bom. Gosto muito do Martinelli. O Martinelli é um jogador que dita o ritmo de jogo do meio campo do Fluminense. Um jogador que eu olhando assim vejo que ele é merecido estar na seleção brasileira, porque é um jogador que realmente tem muito potencial. E a gente sabe que é um time que controla muito bem o jogo, né? Vamos ver quem vai conseguir ficar um pouco mais com a posse de bola, quem vai aproveitar a chance. Tem o Hulk, um jogador experiente, um jogador na frente que a gente sabe que dá trabalho. Assim, teoricamente é um time muito bem organizado com o Marcão, né?
1: Desses do Fluminense aí mais experientes, Thiago Silva, Hulk, Ganso, você jogou com alguém?
2: Joguei contra todos, né? Só o Hulk não, porque ele jogava fora do Brasil, né, na época. Mas joguei bastante contra essa galera, o Ganso principalmente, né? Quando ele ainda era do Santos.
1: Agora o Thiago Silva é um negócio, é um monstro.
2: Monstro, um jogador que nos dá alegria de ver jogar, um jogador que passa confiança, passa firmeza, e um jogador, cara, que quanto mais velho ele vai ficando, é vinho, né, que falam, né? Quanto mais velho é melhor, então ele é um tipo desses jogadores que a gente fica realmente feliz de ver jogar.
1: Boa recuperação, bom trabalho, boa transmissão na Flá TV.
2: Valeu, vamos embora, vamos com tudo.
1: Com tudo. Aí a Tirson chegando para a transmissão, para trabalhar. Ele que muitas vezes entrou no campo para o Fla-Flu, né, André?
0: É verdade, é verdade. É isso aí, com certeza. E brilhou com a camisa do Flamengo, né, em 99, 2000. Enfim, naquela época, 98, 99, 2000. Né, digo até, não tenho medo de errar, que ele carregou alguns times do Flamengo nas costas pela lateral esquerda. É isso aí. Valeu, valeu, Wellington. 3 horas e 51 minutos, vamos falar dos outros times do Rio de Janeiro que não joga hoje. O Vasco da Gama, ontem ele empatou com o Remo em São Januário. O Botafogo enfrenta o Curitiba amanhã no estádio Couto Pereira. Eu quero toque do Vasco com você, Gabriel Alezo.
3: Alô, André, abraço a você, boa tarde a todo mundo ligado aqui no Super Futebol Tupi Team 5G, sobretudo a grande torcida vascaína em todo o Brasil. Um domingo movimentado no Vasco, que viaja esta tarde para Buenos Aires para o jogo de terça-feira contra o Boca Juniors. Delegação já está prestes a iniciar a viagem rumo à capital argentina, conforme previsto na programação, depois do empate de ontem com o Clube do Remo pelo placar de 0-0 em São Januário. E o atacante Brenner é a novidade entre os jogadores que viajam esta tarde para a Argentina. Jogador que se machucou ainda em agosto, sofreu uma lesão nos ligamentos e aparentemente terá a oportunidade de fazer o seu retorno, pelo menos de ser uma opção a mais para a equipe do técnico Pedro Emanuel. Brenner, portanto, viaja com o grupo, ele que não joga há 2 meses e, entendo a oportunidade de estar em campo, confirma confirmaria uma recuperação em tempo recorde, já que havia até o temor de que ele tivesse que passar por uma cirurgia e ficar até fora do restante da temporada. Por outro lado, uma notícia que nos chegou pela manhã: o volante Barros sofreu um acidente de carro e fica fora dessa partida. Esse acidente ocorreu durante a madrugada deste domingo. O jogador sofreu um corte profundo no pé esquerdo, teve que ser levado ao hospital, onde recebeu atendimento médico. Não há maiores informações, o clube oficialmente não havia se manifestado até o começo desta tarde em relação à situação, mas o certo é que o Barros fica então fora dessa relação desse grupo que viaja para a Argentina e que treina amanhã em Buenos Aires para o jogo de terça às 9:30 PM em La Bombonera, André.
0: Muito bem, valeu. O Gabriel Deus trazendo as notícias do Vasco da Gama. O Botafogo enfrenta Curitiba amanhã. Amanhã às 4 da tarde, direto do Couto Pereira, na capital paranaense. Thiago Beras trazendo mais um toque do Fogão. Viva Beras.
4: André, a delegação do Botafogo está viajando nesse momento para enfrentar o Coritiba amanhã no estádio Couto Pereira, na capital paranaense, pela sequência do Campeonato Brasileiro. Esse jogo seria hoje, foi adiado para amanhã, é feriado e aniversário do Coritiba. Por isso foi feito esse pedido atendido à CBF. Há pouco o Botafogo informou que o zagueiro Arthur Chaves tem um problema na bacia e no abdômen, ficou de fora da relação. Lucas Monzon, com dores da panturrilha, também não foi relacionado e será reavaliado pelo departamento médico no Rio de Janeiro. Dessa maneira, a zaga será formada por Ferrarese e Justino, ou Ferrarese e o Marçal improvisado, que diversas vezes jogou nessa função. O Montoro, que tinha uma entorse leve e ficou fora contra o Vasco, um problema no tornozelo, volta a ser relacionado. Fica a dúvida se ele também será titular ou então no banco de reservas. Também no ataque, com o jejum de 14 jogos do Arthur Cabral, o Tiquinho Soares briga pela titularidade, e a questão física envolvendo o Ziyech, se ele começa o jogo. Portanto, é um Botafogo com dúvidas para o jogo importantíssimo fora de casa amanhã contra o Coritiba. Ok, André?
0: Ok, valeu. Esse é o Thiago Beras aqui no microfone da Super Rádio Tupi. 3:55. 3:55. Eu volto ao Maracanã, quero saber como é que é o clima de momento de Flamengo e Fluminense. São toque do Mengão, Marcos Coelho.
5: Até dois, André. O Flamengo já com a delegação aqui no estádio. E você perguntou sobre o clima, né? A movimentação, ela é muito boa. Eu cheguei ainda mais cedo, né? Vim pelo transporte público, aí você descendo ali da rampa do metrô, uma roda de samba na torcida do Flamengo, ali perto da UERJ, galera curtindo bastante a parte fora do estádio, mas dá pra dizer que a movimentação interna, ela já é considerada boa, faltando aí pouco mais de 1h30 pra bola rolar. Setor leste inferior, que é um setor misto, ele nesse momento, eu me atrevo a dizer, André, a distância, se tem torcedor ali com a camisa do Fluminense, tá intocado, tá escondido, porque aqui do ângulo que eu tô, só consigo ver camisa do Flamengo, mesmo se aplica ao setor oeste inferior. E hoje é aquele chamado 50-50, né, André? O setor norte é exclusivo pro Flamengo, o setor sul é exclusivo pro Fluminense, e os outros setores, quem comprar primeiro, leva. Como o Flamengo é mandante, tem as prioridades do programa de sócio do setor, inclusive também no prazo de abertura de bilheteria, acaba sendo um trabalho mais facilitado, mas chama atenção a superioridade numérica da torcida do Flamengo nas arquibancadas. Falar disso em jogos contra equipes de fora do Rio de Janeiro acaba sendo chover no molhado, mas quando nós nos preparamos para trabalhar um clássico aqui do Rio de Janeiro, claro que fazer 50-50 com a torcida do Flamengo é uma missão muito difícil. Porém, esse cenário de agora também dá para considerar difícil. Não consigo observar à distância uma quantidade relevante de torcedores do Fluminense nas arquibancadas dos setores mistos. Quanto ao Flamengo, um detalhe, André, que gerou muitas críticas recentemente: há uma pulga atrás da orelha com o goleiro Rossi. Isso porque já está virando rotina uma sequência de erros e opções no momento da saída de bola. E aí até bom, André, mencionar aqui algumas questões que quem jogou bola sabe mais ou menos isso aqui que eu vou falar. Geralmente o jogador que mais erra passe é o camisa 10, é o camisa 11, é o camisa 7, que tinha o tempo todo aquela bola difícil para colocar o camisa 9 na cara do gol. E o Rossi, ele tem essa característica de tentar começar as jogadas. Eu lembro aqui no clássico com o Botafogo, ele ligou um contra-ataque que resultou em gol. Naquele jogo com o Del Valle, pela Libertadores, o lançamento dele virou uma assistência para o Arrascaeta. Então, os passes que ele tenta sempre são os mais difíceis. Mas quando o camisa 10, camisa 7, camisa 11, quando eles erram um passe, tem 70, 80 metros de campo para trás. O Rossi, quando erra um passe ou toca a bola na fogueira, acontece o que aconteceu no lance do pênalti polêmico cometido pelo Jorginho. Então, há uma desconfiança nesse momento na comissão técnica, uma preocupação com a irregularidade, com a falta de boas atuações, com alguns erros considerados bobos também do goleiro. E ao mesmo tempo, André, a informação que eu tenho lá de dentro é que o André, ele ainda não passou aquela confiança que o goleiro precisa para assumir a camisa 1. Então o Flamengo tem nesse momento essa preocupação, um goleiro titular que está sofrendo com algumas falhas que estão entrando no cotidiano, e o reserva ainda não inspira confiança. Quando foi acionado também, deixou ali o torcedor um pouco preocupado porque cometeu algumas falhas, principalmente nas saídas pelo alto. Então, esse é o panorama do gol do Flamengo. Rossi está pressionado, o André ainda não inspira confiança, e pela frente essa reta final de temporada com jogos muito importantes, André.
0: Muito bem colocado nessa situação envolvendo o goleiro Rossi, que vem sendo alvo de críticas, né, em alguns lances capitais, mas é claro que para o torcedor do Flamengo é uma parte ainda gosta muito do trabalho do Rossi, mas ele vem deixando a desejar, isso é público e notório. Vamos ao outro toque do Fusão, eu vou com você, Sérgio Guimarães.
6: Muito bem, André, deixa eu aproveitar para falar sobre o lado do Fluminense, né? Dá pra gente contar aqui quantas pessoas já chegaram aqui no setor sul por parte do Fluminense para assistir esta partida. Eu repito, não é a cultura do torcedor do Fluminense em clássicos e em determinados jogos ela comparecer em grande massa para dividir 50-50, como disse o Coelho, o Maracanã com a equipe do Flamengo. Primeiro que seria, acho que impossível vocês dividir. E segundo, para você ficar com 10 torcedores do Flamengo do seu lado, ou então você no meio de 10 torcedores do Flamengo, porque tu vai comprando o ingresso e evidentemente você olha para a esquerda, tem torcedor do Flamengo, olha para a direita, tem torcedor do Flamengo. E tem uma cultura também que você já conhece há muito tempo: o torcedor do Fluminense só vai na boa, ou o torcedor do Fluminense só chega na boa. Se ele souber, então tem local para ele estacionar, enfim, ele vai almoçar no shopping com a família, né, com os amigos, aí toma aquele chopinho e depois vem para o Maracanã para curtir o seu jogo. Mas não é cultura do torcedor do Fluminense chegar com antecedência ou então ocupar em determinados clássicos aquilo que muita gente imagina que outros clubes poderiam fazer. Estamos na expectativa, né? Daqui a pouco sai a escalação do Fluminense. Será que realmente vai ser um time alternativo? Vai ser um time misto? Como a gente está trabalhando essa possibilidade? E aí? São dois jogos importantes com espaço curto, Marcão. Hoje a equipe do Flamengo e quarta-feira o jogo contra o Palmeiras. Poupa ou não poupa os jogadores, hein, Marcão?
7: Importante o trabalho dos nossos fisiologistas, nossos preparadores físicos, saber quem é que está bem, quem é que consegue recuperar bem, quem é que vai estar inteiro. Realmente, quando a gente fala que a gente confia realmente no grupo e é por conta desses momentos, a gente teve uma situação parecida, né? Palmeiras de Guadalha ficou bem próximo também, e a gente vai analisar dessa forma também. Que aquele que estiver bem, que estiver melhor, a gente vai colocar em campo, mas colocar o time mais forte possível, competitivo.
6: Aí está Marcão falando, né? Na verdade, André, a gente já sabe, o Dé, o Aranha, também já tem essa ideia, já tem essa noção. Não é mais o treinador hoje que escolhe qual é o time que ele vai colocar em campo e qual é o time que vai jogar. Tem uma série de situações que são trabalhadas por várias pessoas que trabalham na comissão técnica profissional de um clube. E, sobretudo, o pessoal da ciência, da tecnologia e também, evidentemente, da fisiologia. Então fica a expectativa, daqui a pouco sai o time do Fluminense que vai jogar aqui contra o Flamengo. E você sabe, Fla-Flu é sempre Fla-Flu. Não adianta você botar, às vezes, encher o estádio e botar gatos pingados de um lado. De repente, o número de torcedores pode ou não alterar aquilo que pode ser um resultado positivo e dinâmico.
0: Às vezes uma torcida que não está em grande número faz a festa e a outra torcida que está em sua maioria, né, bota a viola no saco e vai embora mais cedo no Maracanã. Isso já aconteceu várias vezes. Mas eu queria saber, Sérgio Maranhão, pelo seu feeling, que não é a música do Boris Albert, né? Você acredita então num time mesclado por parte do Fluminense?
6: Assim, estou imaginando, já falava inclusive com o Dé aqui ao chegar na cabine da Super Rádio Tupi. Quero parabenizar inclusive o Michael, o Paulinho, né, a Núbia, o Reinaldo, que são os nossos técnicos. A nossa cabine aqui tem uma nova disposição logística.
4: Layout.
6: Obrigado, Coelho. Perfeito, eu estava tentando encontrar a palavra.
4: Deu um show, hein?
6: Dos nossos queridos arquitetos também.
4: Design de interiores.
0: Meu melhor amigo
4: trabalha com isso, eu sou obrigado a saber.
6: Mas continua, o que eu ia falar aqui mesmo da cabine?
4: Que eles deram um show. Deram um show. Que tinha uma verdadeira montanha de mesas, cadeiras, equipamentos. Agora nós temos uma verdadeira mesa. Que se você quiser, André, dá pra servir até a Santa Ceia.
0: Ah, que beleza.
6: Olha que beleza aí, tá vendo?
4: Se aquele jabá salgado vier aqui de novo, vai sobrar espaço.
6: Hoje é dia?
4: Não, é só quando é aniversário da empresa dele.
6: Ah.
4: E já foi semana retrasada.
0: Olha aqui, e por falar em novos acontecimentos, vamos saudar o Sérgio Guimarães no seu novo visual, com direito à harmonização facial e uma cabeleira.
6: Agora só falta a gente esperar daqui a pouquinho a confirmação do time, a escalação. Tem muita gente aqui na expectativa. E já eu vou falar sobre as possibilidades, porque tem gente que ainda acredita que o Fluminense tem um percentual que pode pensar em título. Tem 10 pontos abaixo do Flamengo. Mas tem gente que acredita que de 9 partidas a realizar, se o Fluminense ganhar um determinado número de jogos e outros resultados combinar, ou seja, sonhar não custa nada ou quase nada. Essa frase é nova, André?
0: É antiguinha. Valeu, já você volta. Já o Dé, o Aranha, dando sua boa tarde aqui no microfone da Tupi. Mas eu vou ao jornalismo, vou acionar a Mariana Carvalho com o jornalismo da Tupi. Alô, Mariana.
8: Bom, André, uma operação da Polícia Militar terminou com o resgate de um fuzileiro naval no bairro de Jardim Catarina, em São Gonçalo, na manhã deste domingo. O militar foi localizado na rua Expedicionário Moisés Oliveira e encaminhado ao Hospital Estadual Alberto Toz, no Colubandu. De acordo com informações preliminares, a corporação recebeu um alerta de que o militar estaria sob ameaças na comunidade e corria risco de vida. Diante das denúncias, os policiais foram até o local. Após confronto e uma varredura na área, 4 suspeitos foram detidos. Com eles, os agentes apreenderam material entorpecente e 3 rádios transmissores. Os quatro suspeitos foram encaminhados à delegacia de Alcântara. Eu volto com você, André.
0: Tá certo. Obrigado, Mariana Carvalho. 47, eu continuo no jornalismo da Tupi. Agora você, Matheus Mesquita.
9: Alô, André Ribeiro, informação importante para os motoristas. Já está em vigor o esquema especial de trânsito elaborado para o clássico de logo mais entre Flamengo e Fluminense no Maracanã. Entre as principais vias interditadas estão as avenidas Maracanã, Rei Pelé e Professor Manuel de Abreu, ambas no sentido centro, e as ruas Professor Eurico Rabelo, Arthur Menezes, Conselheiro Olegário, Isidro de Figueiredo, Visconde de Itamaraty e o viaduto Oduvaldo Cose. Como o estacionamento na região também está proibido, a melhor opção de chegada para o torcedor é através do transporte público com trens e metrô operando normalmente, André.
0: Muito bem, valeu, Matheus Mesquita.
9: Para o André Ribeiro, Centro de Operações e Resultados.
0: Daqui a pouco você volta, meu querido Matheus. 4:08, eu vou agora ao Boa Tarde dele e toda a expectativa, ele que vai comentar o Flamengo e Fluminense daqui a pouco, direto.

0: você falou pra mim dar boa tarde, eu peguei. Boa tarde. Não foi o que tu pediu, André?
1: Boa tarde, e o seu destaque?
0: Ah, bom, agora você foi bem. Eu sou um soldado na guerra.
1: Mas você falou pra mim, você é muito engraçado.
0: Engraçado. É verdade. Bons tempos esse, cara. Feliz da gente de estar numa casa com uma super Rádio Tupi que a gente tem, né? Uma parceria não só com ouvintes como nós aqui. Um abraço pro Coelho, um abraço pro Serginho Guimarães que estão aqui na batalha, você. E dizer o seguinte, meu amigo, tudo que foi dito aqui agora, vamos falar primeiro do Fluminense, que o Serginho deu uma palhinha mais ou menos do que pode acontecer. Concordo em gênero, número e grau. Se o Fluminense colocar aqui uma equipe alternativa, poupando alguns jogadores, porque tem motivos para isso. Não vamos tampar o sol com a peneira, nem vir com mimimi e vir com o negócio de gincana que eu gosto. Não, o Fluminense não disputa título brasileiro. Matematicamente até é possível. Mas o que o Fluminense aposta é na Libertadores. E aliás, quarta-feira, olha aí, são 72 horas com o jogo mais importante do Fluminense na temporada. Então o que você tem que fazer? Alguns jogadores têm que ser poupados. Thiago Silva, Ganso, Hulk, tudo quarentão, amiguinho. Não, o Fluminense está certo. Eu sei que o torcedor, aliás, a gente tem que respeitar a opinião do torcedor. Eu respeito sempre. O torcedor, André, ele quer que tudo quanto é jogo coloque em campo o que tem de melhor. Mas sabe quem é o técnico hoje de todas as equipes do futebol brasileiro? É um técnico chamado fisiologia. É que escala os jogadores como o brother terminou de falar agora, pô. Entendeu, parceiro? Então, o bom senso pro lado do Fluminense pede isso. Agora eu pergunto, e o Flamengo? O Flamengo é o líder do Campeonato Brasileiro. Joga na quinta-feira. Também é a competição mais importante pro Flamengo. Mas olha, hora nenhuma o Flamengo desprezou o Campeonato Brasileiro. Então, pra mim, hoje aqui, o Flamengo tem que colocar o que ele tem de melhor. Porque o campeonato tá aí, é Palmeiras ou Flamengo, ou Flamengo ou Palmeiras. Um dos dois será o campeão brasileiro. Então, pelo elenco que tem, pela qualidade dos seus jogadores, o Flamengo detém e tem uma possibilidade melhor de colocar um ótimo time em campo. Mas olha, o que o Fluminense colocar em campo, que também tem um ótimo elenco, não vai ser molezinha. Seja lá qual time titular que o Flamengo vai pôr, um time alternativo, dane-se. É briga de cachorro grande, como dizia o nosso saudoso Apolinho. E clássico, meu amigo, não tem favorito, não. A verdade é todinha essa aí. Eu tenho certeza que o Fluminense irá poupar a maioria dos seus jogadores no jogo de hoje. Em relação ao Flamengo, já não tenho essa certeza, André.
1: Vamos ficar na expectativa. São 4 horas e 12 minutos. Faltam 18 minutos para a contagem regressiva para o bufar dos tambores. Para nós sabermos se o Flamengo vem, qual time que o Flamengo vai colocar em campo, qual time que o Fluminense vai colocar em campo. Girando pelo Maracanã, o Wellington Campos, ao lado da galera, ao lado das autoridades. Alô, Wellington.
2: Alô, André. Da Super Red Bull. André, tô aqui na boutique do Maracanã e hoje é muito legal que uma parte da boutique é com os produtos do Flamengo e a outra parte com os produtos do Fluminense. Acertei, Ana?
3: Acertou.
2: Você é do lado do Mengão?
3: Sou lá do Mengão, claro.
2: Você é Flamengo?
3: Sou, sempre.
2: Tem que ser Flamengo?
3: Tem que ser Flamengo. Para estar aqui tem que ser Flamengo.
2: O Flamengo não entra, nunca.
3: Não entra, não aceito.
2: Jonathan, você é Fluminense?
4: Com certeza, sempre. Desde pequeno.
2: E para trabalhar também do lado do Fluminense tem que ser?
4: Com certeza, tricolor de coração.
2: conhecer a história, conhecer as camisas.
4: Camisa, história, tudo. Aí é um concerto tricolor.
2: Ana, qual então a camisa oficial do Flamengo?
3: A oficial, sem nada na blusa, tá 450. E a gente tá com promoção com o que tem Betano, que tá 330.
2: Essa tá mais barata.
3: Tá mais barata, porque o Betano, né, sai...
2: Tem um problema da questão.
3: Isso, aí entrou em promoção com 330.
2: Bom, Diana, tem e as camisas do Flu?
4: A nossa de jogador tá 600, 599... E a distorcedora está 430.
2: Essa bonita verde que o Fluminense jogou na quinta-feira.
4: Jogador 600 e a distorcedora 430.
2: 430. Está saindo muito essa?
4: Bastante. É a principal, é a mais nova, então é o que todo mundo procura.
2: E do lado do Flamengo? Qual que sai mais, o Ana?
3: A oficial. E hoje também quem está saindo bastante. E quem está saindo bastante é o terceiro manto também. Ultimamente, depois que lançou, direto vem gente comprar terceiro manto.
2: Esse negócio de terceiro manto é muito legal. O torcedor compra mesmo.
3: Compra. E ultimamente vem todo mundo caçando ela. Vem todo mundo, que a maioria já tem a primeira, então vem todo mundo caçando agora a terceira.
2: A terceira qual é que você é aquela, fala de terceira?
3: Aquela bem vermelha, com os detalhes brancos.
2: Tô vendo ela daqui.
3: Entendeu? É linda.
2: Qual que é a mais procurada, Diogo?
4: Essa é a armadura, é a primeira, a tricolor, que é a mais oficial pelo Fluminense. Tem a branca, que é a armadura 2, e a 3, que é a verde.
2: Você, pessoalmente, você gosta de qual camisa? Você, assim, pô, essa pra mim é a mais bonita.
4: Ou comigo, que mais me pega é a tradicional, é a tricolor.
2: Tricolor e você, Ana?
3: Eu também, a tradicional, a base vermelha. É a mais bonita, a mais linda.
2: Boas vendas.
3: Obrigada.
2: Boas vendas.
4: Obrigado.
2: Um abraço pra ele. Então, aqui, a Boutique do Maracanã, fazendo um tour aqui, né? 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
1: Os preços salgados, hein? Pedi 600 pratas na camisa, 400 na outra. E na promoção, uma camisa de patrocinador, que não é mais um patrocinador, R$350 na promoção. É pode. Mas é isso aí. O torcedor chega junto. O pior é que o torcedor, o melhor, que chega junto dele. Antigamente teve, não sei se foi o primeiro, lembra? Que a fornecedora atual do Vasco, a Nike, era fornecedora do Flamengo. Em 2008, se me falha a memória, 2007, a Nike lançou uma camisa mais popular. Era uma camisa que não custaria. A título de hoje custaria R$200, 150 a R$200. O torcedor que às vezes está meio quebrado, isso supera. Mas o seu pai atrás, dá um jeito e compra o seu manto, compra a sua armadura e é claro para desfilar, né, na torcida, no barzinho, no pacote, vale tudo pela sua paixão. São 4:16 do Plantão do Pit Esporte, Vinícius Gama.
5: Beleza, André, jogos encerrados na Série C do Campeonato Brasileiro. A Ferroviária na Fonte Luminosa venceu a Inter de Limeira por 2-0. A Ferroviária vai disputar a final da Série C com a equipe do Maringá. Portanto, Ferroviária classificada para a Série B do ano que vem, assim como a Inter de Limeira, que terminou na segunda posição. Em jogo encerrado, Brusque e Paysandu empataram por 1-1. Brusque e Paysandu vão seguir na Série C do Campeonato Brasileiro. E na Série A, bola rolando para o primeiro tempo, agora 16 minutos na Arena MRV. Atlético Mineiro e Santos vão empatando por 0-0, André.
1: Muito bem, valeu, Vinícius Gama. 4:17, já a gente volta aqui para Flamengo e Fluminense. Já tem Luiz Penido, já tem Del Aranha e o time passa do

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0: Nossa Senhora Aparecida. Jogo que vai ser realizado às 4 da tarde, direto de Curitiba. Eu quero mais um toque do Vasco da Gama, Gabriel Andrezo.
1: Muito bem, André e amigos da Tupi, apesar do empate de ontem 0-0 com o Remo ter sido um resultado frustrante para os quase 20 mil vascaínos que foram a São Januário, por outro lado, a equipe comandada pelo Pedro Emanuel vem mantendo uma série invicta das melhores da equipe na temporada. Nos últimos 6 jogos, 4 vitórias e 2 empates. E é com esse espírito que o time vai enfrentar o Boca Juniors, um adversário evidentemente difícil, mas que também terá os seus desfalques. Do lado do Vasco, a gente já tinha trazido anteriormente que o Colídio está fora da partida. Não por conta do problema físico que sofreu ontem. Ele sentiu a coxa no segundo tempo e teve que ser substituído. Mas, por não estar inscrito para a Copa Sul-Americana, o Colídio que já disputou a competição pelo River Plate. E com isso não poderia atuar por uma segunda equipe. Apesar dos pedidos do Vasco à Conmebol para reconsiderar nesse sentido. O Colídio, portanto, fica no Rio, realiza tratamento junto ao departamento médico, passa a ser dúvida agora para o jogo contra o São Paulo, sábado que vem no Morumbi, pelo próprio Campeonato Brasileiro. Mas nos 2 jogos da Sul-Americana diante do Boca, ele já estaria fora de qualquer maneira. E quanto ao jogo do dia 20, permanece a indefinição quanto à questão do mando de campo, onde será a partida. Após a guerra de liminares, tudo permanece nebuloso a menos de 10 dias da partida. A Conmebol tinha colocado em seu site que o jogo seria no Maracanã, após a liminar do Vasco ter sido aceita sexta-feira à noite, mas após as movimentações de ontem e a decisão da desembargadora Sueli Lopes, a questão fica agora sem definição em relação ao local da partida, mesmo com mais de 45 mil ingressos já vendidos para o Maracanã, e o torcedor permanece nesse compasso de espera. É esperar os próximos dias ou as próximas horas para saber se haverá novidades do ponto de vista jurídico, André.
0: Muito bem, espero que não seja uma novela essa questão do local da partida Vasco da Gama e Boca no próximo dia 20 de outubro. É isso aí, minha gente, 4 horas e 22 minutos, 4h22, tá chegando a hora, já, tem Flamengo e Fluminense direto do Maracanã, e é claro, meu caro Marco, que a gente sempre faz essa brincadeira, podemos dizer assim, na expectativa, que ainda faltam 7 minutos para a escalação do Flamengo ser devidamente liberada, não
2: é
0: isso, Coelho?
2: É, o André, eu não tenho capacidade de improvisar por 7 minutos. Não. Geralmente, quando isso acontece, você me chama ali faltando uns 2, 3 minutos. Eu me garanto mais em 2, 3 minutos do que em 7 minutos, André.
0: Tá certo, vamos lá, Sérgio Guimarães também. Faltando 7 minutos, 6 minutos e meio agora para a liberação. Se os protocolos foram devidamente confirmados para a liberação das duas escalações, no caso do Fluminense, né, Sérgio?
3: Você sabe o que, que acontece? A gente fica aqui na beira do gramado acompanhando os dois assessores principais do Fluminense. Um fica olhando para o outro, esperando para ver quem vai tomar a iniciativa de passar a relação, o papel. Tipo assim, aqui, brother, nossa escalação é essa aqui. Aí fica depois daquilo que a gente imagina quem vai ser mais rápido para colocar no grupo dos jornalistas quem vai receber ou não.
0: Você é que eu também sou, a gente fica atrás do grupo de reservas copiando, 50 jornalistas copiando, só vinha um papel que estava colado atrás do grupo de reservas.
3: Ô, André, eu sou do tempo que você ia viajar com terno e gravata emprestado pelo pai ou avô, e no orelhão do Aeroporto Internacional do Galeão você entrevistava o Edmundo. Tu chamava o Edmundo e falava assim: brother, tô aqui rapidinho, vamos falar aqui o microfone da emissora tal. Aí o barco é esse. Essa do papel já era mais moderna a situação, André.
0: Embarque na seleção para a Copa de 98, a Vale fez um evento Aeroporto Internacional do Galeão, e todo mundo fez isso. Quem não tinha celular estava engatinhando naquela época, né? Então você tinha que se virar. a correr com o orelhão para poder passar matéria. Era um tipo de herói.
3: Agora, o detalhe é o seguinte, o Penitaço chegou aqui falando, né, sobre o que ele viu de impacto da torcida do Flamengo e o que ele viu da torcida do Fluminense. É claro que não melhorou nada aqui em termos de chegada de público da torcida do Fluminense. Agora, ninguém fala outra coisa a não ser o jogo de quarta-feira. Eu repito, não tem mais ingressos para a torcida do Flu e ainda resta alguma coisa na área de visitantes para a torcida do Flu. Tem já aquela tela aqui, ó, na superior norte, já montada, que essa tela vai cair ali para proteger os torcedores do Palmeiras que vão chegar aqui no estádio na próxima quarta-feira. Tem todo um esquema especial do BOP, enfim, algumas lances do Bebe. BOP é outro nome que tínhamos, né? Nós tínhamos, né?
2: Tem,
3: nós tínhamos que o que era...
2: Era o JEP.
3: Temos JEP, temos BOP, temos Bebe. Então agora é... Perfeito com ele. E outra coisa, Marcão, a gente sabe que ele não gosta muito de comentar, de falar sobre o jogo que ainda não aconteceu. Mas agora rapidamente aqui, Marcão, antes de sair a escalação do time, pro jogo de quarta-feira, tem como esquecer, tem como tirar da cabeça esse Flavu e pensar no jogo de quarta?
4: Um jogo de 180, a gente vai tentar fazer o nosso melhor, aproveitar nossa casa cheia, o apoio do nosso torcedor, realmente a gente fica muito forte, a gente vai tentar tirar uma vantagem aqui para levar esses pontos importantes, essa vantagem importante para São Paulo no segundo jogo.
3: Marcão, curto na análise, no objetivo, ou vai chegar e vai dizer que o Fluminense é favorito só porque joga a primeira aqui no Maracanã? Números do Marcão nos últimos jogos aqui no Maracanã, hein? 3-2 sobre o Palmeiras, 2-1 contra o Remo, 1-0 diante do Vasco, 2-0 sobre o Platense e 4-0 sobre o Coritiba. Esse cara tem uma estrela, André.
0: É verdade, sem dúvida nenhuma, né? Como jogador era fantástico, como uma figura humana, sempre educado, sempre de bem com a vida, né? E sem dúvida tratava todos nós, mas cumprir o Fluminense com o Marcão jogando em 2006. Entendeu? Então, um dos líderes do time, se não falha a memória do capitão do Fluminense naquela época, né? E sem dúvida que ele hoje está colhendo os frutos de um trabalho que ele já faz há muito tempo, um trabalho com muita categoria, com muito talento. Tem treinadores que têm a oportunidade e não aproveitam. O Marcão está, pelo menos, aproveitando a oportunidade, né? Segurando com unhas e dentes.
3: Essa também com unhas e dentes, rapaz. Sabe quem está mandando um forte abraço para você?
0: Sim.
3: E falou sobre o orelhão no gramado?
0: Quem?
3: O Vandinho, rapaz. O Vandão. Que trabalhou conosco aí na Sofri Rádio aqui, tá nos ouvindo, tá mandando um grande abraço pro André Ribeiro, que ele adora quando o dinâmico tá chegando.
0: Vandão, The Best. Olha, 4:28. Faltando um minuto e meio.
2: Aí, um minuto e meio, eu faço outra coisa.
0: Então vamos lá.
2: Em 7 minutos, eu realmente preciso de todo um preparo mental, um preparo físico, um repertório, mas em um minuto e meio, André, é tempo suficiente, inclusive, para esclarecer algumas questões do momento que o Flamengo está vivendo. Recentemente, o clube divulgou uma entrevista institucional, né, promovida pelo próprio Flamengo, feita pelo De La Cruz. E ele é um jogador que em condições naturais, nesse momento de ausência do Arrascaeta, seria até uma solução óbvia. É só lembrar que durante todo o ciclo da última Copa do Mundo, eles disputaram a mesma posição na seleção uruguaia. O Bielsa, por exemplo, preferia o De La Cruz. O técnico que chegou depois preferia o Arrascaeta. E aí agora o De La Cruz, ele se sente bem para jogar, porém não atua com frequência há muito tempo. Ele entrou em campo por um minuto diante da equipe do Bragantino e dependendo do que acontecer pode ser requisitado hoje. Eu falei que em um minuto e meio eu faço muita coisa, mas parece que o Sérgio Guimarães faz ainda mais, né, Sérgio?
3: Obrigado, Coelho. Time do Flu escalado em pé. Tem nota 10 pra gente, hein, Dé? Vamos comemorar, Dé. Tem nota 10 pra gente, ó. Fábio, Xavier, Ignacio, Milan e Arana. acaba perdendo. Já tocou com Martinelli, Nonato e Lute Acosta. Canobio, Soteldo e Rodrigo Castilho. Isso é pra parabenizar o Zé, porque o Zé já vinha falando também no Bola em Jogo. Nós já conversávamos sobre essa possibilidade. Aí agora é oficial. Fábio no gol, Samuel Xavier, Ignacio, Milan e Guilherme Arana, Martinelli, Nonato e Lute Acosta, Canobio, Soteldo e Rodrigo Castilho. Jogadores titulares, alguns ficam no banco, e na medida do que acontecer durante o jogo, eles podem ser acionados: André, Té, Penido e Marcos Coelho.
0: Muito bem, Marcos Coelho, batendo no Mengão, 4:30.
5: Atenção,
0: vamos lá, Mengão,
5: atenção, nação rubro-negra, o Flamengo está pronto, escalado para o Fla-Flu, clássico diante da equipe do Fluminense. Saúl é o escolhido para a vaga do Jorginho. Lucas Paquetá assume o papel da criação, como já tinha acontecido no jogo com o Santos, ocupando o lugar do Arrascaeta. Flamengo vai para o Fla-Flu com Rossi, Varela, Léo Ortiz, Léo Pereira e Alexandro, Pulgar, Saúl e Lucas Paquetá, Carrascal, Samuel Lino e Pedro. Se levarmos em conta que Pedro ou Bruno Henrique é uma preferência de acordo com o adversário, é um Flamengo com força máxima para o clássico, até porque olhos, ouvidos, sentimentos, tudo atento ao que estiver acontecendo no jogo em São Paulo, o clássico entre Palmeiras e Corinthians. Então é força máxima para tentar fazer o dever de casa aqui e não ficar dependente do que vai acontecer no outro lado da Dutra, da Ribeiro.
0: Muito bem, Rossi, Varela, Léo Ortiz, Léo Pereira e Alexandro, Pulgar, Saúl, Lucas Paquetá, o ataque,
5: Samuel Lino, Carrascal e Pedro.
0: Carrascal e Pedro. Flamengo definido, Flamengo definido, Fluminense também definido. É com você agora, meu caro Dede Guaranha, que tem amanhã às 4:32. E aí, Dede?
6: Bom, em se tratando do Flamengo, sem o Jorginho, sem o Arrascaeta, o Flamengo vem com que não poderia ser melhor do que isso. Levando o campeonato com toda a seriedade, não pensando no jogo da Libertadores na quinta-feira. O Fluminense não. O Fluminense é exatamente aquele que a gente esperava horas antes do jogo. Até no Bola em Jogo a gente estava discutindo com isso em relação a se é certo ou não. Isso aí o torcedor acha errado. Mas só que existe bom senso. O Fluminense tem a competição mais importante que a Libertadores. Próximo jogo é na quarta-feira. Ele é terceiro colocado no campeonato, com chances muito remotas de poder brigar pelo título. Então faz o certo. Vem o Fluminense praticamente com três titulares, dois, três. Mas é um time qualificado. Mesmo o Flamengo sendo ligeiramente favorito, não porque coloca só a equipe melhor que tem em campo, mas principalmente um favoritismo pequeno, porque isso aqui é um clássico, é Fla-Flu. Os jogadores considerados reservas do Fluminense, que são qualificados, André, vão entrar aqui e vão comer grama. Claro que o Flamengo é favorito. Tem jogadores mais qualificados. Coloque em campo que tem de melhor, apesar de ter alguns jogadores de fora, um suspenso que é o Jorginho, que é importante, e o Arrascaeta, que é o craque do time. Mas não mais é o que tem de melhor. Então eu espero, parceiro, um jogão aqui, e o Fluminense, na minha modesta opinião, fez o certo, apesar de muitos torcedores, em especial do Fluminense, não concordar comigo. E eu respeito também. É questão de opinião, viu, André?
0: É isso que eu vou levantar agora a bola para você. Vamos fazer um quem é quem aqui, meu caro. Entre Fluminense e Flamengo, Flamengo e Fluminense.
6: Essa é uma hoste engana que eu gosto, é isso aí, cara. Porque no papel aqui, você vai fazer um quem é quem, é um antes do jogo. Você sabe o que vai acontecer numa partida de futebol, André? Ninguém pode prever o que vai acontecer. Esse negócio aí dá 8-2 aqui pro Flamengo, chega lá na hora do jogo, o Fluminense ganha com um gol cagado. E aí ele joga pra cacete, o outro não joga nada, e aí, como é que você fica?
0: Futebol é momento, meu amigo.

0: Lúcio Costa ou Lucas Paquetá?
1: Paquetá.
0: No ataque, Canobi ou Samuel Lima?
1: Samuel Lima.
0: Soteldo ou Carrascal?
1: Carrascal.
0: Castilho ou Pedro?
1: Viluto.
0: Como é que é?
1: Porra. Pedro. Porque eu me lembro que o Castilho, que era bom pra cacete, era o goleiro do Fluminense. E o Viluto, que era reserva dele, era o titular na seleção brasileira. Agora tem o seguinte, eu não estou sacaneando o Castilho sem centroavante, não. Eu quero lembrar que o Castilho foi o carrasco do Flamengo aqui no Maracanã. Então vamos respeitar, respeito é bom, eu gosto e aprecio.
2: E quando ele jogava pelo Lanús, também contra o Flamengo.
1: Então, aí quanto que deu? Quanto é que foi que deu a formação aí?
0: Foi Castilho, Vamos lá. Fábio Gol, Varela, Léo Pereira e Alexandre, Martinelli, Nonato e Paquetá, Samuel Lima, Carrascal e Pedro. Essa foi a formação que vocês escolheram.
1: Quanto que deu aí?
0: Um, dois, três, oito a três.
1: E aí, 8-3, o que eu te falei, goleada? Isso é que eu falei, esse quem é aí é mentiroso, parceiro. Eu posso dizer quem é quem depois que acabar o jogo, pode ser?
0: Pode ser,
1: muito obrigado, você é um cara super democrático. E é bom trabalhar contigo por isso, a gente tem a liberdade para falar, para ouvir, não é? Você respeita a minha opinião, eu respeito a tua. Aliás, é o que a gente, todo mundo deve fazer. A gente procurar respeitar a opinião, o gosto de outras pessoas, a gente não brigar. Não é isso, meu compadre?
0: Eu vou com ele, mas eu vou com
1: ele. Vamos lá.
3: Fábio, no setor norte agora, tem que estar Rossi ou Fábio? Torcedor do Flamengo vai entrar Fábio.
0: Se você for ali no Boteco do Pedro, lá em Fortaleza, se você for ali no Buto, lá na cena do Negueiro, vai entrar Fábio disparado.
3: Com certeza.
0: Vamos lá, Samuel Xavier ou Varela?
3: Varela.
0: Ignacio ou Léo Ortiz?
3: Ortiz.
0: Léo Pereira ou Milan?
3: Léo Pereira.
0: Na lateral esquerda, Alexandre ou Arana?
3: Alexandre.
0: Vamos lá. Meio campo, Martinelli ou Lugar?
3: Lugar, mas por detalhe.
0: Lugar. Nonato. Lúcio Costa ou Lucas Paquetá?
3: Paquetá.
0: No ataque, Canobi ou Samuel Lino. Soteldo ou Carrascal?
3: Aí parar pra pensar, mas sabe, André, a dúvida boa que você me deixou quando você perguntar Pulgar ou Martinelli é a dúvida ruim sobre Soteldo ou Carrascal. Mas eu vou de Carrascal.
0: Carrascal. E Castilho ou Pedro. Então, seu time ficou Fábio Varela, Ortiz, Léo Pereira, Alexandre, Pulgar, Renato e Paquetá, Samuel Lino, Carrascal e Pedro.
3: 9-2?
0: É isso aí, 9-2. Sérgio Guimarães, vamos lá.
2: Presente.
0: Fábio ou Rossi?
2: Fábio.
0: Samuel Xavier ou Varela?
2: Guga.
3: Quebrou a banca.
2: Brincando contigo. Claro que é o Samuel Xavier.
0: Ignacio Léo Ortiz.
2: Léo Ortiz.
0: Milan ou Léo Pereira?
2: Léo Pereira.
0: Arana ou Alexandre?
2: Nesse momento, Alexandre.
0: Meio campo, vamos lá. Martinelli ou Lugar?
2: Martinelli, titular da seleção.
0: Vamos lá. Nonato ou Sassão?
2: Nonato.
0: Lúcio Costa ou Lucas Paquetá?
2: Lúcio.
0: No ataque, Canobi ou Samuel Lino?
2: Canobi. Não é Canobi e Carrascal?
0: Não, Canobi ou Samuel Lino.
2: Ah, então é Samuel Lino. Acho que o certo seria Canobi e Carrascal.
0: Soteldo ou Carrascal?
2: Ué, Soteldo.

0: entendo, Carlos. Então, peraí, André. Não,
1: pelo funcionamento aqui.
0: Então ficou esse posicionamento mesmo?
1: É...
0: Então repita.
1: Canobio ou Samuel Lino?
0: Ah, Samuel Lino, pô, tá jogando demais. Melhor jogador hoje no Brasil em atividade.
1: Soteldo Carrascal.
0: Soteldo Carrascal.
2: No pé ou na mão?
0: Poxa, me ajuda essa aí. Poxa, Paulinho, Soteldo Carrascal. Ah, ele escolhe um, então, Carrascal.
1: Castilho ou Pedro?
0: Pelo amor de Deus, Pedro, né? Na seleção também, né? Como um bom jogador à disposição do técnico da seleção brasileira, tem que estar na lista sempre também. Né?
1: Muito bem, o seu time, Fábio, Samuel Xavier, Tigel Pereira e Alexandre, Martinelli, Lunardo, Tio Costa, Samuel Lino, Carrascal e Pedro, time dos componentes da Super Rádio Bibi, né? Nesse bate-papo, nesse momento.
0: Palmas!
1: Oi! Oi!
0: Palmas, palmas!
1: Então, palmas para esse time da Rádio Tupi que escolheu aí a seleção de quem é quem aqui nesse momento que antecede Flamengo e Flamengo. Valeu, valeu, valeu, 4h41, eu volto ao plantão com o Vinícius Costas, com você, Vinícius Gama.
3: André, vamos chegando agora a 41 minutos do primeiro tempo. Arena MRV, Atlético Mineiro e Santos vão empatando por 0-0. O Atlético Mineiro em campo com Gabriel Delfim, Natanael, Léo Duarte, Vitor Hugo e também o Cauã Passini, Alan Franco, Alexander Castanho e ainda o Vitor Hugo, Igor Gomes e o Thiago Borbas. O Santos com o Diógenes, Rodinei, Lucas Veríssimo, o Luan Pérez, que entrou no lugar do Ilharão, também o Escobar, Gustavo Henrique, Oliva, Rolês e Gabriel Bontempo, Everton, Cebolinha e também o Gabigol. Neymar nem foi relacionado devido ao gramado sintético, André.
1: Muito bem, valeu, valeu, Vinícius Gama. São 4h42, girando pelo Maracanã. Você, o Wellington Campos.
4: Alô, André, alô, amigos da Super Rádio Tupi. Ao longo do Rubro Negro.
3: Edgar.
4: Ao nome da tricolor.
5: Isadora.
4: Você nunca tentou fazer Isadora virar Flamengo e nem a Isadora tentou fazer você virar Flamengo.
6: No fundo, ela é flamenguista, ela sabe disso, mas em homenagem ao pai dela, que exatamente, que agora se encontra no céu aí. É, ela veio para homenagear o pai dela, mas no fundo ela é flamenguista, sei disso.
5: meu coração é verde, branco e grenal, não consigo. Não vai mudar.
4: Mas vem cá, o que vocês estão esperando desse Fla-Flu, vocês dois?
6: Ah, eu espero a vitória do Flamengo, é óbvio, mas que ocorra tudo em paz e que a rivalidade fique só dentro de campo mesmo.
4: Tomara, né? E qual que é o seu placar?
5: 2-1. Fusão, com certeza.
4: Fusão, e o seu?
6: Ah, 3-0 já tá bom, tá de bom tamanho.
4: 3-0?
6: É, 3-0, tá de bom tamanho.
4: Mas é isso
6: porque a gente tá desfalcado, né? Isso porque a gente tá sem o Arrascaeta e o Jorginho, senão seria pra cima.
4: E aí, e se você ganhar o Fla-Flu, você vai tirar um sarro?
5: Com certeza, não vai ter paz por uma semana.
4: Vai falar no ouvido dele uma semana?
5: Uma semana falando no ouvido dele.
4: Meu Deus do céu.
6: Vou dormir no sofá.
4: Beijo carinhoso pra vocês, que bom vê-los. Bom jogo.
6: Muito obrigado, um abraço, bom jogo.
5: Um beijo.
6: Saudações rubro-negras.
4: É isso aí. Casal, né? Olha que legal, André. É a Super Rádio Tupi, a rádio da família brasileira, André.
1: Valeu, esse é o Campos aqui, 4h44. Eu vou com o jornalista Tupi, o Matheus Mesquita, tá chamando. Alô, Matheus.
7: André Ribeiro, quem pretende aproveitar o feriadão de Nossa Senhora Aparecida para dar um mergulho nas praias do Rio de Janeiro, já pode conferir onde o banho de mar está recomendado. O Instituto Estadual do Ambiente, o INEA, divulgou um novo boletim de balneabilidade, que aponta 12 praias com condições favoráveis ao banho nas zonas sul e sudoeste da capital. Entre as praias recomendadas estão Copacabana, Leme, Arcoador, Leblon, Barra da Tijuca, Recreio, Prainha e Grumari. Já pontos conhecidos como Ipanema, São Gonçalo, Pepino, Flamengo e Botafogo aparecem na relação de locais onde o banho está desaconselhado. É com você, André.
1: Valeu, obrigado, Matheus. Tupi, 4h45, continua o Jornalismo da Tupi, com você, Mariana Carvalho.
2: André, o Centro de Operações e Resiliência, em conjunto com a Sete Rio, Companhia de Engenharia de Tráfego, prepararam uma operação especial de trânsito para a realização do Circuito Carioca, uma feira de rua que começou ontem e segue até hoje em Botafogo. Para viabilizar o evento, haverá interdição de veículos e proibição de estacionamento na rua Nelson Mandela, no trecho entre as ruas Voluntários da Pátria e a São Clemente. Apoiadores atuam na orientação de motoristas e pedestres no local. A Sete Rio orienta também que condutores mantenham atenção à sinalização na região e sigam as orientações dos agentes de trânsito. Os bloqueios na rua Nelson Mandela seguem até as 11 horas da noite de hoje, André.
1: Muito bem, obrigado, Mariana. 4h45, 4h45. Já vai ter acendendo os times, começando no gramado do Maraca. Como é que começa essa movimentação celular do Rubro Negro, Marcos Coelho?
8: No momento em que o Wellington Campos começou a entrevistar aí o casal, né? O tricolor, também a Rubro Negra, a galera festejou, eu até achei que era por causa do Wellington Campos, mas não, era o trabalho de aquecimento dos goleiros do Flamengo, sendo iniciado, tá ali o Thiago Heller, que é preparador de goleiros do Flamengo, é esse Heller, né, porque ele é irmão do Fabiano Heller, ex-zagueiro do Flamengo também, do Fluminense, estão ali na grande área do Flamengo, o Rossi, o Diogo Alves e também o André, e no lado do Fluminense, toda a equipe tricolor já no trabalho de aquecimento, e esse, André, será o segundo jogo do Maracanã, depois da grande reforma no gramado que foi promovida após aquele compromisso da NFL, do futebol americano, aqui no estádio. Então vamos observar aqui qual vai ser a reação desse gramado, como ele vai permanecer. O que eu tenho para te dizer, André, é que em alguns jogos recentes, o gramado do Maracanã, ele ficava castigado já depois do trabalho de aquecimento. Depois do aquecimento, o estádio já tinha o gramado ali totalmente comprometido, quase que debilitado. Vamos ver como vai reagir hoje, mas parece, aqui a distância, parece que está melhor. Vamos ver se o gramado do Maracanã não vira notícia pelos motivos que virou nos últimos meses, pois foi protagonista do noticiário por motivos ruins. Gramado, o André, é igual o árbitro. Quando você abre o microfone para falar dele, é porque tem alguma coisa errada acontecendo.
1: É verdade. Aliás, se vocês que estão no dia a dia dos campos de futebol, que acompanham, né? Bem pertinho, a qualidade dos gramados do futebol brasileiro realmente está deixando a desejar.
8: Se investe em tudo: área gourmet, restaurante com vista panorâmica para o campo, elevador do lado de fora. Agora, o gramado onde o esporte é praticado, esse parece que ele virou plano secundário. E eu não vou falar todos, né? Porque alguns times ainda investem nisso. Você tem alguns gramados que são excelentes aqui. O do Couto Pereira, por exemplo, é exemplar. Um estádio que raramente tem um estádio em condições ruins tratando-se do gramado. Agora, os demais, realmente é difícil você achar uma grama boa. Acredite se quiser, é o solo onde é praticado o esporte, André.
1: A Vila Belmiro estava no jogo Santos do Flamengo, num estádio lastimado.
8: Sim, o Neymar até reclamou lá recentemente. Manda prender tudo. Ele reclamou lá, falou que o gramado realmente está complicado. É uma pena, né, André? Nesse momento de abertura de fronteiras, eu acho que nunca tivemos tantos jogadores europeus atuando aqui, tantos atletas do estrangeiro. E aí são jogadores que são contratados, acostumados com o que tem de bom e de melhor. A nossa liga, que tem muita coisa boa, muita coisa realmente exemplar, mas nesse aspecto de gramado tem deixado a desejar, André.
1: Muito bem, Sérgio Guimarães, Fluminense também no trabalho de aquecimento, só os goleiros, vai ficar a movimentação pelo lado do tricolor, Sérgio.
0: Não, todos estão neste momento no trabalho de aquecimento, e o Ricardo Henrique, que é o responsável pela preparação física do Fluminense, conversando com ele, e recentemente a gente teve a certeza de que os jogadores do Fluminense, eles concordam com todo o trabalho que foi feito na data FIFA em relação à execução, né, de alguma performance de um time que teve 17 dias, que acabou ficando numa mini férias, né, e veio a paralisação e o trabalho de recomposição, o trabalho físico. Então hoje é considerado um percentual muito bom que o Fluminense tem em relação a esse tipo de trabalho. Mas nesse momento, respondendo basicamente a sua pergunta, trabalho sendo executado aqui no gramado. Agora, definitivamente, André, a torcida do Fluminense, eu acho que eu vou dizer que não virá. Porque realmente, cara, são espaços enormes ali na ala sul, na parte do Fluminense, e acho que aquilo que eu falei de 6,5 para 8 mil, o que foi negociado e comercializado na parte do Fluminense, realmente acho que não vai passar disso, não. Mas pelo visual. Agora, mais uma vez, tem Milan na zaga. Mais uma vez, o jogador terá a oportunidade de atuar. E ele está falando aqui ao microfone da Super Rádio Tupi. Claro, ele ainda tem aquele espanhol meio carregado, enfim, a gente traduz. Mas ele fala para a gente ilustrar o que tem sido o Fluminense até aqui, e ele garante que o Fluminense tem que jogar para vencer o Flamengo, e não é muito difícil isso acontecer, não, né, Milan?
9: Bueno, no, la preparación está muy bien, estamos de la importancia que tiene, aparte es un club diferente porque es clásico y bueno, estamos muy bien y listos para enfrentarlo. Expectativa muy alta, un partido muy muy importante para mí y para el equipo en lo personal y bueno, esperemos que podamos sacar tres puntos que nos deje cerca de la pelea del Brasileirão y bueno, esperemos un gran juego.
0: É isso aí, não teve nenhum tipo de sensibilidade. Fluminense tem condições sim de sacar, tem condições de conseguir três pontos contra o Flamengo. Vamos jogar com responsabilidade, independente dessa escalação que ele coloca o time do Fluminense, o técnico Marcão. Vou trazer só um dado importante para que o Dé possa analisar, porque o Dé trabalha muito nessa questão de zagueiros. O Flamengo, nesse momento, está entrando para fazer o seu trabalho de aquecimento, né? Por isso que a gente está escutando a maioria do torcedor. Olha, André, não é 10 por 1, não. É 15 por 1, 20 por 1, nesse momento que nós estamos vendo aqui no Maracanã. Mas a questão para o Dé é a seguinte: Thiago Silva e Milan. Essa é uma zaga hoje que o Marcão trabalha. Ao contrário do Zubeldi, vocês lembram, Dé e André, que ele apostou em vários caras para jogarem na zaga e não conseguiu definir quem era realmente o companheiro ideal de Thiago Silva. Mas a informação da reportagem da Super Rádio Tupi, hoje, Dé e André, é que Milan está ganhando essa preferência. Hein, André?
1: E você gosta das atuações, você vem gostando das atuações do Milan ao lado? Seria o companheiro ideal do Thiago Silva, preferido pelo Marcão, meu caro Dé?
10: Tem sido, né, André? Tem sido. O Milan veio correndo por fora. O Inácio, né? Tem melhorado muito. Mas o Thiago Silva é o craque do time. Mas não pode jogar todos os jogos. Então essa rotatividade aí na zaga do Fluminense é muito normal. E eu vejo o time do Fluminense. E embora você vai dizer aqui, titular absoluto, o Fábio. O Milan hoje são titulares. Se for jogar contra o Palmeiras hoje, jogaria o Fábio, jogaria o Milan, jogaria o Martinelli e jogaria o Canopa. Com toda certeza. Esses são titulares absolutos do Fluminense. E os outros estão sendo preservados. Por isso aqui não veio a torcida do Fluminense. Ela sabia, apesar do torcedor, André, ele quer ganhar tudo quanto é jogo. A torcida do Fluminense é mais cascuda e mais malandro nesse ponto. Ela escolhe os jogos. Não, esse time do Fluminense aqui é um time qualificado. Grande jogador, é o elenco que o Fluminense tem, que é um elenco diferenciado. Agora, o Flamengo tem uma responsabilidade com um campeonato maior do que tem o Fluminense. O campeonato, a meta do Fluminense é Libertadores. Por isso que ele está preservando a maioria dos seus jogadores titulares. O Flamengo não. O Flamengo é o líder do campeonato. Um ponto à frente do Palmeiras. E ele tem uma responsabilidade maior. Mas tem molezinha aqui? Claro que não. Esses jogadores, principalmente aqueles que não vêm atuando aqui por parte do Fluminense, também querem um lugar do time. A maioria dos jogadores aqui, há jogos atrás, eram titulares do Fluminense. Então não tem moleza, apesar de um ligeiro favoritismo pro Flamengo, que apenas dos seus titulares não tem o Jorginho e não tem o Arrascaeta. No mais, tá todo mundo aqui. O Jardim coloca em campo o que ele tem de melhor. Responsabilidade com o Campeonato Brasileiro, que também é uma das prioridades do Flamengo. Diferentemente do Fluminense, que é o terceiro colocado no campeonato, mas não leva essa competição com a mesma seriedade que leva na Libertadores. Tanto que poupa o time para daqui a 72 horas aqui no Maracanã enfrentar o Palmeiras. Então, meu amigo, eu assino embaixo tudo o que foi pensado pelo Fluminense, porque nesse momento era o que tinha a ser feito, viu, André?
1: Muito bem, é isso aí. Esse é o pensamento do Neo Aranha, que é mais ou menos o que está, né, indo de encontro ao pensamento do torcedor, tanto de Flamengo quanto de Fluminense. O Flamengo hoje tem duas prioridades, vamos dizer assim. O Campeonato Brasileiro, ele não pode dar mole, e também a Libertadores da América. O Fluminense tem o brasileiro, que ele está na briga, mas não está nas cabeças, né, está na liderança e nas
0: vistas. Agora, André.
1: Mas também estava abrindo ali pelas primeiras posições.
0: Como é que você está de tempo? Não, sabe por quê? Porque eu vou trazer um detalhe aqui importante. O Dé fez uma análise também sobre a possibilidade de título. Todo mundo hoje está falando que só Flamengo e Palmeiras, evidentemente, tem chances maiores, faltando 9 rodadas, deles conquistarem o título de campeão brasileiro. Flamengo e Palmeiras. Sendo que um ponto hoje separa as duas equipes. O Fluminense, segundo a Universidade Federal de Minas Gerais, ele tem 0,86% de ainda pensar em alguma coisa de título. Claro que o Dé chegou e falou, vai ser muito difícil de conseguir isso. O Flamengo, por exemplo, o número que eu tenho, 63,82%. O Palmeiras, 34,73%. Isso mesmo. Com apenas um ponto de diferença, André. Olha como é que o percentual muda muito. O do Flamengo para ser campeão, 63,82%. Palmeiras, 34,63%. Mas numa pontuação máxima, você pode chegar de repente a 75 pontos. E para o título você pode conquistar com 85. Agora, o que vale é como diz o antigo, né? É bola na rede e o percentual. Hoje, o Fluminense sabe, como disse o Té, a prioridade é a Libertadores. Segundo a Universidade Federal de Minas Gerais, para o Fluminense chegar a Libertadores, dos 9 jogos restantes, mais 4 vitórias, o Fluminense chega a 12 pontos, 51 mais 12, 63, 88,2%, e garante, os números garantem que com mais 4 vitórias, o Fluminense garante vaga na Libertadores. Dinâmico.
1: Muito bem, é isso aí, as previsões, são previsões, a matemática entra em campo neste momento crucial. Mas quando a bola rola, sem dúvida nenhuma, que as coisas se modificam.
10: É, André, é só um detalhe. Essas previsões aí é coisa de profeta. Eu não sou profeta, eu sou comentarista. Eu falo em cima do que a gente está vendo. Esse negócio de probabilidade de fulano ser campeão Beltrano, isso é chute, parceiro. Futebol é ali dentro. E aí é que se resolve. Não tem pra onde correr. O campeão ou é o Palmeiras e o Flamengo ou um dos dois. Não tem pra correr. Agora, torneio? Torneios, meu amigo. Esses 4 semifinalistas dos 2 torneios, aliás, de 3, porque o Vasco tá num também, da Sul-Americana, qualquer um pode ganhar, meu. Qualquer um pode ganhar. Agora, Campeonato Brasileiro, só tem 2 pra ganhar. Ou é o Flamengo ou é o Palmeiras. E chega de papo, parceiro.
0: Agora, o Fluminense falou. André,
1: fala aí, fala.
0: O Fluminense faltou Santos em casa, Chape fora, Inter em casa, Vitória fora, São Paulo fora, Mirassol em casa, Cruzeiro em casa, Bragantino fora, ou seja, em casa 4, fora 5. Se você observar os adversários que faltam para o Fluminense, tecnicamente, como o Té falou, o que vale é tecnicamente que ele não é profeta. Então, ó, o Santos está crescendo de produção, o Chape já deu adeus, o Internacional no desespero, o Vitória equilibra mesmo jogando fora. São Paulo está na Bacia das Almas também. Mirassol em casa, aqui no Maracanã. O Cruzeiro está lutando por vaga na Libertadores. E o Bragantino, a gente nunca sabe o que, que o Bragantino quer no campeonato, André.
1: É verdade, com certeza é um belo raciocínio por parte do companheiro Sérgio Guimarães aqui na Tupi. 5 horas,

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0: tudo, tá chegando a hora da onça beber água, como diriam os antigos, né? Flamengo e Fluminense vão jogar, e é claro, então tentando receber as primeiras imagens aqui do Maracanã, realmente, o torcedor do Fluminense. Não tá com o seu lado super vazio, chegou junto mais a disparidade com a torcida do Flamengo, realmente muito grande. Torcedor do Flamengo realmente chegou com força no Maracanã. 5:03, já no Espenido, já tem Del Aranha e tem o time Márcio da Tupi. Eu volto ao plantão, Tupi de Costa, Vinícius Gama.
1: Jogo no intervalo, Série A do Campeonato Brasileiro na Arena MRV, Atlético Mineiro e Santos vão empatando por 0-0. Lembrando que o Atlético Mineiro é o sétimo com 45, Santos com esse ponto somado, oitavo colocado com 43 pontos. Em andamento na Série B do Campeonato Brasileiro, 33ª rodada, o líder Juventude em casa vai empatando com o São Bernardo por 1-1. No Antônio Ascioli, Atlético Goianiense e Sport Recife vão empatando 0-0. E daqui a pouco o vice-líder da Série B entra em campo. Lá nos aflitos, o Vila Nova enfrenta o Náutico. Às 18:30 tem Operário e Goiás. No mesmo horário tem Cuiabá e Avaí na Arena Pantanal. Os seis primeiros da Série B, Juventude 60, Vila Nova 58, na zona dos playoffs, Novo Horizontino 57, Fortaleza 56, Criciúma 53 e o Atlético Goianiense 53. Os quatro últimos, Avaí 33, Londrina 28 e já rebaixados para a Série C, o América Mineiro com 17 e a Ponte Preta com 13 pontos, André.
2: Só para te avisar que a previsão é que pode chover a qualquer instante. Tenta. O ideal para quem estiver escutando a gente e vai ouvir o jogo, tira a roupa do varal enquanto dá tempo. André Ribeiro. Aqui. E sabe que se chover, de acordo com o meu penteado, de todo o Maracanã, seria o primeiro a saber, né?
0: Com certeza. Estiloso penteado, diga-se de passagem. Sérgio Guimarães levou a capa pro Maracanã? Já está preparado?
2: Tá tudo pronto. Trabalho de aquecimento do Fluminense já chegou na reta final. Os jogadores do Flamengo estão terminando também. E vai rolar uma ação aqui de paz nos estádios, né? Tô vendo a galera das organizadas do Fluminense estão de um lado, a galera das organizadas do Flamengo também estão do outro. Vão fazer uma ação, né? Uma promoção no que diz respeito à paz nos estádios, pouco antes da bola rolar, fazendo parte desse cerimonial, André.
0: Muito bem, maravilha. Paz é importante em todos os aspectos.
3: André, chamou, falou. Tem também uma frase que os clubes vão estampar nos uniformes em relação ao protesto pela medida provisória pelo fim das betes. Então, os dois times no local destinado justamente onde você teria o patrocínio master dos dois times, aspas, proibir não é proteger. Fecha aspas. Eu demorei um pouquinho mais para descer aqui pro gramado, que o Wellington depois pode até apurar. Eu não sei qual é o político que acaba de chegar aqui no Maracanã. Rapaz, eu nunca vi tanta segurança e tanto automóveis da cor que você sabe que todo político e autoridade gosta de usar, André.
0: Muito bem, valeu pelo detalhe, já vamos saber. Quem está pintando o Maraca para Flamengo e Fluminense. Vamos saber outras notícias do Fla-Flu aqui.
4: No retrospecto do Fla-Flu, a vantagem é rubro-negra. Em 460 jogos na história, o Flamengo soma 168 vitórias contra 144 do Fluminense, além de 148 empates. No primeiro turno do Campeonato Brasileiro, o Flamengo venceu pelo placar de 2-1, com dois gols marcados pelo atacante Pedro.
5: Show de gol, show de gol.

40 minutos antes do nada, segundo Nelson Rodrigues. Ele já nos informou isso. E a gente sabe que esse clássico é revestido de um rótulo único. É um Fla-Flu, o clássico eterno. Flamengo precisando muito da vitória na caminhada para o título. Fluminense não tem a mesma necessidade da vitória nesta competição, mas ele precisa ganhar para garantir uma Libertadores, caso eventualmente não consiga ser campeão dela, faltando 3 jogos para conquistar o título. O Flamengo também tem a mesma posição em relação à Liberta, mas o Flamengo lidera o Campeonato Brasileiro e está de olho no jogo do Palmeiras com o Corinthians. E você vai continuar.

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As reportagens do Marcos Coelho e do Sérgio Guimarães, girando no Maracanã, o Wellington Campos. 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

0: de super craques, tanto Marcos Coelho quanto Sérgio Guimarães, porque os técnicos só são obrigados a mostrar a escalação de forma pública uma hora antes do jogo. A Tupi antecipou para você o que seria, claro que ninguém pode cravar, cabeça do técnico é dele e ele pode ter, ou como uma estratégia, vazar alguma informação para depois fazer algo diferente, mas a Tupi adiantou para você o que seria, provavelmente o time do Flamengo. Então parabéns, Marcos Coelho.
1: Valeu, querido. Forte abraço para você, para os amigos ligados aqui no Super Futebol do Pitim 5G. E é o que eu sempre faço questão de falar ao vivo, em tempo de informações escassas, clubes, mas pesquisas. Preciso ser muito franco com o nosso ouvinte e não tenho nenhum constrangimento em falar isso aqui abertamente. É um exercício de tentar pensar com a cabeça do treinador. Eu sou careca, o Leonardo Jardim também, isso já facilita, então acaba viabilizando aí uma margem de acerto, mas que bom que a previsão do time que conversamos na última sexta-feira do Geraldino e Arquibaldos se consolidou. Trabalho de aquecimento já concluído, as duas equipes já nos vestiários, dentro de mais alguns instantes, os jogadores sobem para o campo, para o momento final, e aí foco total em mais um Fla-Flu. É incrível. Eu tenho certeza, Penido, que você já perdeu as contas de quantas vezes você já fez Fla-Flu. Mas sempre parece a primeira vez, Penidaço.
0: Mas é incrível isso, é mesmo. Sempre parece que é a primeira vez. E é sempre uma nova emoção. E parabéns ao Sérgio Guimarães também pela antecipação do que seria a mudança do Fluminense, guardando alguns titulares. Porém, se o Flamengo tem o maior elenco do Brasil, o Fluminense também tem time bom. Ah, o Flamengo é superior, mas esse time do Fluminense, ele é melhor do que pelo menos uns 15, 16 aí. É um time que tem seus bons recursos. Sérgio, parabéns.
2: Obrigado, garotaço. A gente trabalha no dia a dia do Fluminense e a gente consegue imaginar, até com pouco tempo do Marcão, que hoje os clubes trabalham muito com os integrantes da comissão técnica em conjunto, como equipe. Aí fica fácil de você imaginar mais ou menos o pensamento do treinador. É que nem você. 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
0: Aqui, maraca! Falou Sérgio Guimarães, falou Marcos Coelho, nosso time tá sempre em ação. Eu tenho tudo pra você ficar em primeiro lugar. 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Lembrando pra você que são 26 graus de temperatura ambiente, a previsão de chuva existe para o intervalo aproximadamente. E as nuvens também não desmentem muito isso não, no visual, né, de Aranha? A gente olha e vê que há uma possibilidade grande. Vai descer o molho? Não posso garantir. Visualmente sim, a previsão de que vai chover. Vamos ver. O que que o Aranha agregaria a tudo que já foi falado aqui? É um clássico, é equilibrado, é um jogo imprevisto. Cada jogo que começa é uma história que se renova. Um antes de cada jogo, é ou não é uma página em branco, Del Aranha?
3: Olha só, meu querido Penido, nosso garotão da galera. Se tem uma coisa que não dá pra você tentar adivinhar, uma partida de futebol. Eu, como comentarista, eu fico aqui na minha, dou as minhas piruadas, como todo mundo dá. É minha obrigação, no momento que a bola rolar, você olhar taticamente, mas mesmo taticamente, você não tem como prever erros individuais, erros de arbitragem, lances acidentais, expulsões, tudo isso pode mudar a história de um jogo. Era muito previsível, a gente em se tratando de Fluminense, que dá prioridade a uma competição que é a Libertadores. Era muito previsível que no campeonato, que o Fluminense, apesar de Benito, ocupara a terceira posição. Em se tratando de Flamengo e Palmeiras, ele poderia reduzir essa vantagem aqui até 7 pontos. vencendo, o Palmeiras não vencendo, né? O Corinthians e tudo, ele poderia ficar aí 7 pontos de diferença, faltando 8 jogos para acabar o campeonato. Era possível? Era, mas não era provável. Então o que que acontece? Em comum acordo, porque não foi o Marcão que fez isso. Pura e simplesmente não vou colocar a equipe alternativa. Não. Quem entra em campo aí, o técnico do Fluminense, é fisiologia. Pensando no jogo de quarta-feira, que é mais importante. Por isso que a gente só tem como titular no Fluminense o Fábio, o Milan, que ganhou a posição, ele hoje é titular, o Martinelli e o Canotto. No mais, os outros foram titulares. Isso demonstra a qualidade do time do Fluminense, que mesmo um time considerado reserva, é um time muito forte. Agora, e o Flamengo? O Flamengo não pode contar com o Jorginho e com o Arrascaeta. No mais, ele coloca em campo o que ele tem de melhor. Por que, Penido? Porque ele é o líder de um campeonato em que ele dá prioridade, sempre deu. Sempre foi dito que a prioridade do Flamengo é o Campeonato Brasileiro, em detrimento, de repente, a Libertadores, que ele é super campeão. É campeão toda hora da Libertadores. Ele quer o título brasileiro. Por isso, Penido, que ele coloca em campo o que tem de melhor e deixa o jogo da próxima quinta-feira para acontecer no futuro. Porque futuro, quem somos nós para adivinhar? O futuro do Flamengo é hoje aqui. Precisa ganhar esse bom time do Fluminense e molezinha, Penido. Você quer moleza mesmo? Você pode sentar no meu colo. Que aí você vai ter uma ligeira molezinha. Mas aqui, mesmo o time considerado alternativo do Fluminense, é qualificado. Então o Flamengo vai ter que ralar. Favorito? O Flamengo é. O Flamengo precisa ganhar mais um jogo do que o Fluminense, Felipe.
0: Fato de um aranha. O aranha tem a manha. São 17:23 no Rio. São 5:23. Dentro de 7 minutos rola a bola aqui no Maracanã. Agora o Fogatório. Salzão do Inter tem campo das equipes. Fogatório é do Flamengo, porque o Flamengo é o mandante, né, Coelho?
4: É isso aí, é uma festa promovida pelo próprio Flamengo. Uma verdadeira festa, quase que de ano novo. Momentos antes de a bola rolar, equipes perfiladas, torcida do Flamengo levanta uma bandeira no que é chamado hoje Mosaico 3D. Tem um detalhe que chama a atenção, observador que sou. Toda vez que eu trabalho num Fla-Flu, eu avisto uma faixa na torcida do Fluminense dizendo: é proibido remar. Porque dos 4 grandes clubes aqui do Rio de Janeiro, somente o Fluminense não teve origem no remo, na regata. E aí, talvez numa resposta, o Flamengo levantou aqui uma faixa muito bonita com o esporte fundador do clube, a regata, escrito em letras garrafais: Clube de Regatas do Flamengo, campeão de terra, mar e arquibancada. E lá os remadores, lembrando que o Flamengo nasceu do mar, nasceu da regata e se orgulha muito disso, Penidaço.
0: Valeu, os super craques da Tupi. Agora vamos escalar e numerar o Flamengo e o Fluminense, falando da arbitragem, trazendo para você a ficha do jogo.

campo do misto quente do Flu. 8 para Martinelli, 16 para Nonato, 32 para o Baixinho Marrento, Lúcia Costa, Canóbio completando 100 jogos neste Fla-Flu. Tem a 17, Soteldo tem a 30, Castilho a 19. No banco, Vitor Eldes é o goleiro, Thiago Silva o zagueiro, Hulk o atacante, Ganso o maestro do meio de campo, Savarino o rei do meio da semana, Igor

0: Destemido, o garotão da galera.
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1: 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Saída do Fluminense, camisas tricolores, calções na cor vinho, defendeu o Grenal, né? Defendendo o gol à direita das camisas. Autorizou o juiz. Pra Beira, bola pro Arana, põe na defesa, sai jogando com o Ignacio, toca pequenininho, chega pro garotão do Flusão, fazendo domínio de bola, botando no terreno, Lúcia Costa, ele põe na entrada da grande área, rola a bola, vem Martinelli, toca na defesa, procura Ignacio, atrasa pro goleiro, vem ele de Lilás, goleirão do Flusão, Fábio, domina a bola, rola pra canhota, mete pro meio do campo, salsa não alcança, o ataque do Fluminense não pega a bola, logo o Samuel Wilno dominou, entrou na área, leva a bola, tem goleiro, Sérgio.
3: É, mas Benito, Marcão e a comissão técnica tem que explicar pro Fluminense que não tem aquele negócio de ficar saindo do toquinho. Me lembrei agora do dinizismo. Samuel Lino conseguiu interceptar um passe, chutou, quase que o Flamengo abre o marcador. 0-0, placartim.
1: Saiu jogando de novo Samuel Xavier, encontrou no terreno, tocou agora dentro, uma jogada de efeito, procura o drible de letra, Pedro entra pelo Flamengo, recupera o passe de bola, toca na canhota, mete com Samuel Lino, cruzou no gol, no gol, fechou o Paquetá, tirou a defesa, voltou a bola, Paquetá de fora, vai bater, ele mandou pra fora, pelo alto, a bola vai embora, tinha controle com até 45 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Vem bola aí. Vai repor o Fluminense. Preparação do goleiro Fábio. Flamengo já deu duas estocadas antes que fechasse o segundo minuto do primeiro tempo, Del Aranha.
4: Não, a marcação do Flamengo é agressiva. Não deixa o Fluminense jogar. Tanto que o árbitro agora já chamou a atenção do Fábio. Começou a contar, né? Então, o Flamengo já poderia ter marcado com o Samuel Lino e o Fábio defendeu. Essa é a característica do Flamengo, a buscar no início do jogo essa marcação, porque tem tempo. É, 20 minutos, Benito. Depois tem que dar uma parada para dar uma respirada.
1: Remendeu de novo, agora pela ponta canhota, bola rolada, pro ataque do Flamengo, na esquerda marcação da zaga tricolor que entrou pra dominar, bateu na bola, carambolou no garotão do Mengão, a bola vai pra fora, o último toque foi do Alexandre, não foi, Sérgio?
3: Perfeito, Benito, em cima do lance, você viu, e o árbitro também, Samuel Xavier, cobra o lateral, o Flamengo tá mordendo, hein?
1: Prepara, Batista Samuel Xavier. Entrega a bola para o congestionado meio-campo do Flamengo. Todo mundo está bem povoado ali. Fluminense entrou para roubar a bola. Caiu para o domínio do Canóbio. Bota no devendo, vira pela ponta esquerda. Dá um passe pequeno demais. Soteldo não chega. Chega Guarana. Agora ele fala para o Soteldo. Devolve pelo meio do campo para Martinelli. Pega a bola, bota no chão. Tem Milan. Toca de bola, recolheu. Dominou, parou. Tem Ignacio do lado dele. Fez um passe, toca de bico esquerda. Chuteira para Samuel Xavier. Vira para a ponta direita, Fluminense domina, vem por intermédio do Canóbio, meteu na frente, pro Acosta, levanta a bola, forte, bate na zaga, espirra, deu rebate, Canóbio pegou a sombra, bateu pra entrada da grande área, carimbou na defesa do Flamengo, voltou pro Canóbio, driblou primeiro, driblou segundo, tocou pra quarta, bateu, derrubado, a galera do Fluminense. Nome se pareceu. Jogou. A bola voltou. Ficou pro Martinelli. Ela volta. Vem o Fluminense pro campo de ataque. A saída na resposta no campo de ataque. A bola sai pela linha. Lateral de fundo junto da bandeirinha. Ficou caído o garotão do Mengão e o lance anterior aí. Marcos Coelho.
5: É, o mais importante desse lance, o contato. Até teve ali um contato com o Lúcio Acosta, mas ele já chegou na direção da bola, se projetando ao gramado. O Klein nem pestanejou, mandou seguir. 0-0 é o placar a sair da Cadiz.
1: Fluminense rouba a bola na saída. O Samuel Giovinni dividiu e derrubou o Samuel Lino. O homem tava lá e viu, parou, marcou. Tá começando quente o jogo, hein, Dé?
5: É, muito legal. Aí errou o Flamengo, o Fluminense lá, o Flamengo... O Fábio teve que salvar o chute de Samuel Lino. Agora o Flamengo errou aqui e correu o risco, hein? E foi um lance até meio estranho ali dentro da área, mas não foi pênalti não, viu, Penedo?
1: Faltou o Flamengo, dominou. Falou, deu o Aranha. O Aranha tem a manha. Dominando a bola, Léo Ortiz. Ele pega pelo Mengão, queridão. Bota a bola no chão e rola pra saída de Léo Pereira. Pega pro Mengão, ultrapassa a divisória do gramado. Castilho marcou meia distância. Ele toca a bola pequenininha. Vai voltar pra zaga do Flamengo. Percebe lá, então, Camônio. Ele vai pra dentro. Como corre esse cara? Faz o levantamento. É para o toque do Léo Pereira.

0: Guimarães.
1: Só faltou pedir a camisa e o calção do jogador do Flamengo, Ignacio. Que coisa de louco, não conseguiu marcar, a falta favorece o time do Flamengo, muita gente ali para fazer a cobrança com talento. Penido, ideia, eu chamo a atenção, hein? Vamos ter um empate maravilhoso. Samuel Xavier e Samuel Lino. Os dois estão ali, ó, assim, com olhos acesos. Ninguém pisca, Penido.
0: É malandro, é Fla-Flu. Elaica, prepara a cobrança, vai bater o Flamengo.
1: Paquetá,
0: Paquetá, toma a distância. É muito distante, hein? É longe, lá no meio da rua, no U da rua. Longe pra caramba.
1: Quatro na barreira.
0: Prepara, vai bater, a barreira tá composta na meia lua da grande área. Prepara e vai bater. Arrumou, partiu pra bola. É Paquetá, autorizado pelo juiz. Lava a bomba, bateu na barreira. Cai a bola dominada. Pelo Acosta, sai jogando, procurando na frente, dá o toque nela, volta pro Acosta, faz o novo domínio, baixinho, contorna o corpo do adversário, tiro de Samuel Lino, vai apertar, ele empurrou o Samuel Xavier, Lino não dá trégua, ele rola pra trás, ela cai pra Milan, suspende pra ponta direita, corria Canóbio, tentou o corte, entra no meio campo do Flamengo e recua a bola para o goleiro, vem então para Rossi, bota no terreno, vai jogar pelo Mengão, dá atrás a bola e bota no chão, aos 7 minutos do primeiro tempo. 0-0 no Fla-Flu. Bota a bola rolando. Flamengo de novo na ponta direita. Leontes busca levantamento de bola. Bateu para Varela. Para o Benedinho. Bateu na zaga do Fluminense. Espirrou. Na sobra vem para corrigir. Tirou o Martinelli. Foi derrubado. É falta. Para parar. O homem estava lá. Viu. Parou. Marcou. Lami Arbitre. 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Vem bola aí. Na reposição. Fluminense vai bater a falta. Vamos lá, galera. Bola rolando, Maraca, Mengão e Flusão, 0-0, a bola rola, vem para a zaga do Fluminense, dentro da grande área, prudentemente Martinelli bola, para o Fábio, evita o fator risco, toca a bola, falha no controle, a defesa, a bola caiu, dominada pelo Flamengo, Lino invadiu, tocou da bola, vem para dentro da grande área, sobrou, premedada para fora, bateu nela e jogou pro alto, Saúl. A bola vai embora, a bola vai para fora, mas o vacilo da zaga foi grande, hein? Sérgio Guimarães.
1: Ignacio, não é a primeira, ele titubeia toda hora, quando a bola vem para ele, ele fica na dúvida. O que que ele faz? Se ele sai jogando, se ele dribla, se ele manda para a arquibancada. Samuel Xavier foi o primeiro a perder para Lino, depois Ignacio e acabou sobrando para Saúl. A bola foi para a linha de fundo, 0-0, placar Gatronel.
0: Fluminense repõe a bola em circulação, cabeça Samuel Xavier virou na ponta direita. Abertura, é pro Canóbio, a bola longa demais, a zaga do Flamengo mesmo assim chegou apavorada, tirou pro Pulgar, voltou pra lateral, é lance de mão pro Flusão, cobrança vai ser feita pela direita, preparado com Samuel Xavier, prepara o Fluminense, pondo no campo de ataque agora, tenta a resposta, vai lá pra frente, o árbitro tá chamando o jogador do Flamengo e vai dar uns conselhos
2: e uma advertência ao Canóbio, tentou bater um lateral rápido e o Léo Pereira impediu, aí o Canóbio pediu um amarelo, o árbitro pediu pro Léo Pereira não fazer mais isso, Penido.
0: É, ele embarreou a cobrança, o árbitro advertiu. A bola rola, vem pra zaga, dominando defesa do Fluminense, tem a bola, Ignacio dá uma encostada, pinta pro meio do campo, chega no Acosta, ele botou no terreno, passou por dois, soltou na frente procurando o castigo, vai fazer a virada pra ponta direita, chega Samuel Xavier, faz o domínio, bota na zaga, devolve a bola, vem pequenininha pro Milan, outra vez agora no meio do campo, vem, outra vez encostando, é o garotaço da seleção brasileira, Martinelli. Dá um toque mais à frente, retoma pelo Flamengo, também da seleção. Samuel Lino, bota no terreno, prende a bola, bota no chão, ele solta para Alexandre. Ele recolhe a bola, bota no chão, vira para Léo Pereira, Léo Pereira, para Léo Ortiz. Agora da direita, vem pro Saúl, dá uma encostada de bola, manda pequenininho, volta para Léo Ortiz, vai botar no terreno, entregando para Léo Pereira. Ele bota a bola no chão, Flamengo sai pela zaga lateral, canhota, botando bola no terreno, caminhando, do jogo, pensa em jogada, bota no meio, pintou pro Saúl, fez devolução, cai outra vez o Flamengo no campo de ataque, paquetada, encostada de bola, Léo Pereira vai chegar outra vez, faz o domínio pelo Flamengo, bota a bola no terreno, vira pra canhota, toca Alexandre, abre na esquerda, vem Samuel Lino medindo bola, fazendo o domínio, nova inversão, sai tudo da canhota pra direita de ataque, a bola vem, na tocada agora do ataque do Flamengo, por intermédio do Carrascal, bota na entrada da Grigiano, soltou a bola, o Flamengo abriu o placar, bateu o goleiro, agarrou, largou, voltou pra ele.

0: foi mais que demais. Jogadaça. Fala aí que eu quero ouvir, Sérgio Guimarães.
1: Sensacional, isso tudo, Penido, cheio de adjetivos, mas a defesa do Fábio foi uma defesa muito complicada e muito difícil. E quem vinha ali na sobra, depois do rebote, era justamente o Pedro. Mas o Pedro acabou fazendo falta. O Fábio está reclamando do sistema defensivo que não está marcando em cima os jogadores do Flamengo. Esse é o detalhe.
0: É o Aranha, tem razão, procede a reclamação dele.
2: É a maneira que o Flamengo está jogando, agride, não deixa o Fluminense jogar, marca o campo todo, o Fluminense está todo recuado. Qual o problema do Fluminense? O Canobi tem que voltar para marcar, o Samuel, ajudar o Samuel Xavier, porque o Samuel Lima está jogando daquele lado, o melhor jogador do Flamengo. E o que que acontece? Só tem o Castilho e o Soteldo, que não são jogadores de velocidade. Cabe ao Acosta tentar vir por trás. Então, até agora, duas defesaças do Flávio, duas grandes oportunidades do Flamengo, já perdeu o jogo, Benito.
0: Quando agora a Canobio foi para a entrada da grande área, foi derrubado, sobrou a bola para o Castilho e tenta emendada, bateu na zaga, a bola saiu, o árbitro parece que está dando a falta no lance anterior, é isso, Coelho?
3: Isso, houve um atraso aí da marcação, foi calçado no pé o Canobio. Olha que o Pulgar, ele apontou tanto para o Léo Pereira quanto para o Léo Ortiz, indicando, Canobio está sozinho, e a bola foi no Canobio. E a marcação foi de forma faltosa. Agora a falta que favorece a equipe do Fluminense.
4: Lúcio Acosta vai bater com o pé direito. O Flamengo quer abrir o placar. Certo? O Fluminense quer abrir o placar. 0-0 para o placar, acontece.
0: Vem bola aí, galera. Vem bola aí. Prepara a cobrança. É o Fluminense. É o Rodrigo no campo de ataque. A bola vai ser movimentada. Aposta no chão. É cobrança de falta na entrada da grande área. Prepare, vai bater Fluminense no campo de ataque. O árbitro vai autorizar a cobrança, colocada a bola. Acosta para bater. Preparado. Vem ele aí. Vem o Acosta. Vai bater o Fluminense. A bola está colocada na entrada da grande área. O juiz vai autorizar. Atenção. Vem bola. Preparou a rua. A gente vai colocar o tiro cruzado. Não vai colocar. Meteu a cabeça na bola. Tá no Flamengo. Tirou no primeiro. Volta no segundo. Coelho. 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Vem outra vez o time do Flamengo para bater o lance lateral. Vem pela zaga lateral, Carioca. Prepara a cobrança. Vai bater, arrumando tudo. Preparando a cobrança. Bate a zaga lateral, Carioca. Cai a bola outra vez agora. Vem outra vez o time do Fluminense. Apertou a marcação. Vai bater o Alexandre pelo Flamengo. Ele cobra entregando bola pelo meio do campo. Ela sobra de novo agora. No campo de ataque, o Flamengo chega para fazer a recomposição defensiva. Dá a tocada na bola. Vem pro goleiro, domina de novo, pega, outra vez sai jogando, a bola volta, vem outra vez agora pra zaga, chega no Leão Ortiz, parou, prendeu o botão no chão, recobre o goleiro, vai pegando e sair jogando, então Saúl, bota no chão, bota a bola no terreno, olha a colocação dos companheiros, sai jogando outra vez, ele mete uma bola enviesada, cai na ponta direita, ponta predomínio do Varela, bota a bola no chão, prende com o pé direito, com a canhota, ele devolve, entregando bola pequenininha no meio do campo, combinando jogada no campo de ataque do Flamengo com o Pulgar, triangulação agora, chamou Léo Ortiz para virar até Léo Pereira, na canhota tem Saúl flutuando lá na frente, pede Paquetá, Pedro também tem condições, ele vai fazer a virada, Carrascal abriu pela direita, pela extrema direita o Varela, sim, lindo na canhota, bola é tocada na direita pro Varela, ele dominou, botou no terreno, perseguido implacavelmente pelo Acosta, bate pra cima para tentar fazer a roubada de bola, ela volta outra vez agora, pinta pro goleiro, vem do Flamengo, Rossi lá fora da grande área, jogou agora de zagueiro, meteu a bola para metade do terreno, Fluminense corta, mas hoje uma derrubada, deu falta, parou o árbitro para marcar, aí 5:45 é a hora certa, Tupi, para você. É hora de se ligar no tempo e no placar.

0: são jogados 16 minutos, 16 do primeiro tempo. Flamengo tem bola dominada na canhota, levou Pedro, tirou do primeiro, voltou para trás, entregou bola, pequenininho, na ponta, vem pro Flamengo, com Samuel Nino, quatro no terreno, levou no fundo, derrubado, caiu, é falta, é falta, o homem da bola viu, parou, marcou, e agora eu confirmo para você então, 16 do primeiro tempo no Maracanã, 30ª rodada do Brasileirão, e o placar do Tupi diz... 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Vem bola aí, Flamengo na canhota, entre a linha na canhota da área. Prepara o pulgar que bate.
1: Carrascal, Carrascal depois do...
0: É, saiu, vem Carrascal, vai para a área. Esperar a bola, Léo Pereira. Flamengo todo animado no campo de ataque. Vem bola aí, galera. Todo mundo na área esperando. É uma aglomeração total, é tudo junto e misturado. Preparou. Carrascão levantou na boca do gol, fechou o ataque. Tenta um complemento, não consegue. Ela cai para Alexandre. De lado trocado, bota no terreno. Faz devolução, o cara põe a bola. Vira para o Samuel Lino na ponta direita, recolheu. Saiu da ponta, vem para meio, dá um toque mais atrás. Chega a bola outra vez, agora na encostada, para tá tentando a virada, virou Alexandre de fora, bateu, carimbou na zaga do Fluminense, voltou a bola, pegou o Flamengo de novo, vem de novo pro domínio do garotão, que é pro Gabi, entrou no gol, fechou, fechou, defesaça de Fábio, mata o ataque do Flamengo e abriu o placar, Sérgio.
1: Sensacional a enfiada para o Léo Ortiz, o toque rápido, a defesa de monstro, ele é o melhor goleiro do Brasil. Estou falando de Fábio, a queima-roupa 0-0, placar, Cisnaf Seguros.
0: Pimentou o gol por aí, o Vinícius Gama conta por aqui depois da descida do Fluminense, vem pro campo de ataque Canobi, ele bota a bola no terreno, parou, prendeu, tocou na intermediária pela direita de ataque, no gol esquerdo das cabines, ele empurrou o Samuel Xavier, botou pro Canobi, botou no terreno, tem dois marcando, tentou, se livrou na primeira, bateu de qualquer jeito na segunda, mas Bandeira tá sinalizando saída de bola, pintou aí, por aí, Vinícius Gama conta por aqui.
2: Penido na Arena Palmeiras, 15 do primeiro tempo, de cabeça, o zagueiro Alexander Barbosa faz Palmeiras 1, Corinthians 0. No momento, Palmeiras primeiro 63, Flamengo segundo 62, informando Vaca Burger.
0: Olha a complicação aí, Aranha. O Flamengo tem que ganhar o jogo aqui para não perder a liderança do campeonato.
3: É, mas o Flamengo é muito melhor aqui no jogo. Já teve três oportunidades, nas três o Fábio salvou. E o Flamengo domina, o Fluminense está sem alternativa. Agora há pouco o Canóbio, que é o jogador mais rápido do Fluminense, ele foi obrigado, tem que ajudar o Xavier, o Samuel Xavier, na marcação do Samuel Lino. Ele levou o cartão amarelo por isso. Então o Fluminense só se defende, visivelmente retrancado, procurando um contra-ataque, viu, parceiro?
0: Fala, Léo Aranha. E no final do jogo ele vai dizer pra gente quem é o mortinho em campo, o vacilão que não jogou nada, não. E eu vou perguntar pra esse cara, o Sinaf da Paga. Alô, Pedro Bucão, alô, Sérgio de Paula. Vai ter mortinho em campo. Eu vou perguntar pro Sinaf da Paga. Quer viver mais? Viva mais. Quer viver melhor? Aí viva Sinaf. Saúde, Senhor. A bola volta a rolar. Vem pro campo de ataque, Ignacio. Na tocada pela ponta canhota. Abriu pro Soteldo. Ele dominou. Botou no terreno, sai da ponta, vem pra meia. Deriva a bola. Joga pelo meio do campo. Faz a conexão com o Nonato. Recolhe bola, manda pra ponta. Chega no Samuel Xavier. Pé na esquerda na bola. Rola pequenininho. Pede na frente lá. Se infiltrando. O Castilho no campo de ataque. A devolução, entretanto, é feita pro domínio do garotão número 8. O craque Martinelli. Domina, bota a bola no chão. Dá um toque pro Milan. Milan põe no terreno, Samuel Xavier centraliza, ele que é lateral direito, jogou bem no miolo de zaga, apanhou bola, botou na intermediária, entregando de novo para Milan, perna canhota na bola, vira para a direita, Fluminense vai tentar uma armação, jogada, caiu pro Guilherme Arana, mete na frente, soltou pro Acosta, de calcanhar, deu jogo agora na frente, mandou pro garoto, botou no terreno, bateu no Varela, saiu a bola, é lateral, passe de bola pro Fluminense, vai ter o Canário, não quer bater os Castilhos, tá com a bola, também não quer não, vai bater então Arana, ele prepara em frente ao bico da área, toca a bola, epa, chegou um monte de gente pra dividir a mesma bola, aí também é muita gente, dá, acaba gerando confusão, hein, Coelho?
4: E nessa confusão teve falta sobre o Lucas Paquetá, marcada pela arbitragem 0-0 para Caraltense.
0: 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Bola dominada pelo Pulgar, ele botou no terreno, procura penetração, caminha, vem pela ponta direita. Varela abriu, pediu, recebeu. Dominou, botou no terreno, tocou pro Pulgar, põe no chão. Volta pro Varela, ele vai recolher, não, ele preferiu, Léo Ortiz, encostou pro Saúl no meio campo. Deu toque na bola, pro Samuel Lino, vem pela ponta, canhota, Flamengo, Alex Sandro, dá um toque nela, procura virada, vira na ponta direita, bola alta demais, aí é passe pro inimigo, né? Não dá pra pegar, o Carrascal foi, mas não pegou, a bola vai embora, a bola vai pra fora pela linha lateral do campo, na hora de construir ou reformar, vai de CSN Cimentos, CSN Cimentos, os fortaços que constroem o Brasil. 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Flamengo volta com Samuel Lino, dá um pulão na canhota, é para Alexandre, meteu na entrada na área pro Pedro, fez devolução, caiu pro Paquetá, botou na frente, parou, derrubou o adversário, fez a falta, falta de ataque, o homem tava lá, viu, parou, marcou 22 minutos, 22 segundos e o Del Aranha falando aqui no Tupi, ele tem a manha, fala aí que toda a galera quer te ouvir.
5: Menino, olha o posicionamento do Soteldo. O Soteldo é um jogador habilidoso, homem liberado, ele está jogando segundo lateral. Ele não pegou uma bola aqui do meio para frente. O Canova é obrigado a voltar para marcar. O Acosta é o jogador mais avançado do Fluminense, porque até o Castilho volta para marcar. Esse é o retrato do jogo. Um time jogando e o outro somente se defendendo.
0: É, pintou gol por aí. Vinícius Camaconda por aqui.
2: Penido Arena MRV, 42 do segundo tempo. Gabigol faz Santos 1, Atlético Mineiro 0. Santos a 5 pontos do G4, informando Pisos Laviarte.
0: Quem diria que subida, hein? E o Corinthians está sofrendo a 8ª derrota consecutiva, é isso?
2: É isso, Penido. 23 do primeiro tempo e nem sinal de reação. Só dá Palmeiras. 1-0 para cima do Corinthians, gol do Alexander Barbosa.
0: A bola volta, vem pela direita, Varela, ataca pelo Flamengo, chega na marcação, tirou a costa, botou no terreno, caiu pra zaga, chutada contra Varela, bateu a bola espirrada pela linha de fundo, Soteldo tava lá, e a bola vai embora, a bola vai pra fora. 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E o que tem que haver aí pra galera ficar também mais saborosa, com algum placar de vantagem, seja para um lado, seja para o outro, Del Aranha?
5: Não, o Flamengo está fazendo o que tem que fazer, o Fluminense também. Se defende, sabe da necessidade do Flamengo buscar o gol e não encontrou até agora uma jogada de contra-ataque que pode acontecer a qualquer momento.
0: Vamos então, por intermédio do Samuel Xavier, contra-golpeou pela ponta direita, botou no terreno, mete o pé, vai embora, dentro do drible, aplica a finta parcial. Ganha da primeira do Pulgar, ele bota no terreno. Pulgar vai chegando na marcação, tentou a rolada, era o Saúl, chegou, mordeu, mandou, levou. A bola é dominada ainda pelo ataque do Fluminense. Rolada na devolução, pintou pro Martinelli, fez devolução, soltou pro Monato, empurra pela ponta, bate na zaga, volta pro Flu. Chega no Ignacio, toca mais atrás, recolhe a bola, botou no terreno, ficou apertado, tendo que recuar no meio da rua pro goleiro. Saiu apertadinho ali o Fábio. Corre que tá queimando. Ele chegou, abaixou ali o fogo, baixou a temperatura, botou a bola para rolar pro Milan na zaga, pro Ignacio, vem jogando agora pra Costa, na ponta direita abriu, vem Samuel Xavier, abre, pede, recebe, domina, avança, conduz, vai pra área, Canóbio, vem também, o ataque fechou, Castilho bateu na defesa, voltou a bola, pintou pro Fluminense de cabeça, dá um passe em Martinelli, na canhota, pintou a banana, cruzou a nova, cruzou, Castilho subiu, testou, pinga no chão, defendeu o goleiro do Mengão, quase Marcos Coelho, continua.
6: contigo mesmo.
4: Apareceu bem sozinho o Castilho, quase na linha da pequena área, depois de um cruzamento perfeito do Guilherme Arana, que só tirou o peso da bola, cabeceou pro chão. O argentino Rossi fez a defesa sem dar reflexo. 0-0 para Carmet Levenson.
6: Pintou o gol por aí, Vinícius. Toma conta por aqui.
2: Em Belo Horizonte, 45 do segundo tempo, o Atlético Mineiro empata o zagueiro Vitor Hugo, Galo e Santos, 1-1, informando Piso Slaviarte.
6: Falou, aqui Tupi, teu Tupi, Tupi. 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A bola rola de novo aqui no Maraca, Flamengo domina, bota no chão e está jogando em 5:56, 5:56, é hora certa, Tupi, para você, horário de Brasília, Brasília. Brasileiros, alô Brasília, aquele abraço. E olha que se ligar no tempo e no placar. Do Fluminense, Fábio, jogados no primeiro tempo, 26:45, e eu confirmo para você, 30ª rodada do Brasileirão, aqui no Maraca, placar de
7: Flamengo
6: 0, Mengão queridão,
7: Fluminense
6: 0 pro nosso tricolor. Da rádio Samuel Xavier, domina a bola, vira pra ponta direita, ataca, vem pro campo de ataque, bota na meia outra vez, agora Fluminense, mexe a bola, estuda o lance, procura sempre com o Donato ou o Martinelli ali pelo meio do campo, na estrutura do lance, devolução feita, perda pro Martinelli de novo, domina a bola no interior do grande círculo, encostou e pediu a bola, o Lúcio Acosta, ela é lançada pra ele, virada pro Samuel Xavier, procura a ponta direita, deu jogo, abertura lá na frente, é pro Canobi, ele demorou, prendeu, não deu pro Canobi, é devolução feita então pro domínio do jogador que Samuel Xavier atrasa de novo, recua a bola, chamou, falou,
8: o Marcão fez sinal pro Soteldo passar pelo lado direito, tá lá baixinho, ó, do lado direito,
6: falou Sérgio Guimarães, e a ideia?
9: Eu não sei, até agora o Fluminense, né, não conseguiu atacar, foi sufocado nos primeiros 20 minutos, agora não. Então vamos ver essa mudança aí, porque até então o Soteldo estava jogando de lateral esquerdo, né? Segundo lateral. Bom, o Flamengo tem o domínio, mas agora o valor do Fluminense já começa a ficar mais à vontade. Na verdade, Benito, o Fluminense, pela postura dele em campo, era isso que ele queria. Jogar para empatar e, se possível, arrumar um contra-ataque. Afinal de contas, o Flamengo está com em campo que tem de melhor, o Fluminense não. E agora... é um Flamengo em cima, dominando.
6: Aqui Tupi falou de o Aranha, o Aranha tem a manha. Na Tupi a bola não para de rolar. A Tupi comanda o futebol. Abre o jogo e mostra tudo, galera. E eu quero mandar aquele abraço pra galera, pro João Carlos Pinto, tijucano, curtindo e torcendo, esperando. Ah, a terça vem aí, terça muda, com vitória do Vasco. Falou, garotão. O Maurício flamenguista, o filho Miguel e a esposa Valéria, eles são Flamengo.
9: É.
6: Papai, Flamengo. Maurício, filho Miguel, Flamengo. Mas a mamãe Valéria é Fluminense. É um Fla-Flu caseiro. Aquele abraço pra vocês. 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Vai sair jogando outra vez a equipe do Fluminense.
8: Perigo!
6: Hein?
8: Antes da bola rolar, o Matheus Montenegro, presidente do clube, entregou uma placa para o Canobio e falou: todos na quarta-feira, um abraço para o garotão. Mandou Montenegro.
6: Valeu, aquele abraço, galera. Aqui Tupi, tem o Tupi e a galera falando: 980-1888-80. Fala aí que eu quero ouvir.
10: Alô, apelidaço, boa tarde. Aqui é Daniel do Caminhão CA. Mengão 2-1. Vamos, Mengão.
6: Valeu, garoto. Aquele abraço, obrigado pela audiência. Você pode também dar o seu recadão e pode falar tudo que desejar. 980-18-88-80. Saíram jogando de novo agora o Castilho. Vira jogada pela ponta, canhota. Rampa Fluminense, ele vai pro campo de ataque. Contou no terreno, foi a abertura da zaga. Chegou no restante do Fluminense. O Canobi dividiu com o Paquetá. Opa, capotou, caiu, rolou. A bola saiu pra linha lateral. Ela vai embora, ela vai pra fora. É
11: lance e o Fluminense está reclamando.
8: Amarelo, amarelo ali, está reclamando amarelo no Pulgar, porque o Castilho tomou uma porrada do Pulgar. Se foi com vontade ou com maldade, eu não sei. Mas que ele deu, deu. E está caído nesse momento o jogador do Flu, garotado.
6: Deu aranha, você tem aranha. Coisa de jogo, o cartão amarelo é de bom tamanho.
9: A Benedita joga escamado. Não tem nada a ver. Isso é um Fla-Flu, meu amigo. É um Fla-Flu. E o Fluminense agora está mais à vontade, está segurando mais o Rojão, não é? Os primeiros 20 minutos foram todos do Flamengo, que teve as oportunidades, o Fábio salvou. Agora não. E o Fluminense já chegou uma vezinha só. Uma vezinha. Teve uma falta ali que o Bacholinha, o Acosta poderia ter chutado a gol, preferiu o cruzamento, não deu em nada. É um cruzamento aqui do Arana que o Castilho cabeceou. No mais, o Fluminense se defende bem e o Flamengo não brilha. Você vê que ninguém faz diferença nesse momento. O Paquetá sumiu, o Samuel Lino deu uma sumida, o Saúl, você pouco fala no nome dele, o Pedro não está participando do jogo. Isso começa a irritar o time do Flamengo. E o Fluminense está cavaleiro. É isso que o Fluminense queria.
6: Vamos lá, pintou gol por aí, Vinícius Gama conta por aqui.
2: Venido na Arena MRV, de meia bicicleta, Thiago Borba, 51 do segundo tempo, vira para o Galo, Atlético Mineiro 2, Santos 1, informando Vaca Burger.
6: É, o Galo não é mole não, Galo loucura, lá virando em cima do Santos, se o rei do futebol é brasileiro, o rei dos burgers é carioca, para receber em casa um burger com sabor incomparável, peça pro Vaca Burger, vai repor a bola do Fluminense depois da treta e ficou no cartão, né, o Coelho?
12: Ficou no amarelo. Detalhe que durante essa pausa, Leonardo Jardim conversou com vários jogadores do Flamengo, mas instruções diferenciadas e com mais atenção pro Pedro. Penido.
6: Valeu. Pulgar, vai pro livro de ocorrência, ficha suja no jogo, no próximo é cancelado, mete o pé, vai embora. Abriu o olho pro Pulgar, bate lance lateral Guarana, entrega pra Costa, agora pro Canóbio, volta no fundo do campo, Guarana tentou cruzar, bateu, carambolou a bola, bateu na zaga, desviou, cagadeirou da defesa, rechaça o Flamengo tirando o goleiro aqui, ela vai voltar entretanto pra divisória, Fluminense racha o lance, ganha a jogada, leva, vai pro campo de ataque, penetração se feita na frente, tocada a bola, Ignacio virou, ponta direita, Soteldo do bola, recolhe a bola, dominou, Soteldo de baixinho, a Costa também tocou pra ele, os pequenininhos entraram, rebate a zaga do Flamengo, tira então com Pulgar, a bola volta, vem pro domínio do Milan, botou no terreno, ele flutua na altura da intermediária aniversária, tem bola dominada, a infiltração do Fluminense continua, ele vai em progressão, evoluindo, flusão, parou a bola, prendeu agora na devolução, recuo estratégico, mandado a bola pro garotão número 4 na camisa, Ignacio, ele fala pro Milan, saiu jogando, Arana abre pra Canhota, pede bola, recebe, domina, bota no terreno de Canhota, devolve, centraliza pra receber Ignacio de novo, agora vem primeiro o Martinelli, tocou a bola, errou o passe, ela cai da virada para ataque do Flamengo, chegou na entrada da grande área, foi forte, tira o barato do Flamengo, mas com muita facilidade, ela volta pro domínio do Samuel Xavier, negociou o lance ali com o Samuel Lino, gira para um lado, para o outro, se expor, desarmou o adversário, tocou na defesa, pintou um gol por aí, Vinícius Gama, conta por aqui.
2: Venido na Arena do Grêmio, Vitinho faz Internacional 1-0 para o Grêmio. Internacional vai saindo da zona do rebaixamento e quem entra no momento é o Corinthians, 17º, 32 pontos, informando Vaca Burger.
6: É porque o Corinthians está perdendo. Ninguém perde impunemente 8 jogos em seguida. O Corinthians também estava procurando. Fez uma visita lá à zona de rebaixamento. Se vai ficar até o fim, ninguém pode saber, porque tem muito time nessa situação. Próximo ali. Só que o Corinthians não está próximo, ele está dentro. Com 8 derrotas consecutivas com o placar do momento. 7 já foram. E ele continua perdendo por 1-0 para o Palmeiras.
8: Mas agora tem Sidorf, Penido.
6: A bola volta. volta, rola, vem pro domínio do campo de ataque, para a ponta direita, quem faz o domínio amarela, bota no terreno e rola a bola para trás. 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Aqui Tupi, nova bola no ataque do Flamengo. Alex Sandro leva pra ponta canhota, tem domínio de bola, botou no terreno. Ele rola, entregando na frente, soltou bola. De primeiro vai chegar, chegou pro Léo Pereira. Manobrou com o Saúl, vira pro Paquetá, toca pequenininho, empurra pra Varela. O Flamengo tá tocando a bola, mas agora sem conseguir espetar efetivamente. Procura o espaço Fluminense, marca bem pelo meio do campo. Tá difícil entrar ali agora, hein?
9: Não, e marca bem as beiradas também. Porque os homens de beirada, Canobio e Soteldo, voltam para marcar a peneira.
6: Pode entrar a qualquer momento, porque o talento é talento, mas taticamente está difícil. Levando a tática está difícil. Descendo no lance individual. Bola para Carrascal. Ele devolve para Leo Ortiz. Parou. Marcado. Ele toca a bola para trás, porque o Martinelli chegava. Recupera o goleiro. 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São 18 horas e 6 minutos, 6 e 6. É a hora certa, Tupi, pra você. Flamengo domina a bola, pelo intermédio Samuel Lino, entregando na ponta, canhota, mandou. Pedro vem chegando, encostou, botou a bola, ficou com o Pedro, vem andar e guardando o gol, apontou, atira, atirou do goleiro. Para fora, lambeu a trave, a bola não quis entrar. Passou um palmo da baliza, no máximo dois palmos. Passou perto, tirou do goleiro, errou o alvo, a bola vai embora, a bola vai pra fora, Sérgio.
8: Por capricho, e olha que tava nos pés de um cara que não costuma perder esse tipo de gol. Estou falando de quem? Pedro, quem deu passe? Samuel Lino. Rapaz, a bola tirou tinta como você narrou. Quase, quase o primeiro do Flu. Passou do sufoco, tricolor. 0 a 0. Ufa, placar. 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
6: Deu aranha.
9: Desculpa, Penido. É que você falou, olha o Flamengo.
6: Volta, vem com o Carrascal de novo na entrada, vai bater mal. Bola direita do goleiro pela linha de fundo. Fala dele.
9: Você há um minuto atrás, você citou a dificuldade que o Flamengo tinha, mas tinha qualidade técnica. E ela apareceu nessa jogada. Eu peço mil desculpas ao Pedro, que é um artilheiro, mas diante do goleiro, com um gol escancarado, ele chuta de rapa-bosta, ele chuta de calcanhar. Não, eu não aceito o Pedro, com a categoria que tem, perder um gol da maneira que está, num jogo encardido, num jogo em que a coisa não dá nada fácil para o Flamengo, que não brilha no jogo. Não pode perder um gol desse, entendeu?
6: Tenta dar uma arrancada, vem o Fluminense para o campo de ataque, houve toque na bola, saiu pra lateral, vai embora, vai pra fora, o árbitro da posse de bola para o Fluminense, é tricolor da jogada, galera. 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
6: A Costa tem bola dominada, tenta infiltração, ficou bloqueado, congestionou, bateu pro fundo, opa! Apelou e aí sujou! Leva cartão amarelo, vai pro livro de ocorrência, ficha suja do jogo no próximo encerrado. Aí o jogo acaba mais cedo, mete o pé, vai embora. Ha! Ré! E a rua! Não é certo?
8: Sim, Penido, Lúcio Acosta, esse não está pendurado. São 9 jogadores, contando titulares e reservas, pendurados. Esse não levou o terceiro, levou o cartão amarelo Lúcio Acosta. E o próximo adversário pelo brasileiro do Flu é o Santos de Gabigol e Neymar, aqui no Maracanã.
6: Falou, bola rola. Fluminense tenta, sai jogando, mete a bola pelo alto, não tem ninguém para pegar pela direita. A zaga esquerda do Flamengo intervém, o árbitro, entretanto, estava fraccionando a partida ali, parando para marcar uma falta. 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A bola rola, Pulgar. O homem da linha de defesa do Flamengo domina a bola. Ele manda para canhota, chega no Saúl. bota no terreno, procura a esquerda, vem pro Galo outra vez agora, se adiantou, pediu a bola, recebeu, dominou, tocou pro Léo Pereira, prepara o cruzamento, Saúl pedindo bola, caiu, arreou lá, o jogador
8: tomou uma pancada na perna direita, o Saúl, mas já tá se levantando.
6: Já Samuel Lino levantando, cruzada a bola para ele, matou, botou no chão, deixa a zaga do Fluminense. Entra e dá um pico na bola.
8: Penido,
6: ele não estava tão dodói assim, levantou para concluir o lance. Foi malandragem, qual foi a dele, certo?
8: Não, ele tomou uma pancada, mas não foi isso tudo que ele ali reclamou. Tanto é que ele se levantou e deu prosseguimento. Olha o Flamengo.
6: Volta o Flamengo de novo, pressiona pelo setor de meia, por intermédio do Paquetá, procurando o Carrascal, virando, vem Paquetá de novo, encostou a bola, voltou, ficou, Carrascal, arrumou, procura espaço para chutar, bloqueado, tira quando o Varela chega, Canobi faz o desarme, bota a bola no desenho, sai jogando, Canobi ataca, defende, desarme,
9: lateral esquerdo, ele é o diabo, é um jogador que é um jogador, é o retrato do futebol de hoje, é a intensidade, é um jogador tático impressionante, Danilo.
6: É, o Danilo, muito útil. Agora o árbitro está chamando ali para uma conferência de paz.
8: Isso, Samuel Xavier e Léo Pereira, porque o Dé vem chamando a atenção.
6: 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A bola levantada no campo de ataque, penetra o Fluminense, chega no Soteldo. A bola foi tirada pelo meio do campo do Flamengo. Volta Samuel Xavier centralizado, tenta inverter, manda para a ponta canhota. A bola não chega onde ele queria. Fluminense tenta dar uma recuperação, porque quem pegou a sobra foi o Flamengo, partiu. E abriu o campo de ataque na direita, viu? Falta. Mas o árbitro não dá não, derrubado para quentar, a bola sai para a lateral, ele dá lance de mão, o Flamengo tira, por intermédio do Varela, bota a bola no terreno, atrás a Léo Ortiz, combina com o Léo Pereira, sai jogando o Mengão, vai em altas pressões, parte dos agitos ofensivos dos inimigos com Samuel Lino, driblou primeiro, botou no terreno, derrubado, botaram ele também no terreno, tem pressa, bate a falta, toca, na ponta canhota, para Alex e Sandro, o Flamengo tenta apressar um pouquinho o ritmo do jogo, Flamengo precisando muito do resultado, 0-0 não é bom, a bola volta, vem o Domingues agora pro Canobi, ele bota no terreno, parte, vai pro campo de ataque, prende, vem a bola, dá uma rolada para trás, encosta a jogada, tenta para domínio do Arena Fluminense, brota com a bola dominada na intermediária adversária, ele põe no terreno, domina a bola, deriva na meia, mandou para Martinelli, põe no chão, olha a colocação dos companheiros, distribuiu jogada, para Canobi, para Arana, ponta esquerda, rende a linha marginal do gramado, botou no terreno, entregou pro Martinelli, soltou pra Costa, na entrada da grande área, caprichou, arrumou um chute no deu, voltou, Soteldo botou no chão, cruzou, bateu na zaga, a bola volta para o Soteldo, uma lateral da área pela ponta direita, passou pelo Alex Sandro, dominou a bola, tentou jogar, chutou, bateu na defesa, voltou, ficou outra vez agora, no domínio da Costa, troca de pé, voltou para Martinelli, mandou, bateu a bola, desviou na zaga, mergulhou, defendeu Rossi. Ufa, Fluminense fez uma festinha aí na área, hein, Coelho?
9: Pela ponta direita com os baixinhos, Soteldo e o Lúcio Afasta, dando um trabalho dobrado para Alexandro e até o Paquetá, que ajudou para a marcação. A finalização foi do Martinelli, a bola desviou ainda ali no Saúl, no Pulgar, passando a vida do Rossi, que evitou que ela saísse pela linha de fundo, que seria escanteio. 0-0 para Carcepeira.
6: A galera fala, 980, 18, 88, 80. Fala aí que eu quero ouvir.
14: Tenido Luiz Cassiano de Santa Cruz da Serra, do bairro do Bossa Nova, narra um gol do Fusão, Tenido. Eu quero ouvir o seu vovô gritar gol!
6: Vamos lá, garotaço. O Fluminense teve a pique, hein? Instantes aí de fazer. Chumbo trocado não dói, hein, Aranha? Estão trocando chumbo aí. O Flamengo começou muito bem, mas o Fluminense equilibrou, né?
9: Bom, na verdade, Benito, chegou agora, 43 minutos. A última vez que aqui apareci foi aquele cruzamento aqui do Arana que o Castilho cabeceou fraco, né? O Flamengo teve as melhores oportunidades. O gol que o Pedro perdeu foi incrível. Mas o Fluminense tinha seu objetivo, jogar fechado. E o Flamengo não briga nesse primeiro tempo, principalmente o Pedro.
6: A bola volta a rolar, vem pro campo de ataque. ataque dominando. Vem o baixinho na costa. O Turu devido dentro pro Castilho. Foi desarmado. Saiu jogando, mas perdeu a posse de bola. O Flamengo caiu, então dominada pelo intermédio do Martinelli. Reclama de uma queda. O árbitro levanta a plaquinha aqui. 6 minutos a mais. Aumenta em prazo de validade em 6 minutos. Aumenta o prazo de validade do tempo do primeiro tempo em 6 minutos. Vamos até 51. A bola cai pro Flamengo no campo de ataque. Não chega onde queria o atacante do Mengão, queridão. Estava esperando o Paquetá, a bola foi linha reta. Pegou o goleiro do Fluminense para fazer a catada. São 6h15, 6h15 da noite no Rio. Ora, acessa Tupi para você. 25 graus de temperatura ambiente no Maracanã e é hora de se ligar no tempo e no placar. Minutos e 45 segundos. Esgotado o tempo regulamentar, vamos até 51. O árbitro aumentou em 6 o prazo de validade no tempo do primeiro tempo. E o placar aqui na Tupi tem o peito e o placar de
7: Flamengo!
6: Mengão, queridão, 0.
7: Fluminense!
6: Também 0.
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6: Abraçando a galera que se liga nas ondas do rádio, Oscar Henriquez, que está em Lisboa. Ele é tricolor, está nas ondas do rádio. Grande Oscar, o Aritzel. Um beijo no seu coração, meu irmão. Na Tupi, a bola não para de rodar, o giro pra cá da Tupi, alô, alô. Fala aí que eu quero viver nesse gama.
2: Penido na Arena Palmeiras, 45 do primeiro tempo, e Giai faz o segundo do Alviverde. Palmeiras 2, Corinthians 0, informando Vaca Burger.
6: É, o Corinthians afundando na zona de rebaixamento, Inter ganhando, Corinthians se ferrando, a briga lá embaixo também, a luta titânica para escapar. E o Corinthians que contratou Zidoff, Clarence Zidoff. Vamos lá, bola rolando. Flamengo vem pela ponta canhota, faz o domínio dela. É na ponta esquerda, no ataque do Mengão, prepara o seu meio, Mengão levantou no banco do gol, testada, bola defendeu, largou, pegou de novo, e aí o Paquetá sai desconsolado. Sérgio Guimarães.
8: Nossa, Penido, é pra sair mesmo. Cruzamento aqui pela esquerda, o Paquetá no meio, entre dois jogadores, cabeceou, e eu juro que eu vi essa bola lá dentro. Fábio na recuperação fez a defesa. Que fla-flu é esse? 0-0. 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
6: 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A bola volta a rolar, dominando o Fluminense no campo de defesa. Vem com o Martinelli, domina a bola, deriva na meia, busca jogo, vem cá atrás. É o Castilho apanhando bola. Ele procura virada, manda para Soteldo, devolve Samuel Xavier, prende a bola, pisa nela, bota no terreno, caminha, leva na disciplina, volta outra vez. Agora Samuel Xavier tentou, evoluiu. Mandou na frente, tocou pro Soteldo. Devolução de bola pelo meio do campo. Vai pintar pelo domínio do Martinelli. Vira jogo pra Canobi. Tá mais centralizado do que aberto na ponta. Vira pra ponta canhota, onde tá o Acosta. Recolhe a bola, voltou. É outra vez o passe feito pro Canobi. Pequenininho pra Costa, Costa pra Martinelli. Voltou pra Costa. Procura entrada na grande área. Vem a marcação do Pulgar. Vai pra cima dele. Ele vira então, toca na ponta. Entrega pro Canobi. Volta a jogada. E veio também lá o Arana. Dá uma sustentada no campo de ataque, mantendo a posse da bola, procura, erra o passe, é, e aí é desarmado. O Garra pega a bola pro Mengão, 48 minutos e 40, tocando a bola, vem outra vez agora Léo Pereira, dá trato essa bola pra aí, Alessandro, ele vai chegar, vai fazer o domínio de bola, fez, dominou, botou no terreno, se encaminha pra entrada da grande área, tocou comprido demais, ninguém do Flamengo na bola. Isso não é quase que se dê, né, Alessandro? Fala sério. Eu, hein? Tá dando o mesmo tempo. 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Fluminense domina a bola para sair jogando, dá trapas a ela, conta do terreno, caminha, vai evoluindo, o intermédio do Guilherme Arana, dá um toque pequenininho pelo meio do campo, solta para Nonato, volta com a bola o Fluminense, manobra a lateral do grande círculo, campo de defesa da canhota, estabelece contato na ponta, vai fazer o domínio agora, no meio pintou Ignacio tentando, Milanzo vem pro lance, a bola é rolada, rolada na meia, chega pro domínio do Martinho, a Costa dominou de novo, botou no terreno, procura nova virada, volta para o outro domínio, agora na ponta esquerda, quem vai recolher pro Fluminense então é Canobio, ele toca para Guilherme Arana, sai da ponta, vem pra meio, leva, toca pelo Flusão, empurra a bola, Canobio, faz o domínio, botou no terreno, marcado por dois, ladeado por um lado e pelo outro, ele se desvencilha da marcação, atrasando jogada, entregando para Martinelli, vai construir o lance pelo Fluminense, vence a jogada, cinquentinha galera, falta um minuto para acabar, porque o Marcos prometeu em seis, o Flamengo vai mudar, o Flamengo a bola vai embora, a bola vai pra fora. Mas deu um jeitinho na barriga, deu um susto. Aquele frio da espinha, Marcos Coelho.
12: É, o Castilho, ele ajeitou o corpo, bateu com o pé direito, buscando o ângulo superior esquerdo do Rossi. O Lúcio Costa pedia essa bola no interior da pequena área, mas caiu a feição para o centroavante, que chutou de forma perigosa. 0-0 pra Cacepeira.
6: 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Na pitada ali no árbitro para acabar o primeiro tempo, apitou, acabou. Terminou o primeiro tempo.

0: intervalo na Tupi. Vai brotar o comentário do Del Baranha, que tem a mãe, ele jogou, ele treinou, ele comenta, ele arrebenta, falando a língua do povo. Ele fala, você entende? Ele vem ali pra dar a palhinha no tempo de intervalo, que começa agora aqui da Tupi, com meu amigo André Ribeiro, que é dinâmico. Venha! Janeiro 6:22, intervalo de jogo direto do Maracanã, Campeonato Brasileiro Série A 2026, vai dando empate no Fla-Flu, 0 para o Flamengo, 0 para o Fluminense. Aqui na Tupi tem opinião e tem informação. Eu volto a Marcos Coelho, a Sérgio Guimarães, com as opções dos dois treinadores para o segundo tempo no banco de reservas. Alô, super craque!
1: Vamos lá, André, banco do Flamengo pro gol, André, o Diogo Alves, para a lateral direita, Emerson Royal, para a zaga, Danilo e Vitão, para a lateral esquerda, Johnny, meio de campo, De La Cruz pro ataque, Luiz Araújo, Valência, Bruno Henrique, Plata e Freitas. Essas as opções do Leonardo Jardim para esse intervalo e também para o decorrer do segundo tempo, André Ribeiro.
0: Muito bem, Sérgio Guimarães e as opções no banco do Fluminense.
2: Pois não, Vitor Eudes é o goleiro, Thiago Silva é o zagueiro, Hulk é o atacante, Gans é o maestro do meio de campo, Savarino, meia, jogador, camisa número 11, Igor Rabelo, zagueiro, frente, zagueiro, Cuca, lateral direito, Hércules, 35, Serna, número 90, Otávio, número 94, no detalhe, um jogo escapado, como disse o Té, apenas dois amarelos, Eric Puga e Lúcio Acosta. Ok, dinâmico.
0: Valeu, valeu, Sérgio Guimarães, Marcos Coelho. 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
1: Beleza, André, Campeonato Brasileiro, a 30ª rodada, jogo encerrado na Arena MRV. O Atlético Mineiro de virada venceu o Santos por 2-1, gols de Vitor Hugo e Thiago Borbas. Gabigol fez o gol do Santos, 14º dele no Campeonato Brasileiro. Na Arena Palmeiras, intervalo, Palmeiras vai vencendo o Corinthians 2-0, gols de Alexander Barbosa e Giai. Na Arena do Grêmio, intervalo com gol do Vitinho, Internacional vai batendo o Grêmio por 1-0. A bola vai rolar 7:30 na Fonte Nova para Bahia e Mirassol. Lembrando que ontem o Vasco empatou com o Remo 0-0 em São Januário. Amanhã às 4 no Couto Pereira tem Coritiba e Botafogo. 7:30 Arena Condá, Chapecoense, Atlético Paranaense e às 9 no Cícero de Souza Marques, Bragantino e Cruzeiro. O G4 do Brasileirão, Palmeiras em primeiro, 63 pontos. Flamengo segundo, 62. Terceiro Fluminense, 52. Quarto Atlético Paranaense com 50, quinto Cruzeiro 46, logo abaixo Atlético Mineiro com 47, Botafogo 13º 35, Vasco 14º 35, o Corinthians abre o Z4, 32 pontos, o Grêmio tem 30, o Remo 25 e a Chapecoense 18 pontos, André.
0: 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Confira nossas promoções do mês em nosso site. 6h27, já voltamos com a opinião do primeiro tempo de 0 para o Flamengo e 0 para o Fluminense. Com Del Aranha, o que tem amanhã aqui na Tupi.
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0: que ele achou desse primeiro tempo de 0 para o Flamengo, 0 para o Fluminense. Campeonato Brasileiro Série A 2026. Ele está chegando, o comentarista em amanhã.
1: É o Aranha, o cara que tem amanhã.
2: É isso aí, meu querido André. Quando todo mundo estava esperando que o Fluminense viesse com um time alternativo e que seria molezinho, a gente cansava de falar aqui que não tem isso não. Aqui tem um time em campo com uma responsabilidade muito grande no campeonato, porque ele até então, antes de começar o jogo, era o líder. Nesse momento não é mais. Até porque o Palmeiras já enfiou duas piadas no Corinthians, e aqui o Flamengo terminado esse primeiro tempo só marca um ponto. Então, na verdade, o líder nesse momento agora do Campeonato Brasileiro é o Palmeiras. E o que aconteceu nesse primeiro tempo? A gente viu e esperava o Fluminense, apesar de no papel, na formação, tem o Martinelli e o Nonato no meio do campo como homens de marcação, que na verdade não são jogadores que marcam e sabem jogar, todos dois. Vinha o Acosta, que é um jogador de característica ofensiva. O Canóbio numa beirada, esse não. Esse corre para todo lado, esse carrega um piano, que eu vou te contar, malandro. É uma intensidade impressionante. Lá na frente, entre aspas, o poste do Castilho, que a gente sabe que ele ainda não jogou no Fluminense, que jogava no Lanús. E pelo lado esquerdo, Soteldo, no papel, um jogador ofensivo. Mas na prática, no jogo de hoje, não. O Soteldo só teve uma vez que ele chegou passar do meio do campo, que foi aos 43 minutos desse primeiro tempo, até num bom ataque do Fluminense pelo lado direito. Porque no mais, o Fluminense apenas se defendeu. É claro que o Flamengo, com o que tinha de melhor em campo, ele colocou. Não tem o Jorginho, não tem o Rascaeta, não é problema do Fluminense. Que o Marcão visivelmente colocou o time para irritar e segurar o Flamengo. Porque o empate não é bom negócio pro Flamengo. Pro Fluminense o é. Até pelas circunstâncias do jogo, de repente pode achar contra-ataque. O Flamengo precisa e tem que vencer o jogo. Não há outra alternativa. Até começou melhor. Eu disse pro Benito o seguinte: que o começo do jogo do Flamengo era aqueles 20 minutos que você vai para cima, fica marcando. Tanto que esse tipo de marcação, com um minuto o Flamengo podia ter marcado um gol. O Samuel Lino na pressão, todo o Flamengo pressionando. O Ignacio perde a bola pro Samuel Lino, que entra na área menos de um minuto, hein? E chuta, obrigando o goleiro Fábio a fazer grande defesa. Às 11 foi o Paquetá, que obrigou no mesmo. Aí foi um erro do Milan. O Paquetá chuta e de novo o Fábio faz grande defesa. Ainda dentro daqueles 20, 25 minutos. E o Fluminense? Só teve uma falta frontal. Uma falta aos 13 minutos. É quando o Fluminense conseguiu passar do meio do campo. Uma falta ali no bico da área, que eu pensei até que o Bacholinho Acosta fosse bater direto, mas ele preferiu o cruzamento e a zaga salvou. Bom, aos 18 foi o Carrascal, que perdeu outra boa oportunidade, mas de novo apareceu o goleiro Fábio. Três vezes o Fábio foi obrigado a defender. E lá no goleiro Rossi, nada. A bola nem passava por lá. E aí, aos 25, foi a primeira vez que o Arana passou do meio campo, gente. Ele faz um cruzamento e o Castilho cabeceou, mas foi fraca no meio do gol e o Rossi defendeu com facilidade. É claro que o Flamengo perdeu o volume, perdeu aquela intensidade que humanamente é impossível. Você fica o tempo todo em cima. E depois de um longo tempo de jogo, em que o Fluminense defendia, o Martinelli e o Nonato encebando, segurando o jogo, o Bacholinha também, o Acosta se movimentando bem, se virando como podia, o Soteldo jogando fora de uma característica, segurando o jogo. É curioso que a gente estava batendo papo aqui, eu e o Penido, e ainda durante o jogo, o Penido virou e falou assim: olha, Flamengo não joga bem. Não joga, não tá inspirado, mas é o seguinte. Isso aí, meu amigo, é um time de categoria. Qualquer momento pode surgir uma grande jogada. E essa grande jogada surge através do Paquetá, do Carrascal, em que o Samuel Lino coloca o Pedro. Meus amigos, coloca aí a marca do pênalti, a pequena área, no meio. E o Pedro com a bola dominada de frente pro goleiro Fábio. Eu queria entender como o Pedro consegue não fazer um gol desse. Pior, se chuta, o Fábio defende, a bola bate na trave. Mas é inadmissível ele vir com rapa bosta. Parece que ele chutou de calcanhar, todo sem jeito, perdendo um gol incrivelmente feito. E teve aos 43 um bom ataque do Soteldo pelo lado direito, que acabou saindo no escanteio. Tem gol aí, né, parceiro?
3: Tem sim, é o terceiro do Palmeiras, Matheus Bidu, marcando gol contra o lateral esquerdo do Corinthians. Agora Palmeiras 3, Corinthians 0, Dé.
2: Bom, pra concluir aqui, meu querido André, o Fluminense ainda teve um bom ataque do Soteldo.

0: Flamengo. Nem no Fluminense. Possivelmente, meu querido Coelho, o Flamengo vai passar muito papo. Porque precisa mudar a postura. Porque não foi um bom primeiro tempo do Flamengo, apesar do domínio.
1: Muito bem, valeu, Débora. Mudança, super craque, só de lado. Muito bem, boa. Vem aí o segundo tempo eletrizante. Por enquanto, zero para o Flamengo, zero para o Fluminense. E está todo mundo pedindo. Volta, Penidaço.

0: Ribeiro, com o André Ribeiro, papo e ângulo de aranha comentado agora, etapa complementar, a saída do Flamengo, juiz autorizou, rolou a bola, galera. Jogando o Flamengo, Fluminense, entretanto, se recompõe, pega a bola, parte pela ponta direita, com o Canobi, entregando na frente, soltou bola, vem pro ataque, é Castilho, recolhe, domina na meia, mandou pro Pequenininho, recolheu, faz o domínio, botou no terreno, meteu a bola pra boca do gol, um disparo de Gatinho, voltou a bola, sobrou Samuel Xavier, tentou entrar na área, entrou, trombou com o Beck, voltou a bola, ficou pro Castilho, tentou a rolada, rolou, vem de novo, pra zaga do Flamengo, cortar o Fluminense, retoma as ações, caiu, garotão do Mengão. Papara, o homem tava lá, viu, parou, marcou, lido no chão, jogo parado, fala aí que eu quero ouvir, ele dividido com Samuel Xavier, foi o que, cabeça com cabeça?
1: Foi também, mas o no pé também, mas não houve nenhum dolo por parte de um ou de outro, o árbitro acenou ali para os dois jogadores, afirmando que esperava apenas eles se levantarem. Tá tudo igual, querido, aqui 0-0 pra cá.
0: Tim! A bola volta, saúde, embora dominada pelo Flamengo, lança na ponta, ganhou da Alex Santos, cruzou pro Pedro, faz o domínio na entrada da grande área, rolou a bola pro Samuel Lino, de primeiro, tocou, pequenininho na frente, Paquetá perdeu um pouquinho de tempo, tentou pro Samuel Lino, faz o lançamento longo. O Paquetá não é o Arrascaeta, né, Dede?
2: Não. Tem bons lampejos. Não faz uma grande partida hoje, assim como não faz o Saúl no meio campo. Você pouco fala no Saúl. O jogo pede que o homem de trás apareça para jogar como elemento surpresa. Você fica dependendo muito de lampejos de Carrascal e principalmente Samuel Lino. Coisa que o Flamengo está vivendo demais da conta. Mas de qualquer maneira, meu parceiro, o Fluminense até saiu para o jogo nesse início. E o Flamengo vai ter que fazer coisa que ele não fez no primeiro tempo para poder ganhar esse jogo, parceiro.
0: Valeu, Aranha, o Aranha tem amanhã. 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Muito bom. Sai jogando o Fluminense, bola do Samuel Xavier, mata, bota a bola no terreno, Flamengo quarta, por intermédio do Saúl, levanta na ponta canhota, procurando o Alex Sandro, chega na cobertura, bota a bola para fora, zaga do Fluminense, entrou por aí, calma, conta por aqui.
3: Penido de novo, Giai, 6 minutos do segundo tempo, Palmeiras 4, Corinthians 0, informando pisos da Miarte.
0: É, além de entrar na zona de rebaixamento, vai desabando no saldo de gols. A situação do Corinthians é muito delicada. Mengão tem bola, vem Samuel Lino. Ele solta para Alex Sandro. Prendeu, botou no terreno, devolveu para o Léo Pereira. Põe no chão, solta na zaga. Flamengo vai chegar então por intermédio do Léo Ortiz, entregando para o Bulgar, rodando para o Léo Ortiz. Interior do grande ciclo faz a conexão da canhota. Léo Ortiz para Léo Pereira. Ele desce aqui na linha esquerda. Brotou com a bola dominada na intermediária. Ele desce, soltou para ele, lateral da área na canhota de ataque. Mandou de primeiro para o Samuel Lino. Devolveu o Alexandre para o Lino. Botou no terreno, mano a mano com o Samuel Xavier. Tentou ultrapassagem, acabou dando nos pés do adversário. Fluminense corta, sai jogando, mas sofre falta. Ó, para derrubar o Leonardo. Ele bate rapidão. Brigando, pro baixo na costa, dribla como quer o Pulgar, solta na frente pro Canobi, mata a bola, bota no terreno, tenta, erra o passe, mas foi derrubado. Pegou pesado, Saúl, é falta, Sérgio.
1: É, merecia até amarelo e vai levar o Benito. Não tinha como, né, o árbitro deixar de dar esse cartão, porque ele estava de frente e viu. Saúl recebe cartão

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1: Vai pro livro de ocorrência, Saúl, não passa, me cancelar, o jogo acaba mais cedo, mete o pé, vai embora. Rua! Mais um amarelo no jogo, a bola volta, o Fluminense domina na linha de zaga, sai jogando pro Milan, bota na canhota, deixa a bola pra Arana, devolve pro goleiro, pega Fábio, vai sair jogando outra vez o Fluminense. 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
2: Fala, Benito, boa noite, um abraço pra Tupi. 2-0 Mengão, gol do Pedro. Meu nome é Carlos e eu sou de Costa Barros, um abraço.
1: Valeu, garotaço, pra toda a galera de Costa Barros, um abraço pra você também, obrigado pela sua audiência aqui na Tupi. A bola não para de rolar, galera. Prepara a cobrança, outra vez o Flamengo bate lance lateral, sai jogando com o Léo Ortiz, ele inverte tudo na ponta direita, da canhota de zaga, manda na ponta direita, e vai recolher pelo Flamengo, então é Varela, parou a bola, prendeu, botou no terreno, o caminhão tentou cruzar, rabiscou o primeiro marcador, apontou, engatilhou, demorou, prendeu muito, gastou tempo, vem na recomposição, defesa do Fluminense, guarnecendo a entrada da área, faz o levantamento outra vez agora com a Varela, tentou dominar, dominou, perdeu muito tempo. Zaga chega, bloqueou, botou a bola para fora. De qualquer maneira, escanteio. Mas o lance era para ser resolvido antes, Coelho.
3: É, teve que tocar pelo alto. Varela fez igual o Kerlin. Foquinha conseguiu um escanteio. Ponta direita, Jorge Carrascal se apresenta para a cobrança. Essa bola vai na área. O Flamengo quer o primeiro 0-0 para a Caraçaí atacadista.
1: Preparado, Carrascal vai bater pelo Mengão. Bola está colocada, ele partiu. Bem direito na bola, bico chuteiro, levantou no boca do gol. Subiu a zaga, cortada, a ainda voltou para o gol. Garimendo!
4: Que isso, Pulgar?
1: Bota o pé na forma, bicho!
3: Sorte que o meião não é branco. 0-0 é o placar Altez.
1: É, não sei não. Tá encardido. O Flamengo tem que ganhar o jogo. O Palmeiras está goleando lá o Corinthians fragorosamente, impiedosamente. Flamengo ganhando, ele retoma a liderança.
4: É, mas não é assim não, Pedro. Tem que jogar. O Flamengo não joga. Apesar de Samuel Lindo já ter tido uma boa oportunidade aos 2 minutos que o Fábio tirou com os pés aqui pela linha lá de fundo. Mas de qualquer maneira, o Flamengo não brilha. Não é aquele Flamengo que a gente está acostumado a ver. E méritos também para o Fluminense, que está se defendendo maravilhosamente. Bem, só falta agora contra-atacar, coisa que ele não está fazendo.
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1: Aqui do Pite, o Tupi. A bola não para de rolar. Vem aí no campo de ataque. É de novo o Flusão tentando descida. A bola saiu para a lateral. É pela esquerda de ataque o Fluminense. Tem nenhuma pressa. O Fluminense está confortável e sentado nesse 0-0. Indo para 52 pontos, que é uma boa pontuação. E com o adversário pesado. Vem bola de novo do Fluminense, cruzada na boca do gol. Fecha o ataque, cai para o Canobio, pinga no terreno. Vem Samuel Xavier, dividiu, ganhou, rolou perigosamente, salva a defesa. Tira o Flamengo. Pedro faz o corte e manda a bola na frente. Cai para o Samuel Lindo, imprime um bom ritmo, vai na velocidade, chegou a marcação. Canobio, ele vai tentar cruzar. Cruza na boca do gol, bota muita força na bola, vai sair do outro lado. Carrascal chega a tempo, vai fazer o domínio na lateral da área, faz o domínio, fez, dominou, botou no terreno, rolou, rolou. Pegou de frente, era a chance. E mandou Pedro pra fora. Ele até deu uma arrumada na bola. Parecia que ia sair coisa melhor com ele.
3: É, mas ele ficou muito perto da bola quando ele ajeitou. Bateu com o pé direito. A bola passou perto do ângulo superior direito. Bateu lá na ambulância. Tiro de meta para a reposição do Fábio. Como tem pouca telha, posso fazer o alerta. Chega a chuva. Aos poucos, mas na garoa, mas ela já chega aqui ao Maracanã. 0-0 para Carmen. empate, Leverson.
1: Falei quem tava na previsão, né? Início do segundo tempo, cara. Acertaram em cheio. A bola rola. Volta outra vez. Agora Samuel Xavier entregando pro Cano. Dois vencidos da marcação do primeiro. Saiu no segundo. Tem mais um. É muita gente marcando. Ele conseguiu parcialmente. Passou, mas acabou perdendo na sequência. Volta a bola. Fica pro domínio do Fluminense. Que não se derrubou o adversário. É falta dele no Lino. O homem tava lá, viu? Parou, marcou. 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Amanhã, 4 da tarde. Amanhã, feriado. Tem bola rolando 4 da tarde. O Botafogo jogando no Couto Pereira com Curitiba. Narração: Rafa, o brabo da Tupi. O Rafa vai narrar e o Valdir Luiz. Ele sabe o que dirige. Ele vai comentar a reportagem. Thiago Veras e Marcos Coelho. Bola rolou. Flamengo atacou, vem por intermédio do Léo Pereira na ponta canhota, bota a bola no terreno, entregando no meio do campo, chegou no Pedro, deixou passar, empurrou pro Paquetá, voltou, tentou pro Pedro, pro Lino, dentro da área, chance, salva a defesa do Fluminense, cai a bola no baixinho, solteiro, bota no terreno, vira para a ponta direita, Flamengo meio desguarnecido, vai se recompondo na defesa, enquanto para nove, segue avançando pela ponta direita, botou a bola no terreno, sem filtro de mocho, bateu na zaga, voltou, Canobio vai ter que dividir e ganhou. O lateral Fluminense, ele ataca pela ponta direita. Canobio tá dando trabalho à defesa do Flamengo.
3: E um ataque também, né?
4: É quem mais corre, né, Penedo? Ele ataca e defende, ataca e defende.
1: Incrível! E volta a ser acionado. Dominou pela direita, meteu cruzado na boca do gol. Chegou a bola, tentativa feita por intermédio. O garotaço, Castilho, bateu machucado. Pegou o goleiro Rossi. 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Samuel Lino, desceu pelo Mengão, botou no terreno, o caminhão vai para a entrada grande, era, soltou a bola, vem para o Pedro, tentou entrar na área, entrou, Martinelli entrou,
3: mas acabou a paciência.
4: Pedro está fedendo, Penido.
3: Acabou a paciência da torcida do Flamengo com o Pedro.
4: É, Pedro hoje está terrível, errando tudo.
1: Voltou a bola, o goleirão saiu.
3: Léo Ortiz caído.
1: Cai Léo Ortiz.
3: Canobio foi quem dividiu com ele. O árbitro falou que acabou, hein? Fez aquele gesto com o braço, deu cartão amarelo. Para quem? Para o Canobio.
0: Eu vou deixar a torcida falar. Vou deixar a torcida falar. Consecutivas do Pedro, Penido.
1: Tem Bruno Henrique aí. A galera do Mengão vai entrar. Ídolo aí, né? Bruno Henrique. Sempre a galera. Ele é recepcionado com carinho do torcedor, mas o Pedro é todo dele.
4: É, com todo respeito ao Pedro, que é um artilheiro, um grande jogador.
6: Hoje está no péssimo dia. Péssimo dia. Não é o melhor para o Bruno Henrique. Precisa entrar com o time ganhando, com espaço para jogar, porque ele é mais veloz. Mas pelo menos também é um jogador artilheiro que vive grande momento. Que pena. Hoje o Pedro talvez tenha sido um pereba em campo, Pedro.
1: É, ele ainda não saiu, não. A bola chega rolando para o Flamengo no campo de ataque. Virada para Léo Ortiz. Ele recolhe a bola do Mino de boa. Leva para o Mengão. Botando bola para rolar. Soltando na frente. Carrascal encosta. Pedro recebe. Domina. Toca para o Paquetá. Volta para o Carrascal. Devolve o Paquetá. Procurou a entrada da grande área. De novo o Carrascal. Devolveu o caminhão. Infiltrou. Vem o Flamengo. Vai de boa. Faz a conexão. Na ponta canhota com o garotão. Alexandre. Ele vem nos agentes ofensivos do Flamengo. Prende a bola. Bota no chão. Soltou para o Lino. Lino para o Carrascal. Bota no terreno. Fica negociando com a zaga tricolor. Tentou outra passagem. Passou. Empurra primeiro. Deu para o Lino. Segunda chance. O Flamengo calibrou. Meteu cruzado errado. Tirou a zaga. Voltou a bater no garotão do Flamengo. Pegou a sobra. Faz o domínio. Flamengo. Cruzada na dentro do gol. Rechaça a defesa. Bota para o Lino. Mata a bola. Bota no terreno. Salva Canobio.
4: Canobio está arrebentando no jogo, hein?
1: Ela volta outra vez agora para Alexandre. Ele estava centralizado. Vai fazer jogada na ponta direita, virando para Varela, tentando penetração, segura o Paquetá, tá bota no chão, partiu para dentro da marcação, chegou encarando a zaga do Fluminense. Canobio vai marcar em curto espaço dele, não toca para o Varela tentar cruzar, mas não foi tudo.
4: Aí não dá, né, Coelho?
3: É, ele está chamou a atenção que enquanto o Paquetá teve a bola dominada, Pedro, Samuel Lino e também o próprio Saul não se movimentaram na área. O Varela precisou passar por trás do Paquetá. Quando recebeu a bola, estava com pouco ângulo, não conseguiu o bom cruzamento. Tiro de meta para o Fábio, 0-0, teimoso para Cacefeira.
7: Vai mudar.
1: Vamos lá.
7: Ganso, vem aí o maestro com a 10. Titular do técnico Marcão, sai Lúcio Acosta, 32. Já tem amarelo também, o Lúcio, né? Então tá entrando o Ganso com a 10. Serna! Serna, número 90. Quem tá saindo ali?
1: Soteldo,
7: obrigado, valeu. 30, Soteldo tá fora, Serna 90 dentro. Penido.
3: Soteldo recebeu um amarelo ainda. Só tem um detalhe, Penido. Tem essa nova recomendação que quando o jogador faz a cera para sair, a norma agora é deixar o time com um a menos por um minuto. O árbitro escolheu aplicar o cartão amarelo.
1: Aí, portanto, o detalhe do Marcos Coelho. Quando o Paquetá domina a bola pelo Flamengo, tenta cruzamento de novo na boca do gol, mandou, cruzou errado. Alto demais. Pedro foi, só perdeu a mão, pior. Eu vou lá na jogada horrorosa que você me deu. E o passe não dá pra pegar, não. Mas aí a bola vai pra fora. O Flamengo tem que apertar o ritmo. O Palmeiras está goleando e recuperando a liderança do campeonato nesse momento. Se o Flamengo não meter gol aí, ele perde a liderança. Se tomar gol aí, fica mais ainda, hein, Arana?
8: É, à medida que o tempo vai passando, Penedo, o nervosismo começa a falar mais alto. Não, o Flamengo tem muita categoria, o Pedro continua em campo, pode a qualquer momento fazer um gol, não é? Mas de qualquer maneira, é uma atuação muito ruim do Flamengo. Domina, entendeu? Tem o domínio completo no segundo tempo, tá com a bola, tá empurrando o Fluminense para trás, que até agora não teve contra-ataque. Bom, a partir de agora tem o Serra, que é um jogador veloz e pode aproveitar um contra-ataque, que daqui a pouquinho, se demorar mais uns 10 minutos o Flamengo não fazer o gol, aí o Alan vai abrir tudo, Benito.
3: Joaquim Freitas, à beira do gramado, já conversando com Leonardo Jardim.
1: Falou! Ele é peça nova no elenco do Mengão. Vem bola aí de novo. Fluminense faz o domínio, Flamengo entra pro corte, conseguiu, roubou a bola, partiu pela ponta direita, devolveu com o Carrascal, concorda o clube do primeiro, desastre do primeiro segundo, perde então, fica a bola dominada pelo Castilho, vira pela ponta canhota, manda a bola de primeiro, escapou de Fluminense, bota a velocidade, ele emociona, vem pela canhota, tenta o cruzamento de bola na boca do gol, levantou na entrada da grande área, vai chegar pro Martínez, da a bola! Contra-ataque é esse, fulminantemente arrematado. E o goleiro do Flamengo não está ligado na parada e ele sai, Sérgio.
7: Martinelli, que milagre do Rossi, que jogada do Serna. O Dé falou, o Serna está entrando com velocidade. O Ganso fez o corta-luz, Martinelli chutou. Escanteio, veio o Ganso aí.
1: Bruno Henrique também. Preparado, vai bater Bruno Henrique, vai entrar no Flamengo, já Freitas também, prepara a cobrança, é escanteio, o árbitro vai lá, dá uma geral na defesa, paga para todo mundo, manda que se comportem, mas tá todo mundo aglomerado, é tudo junto e misturado, vem bola aí, juiz vai autorizar a cobrança, bateu, pingou a bola na boca do gol, pinga, passe dentro da pequena área, defende o goleiro Rossi, aqui do Pino, Aliarte, seu ambiente pronto no mesmo dia, e sem quebra, quebra, aqui do Pino, a bola não para de rolar, o Flamengo agora não para de atacar, vem 30 metros, Samuel Lino, bota a velocidade, chega primeiro na bola, entretanto corta, tirando o tempo, o Fluminense, o Martinelli, mas ele tem muita categoria, duelando com o Samuel Lino, hein?
8: É muita categoria. Que tem o Canóbio pra correr, tem o Martinelli de categoria, cara. Impressionante esses dois.
1: É impressionante mesmo. Olha ele cortando de novo. Tira outra jogada. Aí cai pro Ganso. Na ponta direita. Vai fazer a virada. No domínio do Canóbio, bota na defesa, roda o corpo, tirando pro meio, tirando o segundo. Opa! Entrou nele, derrubando. Fazendo falta o Alex Sandro. Homem tava lá, viu, parou, marcou. Vai ter um bom time em campo. Quem será? Quem será? O Del Aranha vai falar. No final do jogo, Aranha conta pra gente. Aí eu vou perguntar. Vacilão, não jogou nada não. O precisando para nossa função de campo. 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Bola dominada pelo Ignacio, prende, bota no terreno, deixa atrás. Goleirão faz a reposição, bota forte lá na frente o Fábio. A bola vai cair dominada outra vez agora para ataque tricolor por intermédio do jogador que é o Castilho, voltando para o Canobre, para Castilho. Na frente soltou para o Ganso, o Fluminense recolheu, vai tocar, chega no Flamengo. Sim, faz o corte, garotaço. Samuel Lino, ele bota no terreno, invade, vai tentar chegar na área. Entrou de novo, primeira bola, ajeitou, pontou, tirou cruzado na boca do gol. Salvou a defesa, voltou a bola, ficou na sobra, de novo para a equipe do Flamengo pela ponta canhota. Quem levou a jogada agora foi o garotaço Saulo pedindo. Vai fazer a rolada. Flamengo mexeu, faz o domínio. Vem a bola pelo meio do campo, atrasado ali, está colocado o jogador que é Léo Gostinho, dominou, botou no terreno, parou, prendeu, botou no chão, empurra de primeira, manda a bola na frente, na entrada da grande área. O Flamengo faz o novo domínio, quatro no chão, vai tentar cruzar, demorou, prendeu, voltou, ficou no lugar, fez o levantamento, botou na boca do gol, erguida a bola, ele é

Flamengo vai

0: Quem quer ser campeão tem que fazer gol, Coelho.
1: Exatamente, e o gol tem nome e sobrenome, Jorge Carrascal. Esse Maracanã já vibrava diferente, pois minutos antes Bruno Henrique tinha entrado em campo e atendido o pedido da nação rubro-negra. E aí o time fica criativo, até que Lucas Paquetá, do bico da grande área pela ponta esquerda, num passe perfeito, ele encontra Carrascal no segundo pau. Flamengo tentou no jeito, muitas vezes agora foi na precisão de primeira, com o pé direito, sem chances para Fábio. Isso é papo de Undaiá, Carrascal, 1-0 Flamengo, no Fla-Flu, querido.
0: Abre a agenda no plantão do Pi, você aí, Jesus Gama.
2: O sexto gol do Carrascal, 58 tem o Flamengo, líder com 64 pontos. Palmeiras segundo, 63, informando Vaca Burger.
0: É uma aranha que tem a mãe, o Flamengo era melhor, não convertiu em gol e agora a superioridade da campanha para se soma.
3: É Penedo mesmo não fazendo uma grande partida. O Paquetá dá um passe perfeito. E o Carrascal, que também joga muito mais do que vinha jogando, também faz um gol de muita categoria. Não foi um gol qualquer. Então o Fluminense, logo depois das alterações, não demorou muito. É, o clima com a entrada do Bruno Henrique já deu resultado. Bom, a história do jogo agora vai o que que aconteceu? O Fluminense vai ter que mudar a maneira de jogar. Tem que mudar. Tem que fazer alterações para tentar pressionar o Flamengo e mudar a história do jogo, porque o contra-ataque não vai ter mais para o Fluminense.
0: Vai voltando o Fluminense, agora não tem contra-ataque, tem iniciativa, manda a bola para a entrada da grande área, tenta para o Caxilho, conta um lugar limpando para o Flamengo.
4: Hulk e Savarino Savalido, 11 Savarino, 7 Hulk. Tá saindo Canóbio para entrar no Savarino 11. Tá saindo Castilho tá fora para a entrada do
0: atirou o Canóbio aí.
3: Penido,
0: está fazendo algo.
3: Essa explicação, Penido, tá no bagaço. Porra, já estão condenados. Super-homem é o Hulk, né? Então eu acho que as alterações está boa, o Fluminense vai tentar alguma coisa, vai tentar um pouco mais de intensidade. Agora vamos ver como é que vai ficar esse jogo daqui para frente.
5: Editor, poder vendo aqui as mudanças do Flamengo, o Freitas, ele entrou na vaga do Saúl, então o Paquetá, ele voltou ali para atuar como segundo volante, o Freitas está atuando como se fosse um homem ali atrás dos três atacantes, e o Bruno Henrique, ele entrou na vaga do Pedro, então sai o Saúl para a entrada do 30 Freitas, e o Bruno Henrique está no campo de jogo com a camisa 27 no comando de ataque, Penidor.
0: Valeu, falou! Marcos Coelho, aqui na Tupi, tem o Tupi, Bruno Henrique no lugar do Pedro, Freitas no lugar do Saúl. Alterações processadas pelo Flamengo. No Fluminense saiu o Canóbio, entrou o Savarino, já tinha saído o Soteldo pro Serna, e entrou agora o Hulk no lugar do Castilho. A bola volta a rolar, o Flamengo domina com o Pulgar, ganha pelo meio do campo, devolve a bola, pinta na zaga, chega no Leão Ortiz, ele vira, Varela pela ponta direita, abre o pedido, recebeu, dominou, botou na entrada da grande área, caminha, vai tentar entrar nela, chegou a zaga cortando, tira o perigo, a bola vem pelo alto, novo corte amanhã 4 da tarde, Botafogo e Curitiba, aqui pela Tupi no feriado, a bola rola na Tupi, 4 da tarde, Botafogo e Curitiba. Rafa, o brabo, comentários Valdir Luiz, comentarista que sabe o que diz, aqui na Tupi com as reportagens do Thiago Veras e do Marcos Coelho. A bola volta, rolando outra vez agora no campo de ataque, o Flamengo desce outra vez, botando no chão, caminhou, penetrou, e aí invadiram, o Fluminense cortou, tocando bola, vem o Flusão aí, na Tupi a bola não para de rolar, 7:02 na noite do Rio, 7:02, é a hora certa, Tupi, pra você. É hora de se ligar no tempo do placar. Daqui a pouquinho fica a bola tocada na ponta canhota. Fluminense vem com ela. Cruzamento feito na boca do gol. Depois do toque inicial do Hulk. Levantou na canhota. Ergue a bola na boca do gol. Cruzamento. Deu em nada, né? Foi batida a bola e a defesa entrou para fazer o domínio. Limpando pelo Flamengo. Liberando geral. É hora de se ligar no tempo e no placar. Maracanã, galera. 26 minutos, etapa complementar, 26 do segundo tempo. 30ª rodada do Campeonato Brasileiro. O placar aqui no Tupi segue o líder. Vai bem, obrigado, liderão do Brasileirão. Mengão, queridão, tem um Carrascal. Se arma pelo intermédio do jogador que é o Martinelli, que tenta cruzamento, caiu agora, dominou para o outro, procurou o Savarino, penetra, tenta o ataque do Fluminense, chega, vinha pela ponta canhota, cobertura, Varela, rechaçando pelo Flamengo, bota a bola para fora, ela vai embora, é lance lateral, vai bater o Fluminense com ganso, manuseou, bateu, entregando bola pelo meio do campo, Fluminense domina, sai com ela, vem para o interior, número 5 no campo de ataque, dominando bola, por intermédio do número 10, camisa número 4, aí que nasce o Fluminense na ponta canhota, Fluminense domina, pinta vem com ganso, vai fazer o domínio, volta para o meio do campo, novamente faz o domínio, apanhando o Fluminense no campo de ataque, a virada para Samuel Xavier, ele recolheu, dominou, avançou, fundozinho, levou de boa, passou para o primeiro, tomou para a zaga, voltou o Fluminense, rechaça, mandando na frente, ninguém vai pegar, vai ficar de graça para o goleiro do Flamengo, aqui no Pi, deu um Pi, Cepera, qualidade, novidade, criatividade com os molhos e condimentos Cepera, você deixa todos os momentos mais saborosos. Amanhã, 4 da tarde, Botafogo, Curitiba, aqui pela Tupi, com a narração do Rafa, o bravo da Tupi, comentários, Valdir Luiz, reportagem, Thiago Veras e Marcos Coelho, tudo para você vir com emoção de montão, eu vou girar o placar já já, o nosso recurso de campo no plantão do Tupi, saiu, não saiu não, errou a bandeira, a bola não saiu, não saiu,
6: errou o zero, não saiu também, o cara tá na linha, as alterações que o Macau fez é uma tentativa de fazer o Fluminense ficar um pouco mais ofensivo. E o Flamengo agora vai ter mais espaço para jogar. Vamos ver outro jogo, Penido.
0: Vem Varela dominando pelo Mengão. Bota a bola na meia. Toca de primeira. Manda a bola para trás. Flamengo domina. Chega com o Léo Ortiz. Daniel Pereira. Daniel Ortiz vai fazer o recuo de bola, Ortiz. Toca então para o goleiro do Flamengo. Pega a Rossi. Pintou gol por aí, Vinícius Gama conta por aqui.
2: É expelido na arena do Grêmio, Wallace, 28 do segundo tempo, empata para o Grêmio, 1-1 com o Inter. O Inter volta para a zona do rebaixamento e o Corinthians sai ao 16º, informando o Vacaburgui.
0: Valeu, está levando uma saraivada lá do Palmeiras. 4-0. Importante aqui é o Flamengo cuidando da vida dele, está ganhando também. São os dois, né? Os protagonistas do Brasileirão, Flamengo e Palmeiras.
6: Aqui, Penido, é campeonato. 38 rodadas, 1-0 e 4-0 são 3 pontos. É fundamental o Flamengo segurar esse resultado e até ter possibilidade de fazer o segundo. O Fluminense agora está tentando sair do jogo.
0: E vem por intermédio do meio campo, na rolada de bola, na frente o Nonato mandou, chegando para dentro da grande área, tenta penetração, busca contato com a bola, tenta com o Serra, não vira primeiro por toda a ciência, caiu para o domínio do jogador que é Martinelli, mas o jogador do terreno, dividiu o Flamengo, ganhou no lance, com falta, parou geral, o Carrascal fez a falta, né?
7: Foi isso, em cima do Ganso. E no momento que o técnico Leonardo Jardim conversa com Plata e Dela Cruz.
0: Quando volta o Flamengo, vem para o campo de ataque o Fluminense. Tenta por um cruzamento, feito na boca do gol. A zaga do Flamengo não alcança, a bola vinha pelo alto, caindo, dando Samuel Xavier pela ponta direita, botou no terreno, rolou para o menininho, mandou bola, pediu na frente, tocou outra vez, agora botou para o Martinelli, tentou dentro da grande área, ligou, caminhou, garotão, infusão, derrubado, caiu, pediu pênalti. A galera reclama, toma o bando do Fluminense, levanta. O árbitro disse que não foi nada. O Daniel Bobbins se manifesta. Você achou que foi alguma coisa, houve irregularidade, Sérgio?
8: Eu sinceramente achei que o Alexandro, ele fez um círculo, praticamente ele girou em torno do adversário. Agora, se houve contato por baixo, eu não vi. A galera do Flu tá reclamando e o árbitro estava próximo, Penedo.
0: É, e a bola volta. Volta a rolar, vem pelo meio do campo. Cai dominada por intermédio do garoto amigo Inácio. Foi no terreno, toca na devolução. A zaga do Fluminense movimenta para ele, bota no chão, constrói jogada. Tenta, leva na disciplina. Lá vem o Fluminense, na manha, voltando a bola.
8: Vai voltar.
0: Rola rasteira, quer mandar grama, entregando bola para Martinelli. Ele virou na ponta direita, Samuel Xavier abriu, pediu a bola, recebeu, fez o domínio. Botou no terreno, fez a combinação com o Ganso. Ganso de novo, toca na areia, volta a ser acionado. Vira para Samuel Xavier. Flamengo deu uma recolhida agora. 1 a 0, Flamengo ganhando. O gol foi do Carrascal. Fluminense dominou, a jogada é tocada na lateral do campo. Vem pra pegada, tricolor Milan. Vira na ponta canhota. Fluminense atacando, levando pela ponta esquerda, vai abrir o Serra. Tá aberto na ponta canhota, pede bola, entretanto ela é devolvida. Chega no Ignacio, toca pro meio do campo, procura o toque, manda pro Nonato, vira da direita, abertura é feita, vê outra vez o Fluminense, o Flamengo cortou, vai puxando o contra-ataque, levou o gol, outra vez o falta. O homem tava lá, viu, parou, marcou, eu não sei se ele viu, mas o bandeira viu, e aí sinalizou, é o Vitor Hugo e o Amazú.
8: Vai voltar!
0: Vamos lá!
8: Tá saindo o Martinelli, um monstro! Inacreditável esse cara! Número 8 tá saindo! Vem aí o garoto da base! Ele é ensaboado, hein? Como diz o Dé, Wesley Natan, número 34.
0: Quem entra?
8: Wesley Natan, 34.
6: Então, o Martinelli, que é um jogador de marcação, dos melhores do Fluminense, coloca o menino como atacante. Então, o Marcão quer o Fluminense indo para cima do Flamengo, arriscar tudo que pode.
0: Wesley Natan vai entrando no Fluminense, manda a bola cruzada para dentro da grande área, bate na zaga, volta estirada, sai de novo pro Fluminense, entrando bola dentro do campo de ataque, vai, Flamengo rouba, bota na frente, mete bola na entrada da grande área, colocada na entrada da grande área, direita da rua, já entrou com o corte, não subiu a bola. A bola vai embora, a bola vai para fora, camisa 30, errou o alvo, a bola subiu muito, ele pegou embaixo da bola, né, Coelho? Andou mal, malzão.
8: Tá saindo Lucas Paquetá, tá entrando Plata. Tá saindo Lucas Paquetá, tá entrando Plata no time do Flamengo. Está saindo Samuel Lino na vaga de De La Cruz. Nosso Coelho tá no pit stop. De La Cruz entrando Penido na vaga do Samuel Lino. Plata na vaga do Lucas Paquetá. Tá bom, garotão?
0: Ok, tudo apontadinho, entrando, cortando, Freitas Tinta, no lugar do Saúl, Plata, Zemor, no lugar do Paquetá, De La Cruz, 18, no lugar do Samuel Lino, já tinha entrado também o Bruno Henrique, 27, no lugar do Pedro. Flamengo processando as alterações, tentando se sustentar, porque na verdade, até como você muito bem colocou, com inteligência, pela sua larga experiência, ganha de 4 a 0, ganha de 1 a 0. Nesse momento, o que importa não é o saldo. Neste momento, o importante é manter a liderança. O Flamengo está mantendo.
6: Não, de qualquer maneira, é uma mudança para segurar. Mesmo com o Plata, tem o De La Cruz, né? Que vai jogar ali no meio se defendendo. Bom, o Fluminense está aí, mandando o jogo agora, empurrou o Flamengo para trás, que era normal isso. Não criou chance ainda, mas pode criar. E o Flamengo passa a ser, principalmente com o Bruno Henrique, uma jogada de contra-ataque, ele com o Freitas. Porque no mais, agora é um 4-4-2 por parte do Flamengo, procurando se defender mais do que atacar, tá mesmo?
0: Alô, deu aranha, tem amanhã na minha arte, seu ambiente pronto no mesmo dia, sem quebra, quebra, a bola volta a rolar outra vez, Fluminense no campo de ataque, bola tocada na ponta, vem pelo domínio do Wesley Natan, ele botou no terreno, caminhou, penetrou, invadiu, arrumou, ajeitou, driblou primeiro, driblou o segundo, bota a bola, rola rasteirinho, que manda grama, toca na ponta canhota, Fluminense ataca, ele tenta novamente evolução, empurra na ponta esquerda, toca a bola para o Guilherme Arana, volta pelo meio do campo, trabalha o Flum, volta a jogada outra vez agora, na entrada da grande área, caiu, derrubada, falta! Para, o homem tá lá, viu, parou, marcou, Sérgio Guimarães.
8: Nonato tá caído neste momento, e o jogador Eric Pulgar, número 5, também tá caído, se levantou agora, Léo Ortiz chegou ali, a falta é num bom momento, e o Hulk perigo. Guido, que entrou há pouco, pediu com autoridade, tipo assim, ó, eu quero bater. Agora o Savarino tá do lado dele, escolhe um, garotão.
9: É, são dois bons batedores, embora a distância seja muito grande. Se o goleiro do Flamengo estiver atento, não é aquela faltinha fácil que você encobre a barreira e tira do goleiro, não. Tá longe pra caramba. Vai ter que dar uma mega cacetada, talvez seja mais pro
10: Tá tão longe assim não, Pelé.
9: Perigoso. É o Hulk que chuta forte. É ele, preparou, lá vai a bomba pra fora. E mete cada canudo, hein? Que isso,
11: renda.
9: Vamos lá.
11: 7.006.350 reais. 7.006.350.000. Ingressos comercializados, 58.000. Depois eu falo,
9: hein, Flamengo? Flamengo desceu pela ponta canhota, trabalhou jogada pela ponta esquerda. E ela pro BH, olha o toque, toca a bola, manda de primeira, bota no terreno, procurou nova virada. O Delacroix tocando bola, penetrou, vem pro Flamengo, solta a bola, rola mais a frente, chega no pulgar, vira pro Varela, toca na ponta direita, Carrascal 1-0, dentro, domina pelo Flamengo, volta. Delacroix pegou na entrada da grande área, vai na caminhada do Flamengo, vira na ponta esquerda. Flamengo vai chegar na bola, por intermédio da Alex Sandro cruzando, tira a cor. Afasta a zaga do Fluminense. A bola, bola, bola, bola, bola, bola, vai, vai. Aí já era. Vamos lá então, Coelho.
11: 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Para um público total de 63.300. 63.300. Olha o Flamengo.
9: Aí já deve na zaga do Fluminense. O Flamengo pega a sua bola jogando. Faz a falta no BH. O homem tava lá, viu, parou, marcou, foi no plato a falta. Parou e marcou. Na entrada da grande área, a falta é perigosa. O homem tava lá, viu, parou, marcou e o Mengão tem a chance. Quem sabe? Coelho, tem batido, sair, resolve o placar do jogo, essa altura.
11: Amarelo pro Milan. Dois destaques. Ignacio, melhor dizendo, Ignacio amarelado. Dois detalhes. Primeiro, o Léo Pereira pegou a bola. Isso aí é pra bater com o pé esquerdo aqui no ângulo superior esquerdo do Fábio. Agora, tem um cara que tá apagadinho, que na bola parada não tem o que falar. E pelo jeito é ele. Delacroix, que hoje está completando 100 jogos com a camisa do Flamengo. Que história seria marcar o nome dele no Fla-Flu, nessa fase delicada que está vivendo, hein, Penido?
9: É, ele tem que ser 100 com C. Porque na fase atual é 100 com S, né? 100 bola. Agora, vai, mete o gol e vai pra galera, meu garotaço. Prepara a cobrança, vai bater o atadorizou, partiu, apontou, atirou na barreira. De qualquer forma, sobrou um escanteio. É o que resta dessa festa, Marcos Coelho.
11: Ele tentou colocar essa bola no canto direito do Fábio, que já tinha dado dois passos. A bola bateu na barreira e saiu pra linha de fundo. Ponta direita, escanteio, Carrascal, autor do gol que vai dando a vitória pro Flamengo, que vence por 1-0 o placar. A saída do Tadista.
9: Vem bola aí, o árbitro vai organizar a cobrança. Vem Carrascal, bola colocada, tá no quarto do círculo, no gol esquerdo, esse caminho direito de ataque, pé direito na bola, partiu, bateu, pingou no gol, no gol. Passa da linha da bola o Léo Pereira, quem fez a falta não foi ele. E aí tomou o garotão do Flamengo, adiou também. Eu tô abraçando o Gilson Josefino, em Nova Iguaçu, no Tribunal de Justiça do Rio de Janeiro, no TJ, no centro da cidade, também na URCA, no Instituto Benjamin Constant, sempre, é Mengão, queridão, sempre ligado. Mais um dos do rádio no Tupi, tem um Tupi, tem aquele abraço, garotaço. Aqui na Tupi, a bola não para de rolar. 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Flamengo vai ganhando o jogo, dá 1-0. Aquele negócio agora, Odel Aranha. Vamos chegar a 40 minutos agora, quase 40, faltam 10 segundos para isso. 1-0, não está resolvido enquanto tem bola rolando. O Flamengo precisa de um segundo gol para respirar aliviado, ou então vai levar no fio da navalha até o fim.
10: Não tenha dúvida, vamos lembrar que tem acréscimo ainda, né? De qualquer maneira, o Flamengo está com o jogo na mão, porque o Fluminense se abriu, querido.
9: Falta, Plata dominando bola, manda pra entrada da grande área. Quarta tirando o Ignacio. Com calma ele para pra se desvencilhar da marcação adversária. Limpa o lance, bota no terreno. Parte bem com ela. Bota na canhota, toca no meio. Volta o Fluminense. Apertou outra vez agora o Flamengo. Tenta a retomada. Quarta. ponta no meio do campo, virada no jogo, ponta direita, ataque do Flamengo, vem pra ponta, dominou, tentou, Freitas cruzou, bola pro Plata, levando ele de fundo, saiu a bola. Saiu a bola.
12: Saiu.
9: O Messi pegou. Ah, eu tinha visto que tinha saído. Então o Júlio Pantera demorou pra marcar, hein, Coelho?
12: Vou te falar, e eu vim de pé. O Bandeira, primeiro ele gritou, saiu! Aí ele lembrou que ele tem a bandeira e levantou. Eu só acredito porque eu vi de pé. Pode procurar na tela aí. Ele gritou, saiu, saiu! Cara, tem negócio na sua mão aí, quadriculado, amarelo, laranja, levanta. Aí ele,
9: tá bom. Eu tenho que fazer isso.
12: Imagina tentando fazer a reportagem com o microfone desligado. É. Mais ou menos a mesma coisa.
8: É. Olha o detalhe, Arana teve ali a chuteira rasgada. Jogou, ela levou amarelo. Foi uma atitude inconveniente. Ele pegou a chuteira e jogou no chão, na frente do árbitro, para dizer assim: tomei uma porrada, o cara rasgou minha chuteira e você não fez nada. Aí o árbitro foi e deu cartão amarelo.
9: Já que não tinha feito nada, fez.
8: Aí fez, tomou amarelo. Olha lá, tá tentando consertar a chuteira. Ninguém tá vendo na comissão técnica.
9: É bem anti-higiênico quem tá fazendo, tá querendo consertar. Tá com dente.
8: Terceiro amarelo. Não enfrenta o Santos. Terceiro amarelo do Arana, ok, querido?
9: Ok, mas também não é titular, né? Vai entrar o Renê na volta. E o Arana agora continua no jogo depois de amarrar a chuteira, morreu o cadarço.
8: Vai colocar do mesmo jeito a chuteira. Olha lá.
9: Tá tudo. Vem o Fluminense com a bola. 42-42, faltando 3 para acabar o tempo regulamentar. Mas o árbitro vai dar um bom acréscimo aí. Ele vai aumentar o prazo de validade do tempo do segundo tempo. O Flamengo vai ganhando o jogo, retomando a liderança. Segue o líder, segue o líder. É o Mengão, queridão, galera. Dominada a bola, na zaga Fluminense, apanhando, botando no terreno. Veio outra vez, então, pegando o Flamengo no campo de ataque, apertando com Plata, não deu na primeira. Marcos Pelo informou a relação do placar, agora mostra 7 milhões e 6 mil. Quando o Flamengo retornou a bola, partiu para o campo de ataque, foi desarmado na entrada da área. Fluminense pega, então, vem com o Savarino. Ponta direita, levou com o tapete. Que isso, cara? O juiz deixou para lá, hein? Mas se ele desse o cartão aí pro Carrascão, não era nada demais. Pra que uma pancada dessa? Vem com o Natan, Wesley. Natan dominou pelo Fluminense, mandou pelo meio do campo. O Plata entrou pelo Flamengo, roubou a bola, fez ali o desarme, bota no Danilo. Vai tentar infiltração. Oi!
12: Danilo, vem aí, Penito.
9: Danilo, vem aí no Flamengo. Instantes finais do jogo e tem por aí, Vinícius, toma conta por aqui.
2: Penido na Arena Palmeiras, Gustavo Henrique marcou aos 45 do segundo tempo, diminuindo para o Corinthians. E agora jogo encerrado, Palmeiras 4-1, Penido.
12: Quase deu.
9: Ah, mas aí o Flamengo está pulando agora para 64, o Palmeiras chega a 63 e os dois ali duelando cabeça a cabeça com o Flamengo na frente, mantendo o favoritismo para o título, mas tendo que ter muita responsabilidade e competência para garantir o título, que vai ser de um ou de outro. Tomara que seja do Flamengo mesmo.
10: Certinho, até o fim, entendeu? É, toma lá da cara, pode dar mole. O Flamengo está fazendo a parte dele aqui, apesar de não ter feito uma grande partida. E agora entra o Danilo, né?
12: No lugar do Carrascal, ainda.
10: Adivinha se é para defender o resultado, Danilo? Viu? Essa foi a filosofia do Flamengo, as alterações que ele fez. Ele fez o gol 2 minutos depois, e depois das alterações foram todas para trazer o time para trás. Então, para defender o resultado.
9: Flamengo segurando, 1-0. É a goleada que o Flamengo precisa para manter a liderança do campeonato. Palmeiras meteu 4, mas não ganha a liderança, a não ser parcialmente, enquanto aqui estava empatado. Fluminense vai tentar
8: desfazer
9: o bolo. O Hulk na bola preparou, levantou na boca do gol, fechou o ataque, testado. Trabalhou, vem para o complemento, para defender o goleiro do Flamengo. Defendeu, defendeu o Rossi. A bola entra.
8: Sérgio Guimarães. Ignacio perdeu o gol mais feito no Maracanã. Cobrança de falta de Hulk. Ela viajou na área, ele cabeceou. Rossi feita para a defesa. Escanteio para o time do Fluminense. Mais 7.
9: Vem bola aí. O árbitro 97, o Brasil de validade no tempo, no segundo tempo, cruzado a bola na boca do gol, Flamengo pega a sobra, puxa contra-ataque, vai na velocidade, abre sem marcação na ponta canhota, o De La Cruz agora tocada, na meia, por intermédio do Prato. perdi pelo meio do campo. Tá caindo lá o jogador do Flamengo ainda.
7: Parece que perdeu um dente, tá cuspindo sangue o Danilo aqui.
9: Danilo na dividida, tá caindo a bola no jogador, Wesley Nathan trabalhou pelo Flusão, meteu cruzado na boca do gol, caiu a bola na sobra pro Flu. Tem a chance de empatar e mesmo agora defendeu o goleiro do Flamengo. Defesaça, aça, aça, aça, aça. Que defesa é essa, Sérgio?
4: Milagre, milagre, milagre. A bola já tinha passado no chute do Serna pelo Rossi. Ele pegou pelo rabo, período. É inacreditável. Pra mim, a defesa do jogo garantindo até aqui 1-0 para o Flamengo. Placar Gabrodel.
9: Isso não existe, hein, Sérgio Aranha?
10: Sim, Pedro. Nós vemos agora criticado o Rossi salvar o Flamengo duas vezes. Em dois minutos ele fez duas grandes defesas. Essa foi milagrosa. Assim é o futebol. O Danilo entrou para perder um dente lá na frente, um minuto atrás. Não é aquele negócio, você luta com as armas que tem. O Flamengo não sabe jogar dessa maneira que o técnico está fazendo jogar. Recuou, veio todo para trás e se abdicou no jogo. E o Fluminense está aí. Mesmo nos acréscimos, o jogo está seguindo. E não está decidido esse jogo. São Rossi agora salvou a barra, meu parceiro.
9: É, cara, essa bola ia na rede com 100% de certeza. Não fosse a perícia do goleiro do Flamengo, muito criticado, mas nesse aí tem que ser exaltado, Marcos Coelho.
7: E um detalhe, eu até abri o microfone, quando o Carrascal estava saindo para a entrada do Danilo, o Carrascal foi ovacionado. E você lembra o meu noticiário antes da Copa, né, Felipe? O Flamengo torcendo para o Carrascal fazer uma boa Copa, porque ele estava sem clima para permanecer no clube, depois daquelas três expulsões do primeiro semestre e tantas outras decisões equivocadas. Então podemos dizer que nesse Fla-Flu, os humilhados estão sendo exaltados. Flamengo 1-0 é o placar Medlegerson.
9: É, tá valendo a lei divina mesmo. 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
7: É
9: muito bom. Período 48-48. Vamos até 52. O árbitro aumentou em 7 o prazo de validade no tempo do segundo tempo. Chamou, falou.
4: Quando o jogador do Flamengo estava sendo atendido, o árbitro chamou o quarto árbitro e fez um sinal de que vai aumentar em mais alguns minutos.
9: E a bola volta, pode ser que sim mesmo. A bola volta outra vez agora pelo domínio do garotaço Varela. O todo terreno virou pro Bruno Henrique. Flamengo ataca a ponta direita. Tem bola dominada, ele bota no terreno. Plata abrindo pela ponta esquerda. Ele conta pro Varela, devolve na defesa. Agora o Flamengo quer gastar um pouquinho do tempo. É o que convém. Dá um 1-0 só, mas esse 1-0 como se tivesse 500-0. Ele está mantendo a liderança do campeonato brasileiro. Partiu pela ponta direita, foi derrubado. E aí, reclama falta, o árbitro não marca nada. BH já se levanta, o Fluminense faz o corte, toca a bola na defesa. 49, daí acaba daqui a pouquinho. O Fluminense corre atrás do prejuízo de qualquer maneira. Mete o pé, evolui, desvencendo-se da primeira.

0: Rio Freitas leva cartão amarelo, jogador da equipe do Flamengo. Tem falta que favorece o time do Fluminense. Está todo mundo mobilizado na bola parada. As atenções com o Hulk. O Fla-Flu só acaba realmente quando tem a pina e pedindo.
1: É verdade, é como a buzina. Só acaba quando termina. Vem bola aí, Hulk, lá do meio da rua. Prepare, vai bater a bola cruzada. Bate no gol, goleiro da gente. Bateu direto e cobriu o goleiro e cobriu a baliza também. Olha, o Vosca sair de herói ou vilão em questão de dois minutos. Ele estava ditado.
2: Se o cara acerta, né?
1: Ele foi malandro. Ele percebeu que o goleiro saiu porque era muito longe, Penido. Ainda bem que a bola passou por cima e o Flamengo passando sufoco aí nesse final, compadre.
0: 1-0, Mengão, queridão. Tá ruim de segurar o placar. Fluminense desesperado atrás do empate. 1-0 pro Flamengo. Fluminense tem 51 pontos no campeonato. O Flamengo tá pulando pra 64. Segue líder. Segue líder. É Mengão, queridão. Bora tocada de novo agora pra Bruno Henrique. Trabalha pela ponta canhota. Entrega a bola de primeiro. Solta pro Plata. Entre a minha lateral do campo. Tá ali perigosa. Cruzou pro Pela Cruz. Aí não pode. Assassinou o lance. Ei, Marcos Coelho.
3: O Nonato perdeu a paciência. Fez uma falta ali sobre o De La Cruz. A torcida do Flamengo sente esse momento de respiro. Van volta a cantar alto. Mais uma chance pro De La Cruz. Essa falta é pela meia esquerda. A outra estava centralizada. Essa, para quem bate com o pé direito, é um convite. De La Cruz com direito. Léo Pereira com o pé canhoto. O quarto árbitro acrescenta 2 minutos, além do tempo que nós já tínhamos os outros 7. Então teremos jogo até amanhã. Quem sabe o segundo do Flamengo, que vence por 1-0. Placar ao 13.
0: Vamos lá, falta. É na entrada da área. Preparado, De La Cruz é bom batedor. Léo Pereira pertinho da bola. O árbitro vai autorizar. A bola está colocada. O árbitro autorizou. Léo colocou, bateu no barreiro. Subiu a bola. Vai embora, vai para fora. E o escanteio para o Flamengo é o que resta dessa festa. 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Escanteio para o Flamengo, Marcos Coelho.
3: De La Cruz, com toda a tranquilidade do mundo. Léo Ortiz nem vem para a área. E o Alexandre faz o gesto para todo mundo ir lá perto da marca de escanteio, que essa bola não vem para a área. Curtinho, até o jogo acabar, Penido.
0: Tá no finalzinho, o árbitro agora são 53, 8 ali no tempo, com medo de medo, mais 2, vamos até 54, falta 1 minuto, Flamengo não tem pressa, cobrança de escanteio, batido a bola, presa no chão, leva a grande ali do Mengão, queridão, duelando contra a zaga do Fluminense, o chute vai fazer, não, Aranda pra bola.
2: Se a Aranda deixa escura, não bate o escanteio pra dentro da área, bate curto, fica separando, o tempo vai passando, vai comer 1 minuto ali, entendeu?
0: É, vai e falta. Agora,
3: De La Cruz quer ser expulso, ele está botando a mão no rosto ali do auxiliar, porque o auxiliar afinou.
0: Nessa aí, amigo, o juiz toma uma atitude drástica, vai dizer que é segundo enganou. Volta a bola pro Flamengo, tenta fazer o domínio, põe pra lateral, vai embora, vai pra fora. Faltam 10 segundos para acabar o tempo e o árbitro acrescentou. E ele acrescentou uma acrescentada, aumentou o prazo de validade que já estava dilatado. 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

e toma um gol no contra-ataque.

0: Palmeiras também, campeonato. Foram dois, três minutinhos ali no escanteio na ponta direita que asseguraram essa vitória na raça. O jogo dos renegados, grande atuação do Rossi e um belo gol de Jorge Carrascal, depois um passe de Lucas Paquetá, que também tem sido criticado por conta de algumas atuações recentes. 40 minutos antes do nada e valendo 3 pontos maiúsculos, mesmo que depois de uma vitória somente por 1-0. Flamengo mantém a sua liderança, vira a chave, o foco agora Libertadores em La Plata com a equipe do Estudiantes. E no Fluminense não poderia ser diferente, a derrota, mas já começa a mobilização para quarta-feira, né, Sérgio?
1: Ah, não tem nenhuma dúvida, evidente, né, Coelho? Claro, o Marcão está nesse momento conversando ali com o Samuel Lino, talvez falando ali: Lino, você está jogando demais, você é, sem sombra de dúvida, um dos grandes destaques do campeonato. Agora é guerra, é guerra. Jogo na próxima quarta-feira, Maracanã. Não há mais ingressos disponíveis para o torcedor do Fluminense. Um resquício ainda para o torcedor do Palmeiras. Palmeiras que virá também bastante motivado depois da goleada sobre o rival lá em São Paulo. E o Flamengo também tem que pensar num jogo muito importante também nesta semana. É isso, Coelho?
0: É isso. Quinta-feira, a respiração de todo o rubro-negro vai ficar mais lenta. O jogo na Argentina com o Estudiantes, sem Jorginho, sem Arrascaeta. Todos os testes possíveis foram feitos hoje. Teve Paquetá de camisa 10, teve Freitas de camisa 10 e teve também até De La Cruz de camisa 10. Não faltam variáveis para o técnico Leonardo Jardim analisar e tirar a melhor conclusão para o jogo do ano. Daqui para frente, André Ribeiro que gosta. Todo jogo é

0: de Aranha, no meio de toda a festa rubro-negra, tem um mortinho em campo. Quem seria a peça que destoou? Quem é o vacilão que não jogou nada não? Depois de ouvir o hino e festejar, agora é a hora de apontar o dedo e dizer quem foi o vacilão. O mortinho em campo, quem é Adel Aranha?
1: Malandro, nunca esperava chegar num jogo que o Flamengo venceu. Tem que escolher um jogador que eu gosto muito, já elogiei tanto, mas hoje era aquele dia que foi de noite pra ele. Não acertou rigorosamente.

0: venha de red vagazinho, porque você é um mordinho em campo e não bufa, hein, meu parceiro?
1: Não vou falar porque dançou, Pedro! Quem diria? É

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0: 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Ele vai dizer como e por que o Flamengo manteve a liderança do Campeonato Brasileiro no papo com o André Ribeiro, que vem agora para dar sequência ao Super Futebol Tupi Team 5G. Tudo nas ondas do rádio. 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Segue a líder. Porque continua o Super Futebol Tupi Team 5G com meu amigo André Ribeiro, dinâmico. Venha! Do Flamengo no Maracanã, no clássico eterno, um para o Flamengo, zero para o Fluminense. Flamengo continua líder do Campeonato Brasileiro Série A 2026. Agora as atenções de Flamengo, de Fluminense, de Vasco, vão se dividir pela Copa Libertadores da América e também pela Copa Sul-Americana. Por isso, agora eu vou trazer um raio-x completo do Campeonato Brasileiro em sua Série A. Resultados, classificação com o plantão mais bem informado do Brasil. Quem é ele, Anderson?
2: Vinícius Gama.
3: Alô, Gama. Alô, André, Campeonato Brasileiro, a 30ª rodada da competição. A bola está rolando, o Parque Mirassol vai empatando por 0-0 na Fonte Nova. Os jogos encerrados na Arena do Grêmio. Grêmio e Internacional empataram por 1-1. Na Arena Palmeiras, goleada do Palmeiras, 4-1 para cima do Corinthians. No Maracanã, Flamengo 1, Fluminense 0, gol do Carrascal. E na Arena MRV, o Atlético Mineiro de virada venceu a equipe do Santos por 2-1. Ontem, Morumbi, São Paulo 2-1 para o Vitória. E em São Januário, Vasco e Remo 0-0. Amanhã a bola rola às 4 no Couto Pereira para Coritiba e Botafogo. 7:30 tem Chapecoense e Atlético Paranaense. E às 9, Bragantino e Cruzeiro. O líder da competição é o Flamengo, 64 pontos. Palmeiras, segundo, 63. Fluminense segue em terceiro com 51. Quarto, Atlético Paranaense com 50. Quinto, Cruzeiro, 48. Sexto, Atlético Mineiro, 47 pontos. Sétimo, Bahia, 47. Oitavo, Santos, 42. Nono, São Paulo, 39. Décimo, Coritiba, 38. Décimo primeiro, Bragantino, 37. O Vitória tem 36. O Botafogo, que joga amanhã, é o 13º com 35. 14º, Vasco, 35. 15º, Mirassol, 34. 16º, Corinthians, 32. E o Z4, Internacional, 32 pontos. Grêmio, 31. Remo, 25. E a Chapecoense com 18. O artilheiro, o Viveiros do Atlético Paranaense com 19 gols. E o Pedro do Flamengo, vice-artilheiro, com 16 gols, André.
0: Valeu, valeu, obrigado, meu caro Vinícius Gama. 7:41, 7:41. E o que ele achou do resultado do jogo? 1 para o Flamengo, 0 para o Fluminense. Direto do Maracanã, a opinião aqui na Tupi é dele, do comentarista que tem a mãe.
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5: Todos nós apontávamos o Flamengo como favorito. Por quê? Porque o Flamengo colocou em campo e dando uma importância ao campeonato, que ele continua líder.

0: Jorginho sem o Arrascaeta. Somente esses dois. Num elenco extremamente qualificado, que é o elenco do Flamengo. Para mim, o melhor do país. Enfrentou um Fluminense que, na verdade, jogou com quatro titulares. A gente pode... O Fábio é um monstro. Ele joga tudo quanto é jogo com uma regularidade impressionante. Então tava lá. O Milan hoje é titular absoluto da zaga do Fluminense. O Martinelli, um monstro de jogador, e o Canobbio. Então esses aqui são os titulares do Fluminense. Mas o que, que a gente falava aqui antes da bola rolar, André? Tá pensando que é molezinha? Só que é um Fla-Flu, meu. Você pode colocar em campo de um lado ou do outro todos os problemas, o outro super favorito, que a hora que a bola rola, o bicho pega. Viu? Aquele negócio de quem é quem antes do jogo, é 8-2, 9-3 e o escambau. Não é assim. Hoje aqui, o Flamengo conquistou uma vitória, não no aspecto técnico da coisa, que o Flamengo joga muito mais do que isso. A ponto do dos grandes artilheiros, o vice-artilheiro do campeonato, hoje o Pedro, ter sido escolhido aqui, o Mortinho em campo, porque não jogou rigorosamente nada. Outros jogadores que jogam muito mais do que jogaram aqui hoje. Eu posso dar um exemplo. O Saúl, por exemplo, não viu a bola. Poderia ser outro Mortinho em campo. O Carrascal, apesar de ter sido ele, fez o gol da vitória, ele e o Samuel Lino foram os que fizeram alguma coisa muito próximo ao que eles estão acostumados a jogar. Porque quem não falhou, quem jogou bem, é do pulgar para trás. O setor defensivo do Flamengo só foi começar a trabalhar no segundo tempo. Porque até então o Fluminense pouco fez em termos ofensivos. Agora, com o time bem postado, não, o Fluminense não teve muita chance. A melhor chance que o Fluminense teve foi os 50 minutos, o Arthur 6 de acréscimo, do Castilho, que chutou uma bola que o Martinelli veio, deu pro Bacholinha, pro Acosta, que colocou ali, um pouco atrás do pico da pequena área pro Castilho, que chutou por cima. O goleiro Rossi não fez defesa nenhuma. O Flamengo teve algumas oportunidades, pelo menos, nos primeiros 20 minutos. Obrigou o goleiro Fábio, um goleiraço. Das cinco grandes defesas que ele fez no jogo, ele fez nesses 20 primeiros minutos, três grandes defesas. Agora, só mesmo, né, o gol feito, perdido pelo Pedro, aos 37 minutos, que deu a entender como o Flamengo estava encontrando dificuldade. E uma outra boa chance que o Paquetá cabeceou e o goleiro Fábio defendeu. Então veio o segundo tempo, a gente esperava. Não alterações no time. Hoje em dia, meu querido André, amigo ouvinte da Super Rádio Tupi, os técnicos têm uma mania. Dificilmente eles mudam no intervalo. A não ser que haja um desastre no primeiro tempo, que você precise correr atrás de resultado. Para o Fluminense estava ótimo, ele estava jogando para isso, e para o Flamengo não. Eu não me lembro do Leonardo Jardim ter feito, mesmo o Flamengo não jogando uma boa partida como hoje, ele tem feito alterações no intervalo. Ele espera aqueles 15 minutinhos, né? Bom, os dois times voltaram com o mesmo time, e foi o Flamengo que continuou em cima. Tanto que teve uma chance com o Samuel Lino aos dois. Ele chuta e o Fábio salva com os pés aqui na linha de fundo. O Pedro recebeu uma bola na cara do gol e chutou por cima, embora estivesse de lado. E o Fluminense só foi fazer alguma coisa depois que ele fez as alterações. Aos 15 minutos, entrou o Ganso no lugar do Acosta e o Serra no lugar do Soteldo. E aos 17, há um contra-ataque em que a bola é enfiada para o Serra e ele obriga o goleiro Rossi a fazer um milagre. Isso aos 17 minutos, hein? E no minuto seguinte, as alterações acontecem no time do Flamengo. Aos 18, um minuto depois desse lance do Serra e esse defesaço do goleiro Rossi, entra o Bruno Henrique no lugar do vaiado Pedro. A galera estava irritada com o Pedro, que errava tudo. E outro jogador também que não viu a bola. Entrou o Freitas no lugar do Saúl e o Paquetá veio para a posição do Saúl, que foi outro que poderia ter sido mortinho em campo também, que não viu a bola. E acontece, nenhum desses dois jogadores aqui tem uma participação no gol que acontece dois minutinhos depois. Foi o Paquetá que veio numa função já um pouco mais atrás, recebe a bola aqui do lado esquerdo e faz um lançamento primoroso. Agora, aí eu vi a categoria do Carrascal, porque o cruzamento atravessa a área e ele ali próximo, pouco atrás da pequena área, dá uma chapada que só jogador que tem categoria faz o que o Carrascal fez, tirando do goleiro Fábio, não dando chance nenhuma. A partir daí, com as alterações, saindo Pedro, Bruno Henrique, o Freitas no lugar do Saúl, com o Paquetá mais para trás, a gente esperava o quê? Um Fluminense fazendo alterações, que o Marcão foi e fez. Dois minutinhos depois de tomar o gol, ele colocou o Savarino, tirou o Canóbio, de cansado. Porque quem mais correu nesse jogo todo aqui, marcando, foi o Canóbio. E entrou também o Hulk no lugar do Castilho. E também aquele negócio, o Castilho não conseguiu até hoje jogar bem no Fluminense. E aí, o que aconteceu? O Flamengo veio para trás. Mesmo dando espaço para os contra-ataques, nem o Bruno Henrique, nem o Freitas conseguiram puxar. Nenhum deles. O domínio foi do Fluminense. E entra depois o menino Wesley Latam, que é um atacante, e sai o Martinelli. Fluminense joga, empurra o Flamengo para trás, que não acha os contra-ataques. Tanto que o Leonardo Jardim colocou o Plata, tirou o Paquetá e o De La Cruz e tirou o Samuel Lima. Então você vê que ficou o Freitas e o Bruno Henrique para puxar contra-ataque, com o Fluminense empurrando o Flamengo para trás, e não tinha contra-ataque no Flamengo. Teve duas faltas ali na entrada da área, uma cobrada pelo Léo Ortiz, a outra pelo De La Cruz, que tocou na barreira e foi para escanteio, e só. E para completar o expediente, gente, aos 44, o Danilo entra no lugar do Carrascal. Imaginem vocês, o Flamengo vem todo para trás, todo mundo. E aí, compadre, o árbitro dá 7 minutos de acréscimo. Aí é que começa a aparecer um jogador que estava super criticado, já estava sendo crucificado, e aparece nos acréscimos para fazer duas defesas milagrosas, uma num lance com o Inácio e a outra com o Serra, o Rossi. Principalmente o segundo lance, ele salva a barra com defesa milagrosa. E aí, o Flamengo suporta, segura a pressão do Fluminense e conquista uma vitória excepcional no aspecto de pontos. Não, o Flamengo não jogou bem. O Fluminense, por muito pouco, não conquista o objetivo de não levar gol. E depois, com as alterações do Marcão, por muito pouco, não encontrou esse empate. Não foi moleza para o Flamengo. A gente já sabia que não seria. E daí que o Flamengo não teve uma atuação brilhante como está acostumado a ter. O mais importante aqui, eu digo que o mais importante era para o Flamengo, que colocou em campo o que ele tinha de melhor. Não era tão importante assim para o Fluminense, que não é a prioridade. A prioridade do Fluminense, aliás, conta com o torcedor tricolor em peso aqui no Maracanã, porque esse é o campeonato do Fluminense. A Taça Libertadores continua na terceira colocação, pode perder essa posição para o Atlético Paranaense, que ainda vai jogar na rodada, mas de qualquer maneira, o Fluminense tem tudo, tem toda a condição do mundo de conquistar, por que não, a Libertadores. Só depende dele. O time é bom, o time tem bom banco de reserva, um dos melhores elementos da atualidade que o Fluminense teve nos últimos anos. Então é muito capaz, sim. E o Flamengo, junto com o Palmeiras, se qualificam para cabeça a cabeça disputar quem será o campeão brasileiro. Eu não sei. Os dois têm durante a semana. O Fluminense, Libertadores, que é sua grande prioridade, e o Flamengo. Já nem tenho tanta certeza se o Flamengo tem a Libertadores como prioridade. Pelo que eu vi hoje aqui, o Flamengo leva muito a sério, meu querido André, essa conquista do Campeonato Brasileiro, porque não poupou ninguém. Colocou em campo o que tinha de melhor. Mesmo não jogando bem, a vitória do Flamengo diante do Fluminense hoje aqui, André, tem uma participação muito grande do goleiro Rossi, que salvou a barra no final, porque senão, meu parceiro, o Fluminense tinha empatado. E quem seria o líder do Campeonato Brasileiro hoje seria o Palmeiras, que enfiou 4 no Corinthians, meu compadre.
1: Valeu, esse é Del Araújo, que tem amanhã. Valeu, Del, forte abraço, até a próxima.
0: Valeu, meu querido André, beijinho pra tu, tá? Que você tenha um bom descanso, muito em breve, tá?
1: Valeu. Estamos concluindo o Super Futebol do Bitinho, 5G, o destaque de hoje. 1 para o Flamengo, 0 para o Fluminense, pelo Campeonato Brasileiro. 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
1: 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Vem aí, fala galera, com o companheiro Vinícius Gama. Eu volto 10 horas no Giro Esportivo aqui pela Tupi. Tchau.

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0: Tudo beleza? Tá começando agora o nosso Fala Galera deste domingão 11 de outubro de 2026. É, galera, dia de clássicos pelo Brasil, claro, clássico aqui no Rio de Janeiro, sensacional Fla-Flu e, logicamente, daqui a pouquinho outras informações ainda diretamente do Maracanã. Vamos falar sim ainda de Fla-Flu, lógico, porque foi o grande jogo do dia, né? O acontecimento, pelo menos aqui no Rio de Janeiro, do dia. 1 para o Flamengo, gol do Carrascal, 0 para o Fluminense. Flamengo chegou ali em alguns instantes, por alguns momentos, perder a liderança do Campeonato Brasileiro. Palmeiras passou por cima do Corinthians, passou o rolo compressor para cima do Gavião. E aí o Flamengo caiu para a segunda posição, mas quando o Carrascal fez o gol, o Flamengo retomou a liderança. Daqui a pouquinho, Marcos Coelho, Sérgio Guimarães, diretamente do Maracanã. Daqui a pouquinho também, né, pelo menos um trecho das coletivas do Marcão, também do técnico Leonardo Jardim, aqui no Fala Galera deste domingão. E claro, né, logicamente, você fala aqui no programa 21259650. Daqui a pouco as primeiras participações pra você. E aí, torcedor do Mengão, tá feliz da vida, né? Claro, não é pra menos. Flamengo líder do Campeonato Brasileiro. É, meio de semana tem Copa Libertadores da América. Fluminense também. Fluminense não perdeu posição, segue em terceiro no Brasileiro. E vai ter uma parada difícil no Maracanã. Fluminense e Palmeiras na próxima quarta no Maraca. Maracanã vai estar cheinho de tricolor, ingressos esgotados. Confiante, torcedor do Flu? E você, vascaíno? É, meu parceiro, o Vascão também tá bem na fita, hein? Tá se distanciando da zona do rebaixamento, ontem acabou ficando no 0-0 com o Remo, mas tem jogaço diante do Boca Juniors. O primeiro jogo a gente sabe onde vai ser na Bomboneira. O segundo a definir. Mas é jogo pesado, amigo. Vasco da Gama e Boca Juniors. E aí, torcedor do Gigante da Colina? O que você acha? Vascão passa pelo Boca? Passa o batom no Boca? Participe aí, 21259650. E você, torcedor alvinegro? É, amigo, Tite ainda não venceu comandando fogão, hein? Mas amanhã tem Botafogo e Coritiba. E claro, a Tupi vai transmitir a partir das 16h no feriadão do Dia das Crianças. Pode participar, e claro, né? Você pode cantar, pode contar piada, charada, pode imitar gato, cachorro, pinto, o que você quiser, aqui no nosso Fala Galera, que tem na mesa de áudio o Heber Ferreira, o maestro. Tem também na produção e participando com a gente nesse domingão, o Fábio Vasconcelos. Tudo bem, Fábio Vasconcelos? Boa noite pra você. É um discípulo, né?
1: Isso aí, Galo.
0: Então, o que é discípulo? O que você tá aprendendo?
1: Então, tem discípulo e tem pombo doente, né? Que gosta de me chamar.
0: Pombo doente?
1: É porque teve um dia que eu tava meio down.
0: Ah, down. Então
1: tava
0: já sei quem
1: parado.
0: Botou o apelido. Já sei.
1: É, aí falaram que pombo doente. Bruno Barbosa, o grande Franco Grisalho. Colocaram o pombo doente. Então, pegando esse apelido. Ah. Mas boa noite, Gão. Boa noite, Hebe. Boa noite aí a toda pessoa que está acompanhando a Rádio Tupi neste momento. Vamos falar besteira, né? Vamos falar de futebol brasileiro, de futebol carioca, mas de uma forma mais descontraída, como a gente sempre gosta.
0: Com certeza. E hoje tivemos aí uma rodada recheada de clássicos, né? Um domingão recheado de clássicos. Eu entendo. É a TV e tal, mas todos os jogos no mesmo horário. O Grenal, o Fla-Flu e também Palmeiras e Corinthians.
1: Não entendi isso daí.
0: Pra galera que gosta de futebol, o cara que gosta de futebol, se os jogos fossem em horários diferentes, por exemplo, Fla-Flu às 16h, o Palmeiras e Corinthians às 18h e depois o Grenal, o cara ia ver os três. O cara que gosta de futebol ia ver os três. Eu iria, por exemplo. Né? Ia maratonar, né? É, parece até uma série, ia maratonar. Mas os três jogos ao mesmo tempo, eu só consegui ver dois, né? Que lá na minha central e tal, né? Eu consegui ver dois. O terceiro eu tava só de soslaio e tal, vendo na televisão mais à frente, na TV mais à frente, mas acompanhei. Mas poderia ser em horários diferentes, né? E que coisa, cara. Olha, Corinthians hoje totalmente entregue, cara. E poderia ter sido mais. Quando tava 4-0 pro Palmeiras, o Paulinho, ex-Vasco, ele teve a chance de ampliar, de fazer o quinto, e o goleiro Hugo Souza, ex-Flamengo, defendeu. Poderia ter sido o quinto ali. E no finalzinho, o Gustavo Henrique, o zagueiro, ele diminuiu. Cara, e até o árbitro parece que estava meio penalizado ali com o Corinthians. Aos 45, o Corinthians fez o gol, e aos 46, fim de papo, fim de jogo.
1: É. Realmente é assustador o que está acontecendo com o Corinthians, né, Gama? De verdade. Um time que estava, acho que na 22ª rodada, estava em sétimo lugar. Estava em 4, 5 pontos, se não me engano, para o G4. Hoje está brigando contra o rebaixamento. Vai para sua 8ª derrota seguida. E no clássico, o famoso derby paulista, simplesmente toma 4-1. E o Palmeiras ainda perdeu um pênalti, né?
0: Perdeu um pênalti, o Paulinho.
1: É, o Paulinho. Então, realmente é algo a se ver, né? Contratou o Sidor, que o último trabalho foi em 2019. Então, eu acho que o torcedor corintiano não tá muito ansioso pra chegar do Sidor, não, de verdade.
0: É, rapaz, eu quando o Eduardo Batista chegou no Internacional, eu disse o seguinte, o Colorado já foi, mas não, cara. Colorado hoje quase vence o Grêmio, venceu na rodada anterior o próprio Corinthians, né? E o Internacional tá vivo ainda.
1: Tá vivo.
0: Agora vamos ver o Sidor, Clarence Sidor, no comando do Corinthians. E o Vascão, né, que é o que interessa aqui pra gente, deu uma escapada, poderia ter vencido ontem,
1: deu,
0: né?
1: Deu mole,
0: cara. 0-0, 14º com 35 pontos, mas ele tá 3 pontos acima do time que abre o Z4, que é o Internacional, que tem 32. O Botafogo também tem 35 pontos e é o 13º colocado. Vou dar aqui uma passada, né, nos resultados, também na classificação. Daqui a pouco, informações de Fly de Flu ou os primeiros ouvintes, as primeiras participações aqui no Fala Galera deste domingão. Tem jogo em andamento, Bahia e Mirassol vão empatando nada, amigo. Bahia faz 1-0. Estamos agora com 39 do primeiro tempo, 1 para o Bahia, 0 para a equipe do Mirassol. Gol do bom lateral, Luciano Juba, aos 37 minutos da primeira etapa. Bahia 1-0 para o Mirassol. O Bahia subindo aí na classificação. Daqui a pouco eu atualizo a tabela para você. Não, eu vou atualizar agora. Comigo é assim, é papum. Bahia somando 3 pontos, é quinto com 49. Tá um pontinho só abaixo do quarto colocado, que é o Atlético Paranaense, que tem 50 pontos. Olha o Bahia aí, ó. E o Mirassol é um bom resultado pra galera lá que tá lutando contra o rebaixamento. Mirassol, 15º, tem 33. Corinthians, 32. E o Internacional, último colocado, com 32. Último colocado, não. O time que abre a zona do rebaixamento com 32 pontos ganhos. São 8 da noite, mais 11 minutos. Tem galera aí pelo 2125-9650 ou pelo zap 98118-8880? Vamos no zap então?
1: Pode ser, galera. Vambora.
0: Então, beleza, vamos lá. Galera pode participar 98118-8880. Vamos dar então o nosso pontapé inicial aqui no Fala Galera.
2: Boa noite, Vinícius Gama. Fala Galera.
0: Boa.
2: Todos da família Tupi. Aqui é Lúcio, flamenguista, porteiro de Campo Grande, estão no trabalho. Samuel Xavier fez uma declaração na sua saída de campo, mas ele tem que falar também de todo o campeonato, né? Porque na quinta-feira o Barreiral fez uma entrada em cima do Pulgar e não foi expulso também. E o segundo pênalti lá em cima do Gabigol, do Luiz Araújo, não, na minha visão, não houve. Os juízes são ruins, não é questão que eles só têm medo de marcar, não. Eles são ruins. A diferença tá aí. Um forte abraço, um ótimo programa. Fala Galera e segue o líder.
0: Valeu, amigo. Abraço pra você. Amigo. Se a gente for falar de todos os erros de arbitragem nesse campeonato brasileiro, né? Claro, Samuel Xavier vai falar do erro que prejudicou o time dele, né? Logicamente. Arbitragem no futebol brasileiro realmente não tem critério.
1: Dá pra escrever uma Bíblia se a gente colocar todos os erros, já.
0: Realmente é Novo Testamento, nem por aí vai.
1: É verdade.
0: Deixa eu mandar um abraço aqui pro Chapolin Rubro-Negro. Tá mandando alô aqui também para o Álvaro, lá do Praia Clube. Alô, Chapolin, tava bonito hoje na arquibancada, hein, irmão? É, voltou com tudo aí o nosso Chapolin rubro-negro. 8h13, agora vamos ao nosso telefone 21259650, a primeira participação do Fala Galera, alô!
3: Boa noite, Vinícius!
0: Buenas noches, sou Diô, sou eu mesmo.
3: Diô, é isso aí, cara.
0: Com quem eu falo?
3: É o Salles aqui do Barreto.
0: Ah, tudo bem, parceiro?
3: Tá, beleza, graças a Deus.
0: Você
3: da vida, né, com o nosso Mengão aí crescendo.
0: Ah, né? sim.
3: O nosso André Ribeiro tá muito contente que ele é um grande flamenguista, né?
0: Ah, ele é?
3: Ele é, claro que ele ia saber, não.
0: Não sabia,
3: desde
0: não.
3: Desde nascença.
0: É mesmo,
3: ele
0: cara.
3: Andava aqui em Niterói, aqui no Barreto, ali com a camisa do Flamengo, pra lá e pra cá. E agora a gente já sabe no time dele já.
0: Ih, rapaz, tô entregando aí, hein? Eu não sei de nada.
3: Ele sabe quando ele morou com o Túlio Carvalho, nosso amigo aí. Aí ele andava com a camisa do Flamengo pra lá e pra cá, no Barreto. Ia no Barbeirinho, ia no... comer a costelinha ali na linhoca, ele ia dar com a camisa do Flamengo pra lá e pra cá.
0: Ah,
3: ele,
0: tá.
3: Ele não tem uma, não, ele tem muitas.
0: Caramba, rapaz, é.
3: Ele é rubro-negro de primeira, ele sabe.
0: É, tá bom. Então ele deve estar feliz lá, né?
3: Tá certo. Tá, por isso que eu não fui fazer o Fala Galera, que foi vibrar pra tomar uma cerveja.
0: Perdeu a voz então, tá certo.
3: Perdeu a voz tanto de gritar gol. Ele tava mais gol do que o Penido, sabia?
0: É, meu amigo.
3: É fácil.
0: Mas, ô Salles, e você, cara? Você tá feliz ou não?
3: Ah, eu tô muito feliz, sou o líder, né? É, negócio de tudo verde. Sabia que o Fluminense não ia ajudar o Palmeiras, não. Não ia ajudar o Palmeiras.
0: Até porque o Fluminense, né, ô Salles, ele tá com a cabeça... Claro, ninguém quer perder clássico, lógico. Mas ele acabou ali poupando alguns jogadores e o Flamengo não poderia dar esse luxo, né? O Flamengo tava brigando, está brigando com o Palmeiras ali, cabeça a cabeça por esse campeonato, né?
3: O Fluminense tava certo, tem a Libertadores, tem que estar disputando também, porque aí dá um tempo ali, né? O quinto colocado, que é o Santos, parece que empatou?
0: O Santos tomou a virada do Galo.
3: Então, o Galo loucura, peteu bronca.
0: É, o Galo ele botou o peixe debaixo d'água e afogou o peixe, ô Salles.
3: Ah, o peixe ficou fora d'água. Aqui, eu tenho duas piadas boas pra tu aí, cara.
0: Vamos lá, eu também não tenho piada não, eu tenho charada, mas manda tua piada aí, ó. Vamos ver.
3: É meio piada, meio charada, é uma coisa louca assim, né?
0: É, bem louco.
3: É, primeiro vai como charada, porque tem que identificar, né?
0: Ah, tá.
3: Qual é o frango que deixaram de procurar? Aí, viu?
0: Como é que é?
3: O frango que deixaram de procurar. O pombo sabe.
1: O frango que deixaram de procurar?
3: É.
1: Eu sei.
3: Vai que você...
1: Eu acho que não sou eu.
3: Não, você não. O que deixaram de achar. Você vai já achar aí na rádio, aí tá bom.
1: É verdade. Não sei. Qual é?
3: É o frango achado.
0: Frango achado?
3: É.
0: Eu não sei se é porque eu sou muito novo, mas eu nunca ouvi falar em frango achado.
1: Eu também não.
3: É, mas já tem esse frango achado em padaria.
0: Ah, tá.
3: Achado em padaria, né? É, agora tem outra aí, amanhã é dia das crianças, né?
1: É verdade.
3: Os garotinhos do Fluminense jogou bem, aquele gurizinho lá, aqueles piquititos.
0: Amanhã é meu dia, fala aí.
3: Amanhã é o seu dia?
0: É meu dia, tá dia bom, da criança.
3: Tá bom, tá ótimo. Então, você deve saber essa. Qual é o super-herói das crianças, dos netinhos?
1: Super-herói das crianças.
3: Amanhã é dia das crianças, tem os netinhos.
1: É o Superman?
3: Não, que isso, rapaz, Superman é onde?
1: Não é não,
3: Superman
1: quem é?
3: É de todo mundo, né? Disseram assim, o Hulk agora é super-herói. Não é ele, é Superman, não. Ele é o Hulk mesmo. Ele arrancou a bala, ficou esquisito, né? Perdeu a força.
1: Ué, mas...
3: Ah, você não sabe?
1: É
3: o Wolverine, rapaz.
0: Ah, o Wolverine.
1: Meu Deus.
3: Viu como é que é?
0: Solta a voz
1: posso
0: aí,
1: soltar,
0: Fábio.
1: Posso soltar?
0: Solta a voz aí, ó.
1: Vou te dar uma nota, tá bom, meu amigo?
3: Dá um abraço primeiro.
1: Pode dar um abraço.
3: Vou mandar pro o Peru que fala.
0: Piru
3: o
0: Garnizé,
3: o Tony Machado, a nossa Maria Helena, o narrador de um gol só, que é o Aloysio.
0: Daqui a pouco ele liga aí.
3: E a nossa Marli, o Tony Machado tá sempre jogando. Então, a minha nota, boa.
1: A tua
3: boa.
1: Nota, então, meu amigo, agora é zero! Meu Deus.
0: Abraço pra você, Salles Otales, hein?
1: Jesuíta.
0: É alguma coisa assim, Alice, pronto. Participando aqui, torcedor do Flamengo no Fala Galera, ou no Fla La Galera, não.
1: Fla
0: não.
1: La Galera.
0: É, não é. É
1: difícil falar. Fla La Galera.
0: Cara, difícil. Fla La Galera.
1: Fla La Galera.
0: É. Ô, Fábio. É, não, tá ali atendendo, ele é nosso secretário também, é tudo nosso, Fábio. Maravilha total. Ô, Fábio, enquanto isso, vamos lá, deixa eu te fazer também aqui uma charada.
1: Ih!
0: Vamos lá, charada, vamos lá.
1: Lá vem, charada.
0: Fábio, qual a diferença entre o charme e o fã? Não, tô brincando. Qual a diferença entre a caneta...
1: A caneta.
0: E o bumbum?
1: A caneta e o bumbum?
0: É.
1: Caraca, isso aí é complicado. Qual a diferença entre a caneta e o bumbum? Um escreve e o outro não?
0: Qual é? Uma escreve e outra não?
1: É.
0: Pode ser.
1: Mas qual a diferença? Qual a diferença?
0: Você não sabe?
1: Não sei.
0: Muito cuidado quando alguém te pedir caneta, hein? 2125-9650, com quem eu falo?
4: Oi.
0: Oi.
4: Fala, meu amigo.
0: Opa, tudo bem? Com quem eu falo?
4: Fala com o Nilson aqui de Bangu.
0: Wilson.
4: Isso, Bangu.
0: Wilson de Bangu, Zona Oeste. Tá chovendo na Zona Oeste agora ou não, Wilson?
4: Não, tá fraco. Tá aqueles pinguinhos enjoado.
0: Só uns pinguinhos? Ah, então tá bom. Não trouxe guarda-chuva, não vou me molhar não. Tá beleza.
4: Não, não vai se molhar não. Depois tu entrar aí na viatura, tu vem embora pra casa.
0: É, é, mas não é de polícia não, hein? Viatura não, normal,
4: viatura...
0: então.
4: É. Viatura de carro particular.
0: É, isso aí. Ô, Wilson, me diz o seguinte, cara. Qual foi a boa de hoje, desse domingo?
4: Bom, a boa de hoje foi o Mengão ganhar o Fluminense, né?
0: É, só
4: a
0: tá rubro-negro, hein, cara? Olha...
4: É. A boa foi essa, né? E eu não vou debater contra o Deco, eu gosto muito do Deco, dos comentários dele, mas ele falou que o Flamengo não jogou bem, que não sei o que, batatá. Mas, pô, o primeiro tempo, Flamengo, pelo menos 1-0, né? Era pra ter saído, pelo menos 1-0. Não sei o que que tá acontecendo com o Pedro. O Pedro tá perdendo muito gol. O cara que tá desligado da partida.
0: Rapaz, até mas o torcedor hoje perdeu a paciência com ele, né?
4: É, mas tá perdendo, né? Porque não sei o que tá acontecendo. O cara caiu de repente de produção assim, entendeu? Mas, não vê, ainda tem muito jogo ainda pra frente. Ainda pode chegar lá e fazer coisas melhor.
0: É isso. Agora, Wilson, me diz o seguinte. Você não acha que o Flamengo, ele cai um pouco de produção no segundo tempo, cara, ou não?
4: Cai sim, cai. Cai. É igual foi no primeiro turno, não. É, primeiro turno. Tu viu que caiu muito, cai de produção, e com dois volantes. Porra, eu não sei como é que o técnico, cara, tem que ter imaginação. Porra, o cara, o volante aí tá com cartão, quase foi expulso, o Pulgar. Porra, bota o Léo Ortiz, bota o Ortiz pra cabeça da área, bota o zagueiro que tava no banco, ele pega o do Ortiz e até o meio de campo, tira o Pulgar, que o Pulgar tá. O Pulgar, tem hora que ele se perde, ele bate da ponta perto. Pô, se a gente perde ele, acabou. Depois vai ser a mesma coisa que foi o Santos.
0: É, ele é bom jogador, mas de vez em quando também ele faz umas faltas ali perigosas, cara.
4: É, pô, as faltas desnecessárias, lá no meio de campo, pô. Entendeu?
0: É. Ô Wilson, expectativa pra Mengão e Estudiantes? Flamengo passa tranquilo?
4: Não, passa tranquilo não.
0: Semifinal, né?
4: Passa tranquilo não, vai ser um jogo muito difícil pro Flamengo. O Flamengo tem que botar um meio de campo bem reforçado, entendeu? Porque você viu que esse outro meio de campo aí que jogou no lugar do Arrascaeta, ele não jogou bem não, e não tem nem comparação do Arrascaeta, né? Mas e o Jorginho também não joga, né?
0: Sim.
4: A gente perde muito no meio de campo, né? Não tem, vai ter evolução. O Paquetá não tem esse pique que tem o Jorginho, que tem o que está machucado ali. Entendeu? Então é um jogo difícil, mas também não é impossível.
0: Não, o Flamengo para mim é favorito, favorito para passar para a final.
4: É. Agora deixa eu falar uma coisa para você.
0: Pode falar.
4: Vamos entrar.
0: Se abre para mim.
4: Você abre para você. Vai começar o embrolho amanhã. Amanhã é o embrolho de quê? Quem vai jogar no Maracanã? Se eu vou jogar, se não vai, isso e dano. Agora deixa eu falar uma coisa pra tu.
0: Fala, pode falar.
4: Tudo foi culpado disso. É esse presidentinho aí do Vasco. Ele botou o Vasco, né, que é o presidente do Flamengo, lá embaixo aí na semana retrasada, com as entrevistas aí, falando besteira, é o Vasco. falando besteira do cara. Aí ele agora quer que o cara libere o Maracanã para ele. Por que que ele não pegou o celular? Papi, meu amigo, tudo bem contigo, né, presidente? Beleza pura? Me empresta teu Maracanã um instantinho aí para pegar essa partida aí, meu amigo. Porra, isso que é um presidente de alojar. A gente tinha um presidente chamado Eurico Miranda e tínhamos um diretor do Flamengo lá que se chamava Michel Acep.
0: Que isso, o cara, você tá voltando bem no tempo, hein, irmão?
4: É, bem no tempo, é. Que era debaixo, não, que o presidente do Vasco era danado. Ele só não ganhava do Michel Acep, o Michel Acep peitava ele, entendeu? Agora havia um Pedrinho, agora com um cara entrando agora presidente, não tem argumento ainda direito para ser um presidente, falar besteira do cara. Porra, falou muito de bobaleira aí na imprensa aí. Aí tu acha que agora o Bap vai abrir o rostinho pra ele? Toma.
0: Cada um olhando o seu. Wilson, me diz o seguinte, quer mandar um alô pra alguém? Quer cantar, quer imitar alguma coisa? Fala aí, Wilson.
4: Não, eu não canto não, eu só canto outro tipo de coisa, mas... Entendeu? E, não, foi uma satisfação em falar contigo agora.
0: Satisfação foi minha, irmão.
4: Entendeu? Um abração pra ti. Um bom final de programa pra você, meu amigo.
0: Valeu. Quem manda um abraço pra você também é o Tom Hanks. Wilson! Abraço, Wilson! 8 da noite, mais 24 minutos. Intervalo de jogo na Fonte Nova. O Bahia vai vencendo o Mirassol pelo placar de 1-0. Por enquanto, resultado esperado. 8:24. Daqui a pouquinho, outras participações pelo 2125-9650. Mas tem zap também por aí, bombando 980-18-88-80. Solta aí, Fábio.
5: Olá, meu amigo Vinícius Gama, boa noite. Oi, como é que vocês estão? Tudo bem com vocês? Aqui é o Cauã Agromóscula Lacron, estou acompanhando diretamente de Rio Grande, no litoral sul gaúcho, acompanhando. Fala, galera, abraços!
0: Valeu, meu parceiro, boa noite, abraço pra você, você aí tá ligado no 220, grande abraço. E deixa eu mandar aqui também um abraço, quase que eu esqueço, cara, um abraço para o seu Pedro, lá da Rede Economia, da Estrada do Pedregoso, também para o Anselmo, que tá sempre ligado na programação da Tupi, valeu, e também para Val, também da Rede Economia, da Estrada do Pedregoso. Eles não perdem uma programação da Tupi, não perdem um Fala Galera, estão sempre ligados aqui, valeu, abraço Val, abraço Tupi. Pedro, e também para o Anselmo, porteiro lá na Zona Sul. É 21259650, aqui na Tupi, ó, o telefone não para. Alô?
6: Alô?
0: Com quem eu falo?
6: Carlinhos Português de Niterói.
0: Carlinhos Português de Niterói, tudo bem, Carlinhos? Vascaíno. Fala, Vascaíno, beleza?
6: Oh, meu Deus.
0: Tudo bem?
6: Eu tô bem. Outro. Onde é que é meu Cristiano Santos?
0: Cristiano Santos tá bem, obrigado, tá de férias, tá descansando pra voltar com força total. E o Vascão, Carlinhos?
6: Olha, o Vascão tá bem. O Léo Jardim tem que ser convocado.
0: Uma amarelinha nele?
6: Tem que ser convocado, amarelinha, há muito tempo.
0: É, até porque olha, os goleiros que foram lá não deram muito conta do recado não, né? Otávio do Cruzeiro, goleiro do Curitiba. É, parceiro. E Carlinhos?
6: Ei.
0: E o Cristiano Ronaldo?
6: Ah, eu já estive com ele duas vezes, no carro dele, no avião dele com a mãe dele. Eu viajei de Turim,
0: bem que tarde, isso, hein?
6: Boa. Eu sempre tenho quatro camisas autografadas. O dia até fiquei meio chateado quando teve aquele evento lá da catedral. Eu mandei uma camisa para o Cristiano Santos, autografada com o Cristiano Ronaldo, e pelo esqueci o nome dele, e não foi entregue. Poxa.
0: Ah, que pena. E agora, você... o Carlinhos, Jorge Jesus ou Cristiano Ronaldo? Quem tem razão aí, irmão?
6: Cristiano Ronaldo disparado. Olha aquele cara. Ele só fez coisa boa da vida desde criança, dentro da Madeira, da Nacional. Eu fui lá 3 vezes da Ilha da Madeira. 3 vezes.
0: Tá certo, porque... Carlinhos. Quando você estiver com o Cristiano Ronaldo, pede pra ele mandar um abraço pra mim, gravar no seu celular, beleza? Aí você manda pra mim.
6: Claro que eu vou mandar, Vinícius. Poxa, agora o nosso Vascão tem que subir um pouquinho na tabela, poxa. Tem que, senão vai ser o Aquino Abel lá, aquele bronqueado, mas ele é bom, né?
0: É, ele é português igual a você. Carlinhos, manda um abraço pra quem você quiser, irmão.
6: Vou mandar pra você, pro Cristiano Ronaldo.
0: Obrigado.
6: Olha, eu frequento a Rádio Tupi desde lá da São Cristóvão. Deu a outra antes de São Cristóvão, onde era?
0: Ah, Rua do Livramento.
6: Livramento. E eu sempre, em todos os programas, do Apolíneo, todos vocês, eu sempre frequentei, tem foto com todo mundo. Hoje eu fiz cinema, foto da dela. Eu escrevi todo o vibe de Niterói. Eu, poxa, eu tenho uma vida, poxa.
0: Ô Carlinhos, eu recebi agora uma ligação aqui, um zap. Quem tá te mandando abraço aqui é o Messi.
6: Ah, o Messi! Aquele mito padariz.
0: É, tá te mandando abraço. Valeu, Carlinhos, abraço pra você, até a próxima.
6: É você também, Vinícius. Outro!
0: Outro! Valeu, Carlinhos Português, é, amigo. Amigo do Cristiano Ronaldo, cara. O cara é amigo do Cristiano Ronaldo, hein?
1: Não é já pouca coisa, não.
0: É, falou aí, já esteve no carro dele, andou de carro e tal, conhece não, a mãe dele. Legal, agora...
1: Deve ter comido um bacalhau com ele, né?
0: Comido um bacalhau, é. E se ele saísse com o Mbappé, ele ia comer o quê?
1: Ia comer... Um pão francês.
0: Pão francês, né?
1: Bom.
0: Saiu bem dessa, hein, cara?
1: Bem, né?
0: Saiu
1: fui bem, dessa. Eu fui bem.
0: Achei que você ia falar brioche e tal.
1: Não.
0: Pão francês.
1: Pão francês.
0: Mas o pão francês não é da França, né?
1: Ah, mas não. Tem francês no nome, então é França.
0: O pão francês não é da França, não. Né? Mas enfim. 8:30, daqui a pouco tem mais através do 980-18-8880, do 2125-9650. Daqui a pouco também vão falar, Marcão também, o Leonardo Jardim, informações do Fla, com Marcos Coelho, informações do Flu, com Sérgio Guimarães e muito mais pra você ouvinte aqui no Fala Galera.

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0: do dia, Elimar Santos, é, amigo, 7-4, né? Tá ficando veinho, Elimar Santos, hein? É, música profunda, hein? Adoro quando você dá pra mim carinhos e amor, é. Não, escuta até hoje, amigo, Elimar Santos é o cara.
1: Mas na época dele, tu vê?
0: Sim, claro.

0: se tá tocando hoje aquele Mar Santos no Fala Galera na Tupi, foi por causa disso. Olha aí. Ele tinha tentado fazer isso também lá em 76, numa outra casa de show, não deu certo. Tentou de novo em 1985 e deu certo.
1: 85 tu tinha o quê? Os 5 anos, né?
0: 85? Que isso, cara? Que isso? 85 não era nem nascido, irmão. Não era nem nascido. Olha o cara, rapaz. Olha o cara. Agora o Fábio Hebe. Fábio Hebe, às vezes, cara, a gente tem que arriscar. A gente tem que tentar tudo pra gente dar uma virada na vida. Você é já verdade. Deu uma virada na vida, ô Fábio?
1: Você aquele... deu uma virada na vida?
0: É, uma. Como é que é uma virada na vida e tal, mudou. Ah, então sim, ainda não. Tenho... Já deu aquele famoso all-in ou não?
1: Cara, então, já dei algumas vezes o all-in. Mas.
0: Deu certo ou não?
1: Ah, não. Na maioria das vezes não deu muito certo, não.
0: Ainda não.
1: Ainda não. Mas tô em busca.
0: Beleza, é igual ele mal, ele tentou em 76, não deu. Voltou em 85 e conseguiu. É isso. Grande sucesso aí do aniversariante do dia. É, como por exemplo, Escancarando de Vez, né? É, 10 a 10 que nós ouvimos aí, Amor Sem Censura, Mal de Amor e por aí vai, Dona. Poxa,
1: uma música bastante infantil.
0: Como foi? É, que isso, hein? Nosso maestro sabe tudo também. Tá bom, pelo menos o poxa você sabe.
1: É verdade.
0: 8h39, daqui a pouco a galera vai voltar a participar aqui do Fala Galera. É, mas vamos voltar ao Maraca, né, parceiro? Porque a gente tem que falar, né? Fla-Flu é Fla-Flu, meu parceiro.
1: É verdade.
0: Esse clássico é diferente. Esse clássico tem uma aura totalmente diferente de qualquer coisa.
1: Uma aura, gostei
0: qualquer
1: da palavra.
0: Coisa. É. É. Vamos farmar.
1: Farmou.
0: É, vamos lá então. Saber das informações, Domingão vitorioso do clássico, 1-0 para cima do Tricolor. Fala comigo, Marco Coelho.
2: Dali Gama, abraço para você, para os amigos ligados aqui no Fala Galera. No Flamengo, alívio depois dessa vitória por 1-0 sobre a equipe do Fluminense, um clássico eletrizante realizado aqui no estádio do Maracanã. Um jogo que serviu para dar visibilidade àqueles jogadores que nós podemos considerar renegados, entre aspas, né? O Rossi, que vem de uma fase complicada, teve algumas defesas importantes e o gol foi do Carrascal, que no primeiro semestre foi o principal alvo de críticas da torcida por conta de atuações ruins. Agora as atenções ficam voltadas para a Libertadores. Na quinta-feira, a equipe comandada pelo técnico Leonardo Jardim visita o Estudiantes em La Plata, na Grande Buenos Aires. E um detalhe, Gama, que foi notado no jogo de hoje.
0: Sim.
2: O escolhido para a vaga do Jorginho, que está suspenso também na Libertadores, estava suspenso no Campeonato Brasileiro,
0: Saúl.
2: Foi o Saúl.
0: Sim.
2: Então, na teoria, o espanhol sai na frente dessa concorrência para assumir a titularidade ali no meio de campo da equipe rubro-negra. Outro detalhe também, quem joga no lugar do Arrascaeta? No primeiro tempo, quem jogou foi o Lucas Paquetá. Depois, no decorrer do jogo, por algumas circunstâncias, o Freitas exerceu aquele papel. E mais para a reta final, foi a vez do De La Cruz. Ou seja, no mesmo jogo, o técnico do Flamengo teve a oportunidade de observar três possibilidades para a vaga mais cobiçada e mais sentida também, que fica em aberto dentro do Flamengo. Agora, atenções voltadas, quinta-feira, a equipe vai a campo com Estudiantes e a sensação de alívio, pois o Palmeiras goleou lá em São Paulo e qualquer tropeço no Maracanã seria muito ruim para as pretensões.
0: É, seria ruim sim para as pretensões aí do Flamengo, do técnico Leonardo Jardim. Tá, beleza, valeu, Marcos Coelho, qualquer coisa é só chamar, hein? Só chamar aqui no Fala Galera deste domingão. Coelho com certeza volta no Giro Esportivo Especial de domingo, logo mais às 10 da noite, na apresentação do André Ribeiro. Olha, Celi Santos tá elogiando a música. É, Celi. Pô, Elimar, né? Beleza. Valeu participando aqui através do Instagram. Ô, Fábio, você. A gente tá falando de música aqui, você poderia sugerir alguma música do Saúl que ele bota lá no Instagram? Algumas. Tu já viu algumas?
1: Cara, eu já vi algumas, mas como eu sou um moleque mais do Senhor Jesus Cristo, então eu deixo meio off.
0: Tá,
1: mas também vou mentir não, sou um pouco pagodeiro. Então tem umas musiquinhas que eu gosto aí.
0: Ah, então pronto. Então se você agora tem a tua religião evangélico, você canta pra Deus, ou seja, pagode.
1: Pagode.
0: É isso.
1: É verdade.
0: É. Bom, daqui a pouco informações do Flu, mas... Flamengo vai pegar o Estudiantes pela Libertadores, mas falando ainda de brasileiro.

0: os próximos jogos do Fla. Ele vai pegar o Bahia na Fonte Nova na próxima rodada. O Palmeiras, o grande concorrente, vai pegar o Atlético Paranaense na Arena da Baixada. Ruim para os dois, mas acho que o pior aqui, esse jogo, é para o Palmeiras. Na 32ª, o Palmeiras recebe o Bragantino e o Flamengo recebe o Galo. Teoricamente, o Palmeiras tem uma situação menos complicada. Na 33ª, o Flamengo pega o Santos na Vila Belmiro, o Santos que está numa grande fase, e teremos um Vasco e Flamengo.
1: É, rapaz.
0: É clássico, é.
1: Clássico dos milhões.
0: Clássico dos milhões.
1: Clássico dos milhões.
0: E na 34ª rodada, o Flamengo vai receber o Grêmio e o Palmeiras recebe o Remo. Com todo respeito ao Remo, mas teoricamente a situação menos complicada na 34ª rodada é a situação do Palmeiras. 8h43, e o outro lado do clássico, hein? O Flusão, que poupou alguns jogadores, perdeu o Fla-Flu, e agora, amigo, é foco total no Porco. Alô, Sérgio Guimarães.
2: Alô, Vinícius Gama, voltamos a falar aqui direto do Maracanã, onde o Fluminense, com o time misto, acabou perdendo pelo placar de 1-0 para a equipe do Flamengo, mas jogando uma excelente partida. O Fluminense teve boas chances, inclusive, de conseguir fazer um gol no time do Flamengo com o Serna e depois com o Ignacio numa cabeçada, o que acabou provocando o Rossi a fazer uma grande defesa. Agora o pensamento esquece um pouco o Campeonato Brasileiro. O Fluminense continua com a posição que estava antes do jogo contra o Flamengo e torce para que o Atlético Paranaense amanhã não vença a equipe da Chapecoense no jogo que será realizado na Arena Condá, no dia 12, dia de Nossa Senhora da Aparecida e dia também das crianças. Se não, o Fluminense perde a terceira e cai para a quarta colocação. Mas o pensamento do tricolor agora é somente o jogo da próxima quarta-feira, 21h30, Maracanã, contra a equipe do Palmeiras. Aliás, Gama, não há mais ingressos disponíveis para os torcedores do Fluminense para este compromisso. Restava ainda alguma coisa para a carga do Palmeiras de 4.000, Palmeiras que vai ficar na Norte Superior. E hoje nós vimos a movimentação no Maracanã, da mobilização que o pessoal já está fazendo no setor Norte Superior para receber a torcida do Palmeiras. Palmeiras que terá direito a 4.000 no jogo de quarta, e o Fluminense na partida como visitante também terá 4.000. Aliás, em 3 minutos o Fluminense esgotou sua carga para o jogo de volta. O técnico do Fluminense, o Marcão, vai poder contar com todos os jogadores que ele tem à disposição, pois ele poupou hoje vários jogadores que ficaram no banco de reservas. Força máxima, quarta-feira é guerra, Gama.
0: Beleza, é isso aí, amigo. Quarta-feira é guerra, Flusão vai com a força máxima. Eu falei aqui que eu acho que o Flamengo é muito favorito para o jogo diante do Estudiantes. Agora, eu vou até recortar isso aqui que eu vou falar agora, hein? Eu vou recortar isso aqui que eu falei, que eu vou falar agora. Hoje é dia 11 de outubro de 2026. E eu tive um sonho. Eu sonhei que o Fluminense vai passar pelo Palmeiras nos pênaltis. Sonhei. Foi um sonho bem real, tá? Tem até os placares, mas não vou falar placar não. Mas eu sonhei. É, eu sonhei que o Flu passa pelo Palmeiras nos pênaltis. Se eu errar, ninguém vai lembrar, tá tudo certo. Agora, se eu acertar, eu vou pegar esse corte, vou jogar nas redes sociais e tal, entendeu? É aquilo, né? Muita coisa que eu sonhei e não aconteceu. Eu, por exemplo, já sonhei que eu tava voando. De repente pode ser alguma coisa subliminar e tal, alguma... por aí. Agora, muita coisa que eu sonhei também aconteceu, hein? Aconteceu. E aí, amigo, se o Fluminense realmente passar pelo Palmeiras nos pênaltis, a chance da gente ter um Fla-Flu na final é enorme. O Flamengo vai passar pelo Estudiantes. É, vai passar. E aí, Flusão passa pelo Palmeiras nos pênaltis. Cara, eu sonhei até que o Fábio perdia um pênalti. Ele chutou um pênalti pra fora, mas ele pegou também.
1: Então ia ser uma disputa longa, então.
0: É,
1: seu sonho foi longo, então.
0: Eita,
1: longo sonho.
0: É, vamos lá, então. É isso aí, torcida tricolor. fiquem esperançosos, porque meu sonho dificilmente falha, tá? Dificilmente falha. Aí eu vou virar o quê? O Vini Sensitivo? Vini Sensitivo, é isso aí. Já pensou, cara?
2: Me consagrar. Me consagrar.
0: 8h48, daqui a pouco também trechinho, né? Das coletivas do Marcão e também do Leonardo Jardim, mas... Ih, rapaz, tá pedindo bola aí, hein? Levantou então, a mão, tá pedindo bola o atacante. Fala aí.
1: Você tava falando de guerra, Gama. Quem vai enfrentar diversas guerras agora vai ser o Vasco da Gama, né? Porque esse mês de outubro pode ser ou o melhor mês pro torcedor vascaíno, ou o pior mês pro torcedor vascaíno.
0: Time grande é assim.
1: É assim.
0: Muitas guerras e tal, né? No bom sentido.
1: Com certeza.
0: Isso aí. E antes de você concluir, ô Fábio.
1: Claro.
0: Cara, é... eu cresci, né? Vendo aquele Vasco vitorioso, Vasco que ganhava Mercosul, Brasileiro, Libertadores, que jogava de igual para igual com o Real Madrid e tal. Cara, não tem coisa pior pro torcedor. Não tem coisa pior pro torcedor do que ficar preocupado no fim do ano com um time próximo da zona do rebaixamento. O meu, ele esteve, né, aí rondando zona de rebaixamento, ameaçado há pouco tempo. Cara, isso é muito ruim.
1: Complicado.
0: Tá muito ruim.
1: Qual do time, Gabo?
0: Meu time? Campo Grande.
1: Campo Grande.
0: E ele tá subindo aos poucos, tá?
1: Sim.
0: Tá subindo aos poucos, de divisão. E recentemente, brevemente, melhor dizendo, ele estará na primeira divisão do Campeonato Carioca.
1: Olha aí.
0: O Campusca vai voltar. Campusca vai voltar.
1: Tu sonhou?
0: Ainda não. Ainda não. Mas eu vou sonhar com o Campusca, sim, alguma coisa. Mas diga lá, e as guerras do Vasco aí, ô Fábio?
1: Então, Gama, voltando, a primeira guerra já vai ser terça-feira, que vai ser contra o Boca Juniors, né?
0: Primeira guerra mundial.
1: Primeira guerra mundial vai ser lá na Bomboneira, que é literalmente um estádio que tem muitos guerreiros, né, argentinos. Depois vai ir lá pra São Paulo pra enfrentar o São Paulo no Morumbis. Aí vai voltar, né, pra ver se ainda vai ser esse jogo no Maracanã, se vai ser esse jogo em algum outro estádio, no Engenhão, por exemplo. Ainda não se sabe, ainda tá tendo essa briga. Mas aí, dia 20 vai ter Vasco e Boca novamente pela volta. E aí o Vasco vai enfrentar o Corinthians em São Januário. Não se sabe como é que vai estar o Corinthians, né, com a chegada do Seedorf.
0: Mas tá mal.
1: Tá mal. Eu também não vejo outra coisa. Mas só que Vasco e Corinthians, pelo brasileiro e pela história, é um confronto que é muito complicado pro Vasco. Entendeu? O Corinthians tem esse ar de sempre ganhar do Vasco, né? Sempre dificultar as coisas pro Vasco. Aí depois vem literalmente o clássico dos milhões, que é Vasco e Flamengo, no dia 29 de outubro. Aí o Vasco vai para a Copa do Brasil enfrentar o Palmeiras no dia 1º de novembro. Aí vai ter Atlético Paranaense lá no estádio, lá fora de casa, no estádio do Atlético Paranaense, dia 4 de novembro. Aí vai voltar a jogar contra o Palmeiras pela Copa do Brasil, dia 8 de novembro. Aí vai pegar um Internacional em São Januário, o Bragantino lá em Bragança Paulista e, por último, o Atlético Mineiro. Então, realmente, só tem pedreira. E o Vasco pode passar para duas finais, né? Então, realmente, pode ser um fim de ano incrível pro torcedor vascaíno.
0: É, pode passar para as duas finais, tomara que passe. Ele pode pegar duas vezes, na Sul-Americana e na Copa do Brasil, o Atlético Mineiro.
1: Sim.
0: Pode ser um Vasco e Atlético nas duas. Já pensou?
1: Como aconteceu com o Flamengo, né, em 2023, se não me engano? Que o Flamengo pegou na Copa do Brasil e pegou na Libertadores. Não foi? Ah, não, perdão.
0: É, Libertadores foi o Atlético Paranaense.
1: O Atlético Mineiro, ele foi pra final da Libertadores contra o Botafogo. Isso. E pra final da Copa do Brasil contra o Flamengo. Então pode ser que aconteça de novo, só que dessa vez na Sul-Americana.
0: Entendi, entendi. E é aquilo, né? E o Vasco, pela bola que ele tá jogando, eu acho que ele não vai cair, mas precisa pontuar.
1: Precisa
0: pontuar, não pode dar o mole que deu ontem diante do Remo em São Januário. E como você mesmo disse, uma sequência pesada, uma sequência difícil que tem o Vasco pela frente. Tá bem na Sula, bem na Copa do Brasil, jogando bem, mas tem que pontuar no Campeonato Brasileiro. 8h52, galera participando, né? 21259650, o telefone toca, mais uma participação. Alô!
3: Fala, Gama!
0: Tudo bem, com quem eu falo?
3: É o Niva.
0: É o Niva.
3: E aí, meu garoto?
0: Tudo bem, Niva? E o Flusão, hein?
3: Ah, pô, o segundo tempo jogou direitinho, mano.
0: Jogou, né?
3: Agora o Martinelli joga muito, hein?
0: Martinelli tá numa fase, né, cara? E aquele volante que sabe sair jogando, né? Aquele cara que toca a bola de forma consciente. É isso.
3: Tá jogando muito. E o Canoa, é o Fluminense, ele é um cara perfeito. Corre o campo todo, ajuda na marcação.
0: Pois é, cara, o Canobbio teve uma parte do jogo que ele tava lá no ataque, aí o Flamengo toma a bola, daqui a pouco o Canobbio tava marcando o Samuel Lino na esquerda.
3: Exatamente.
0: Repara o físico que tem esse cara.
3: Ele cansou.
0: É, não tem como não cansar também, né, Niva?
3: Ô, Zama, tu tava falando aí do Edmaçana, o Edmaçana tem uma música do Saudoso Franco, que era meu parceiro de samba. É, não sei se é a dona ou dona, uma música linda. Eu sou fã do Edmaçana.
0: Ah, quem não é, né? Quem não é, Niva? Como é que é a música? Canta um trechinho aí, Niva.
3: Você faz de mim um brinquedo qualquer, me joga na cama, satisfaz meu desejo, me vira do avesso, depois diz que me ama. No momento, sim, a música é linda. Mas é. Edmaçana cantando, né?
0: Você canta bem, Niva. Você dá pra cantor, hein, Niva?
3: Ah, eu tô da para na hora de dar, não dou pra ninguém, não. Eu gosto de tanto carnaval. Eu já ganhei 4 sambas na Holanda aí.
0: Ah, não, tô ligado. Você falou isso aí, show de bola, você é um cara.
3: Eu ganhei 2006, 2007. Eu ia ser na fora na Holanda aí. E o Franco que tava comigo do Rio, eu lembro do Marquinhos do Banjo, que é o compositor dessa dona aí do Emaçã.
0: Show de bola. Oliva, palpite aí pra Fluminense, Palmeiras, Maracanã.
3: Olha só, primeiro jogo, 2-1 Fluminense. Aí vamos pra lá. Lá e você falou uma coisa aí que pode acontecer, o jogo pra pênalti.
0: Eu sonhei, né?
3: Pode acontecer,
0: então,
3: o sonho pode ser ainda.
0: É.
3: Pode estar. Mas o importante, meu irmão, tem que ganhar aqui. Quarta-feira tem que vencer.
0: É porque lá é complicado, né? Aquele gramado sintético, torcedor em cima, lá é difícil.
3: Agora me diz uma coisa: o juiz é o quê? Brasileiro ou é da fora?
0: Diniz?
3: Juiz, quem vai que faz esse jogo?
0: Cara, eu nem olhei ainda, Niva. Confessa a você que eu nem olhei ainda.
3: Se for juiz da Campinho, eu nunca vi ser favorecido pelo Zap igual Palmeiras. Brincadeira não, meu amigo. Juiz agora da pena com o Palmeiras, é VAR, é juiz, é todo mundo.
0: É, tomara que não, tomara que seja um árbitro isento e competente. Niva, aquele abraço pra você, parceiro.
3: Posso mandar um abraço aí, não?
0: Manda!
3: Tem muita gente ouvindo aqui do Al, a Lúcio, do Val. Quero mandar um abração pro alemão, lá que é turma da praia, lá do Quebra-Mar, tá? Todos eles ligados na Tupi, entendeu? Tô viciando todo mundo na Tupi.
0: Ah, muito bom trabalho que você tá fazendo.
3: Eu tô achando, Gama, que você é tricolor, hein?
0: Eu?
3: É...
0: Ah, no Campo Grande não é alvinegro, Oliva?
3: Ah, teve um passarinho, teve um pato que me falou, já me tricolou.
0: Então tá. Eu sou tudo, eu sou tricolor, sou alvinegro, rubro negro, sou tudo, vascaíno, por aí vai.
3: Tá bom, meu. Valeu, um abraço pro
0: Fábio
3: aí, no
0: todo
3: aí. Valeu.
0: Valeu, Niva, abraço pra você, parceiro, até a próxima.
3: Valeu.
0: 8h56, dando uma passada aqui também na Série B do Brasileirão, né? Campeonato Brasileiro da Série B, que também tá pegando fogo na sua reta final, 33ª rodada. E o Náutico, hein, cara? O Náutico vai de mal a pior. É, mas tá longe ainda da zona do rebaixamento. Perdeu hoje nos aflitos para o Vila Nova, 2-0. No Antônio Ascioli, Atlético Goianiense Esporte, 1-1. No Alfredo Jaconi, o líder, que não é mais líder, né? Empatou 2-2. Com São Bernardo, Juventude 2, São Bernardo também 2, Juventude agora é o vice-líder, o líder é o Vila Nova que venceu. E na Arena Pantanal, o Cuiabá perdeu para o Avaí por 1-0. É, Vila Nova lidera com 61, Juventude é o segundo com 60, Terceiro Novo Horizontino 57, Fortaleza tem 56, o Criciúma 53 e o Atlético Goianiense 53. Os quatro últimos, Avaí 36, Londrina 28, América Mineiro 17, a Ponte 17 com 13, América Mineiro e Ponte Preta já estão rebaixados. Atacante pede bola, fala aí, ô discípulo.
1: Só uma coisinha, Gama, eu acabei de ver aqui que as coisas no Corinthians estão indo de mal a pior. O zagueiro Gabriel Paulista acabou de dar uma entrevista, né, na Zona Mista e falou para a diretoria do Corinthians, cobrou a diretoria do Corinthians a pagar os salários atrasados. Então, coisa boa não tá acontecendo lá dentro do Coringão, hein?
0: É, o Corinthians tá remando rumo à Série B do Brasileirão. Tá é com cara de Série B o Corinthians, hein? Vamos ver se o Seedorf dá aquela famosa chacoalhada no elenco corintiano. É, meu parceiro. 8h28, Fábio, qual o guerreiro...
1: Lá vem.
0: Qual guerreiro? Não, oito, eu falei o quê?
1: 28, não, tá. Não,
0: é 58.
1: Não,
0: pô,
1: pelo
0: 8,
1: amor de Deus.
0: 8h59. Qual guerreiro que mais socorre as pessoas?
1: Qual guerreiro que mais socorre as pessoas?
0: É.
1: É o socorrista.
0: Guerreiro?
1: Não sei.
0: Não, é o samurai. 8h59, daqui a pouco tem outras participações pelo 980188880, também pelo 21259650. Mas tem outro pit stop aí? Tá bom então, maestro Heber Ferreira, daqui a pouco tem mais aqui no Fala Galera.

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